0: passar pela análise das comissões permanentes da Casa. Da Rádio Câmara de Brasília, Antônio Vital.
1: Relações Exteriores.
2: Pastor Henrique Vieira, do PSOL do Rio de Janeiro, protocolou no STF um pedido de inclusão de novas lideranças da oposição em inquérito que busca esclarecer a atuação de políticos brasileiros contra instituições e contra a soberania nacional junto ao governo dos Estados Unidos.
3: Pastor Henrique Vieira defende uma apuração técnica sobre reuniões ocorridas no país norte-americano. O deputado suspeita que a taxação a produtos nacionais e os ataques ao sistema de pagamento instantâneo PIX é fruto de pressão dessas lideranças.
2: José Medeiros, do PL de Mato Grosso, critica a condução da política externa do governo federal. De acordo com o parlamentar, o executivo cria atritos com o governo dos Estados Unidos para desviar o foco das críticas e dos vários problemas nacionais.
3: José Medeiros alega que possíveis taxações contra produtos brasileiros resultam de uma investigação sobre práticas comerciais consideradas prejudiciais aos Estados Unidos. Ele reitera que as novas taxas não têm relação com qualquer atuação de parlamentares da oposição.
1: Educação.
2: Comissão aprova projeto que autoriza o uso de escolas para atividades da comunidade no entorno. A reportagem é de Júlia Lopes.
4: Quadra, auditório e sala de aula poderão ser usados pela comunidade fora do período letivo. A Comissão de Educação aprovou o projeto de lei que permite às comunidades utilizarem os prédios escolares para a prática de exercícios e atividades de lazer. Pelo texto, a direção de cada instituição será responsável pela autorização e quem solicitar o uso deverá assinar um termo de responsabilidade sobre o patrimônio escolar. Além disso, a utilização dos espaços não poderá interferir no funcionamento regular da escola durante o período letivo, nem em atividades extracurriculares. O relator da proposta, deputado Luiz Fernando Vampiro, do MDB de Santa Catarina, destacou que, em muitos casos, esses espaços são os únicos disponíveis na comunidade para a realização dessas atividades.
5: Porque em algumas cidades do Brasil, nós temos um ginásio, por exemplo, de uma escola que é único naquela cidade e por uma briga política de alguma coisa não pode ser utilizado pela comunidade. Esse é o objetivo dessa lei, é colocar como base nacional a autorização de prédios públicos para a utilização do seu entorno onde está inserido.
4: O projeto prevê a realização de atividades formativas, científicas, culturais e esportivas com o objetivo de integrar a comunidade escolar, incluindo as famílias dos estudantes e moradores do entorno de cada escola. O texto estabelece ainda que atividades com fins lucrativos só poderão ser autorizadas se forem realizadas por entidades públicas ou de caráter social ou filantrópico, com finalidade social comprovada. O deputado professor Reginaldo Veras, do PV do Distrito Federal, que participou da discussão da proposta, explica na prática como essa medida já acontece nas comunidades do Distrito Federal.
6: Até as 23 horas do sábado e do domingo, a quadra é utilizada ininterruptamente pela comunidade, porque simplesmente, senhoras e senhores, não tem outro espaço de lazer. E o grande barato, a gente dialogando com a galera que usa para jogar o futebol, a gente ainda faz os multirões para que eles façam a pintura, para que eles mantenham o espaço.
4: A proposta que busca promover a integração entre a escola e a comunidade e altera a lei de diretrizes e bases da educação nacional segue agora para análise na Comissão de Constituição e Justiça. Da Rádio Câmara de Brasília, Júlia Lopes.
1: 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Saúde.
3: Câmara aprova projeto que cria cadastro de pesquisas sobre drogas experimentais para tratar o câncer. A repórter Sofia Peçanha nos conta como deve funcionar.
7: A Câmara dos Deputados aprovou o projeto que cria o Banco Nacional de Combate ao Câncer. O objetivo é divulgar em todo o país, de forma sistematizada, os protocolos abertos de pesquisa de drogas experimentais em oncologia, já validadas pelas normas de ética médica. Segundo dados da Organização Mundial da Saúde, no ano passado o câncer foi a segunda doença responsável pelos óbitos registrados, juntamente ao grupo de doenças cardiovasculares e as doenças do aparelho respiratório. Nesse cenário, o projeto pretende democratizar os novos tratamentos, tornar os protocolos experimentais amplamente conhecidos pela comunidade médica e pelo público em geral, e humanizar os canais de acesso aos medicamentos e tratamentos, como ressaltou a deputada Rosângela Moura, de São Paulo, relatora na Comissão de Saúde.
8: A centralização dessas informações democratiza o acesso a novas opções de tratamento, fortalece a pesquisa clínica do país.
7: As pesquisas serão disponibilizadas ao público em geral, aos profissionais de saúde previamente registrados e às centrais de regulação de consultas de cada estado. Os dados coletados serão organizados e ordenados pelos ministérios das áreas da saúde e da ciência e tecnologia, ou por outro órgão indicado por estes ministérios. Médicos e demais profissionais poderão dispor de uma base de dados diversificada, atualizada, gratuita e de fácil acesso. Assim, a equipe médica ampliará o leque de alternativas de tratamento, potencializando as possibilidades de recuperação de cada paciente, como destacou a deputada Rosângela Moura.
8: Permitirá que profissionais de saúde e paciente tenham acesso a tratamentos inovadores, aumentando as chances de sucesso terapêutico e possibilitando a escolha dos tratamentos mais adequados ao tipo de câncer.
7: As informações disponibilizadas no banco de dados deverão estar habilitadas pela Comissão Nacional de Ética em Pesquisa e pela Agência Nacional de Vigilância Sanitária. O projeto que cria o Banco Nacional de Combate ao Câncer será analisado em seguida pelo Senado, caso não haja recurso para análise no plenário. Da Rádio Câmara de Brasília, Sofia Peçanha.
9: Desenvolvimento Regional.
2: Ricardo Maia, do MDB, registra a visita que fez a vários municípios no interior da Bahia. O parlamentar cumprimenta a população e lideranças locais, especialmente das cidades de Tucano, Ouriçangas, Queimadas e Cansanção.
3: Ricardo Maia destaca seu retorno à cidade de Araci depois de uma ausência de 2 anos relacionada à morte de seu irmão. Ele ressalta que, mesmo distante, continuou enviando recursos para a compra de viaturas, ambulâncias, tratores e para a construção de quadras esportivas, entre outras iniciativas.
9: Trabalho.
2: Câmara aprova a Convenção da Organização Internacional do Trabalho sobre Segurança e Saúde no Trabalho. As informações com a repórter Daniele Lessa.
10: A Câmara dos Deputados aprovou o projeto que aprova o texto da Convenção 187 da Organização Internacional do Trabalho, a OIT, sobre o marco promocional para a segurança e a saúde no trabalho. O texto da convenção foi adotado pela OIT em 2006 e busca promover a melhoria das condições de segurança e saúde no trabalho, com ações para prevenir lesões, doenças e mortes relacionadas à atividade profissional. A mensagem presidencial que encaminhou o texto ao Congresso destaca que a segurança e a saúde no trabalho passaram a ser reconhecidas pela OIT como parte dos princípios e direitos fundamentais no mundo do trabalho. Segundo o documento, a proteção à vida, à saúde e à integridade física dos trabalhadores é um direito humano básico. A convenção prevê que os países que ratificarem o texto adotem uma política nacional, com programas nacionais de segurança e saúde no trabalho. Essas medidas devem ser construídas em consulta com organizações representativas de empregadores e trabalhadores. O texto também valoriza a criação de uma cultura de prevenção para reduzir riscos no ambiente de trabalho. Ao defender a proposta, o deputado Hildo Rocha, do MDB do Maranhão, argumentou que aumentar a segurança no trabalho melhora a produtividade das empresas.
11: Para que nós possamos criar um ambiente de trabalho mais seguro, mais saudável, e isso favorece, logicamente, a nossa economia brasileira, melhora, sem dúvida nenhuma, o custo Brasil.

0: combate à misoginia deve ser apresentado na próxima quarta-feira. O repórter Murilo Souza adianta um pouco de como foi a última discussão do GT.
1: A Câmara dos Deputados encerrou a fase de audiências públicas do grupo de trabalho que analisa o projeto de lei que equipara a misoginia, definida como ódio ou aversão às mulheres, ao crime de racismo. O texto prevê penas de 2 a 5 anos de prisão para combater discursos de ódio e a discriminação baseada na crença da supremacia masculina. A coordenadora do colegiado, deputada Tabata Amaral, do PSB de São Paulo, anunciou que o foco agora está em receber sugestões técnicas para construir a versão para a votação.
2: O nosso trabalho está longe de ter terminado. A gente está agora numa fase muito importante de acolher as contribuições técnicas, de sugestões de alteração do texto que a gente está analisando. Então, por favor, me procurem, procurem a equipe do meu gabinete, a secretaria do nosso grupo de trabalho, para que a gente possa fazer esse esforço difícil, complexo, mas necessário, de tentar, não sei se consensuar, mas com certeza consolidar as contribuições para que a gente possa avançar.
1: A última audiência pública reuniu juristas, pesquisadores e representantes de embaixadas para avaliar a eficiência jurídica da proposta. O objetivo é assegurar que os novos mecanismos possam ser aplicados de forma prática pelo sistema de justiça e estejam alinhados com os princípios da Constituição Federal, como a liberdade de expressão e a dignidade humana. Segundo a deputada, o relatório final do colegiado será apresentado na próxima quarta-feira. Durante a reunião, representantes estrangeiros compartilharam as experiências de seus países. Simon Fairweather, conselheiro político da Embaixada Britânica, explicou que o Reino Unido incluiu o sexo na lista de motivações de crimes de ódio. Pela legislação britânica, se um crime for motivado por hostilidade baseada no sexo, a pena se torna mais severa. Ele também destacou ações voltadas para o ambiente digital, com a proibição de aplicativos de inteligência artificial que tiram a roupa de mulheres em fotos sem autorização. Já a representante da embaixada francesa, Cynthia O'Hyan, afirmou que a lei da França evita o termo misoginia, por considerá-lo amplo e subjetivo. O direito francês prefere focar em sexismo ou violência sexista. A constitucionalista Alice Bianchini, presidente da Associação Brasileira de Mulheres de Carreiras Jurídicas, garantiu que a proposta atende aos critérios técnicos necessários para integrar o sistema penal. Ela rebateu críticas de que o texto criaria um conceito vago e explicou que a proposta segue a mesma lógica das leis que já punem o racismo e a homotransfobia. O projeto de lei que criminaliza o ódio contra mulheres já foi aprovado pelo Senado e, se for aprovado pela Câmara dos Deputados sem alterações, poderá seguir diretamente para a sanção presidencial. Da Rádio Câmara de Brasília, Murilo Souza.
3: Segurança Pública.
4: Coronel Ulisses, do União do Acre, relata sua experiência de mais de 30 anos na segurança pública para apoiar a classificação do PCC e do Comando Vermelho como organizações terroristas. Segundo ele, as facções espalham medo nas comunidades, dominam territórios e impõem regras.
5: Para Coronel Ulisses, o governo federal é tolerante com o crime organizado e, por isso, resiste contra a classificação dos grupos criminosos como terroristas. O deputado entende que só o endurecimento das leis é capaz de desestimular a criminalidade e ampliar a proteção aos cidadãos.
4: Delegado Éder Mauro, do PL, critica a condução da segurança pública no Pará diante do avanço de organizações criminosas no estado. Ele relata que comerciantes de Belém têm sido ameaçados por criminosos que cobram taxas para permitir o funcionamento de estabelecimentos.
5: Delegado Éder Mauro responsabiliza o grupo político que comandou o governo estadual nos últimos anos. Ele também contesta a eficácia da PEC da Segurança Pública, que busca centralizar as ações no governo federal. O deputado entende que os estados precisam de mais autonomia.
4: Termina agora o jornal Câmara dos Deputados, produzido pela Rádio Câmara, com trabalhos técnicos de Wellington Teles e apresentação de Val Monteiro e Luciana Vieira. Uma boa noite para você.
5: Você fica com as notícias do Tribunal de Contas da União. Boa noite.
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2: Petrificação, vamos dizer assim, então ele acaba sendo visto como um animal impuro, um animal sujo, vamos dizer assim, né? Mas Deus transforma a vida de Elias, transforma assim também a nossa vida. Veja, podemos entender que Deus, ele ordenou que aqueles pássaros que eram impuros fossem levar para Elias o que era necessário. Meu irmão e minha irmã, Deus faz com que aqueles que te atacam, aqueles que querem o seu mal, aqueles que querem te prejudicar, que eles entenderão que tu és um servo de Deus. Por quê? Porque o Senhor cuida de você. O Senhor cuida da sua vida. O Senhor cuida do seu coração. O Senhor cuida da sua história. O Senhor cuida de você. Independentemente do que você esteja vivendo, passando, sentindo, aquilo que você está enfrentando nesses últimos dias, talvez uma doença, talvez uma injustiça, alguém talvez falou mal de você, alguém que você tinha um carinho enorme, um cuidado extremo, uma pessoa que você até mesmo emprestou o dinheiro, e uma pessoa até mesmo que você emprestou o seu cartão de crédito, veja bem, coisa que não se faz, viu? Uma pessoa que você até emprestou o seu cartão de crédito, a pessoa fala mal de você, a pessoa denigre a sua imagem, e com isso a pessoa demonstra que quer o seu mal. Mas Deus fará justiça. O Senhor fará justiça. E aí, aqueles que querem o seu mal, aqueles que vivem na impureza, aqueles que querem destruir você, verão o poder de Deus em sua vida. Não desanime. Continue de cabeça em pé. Continue firme. Continue perseverante. Continue deixando Deus conduzir a sua vida. Não deseje o mal para o outro. Apenas espere em Deus. Apenas espere em Deus. Faça o que você sempre fez. Seja a pessoa boa que você sempre foi. Seja a pessoa agradável que você sempre foi, porque virão pessoas que vão falar mal de você, virão pessoas que vão criticar a sua atitude, a sua postura na igreja, na sua missão, na sua evangelização. Vai ter gente que vai falar mal de você pro padre, vai ter gente que vai querer denegrir a sua imagem para a comunidade, espalhando notícias falsas sobre você, sobre o que você nem falou. Mas as pessoas vão falar, vão dizer, sim, mas Deus é o único que vai te defender, e Ele vai te defender. Fica calma, não se desespere. Não queira fazer coisas para pagar o mal com o mal. Assim como a pessoa denegriu a sua imagem, vai lá você também denegrir a imagem da pessoa? Não, deixa para lá. Deus sabe o que faz, na hora que faz, no momento que faz e como faz. E a gente vai ver. Não que o nosso coração vai se sentir orgulhoso porque essas pessoas serão destruídas. O Senhor vai mandar fogo do céu para destruir essas pessoas. Não, fica tranquilo, fica tranquila. Deus vai fazer do jeito dele, da maneira dele, da forma dele. Como que ele, como que Deus, vamos dizer assim, humilhou aqueles que queriam a morte de Jesus e que fizeram Jesus sofrer. Como que Deus fez isso? Glorificou Jesus. Glorificou seu filho. Deu a ele status de grande rei, grande salvador. E mesmo assim, ele não quis o mal daqueles que o maltrataram. E assim também nós não devemos desejar o mal para o outro, mas esperar em Deus. Eu sei que está difícil. Eu sei que às vezes está difícil, eu sei que às vezes está complicado, até mesmo nessa questão de doença que você está passando, eu sei. Não é fácil. Não é fácil. E muitos, muitos irmãos e irmãs sofrem calados, sem falar nada, sem expressar, sem dizer, sem se lamentar, mas sofrem calados. Muitas pessoas estão sofrendo caladas, mas Deus irá te justificar, meu irmão e minha irmã. Saiba disso. O Senhor vai cuidar de você. O Senhor está cuidando de você. E tudo aquilo que é mentira contra a sua pessoa vai cair por terra. É, não existe nada que fique oculto aos olhos de Deus. Nada, nada fica oculto aos olhos de Deus. E tudo tem um preço. O que plantamos hoje, vamos colher amanhã. Se plantamos a discórdia, a desunião, a maldade, a fofoca, a mentira, a calúnia, amanhã a nossa árvore de espinhos estará cheia dessas frutas. E nós vamos colher. Nós vamos colher o que vamos plantar. Mas se está cheia de benevolência, bondade, amor, paciência, como nas bem-aventuranças de hoje, vamos colher alegria, porque bem-aventurado é aquele que sofre por causa de mim, porque esses serão salvos, esses verão a terra, esses verão e terão como recompensa o céu. Quem tem ouvidos para ouvir, ouça. Maranatá, vem Senhor Jesus.
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3: Os santos nos ensinam hoje, dia 8 de junho, celebramos a memória de Santo Efrem, diácono e doutor da igreja. E eu, Padre André, estou aqui com você, amigo e amigo ouvinte, para conhecermos um pouquinho a história desse santo. Efrem era simples diácono e nunca quis ser ordenado sacerdote. Escreveu a maior parte de sua obra teológica em versos. Devotíssimo da Virgem Maria, parecia dotado de talento profético, pois quase todos os desenvolvimentos que a ciência mariológica viria a ter ao longo dos séculos, Santo Efrem já os tinha antecipadamente previsto e cantado. Lutou contra as heresias do seu tempo. Dele nos diz o Papa Bento XVI. Foi o representante mais importante do cristianismo no idioma sírio e conseguiu conciliar de maneira única a vocação de teólogo com a de poeta. Formou-se e cresceu junto a Tiago, bispo de Nícibis, nos anos 303-338. E junto com ele, fundou a escola teológica de sua cidade. Ordenado diácono, viveu intensamente a vida da comunidade local até o ano 363, no qual Nícibis caiu nas mãos dos persas. Então, Efrem imigrou para Edessa, onde continuou pregando. Morreu aí nessa cidade no ano 373, ao ser contagiado de peste, em sua obra de atenção aos enfermos. Efrem, honrado pela tradição cristã com o título de Cítara do Espírito Santo, decidiu continuar sendo diácono de sua igreja durante toda a vida.

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8: 9:48, horário de Brasília.
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8: De volta aqui na programação Com a Mãe Aparecida, de volta na Rede Aparecida de Rádio, estaremos juntos, viu? Rezando por suas intenções e por você também, que coloca aqui diante do coração da Mãe Aparecida sua vida, seu coração e sua história. O WhatsApp disponível, DDD 12-3104-1043. Fique à vontade para você participar com a gente, viu? Coloque sim seu coração diante do coração da Mãe Aparecida. Tô rezando por você e por suas intenções. Você que reza conosco já já, temos o terço vocacional e você é o nosso convidado especial para rezarmos juntos e celebrar a presença e o amor de Deus pela intercessão da Virgem Mãe Aparecida. Peçamos a presença de Nossa Senhora sobre nossa vida e sobre nosso coração. Agora tem Padre Edmilson Moraes e já já o terço vocacional com a Mãe Aparecida. Bem-vindo, bem-vinda à nossa programação.
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10: Que guardam a aliança de Deus serão abençoados abundantemente. Nesta oração busquemos mais uma vez a face do Senhor e a força para viver em sintonia com seus planos a nosso respeito. Lembro de maneira especial nesta oração os aniversariantes de hoje. Tem vários que trabalham aqui no Liceu de Campinas: o Caio, a Suzy, a Maria Eduarda e a Marta. E também faz aniversário hoje o Ivan, de Sorocaba. Iniciemos esta oração invocando a Santíssima Trindade. Em nome do Pai, do Filho e do Espírito Santo. Amém. Senhor nosso Deus, nosso Pai, nós cremos em vós. Nós esperamos em vós, nós vos amamos. Nós vos agradecemos este dia e vos damos graças porque estamos com vida. Oferecemos este dia ao Senhor com todas as nossas alegrias e sofrimentos, com todos os nossos trabalhos e divertimentos. Guardai-nos do pecado e fazei de nós instrumentos de vossa paz e do vosso amor. Ajudai-nos a observar

0: vossos santos mandamentos. Amém. Segunda-feira, dia 8 de junho. O trecho do Evangelho de hoje é escrito por Mateus, capítulo 5, versículos de 1 a 12. Anúncio do Evangelho de Jesus Cristo segundo Mateus. Naquele tempo, vendo Jesus as multidões, subiu ao monte e sentou-se. Os discípulos aproximaram-se e Jesus começou a ensiná-los. Bem-aventurados os pobres em espírito, porque deles é o reino dos céus. Bem-aventurados os aflitos, porque serão consolados. Bem-aventurados os mansos, porque possuirão a terra. Bem-aventurados os que têm fome e sede de justiça, porque serão saciados. Bem-aventurados os misericordiosos, porque alcançarão misericórdia. Bem-aventurados os puros de coração, porque verão a Deus. Bem-aventurados os que promovem a paz, porque serão chamados filhos de Deus. Bem-aventurados os que são perseguidos por causa da justiça, porque deles é o reino dos céus. Bem-aventurados sois vós quando vos injuriarem e perseguirem e mentindo disserem todo tipo de mal contra vós por causa de mim. Alegrai-vos e exultai, porque será grande a vossa recompensa nos céus. Do mesmo modo perseguiram os profetas que vieram antes de vós. Palavra da Salvação. As bem-aventuranças propõem um caminho de vida e destacam as bênçãos maravilhosas prometidas a nós, se desenvolvermos, claro, a lógica do amor. Elas são o cântico da nova felicidade evangélica, segundo o Catecismo da Igreja Católica, número 1717. As bem-aventuranças retratam o rosto de Jesus Cristo e descrevem-nos a sua caridade. Exprime a vocação dos fiéis, associados à glória da sua paixão e ressurreição. Definem os atos e atitudes características da vida cristã. São as promessas paradoxais que sustentam a esperança no meio das tribulações. Anunciam aos discípulos as bênçãos e recompensas já obscuramente adquiridas. Já estão inauguradas na vida da Virgem Maria e de todos os santos. Iniciando a semana, nos colocamos nas mãos de Deus. Colocamos também nossas alegrias, dificuldades e conquistas. Agradecemos juntos a Deus as oportunidades que Ele nos concede para praticarmos o bem e a justiça no nosso cotidiano. Invoquemos neste dia a bênção sobre o ambiente de trabalho. Ó Deus, nosso Pai, eis-nos aqui para iniciar uma nova semana de trabalho e exercer nossa profissão com dignidade, respeito, profissionalismo e amor. Oferecemos nosso suor, lutas, alegrias e dores. Agradecemos pelo emprego e pelo pão de cada dia. Pedimos em especial pelas pessoas também desempregadas. Faze com que superem com fé e esperança essa dificuldade momentânea. Senhor Deus, inspira-nos a sermos bons profissionais e justos com todos. Dá-nos saúde para trabalhar todos os dias e proteja-nos dos acidentes. Concede-nos e aos nossos colegas de trabalho uma jornada feliz e abençoada. Enquanto nós trabalhamos, guarda também a nossa família e a nossa casa na tua paz. Tu que és o mestre de todas as profissões, derrama a tua bênção sobre todos nós, trabalhadores, e pedimos a poderosa intercessão e proteção de sua mãe, Maria Santíssima, e de seu pai adotivo, São José. Que Deus Todo-Poderoso, fonte e origem de toda bênção, conceda a graça que você mais necessita no dia de hoje. Derrame sobre você suas bênçãos e o guarde são e salvo em todos os dias desta semana que se inicia. O Senhor esteja convosco, Ele está no meio de nós. pela intercessão de São José Operário, desça sobre você, sobre seu trabalho, a bênção do Deus Todo-Poderoso. Pai, Filho e Espírito Santo. Amém. O abraço de hoje vai para a Patrícia de Ourinhos, para o Glauber de Americana, para a Silvia e o Chumbinho de Lorena e para a Aretusa e o Ivan, também de Lorena. Sou o padre Edmilson Moraes, salesiano de Dom Bosco, e moro atualmente em Campinas, no estado de São Paulo, no Colégio Liceu Salesiano Nossa Senhora Auxiliadora. Que Deus continue abençoando você e sua família. Abraço e até mais.
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9: 10 horas, horário de Brasília.
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0: Um minuto, horário de Brasília, uma excelente noite para você que está aqui com a gente na programação com a Mãe Aparecida, você que já nos acompanha através das imagens que são geradas diretamente da nossa central Master Web, acompanha a imagem do Santuário Nacional, belíssima imagem nesta noite abençoada de segunda-feira, meu irmão, hoje dia 8 de junho, pois bem, noite fria aqui em Aparecida, e ó, a cúpula central da Igreja de Nossa Senhora da Basílica, né? De Nossa Senhora da Conceição Aparecida, iluminando os ares e os céus da cidade, da capital Mariana da Fé. Noite fria nessa segunda-feira, paz claro, coração aquecido, a Torre Brasília marcando 10 horas e 2 minutos e você acompanhando o nosso programa. Bem-vindo, bem-vinda aqui aos estúdios da Rádio Aparecida. Que alegria ter você conosco, viu? Que Nossa Senhora continue conduzindo você, sua vida, seu coração e sua história. Muito prazer, eu sou Evandro Brum e vou contigo rezar também um terço nesta hora especial. Que Deus continue cuidando de você, abençoando sua vida, seu coração e a sua história. Você pode participar através do nosso WhatsApp DDD 12 3104 1043, se preferir pode colocar as suas intenções também pelo nosso Facebook e YouTube da Rádio Aparecida, e se quiser ainda utilizar o meu Instagram, fique à vontade, arroba Evandro Brum Rádio. Aproveita e dá umas olhadinhas lá, né, nas nossas postagens. A gente também faz um trabalho de evangelização através das redes sociais, porque a palavra de Deus precisa ser anunciada em todos os lugares, em todos os momentos, a toda hora, porque o mundo precisa de Deus. Se a gente não anunciar, as pedras falarão. Portanto, façamos a nossa parte, né? Que Deus abençoe você e a sua caminhada também. Olha, para você que está conosco através das emissoras que retransmitem o nosso programa, boa noite. Rádio Educador FM, lá na cidade de Fernandópolis, aqui no estado de São Paulo. Rádio Difusora FM em Machado, Minas Gerais. Rádio Caraíba FM em Senhor do Bonfim, na Bahia. Rádio Difusora FM lá na cidade de Monte Aprazível, em São Paulo, né? E Rádio Vaza Barris FM na cidade de Jeremoabo, lá no Estadão Bonito da Bahia. E muitas outras emissoras que estão por aí nos ajudando a chegar na sua casa e no seu coração. Bem-vindo, bem-vinda ao nosso programa. Que Nossa Senhora da Conceição Aparecida abençoe e ilumine você. Eu trabalho com a produção de Marcos Thiago, a coordenação de Paula Castro, com a direção geral do padre Vanderlei Souza, missionário redentorista. E lá na Central Multimídia, quem está conosco hoje? Quem será? Vamos acolher quem está com a gente lá na Central Multimídia nessa noite abençoada de segunda-feira. Boa noite.
1: Boa noite, Evandro. Tudo bem?
0: Amanda Castro. E aí, boa noite, Amanda. Bem-vinda.
1: Muito obrigada, Evandro.
0: Eu já sabia que era você, mas será que eu fiz um bom suspense aí pro pessoal? Mais ou menos, né?
1: Será? Mais ou menos.
0: Eu sabia.
1: Eu acho que foi, sim.
0: Será que funcionou? Muito bem.
1: Acho que funcionou.
0: Então, tá, já.
1: Deu certo.
0: E aí, Amanda, como é que você tem passado? Como é que foi as férias? Voltou de férias aí, ficou um tempinho, já veio aqui na noite pra ficar com a gente na segunda-feira, né? Você vai ficar sempre segunda-feira conosco, né?
1: Isso mesmo, toda segunda eu estarei aqui. E um spoiler que depois de 2 meses eu estarei aqui todas as noites.
0: Pois é, né? Muito bem. Daqui a 2 meses. Bom, eu vou sair de férias agora em julho, agosto, né? Aí você volta, talvez você esteja aqui em agosto, mais ou menos, eu acho que por aí, né?
1: Acredito que em agosto, pois é,
0: tô de volta. Eu tô de férias em julho, mas agosto eu tô de volta, então a gente vai ficar juntos aí nas noites aqui na Rádio Aparecida. Bem-vinda, viu? E aí, tranquilo? Tudo sossegado?
1: Muito obrigada.
0: Você tá no mesmo caminho do Mikael?
1: Por quê?
0: Ué, novembro temos novidades aí, né?
1: Ah, é verdade.
0: Não é?
1: Eu tinha me esquecido disso.
0: É, então, menino, novembro.
1: Ele estará
0: com seus
1: casado.
0: Enlaces matrimoniais, tá aí.
1: Exatamente.
0: O Mikael, nosso querido Mikael Fiote. O pessoal fala, mas o Fiote é muito novinho, mais ou menos, né? Tem cara de novo, mas mais ou menos, né?
1: Já tá veinho, né?
0: Veinho é brincadeira. Veinho tô eu, Amanda. Veinho tô eu, menino. Mikael, veinho. Ele tenta
1: aparecer. Eu não posso falar nada, eu tô mais velho que ele.
0: Olha aqui. Ele tenta parecer mais velho, deixa aquela babinha. Ele e o seu primo, Zé. O Zé Eduardo também tenta colocar aquela barbinha lá, deixar aquela, aqueles fiapinhos, né? Os heróis da resistência, um aqui, outro ali, outro aqui, outro ali, pra tentar parecer mais velho, mas não tem jeito, né? Não tem como, né? Criançada tem cara de, tem cara de criança mesmo e não tem jeito, não.
1: Eles têm cara de novo mesmo. Pior que eles têm cara de adolescente. É verdade.
0: Não é? Não é? O Zé, eu falo que o Zé é o nosso vampirinho da noite, né? Ele parece com o Edward, né? Daquela saga Crepúsculo. Não parece? Então, eu falo pro pessoal que parece com o Edward. É o nosso vampirinho. Eu pergunto pra ele.
1: Já tem o nome, né? Edward.
0: É, José Edward, né? Eu só pergunto pra ele, eu só falo pra você, cuidado com o Jacob.
1: Oh, meu Deus do céu.
0: É, nós perde um amigo, mas não perde a piada, né, Amanda?
1: E tá tudo bem, tá tudo certo.
0: Tá tudo funcionando bem, graças a Deus. Muito bem, Amanda, que bom tê-la aqui conosco, né? Que Deus te abençoe. Alegria ter você aqui com a gente nas segundas, sempre aqui conosco no programa com a Mãe Aparecida, que Nossa Senhora Aparecida abençoe você, que todos os seus sonhos, projetos, que tudo aquilo que está dentro do seu coração seja concretizado pela intercessão de Nossa Senhora, viu? Que Deus te abençoe sempre. Obrigado pela sua presença, obrigado pela sua simpatia, sempre aqui conosco nas noites de segunda agora com a Mãe Aparecida, viu?
1: Exatamente. Muito obrigada por me receber sempre bem aqui. E eu tô muito feliz de estar aqui todas as segundas agora.
0: Que bom, maravilha.
1: E é isso aí. Vamos pra mais um terço.
0: Vamos lá. Vai mandar um abraço pra quem?
1: Eu quero mandar um abraço pra todas as pessoas que trabalham comigo, né? Quero mandar um abraço pra você, Evandro.
0: Obrigado.
1: Pro José Edward.
0: Vai mandar mensagem, tem certeza que. Se ele não mandar mensagem aqui, se ele não estiver escutando agora, mas a dona Lurdinha tá ouvindo. Aí vai,
1: com certeza.
0: Vai falar tá com ele, vai falar e vai mandar mensagem.
1: Um abraço pra ela, principalmente.
0: Isso.
1: Pro Pietro.
0: Pro Prieto, seu Joel também, né?
1: Pro seu Joel, pra Alanis, pro Guto. Dá um abraço também pra minha mãe, Isabel, pro meu pai Ademir, pro meu irmão. E pro meu namorado também.
0: Maravilha. Que bom, Amanda.
1: Pra todo mundo.
0: Show de bola. Muito bem, então. Amanda, obrigado mais uma vez. Deus abençoe. Bom trabalho pra você, viu?
1: Amém. Muito obrigado. Bom trabalho pra gente.
0: Valeu, Amanda. Obrigadão.
1: Valeu.
0: Aí, ó. Amanda Castro, lá na Central Multimídia. Pois bem, e depois desse momento, né? O Frater tá só dando risada aqui, falando que a gente faz os meninos aqui também, né? Boa noite, Frater Jonathan, tudo bem com o senhor? E aí?
2: Boa noite. Beleza, bom demais. Aí, cara, é muito bom vir na rádio, cara. Não, vou ser sincero, é bacana demais, justamente por causa dessa alegria. É, de fato, a Amanda, né?
0: É, Amanda.
2: Disse que você recebe ela muito bem, nos recebe também, né? A mim, ao irmão, Padre Luiz, os meninos, nossos formandos. E é isso aí, cara. Alegria vem de Deus. É um coração alegre é de Deus.
0: É verdade.
2: Gente boa.
0: A gente tem que agradecer, né, Frater? Porque a gente recebe tanta coisa de Deus, né? Tanta coisa que Deus dá pra gente, tanta coisa que Nossa Senhora nos proporciona. Isso fruto daquilo que Nossa Senhora, assim, com seu olhar de mãe, fez por mim. E eu sempre digo que a única maneira que eu tenho é expressar com alegria aquilo que Deus faz pela minha vida, que eu sou muito grato a Deus, muito grato mesmo a Deus por tudo. E eu acho que as pessoas merecem muito mais, né, daquilo que eu posso dar, e aquilo que eu posso dar é o meu coração e aquilo que Deus me fez ser, e de acordo com o que Deus me fez e me faz, né, realizar aqui na Rádio Aparecida. Sou muito grato também aos missionários redentoristas por essa oportunidade de estar aqui. Se não fossem os missionários, né, que eu fui chamado pelos missionários redentoristas com uma palavra de missão, né? A minha primeira entrevista, o padre falou pra mim assim: eu tenho uma missão pra você. Aí aquilo ali já pronto, já me comprometeu dali já. E graças a Deus, né, eu espero continuar contribuindo com a missão dos missionários também, aqui na Rádio Aparecida, para levar a alegria de Deus aos corações.
2: Amém, que ele continue te abençoando, viu? E vou te dizer uma coisa, a alegria, o sorriso, né? A gente viu, interessante, a gente viu isso na formação ali na Santo Afonso, há poucos dias atrás. Sermos alegres, um sorriso bacana no rosto, mesmo os banguelas, hein? É capaz de expulsar o mal, cara. É capaz de exorcizar o mal. Não é? É uma pessoa que é alegre, uma pessoa que é feliz. Não estamos aqui excluindo as nossas cruzes, uhum, as nossas dificuldades diárias, não. Mas mesmo diante disso, né? Mesmo diante das adversidades que a vida nos apresenta aí, nós sermos capazes de experimentar isso com alegria, vixe Maria, a gente exorciza muito mal.
0: É verdade.
2: Mal bate em retirada, meu parceiro.
0: Nem encosta, né?
2: Nossa Senhora. Então é essa alegria mesmo, cara, de ser missionário, como você falou, de levar Jesus para as pessoas e fazer com que elas experimentem esta mesma alegria que nós experimentamos, né? Sim. Que você experimentou um dia, experimenta ainda, para que elas também possam sorrir e mandar o mal para longe da vida delas.
0: É isso aí, maravilha. Os meninos, boa noite, tudo bem?
3: Boa noite.
0: E aí, tudo bem? Tudo tranquilo?
3: Boa noite, Evandro.
0: Maravilha, sempre encontro com vocês lá no santuário, lá, né? Você encontrei lá na Sala das Promessas, né?
3: Exatamente, tem a graça de fazer a pastoral lá naquela Sala das Promessas, Sala dos Milagres, onde chega tanto testemunho bonito pra gente.
0: Que a gente chama de, tecnicamente, Sala dos Ex-Votos, né?
3: Exatamente.
0: Como é que você que trabalha ali, a gente percebe que as pessoas chegam com tanto carinho, com tanto amor, com tanta dedicação a Nossa Senhora para entregar um objeto que é fruto daquilo que ela fez um voto para nós. Como é que é acolher o povo ali? Fala pra gente.
3: É uma experiência única, que isso com certeza fortalece a minha vocação, fortalece a vocação daqueles que têm a oportunidade de passar por aquele lugar. Muitas vezes a gente chega com uma roupa, com um fio de cabelo, com uma peça de roupa, seja o que for, mas aquilo representa a sua devoção, a sua promessa, querida mãe Aparecida. Isso vem fortificar, e ali naquela Sala das Promessas, a gente vê quantos milagres a mãe Aparecida é capaz de interceder, quantos milagres a mãe Aparecida é capaz de pedir ao seu filho Jesus. E é naquele lugar ali que a gente fortalece a nossa espiritualidade. Chega tanta gente simples, chega tanta gente muito humilde, que vem lá para ofertar aquele algum objeto que simboliza a sua fé. Aquilo representa devoção, aquilo representa uma história. Tudo que chega ali não é só um simples objeto. Pertenceu a alguém, aquilo já foi de alguém, aquilo representa uma promessa, aquilo ali tem uma história. Então ali não é tratado como um simples objeto, mas é tratado como uma oração dessa pessoa. Um objeto que se transforma em oração, se transforma em prece, e a mãe Aparecida ajuda a interceder por isso. Então, para mim, uma experiência magnífica estar ali de frente, acolhendo tantos devotos da mãe Aparecida, acolhendo tantas orações, acolhendo tantas lágrimas, que às vezes as pessoas chegam lá com os olhos cheios de água, entregando o objeto. Às vezes pertenceu a algum pai, alguma mãe que já faleceu, e vem trazer. A minha mãe era muito devota da mãe Aparecida aqui, então eu vim aqui ofertar essa peça de roupa para ela, para a mãe Aparecida, me ofertar esse calçado, me ofertar uma conquista, ganhou uma medalha, vou lá levar na Sala das Promessas, quero que aquilo fique eternizado naquelas vitrines. Então é trazer um pouco da história de cada um, pessoas do Brasil inteiro que vêm ao Santuário Nacional de Nossa Senhora Aparecida para ofertar um pedacinho da história, para ofertar uma prece para a mãe Aparecida. Então ali, indescritível a experiência, como fortalece a minha espiritualidade, como fortalece a minha vocação, o trabalho pastoral pode parecer simples. Então, indescritível a sensação de estar ali naquela Sala das Promessas.
0: Amém. Bonito que você falou, que os devotos trazem como se fossem orações, né? Isso é importante, tratar com carinho, com amor isso, e as pessoas sentem. Sim. Elas sentem isso, sentem essa gratidão à Nossa Senhora. Por isso que o Santuário Nacional é o maior santuário mariano do mundo e recebe o maior número de pessoas, né, que possa visitar um santuário. A gente recebe aí uma faixa de mais ou menos estatística. O ano passado nós recebemos 10 milhões e meio de pessoas aqui no santuário, né? E esse ano com certeza vai dobrar. Vai dobrar, eu não digo, mas vai ser até mais gente. Vai ser até mais pessoas aqui, né, Frade?
2: Com certeza, sem dúvida nenhuma. Inclusive, as pessoas hoje em dia, não sei se é esse avanço acelerado da tecnologia, não é? Inclusive, infelizmente, da perda de certos valores, acredito que o ser humano vem perdendo um pouco do sentido, né, da sua existência, o porquê viver. Então, com certeza, aqueles que já experimentaram a fé eles buscam refúgio, sim, alento, em Deus e na nossa mãe, claro, né? E aqueles que estão passando por essas situações difíceis aí, sem sentido de vida, sem alegria, né? Tristes, vendo aqueles que ainda experimentam essa alegria, também buscam. Então tem muita gente assim, de outras religiões, sem fé, descrentes, desesperançados, que vêm ao santuário. Sim. Ali eu vou resolver a minha vida. Ali eu vou resolver a minha vida, ali eu vou encontrar minha salvação, minha paz, aquilo que falta no meu coração, né? É muito bonito. Santo Agostinho uma vez disse, né? O ser humano não descansa, não tem descanso pro ser humano enquanto ele permanece vivo, peregrino nessa terra. Nós encontraremos o nosso descanso absoluto e eterno somente em Deus. Então assim, a pessoa pode ter tudo. Pode ser uma pessoa grande, o status lá em cima, poxa vida, todo poderoso. Mas o sentido ali, né, a verdade, somente em Deus. Então esse santuário, de fato, ele está sempre cheio. Também penso que irá trazer muito mais pessoas, justamente por causa disso, porque aqui, a casa da nossa mãe, né, mãe de todos nós, mãe de Deus, nossa mãe, é um lugar onde a gente encontra o preenchimento para esse vazio que habita o coração da pessoa humana, né? Que só pode ser preenchido por ela, por Jesus, por Deus. E que bom que tem esse santuário.
0: Graças.
2: Que bom que isso existe e que o povo faz uma experiência verdadeira, simples, muito simples, humilde, mas verdadeira, né? Verdadeira.
0: Amém. Amém. E você aí, você tá pensando que eu esqueci de você, né? Só que você tá por trás aqui do monitor, pensei que eu tinha esquecido. Como é que tá? Tranquilo, graças a Deus?
4: Tô tranquilo,
0: tudo
4: graças
0: joia.
4: A Deus.
0: E a sua pastoral?
4: Pois é, eu faço pastoral no Memorial Redentorista, né? Ajuda a acolher as pessoas que vêm visitar, né? O túmulo do venerável Padre Vitor Coelho. Lá as pessoas encontram, né? Pra quem ainda não foi, né? Tem a oportunidade, eu admito, é um lugar muito abençoado, né? Temos a Capela Mórcia, Capela Central, onde acontecem as celebrações, a Capela dos Mortos, onde estão os restos mortais dos irmãos e padres redentoristas e do Padre Vitor Coelho. Lá também encontra o Museu Redentorista, onde conta a história do venerável, né? E da congregação do Santíssimo Redentor.
0: Interessante, interessante mesmo. Eu faço, né? Eu faço trabalho, o pessoal sabe que eu faço trabalho aqui, trago alguns grupos aqui em Aparecida, né? E é interessante o memorial que conta a história, como você falou, conta a história da presença dos redentoristas aqui no Santuário Nacional, porque a gente sabe, Santuário Nacional tem toda a expressão, né? De Nossa Senhora Aparecida, mas tem toda uma característica administrativa por trás. Você vem ao Santuário Nacional, você não vê lixo jogado no chão, você não vê banheiro sujo, você não vê desorganização, você vê todo um trabalho que é feito para que você, devoto, se sinta bem aqui na casa da mãe. E isso é feito pelos missionários redentoristas que administram o Santuário Nacional em toda a sua totalidade. Os espaços que o Santuário Nacional administra sempre são espaços de em que você encontra muita espiritualidade. Por quê? Porque você nem percebe. A verdade é essa, às vezes as pessoas nem percebem, né? Porque aí é que tá o lance, você não perceber as coisas e você se sentir bem ali naquele local, naquele lugar. Então você sabe que existe toda uma organização e quem faz tudo isso são os missionários redentoristas. E essa história se encontra lá no memorial, né?
4: Sim.
0: Essa história. Então você que quiser conhecer um pouco mais sobre a história dos missionários redentoristas aqui no Santuário Nacional, como que é o trabalho dos missionários, né? Como que funciona tudo aquilo que realiza-se aqui dentro do santuário, dá uma visitada lá no memorial Padre Vitor Coelho de Almeida, ali do lado, para quem tá na Basílica Histórica, quem tá de frente à Basílica Histórica, ali ou Basílica Velha, né? Como o pessoal gosta de falar, na Igreja Velha. O pessoal fala Igreja Velha, o nome técnico é Basílica Histórica, mas o pessoal conhece como Igreja Velha. Tá de frente para a igreja? Olha pro seu lado esquerdo, você vai ver um prédio bonito ali, ó. É bonito, é administrado pelo santuário. É bonito, administrado pelo santuário. Você vai ver aquele prédio bonito do seu lado esquerdo, assim, é onde tá o Memorial Redentorista, né? Vai te encontrar lá, né?
4: Com certeza.
0: Final de semana, né?
4: É, final de semana.
0: É, de semana você estuda, né?
4: sábado pela tarde e domingo pela manhã.
0: Domingo de manhã, né? Ó, eu vou, já vou falar aqui, o padre Almir falou pra mim almoçar lá, viu?
2: Ele falou assim: ô, beleza, ué.
0: Vai almoçar lá. Bem-vindo. Vai almoçar um domingo lá. Aí, puxa, que já tô vendo os horários dos meninos aqui.
2: Pronto.
0: Pra saber que hora que eles vão estar lá pra poder. Vai lá. O padre Almir falou: vai almoçar com a gente lá um dia. Eu falei: vou sim, se Deus quiser.
2: Isso aí, as portas de Santo Afonso estão abertas.
0: Com certeza. Muito bem, que alegria tê-los aqui, viu? Deus abençoe vocês. Que Nossa Senhora Aparecida continue conduzindo a vocação de vocês até o coração de Jesus. Contem com as nossas orações.
2: Amém.
0: Obrigado. Pra você que está conosco aqui na Rádio Aparecida, simbora rezar. Vamos celebrar com Nossa Senhora a presença e o amor de Deus através da oração. 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
2: Uma alegria estarmos juntos mais uma vez neste canal da graça de Deus, que é a Rádio Aparecida, onde seus filhos e filhas amados e amadas fazem este encontro pessoal com seu espírito, com a sua mãe, com o filho e com o pai, com a Trindade Santa, que está pronta a nos abençoar, nos atender. E hoje nós estamos aqui mais uma vez para rezarmos juntos com você, meus irmãos e minhas irmãs, o texto vocacional. E é importante saber que o texto vocacional não é para padres e freiras, mas é para nós, filhos e filhas de Deus, na nossa vocação, para nossa resposta, aquilo que o Senhor inspira o nosso coração. Então reze com fé, reze com verdade, com piedade, o terço vocacional, que é um momento profundo de fé, que pode ser rezado em família, em comunidade ou pessoalmente. Ele é uma forma de suplicar ao Santíssimo Redentor para que ele envie operários para a sua messe, para que o mundo seja um lugar de homens e mulheres realizados. É necessário que cada um encontre a sua vocação e a corresponda da melhor forma possível. Assim, juntos, rezemos pelas diversas vocações existentes no mundo e na Igreja. Com bom Jesus, nosso pastor, estamos reunidos. Em nome do Pai, do Filho e do Espírito Santo.
0: Amém.
2: Que o Santíssimo Redentor nos conduza nesse momento de oração e que os frutos de nossas preces ajudem os nossos irmãos e irmãs a descobrirem a sua vocação. Jesus Redentor nos uniu e juntos queremos rezar, professando a nossa fé. Creio em Deus Pai Todo-Poderoso, Criador do céu e da terra, e em Jesus Cristo, seu único Filho, nosso Senhor, que foi concebido pelo poder do Espírito Santo, nasceu da Virgem Maria, padeceu sob Pôncio Pilatos, foi crucificado, morto e sepultado, desceu à mansão dos mortos, ressuscitou ao terceiro dia, subiu aos céus, está sentada à direita de Deus Pai Todo-Poderoso, de onde há de vir julgar os vivos e os mortos. Creio no Espírito Santo, na Santa Igreja Católica, na comunhão dos santos, na remissão dos pecados, na ressurreição da carne e na vida eterna. Amém. Convidando também ao Espírito para que ele reze conosco, reze com cada um dos fiéis, seguidores do Cristo, filhos amados de Nossa Senhora, ele nos inspire, abra o nosso coração as graças que nós vamos receber rezando este terço. Vinde Espírito Santo,
6: enchei os corações dos vossos fiéis e acendei neles o fogo do vosso amor. Enviai o vosso Espírito e tudo será criado e renovareis a face da terra. Oremos. Ó Deus, que instruíste os corações dos vossos fiéis com a luz do Espírito Santo, fazei que apreciemos retamente todas as coisas segundo o mesmo Espírito e gozemos sempre da sua consolação.
2: Por Cristo, Senhor nosso. Amém. Rezemos um Pai Nosso, três Ave Marias e o Glória, à Santíssima Trindade pelas vocações. Pai nosso que estais no céu, santificado seja o vosso nome, venha a nós o vosso reino, seja feita a vossa vontade, assim na terra como no céu.
6: O pão nosso de cada dia nos dai hoje, perdoai as nossas ofensas, assim como nós perdoamos a quem nos tem ofendido, e não nos deixeis cair em tentação, mas livrai-nos do mal. Amém.
2: Esta primeira Ave Maria, rezemos pelas vocações matrimoniais. Ave Maria, cheia de graça, o Senhor é convosco, bendita sois vós entre as mulheres, e bendito o fruto do vosso ventre, Jesus.
6: Santa Maria, Mãe de Deus, rogai por nós, pecadores, agora e na hora de nossa morte. Amém.
2: Por todas as vocações de vida religiosa consagrada, Ave Maria, cheia de graça, o Senhor é convosco, bendita sois vós entre as mulheres, e bendito o fruto de vosso ventre, Jesus.
6: Santa Maria, Mãe de Deus, rogai por nós, pecadores, agora e na hora de nossa morte. Amém.
2: E a terceira Ave Maria, pelas vocações sacerdotais, os nossos presbíteros, diáconos, bispos, cardeais, nosso Papa Leão XIV. Ave Maria, cheia de graça, o Senhor é convosco, bendita sois vós entre as mulheres, bendito o fruto do vosso ventre, Jesus.
6: Santa Maria, Mãe de Deus, rogai por nós, pecadores, agora e na hora de nossa morte. Amém.
2: Glória ao Pai, ao Filho e ao Espírito Santo.
6: Como era no princípio, agora e sempre. Amém.
2: Meu Jesus,
6: perdoai-nos, livrai-nos do fogo do inferno, levai as almas todas para o céu, e socorrei principalmente as que mais precisarem da vossa infinita misericórdia.
0: Amém. E assim colocamos as primeiras intenções para este santo terço, terço vocacional de hoje. Quero rezar e pedir a bênção de Deus para a vida do Padre Francisco. Ele é lá de Cariacica, no Espírito Santo. Boa noite, Padre. Bem-vindo, viu? Obrigado aí pela sua participação. Padre Francisco, ele é missionário passionista, está rezando com a gente. Obrigado, Padre. Um grande abraço. Louvado seja Deus pela sua presença, viu? Estou em oração por suas intenções. Muito obrigado. Lá na paróquia Santa Maria Gorete, estamos rezando. Também rezo e peço a bênção de Deus para a vida da Regina Piedade. Ela está conosco pedindo bênçãos para a sua irmã, a Isabel Cristina, que está hoje completando 56 anos. Boa noite, Regina, e boa noite, Maria Isabel. Sejam bem-vindas à Rádio Aparecida. Quero rezar também, peço a bênção de Deus para a vida da irmã Lurdinha. Ô irmã, tudo bem com a senhora? Bem-vinda, viu? Alegria tê-la conosco. Que Nossa Senhora Aparecida abençoe a sua vida, irmã Lurdinha Fernandes. Assim rezamos por suas intenções, que Nossa Senhora abençoe sempre com muito carinho. Com carinho também, eu acolho aqui, ó, as intenções do Tenente Bruno, Bruno Nunes de Taubaté. Ô Tenente, tudo bem? Muito boa noite, viu? Seja bem-vindo. Que Nossa Senhora acolha suas intenções, sua vida e sua família. Muito obrigado pela participação e pela presença. Deus lhe abençoe. E ainda, com carinho, acolho os meus queridos amigos Paulo e Gisele, lá de Mafra, Santa Catarina, rezando e agradecendo a Deus por tantas graças alcançadas. Louvado seja Deus, meus amigos, pela presença de vocês. Bendito seja Deus por suas intenções. Rezo pela saúde de vocês e peço a Nossa Senhora que os acolha com muito carinho. Deus abençoe sempre.
2: No primeiro mistério, nós contemplamos a vocação de Pedro. Jesus subiu a uma das barcas que era de Simão e pediu-lhe que a afastasse um pouco da terra, e sentado ensinava da barca o povo. Quando acabou de falar, disse a Simão: vai mais para o fundo e lançai as vossas redes para pescar. Simão respondeu-lhe: mestre, trabalhamos a noite inteira e nada apanhamos, mas por causa de tua palavra lançarei a rede. Feito isto, apanharam peixes em tanta quantidade que as redes se rompiam. Recordemos a vocação de todos aqueles que se deixam tocar pelas palavras de Jesus. Homens e mulheres, trabalhadores e trabalhadoras, que com o seu labor buscam construir um mundo melhor. para rezar este primeiro mistério conosco, nós queremos acolher o nosso irmão, também formando missionário redentorista, o Thor. Boa noite, meu irmão.
7: Olá, boa noite, Pastor Jonathan, tudo bom?
2: Beleza, como é que vai sua força, Thor?
7: Vai bem, graças a Deus, né?
2: Então tá ótimo, meu irmão. As suas intenções para este primeiro mistério?
7: Queria colocar a intenção nossa casa de formação, todos os nossos aspirantes redentoristas aqui, também colocar a intenção a toda a minha família, que lá de casa tenho certeza que ora por mim, e também por todas as almas do purgatório.
2: Amém. A gente pode combinar o seguinte, Thor, você reza a primeira parte, nós aqui no estúdio vamos responder, tá bom?
7: Beleza.
2: Pode iniciar.
7: Pai nosso que estais nos céus, santificado seja o vosso nome, venha a nós o vosso reino, seja feita a vossa vontade, assim na terra como no céu.
2: O pão nosso de cada dia nos dai hoje, perdoai as nossas ofensas, assim como nós perdoamos a quem nos tem ofendido, e não nos deixeis cair em tentação, mas livrai-nos do mal. Amém.
7: Ave Maria, cheia de graça, o Senhor é convosco. Bendita sois vós entre as mulheres, bendito é o fruto do vosso ventre, Jesus.
6: Santa Maria, Mãe de Deus, rogai por nós, pecadores, agora e na hora de nossa morte. Amém.
7: Ave Maria, cheia de graça, o Senhor é convosco. Bendita sois vós entre as mulheres, bendito é o fruto do vosso ventre, Jesus.
6: Santa Maria, Mãe de Deus, rogai por nós, pecadores, agora e na hora de nossa morte. Amém.
7: Ave Maria, cheia de graça, o Senhor é convosco. Bendita sois vós entre as mulheres, bendito é o fruto do vosso ventre, Jesus.
6: Santa Maria, Mãe de Deus, rogai por nós, pecadores, agora e na hora de nossa morte. Amém.
7: Ave Maria, cheia de graça, o Senhor é convosco. Bendita sois vós entre as mulheres, bendito é o fruto do vosso ventre, Jesus.
6: Santa Maria, Mãe de Deus, rogai por nós, pecadores, agora e na hora de nossa morte. Amém.
7: Ave Maria, cheia de graça, o Senhor é convosco. Bendita sois vós entre as mulheres, bendito é o fruto do vosso ventre, Jesus.
6: Santa Maria, Mãe de Deus, rogai por nós, pecadores, agora e na hora de nossa morte. Amém.
7: Ave Maria, cheia de graça, o Senhor é convosco. Bendita sois vós entre as mulheres, bendito é o fruto do vosso ventre, Jesus.
6: Santa Maria, Mãe de Deus, rogai por nós, pecadores, agora e na hora de nossa morte. Amém.
7: Ave Maria, cheia de graça, o Senhor é convosco. Bendita sois vós entre as mulheres, bendito é o fruto do vosso ventre, Jesus.
6: Santa Maria, Mãe de Deus, rogai por nós, pecadores, agora e na hora de nossa morte. Amém.
7: Ave Maria, cheia de graça, o Senhor é convosco. Bendita sois vós entre as mulheres, bendito é o fruto do vosso ventre, Jesus.
6: Santa Maria, Mãe de Deus, rogai por nós, pecadores, agora e na hora de nossa morte. Amém.
7: Ave Maria, cheia de graça, o Senhor é convosco. Bendita sois vós entre as mulheres, bendito é o fruto do vosso ventre, Jesus.
6: Santa Maria, Mãe de Deus, rogai por nós, pecadores, agora e na hora de nossa morte. Amém.
7: Ave Maria, cheia de graça, o Senhor é convosco. Bendita sois vós entre as mulheres, bendito é o fruto do vosso ventre, Jesus.
6: Santa Maria, Mãe de Deus, rogai por nós, pecadores, agora e na hora de nossa morte. Amém.
7: Glória ao Pai, ao Filho e ao Espírito Santo,
6: como era no princípio, agora e sempre. Amém.
7: Ó meu bom Jesus,
6: perdoai-nos, livrai-nos do fogo do inferno, levai as almas todas para o céu, e socorrei principalmente as que mais precisarem da vossa infinita misericórdia.
2: Algum santo de devoção, Thor?
8: Nossa Senhora de Guadalupe.
2: Rogai por nós. Muito bem, uma alegria poder falar contigo, rezar contigo. Tava me gabando aqui nos estúdios que eu tive uma pequena influência na sua entrada pro seminário redentorista. Então, rezo com muito rezo com muito carinho por você, meu irmão, de certa forma meu filho, né, pela vocação dos seus irmãos e companheiros aí, 7 formandos, pelo meu companheiro missionário Frater Lucas, seu formador, um abraço para ele. Conte com a gente, obrigado por ter rezado conosco esse primeiro mistério, tá bom?
8: Muito obrigado também, sabe, também com sempre oração. Muito obrigado pelo acompanhamento nessa caminhada e pela minha entrada aqui também no seminário. Estarei sempre oração. Muito obrigado, Frater.
2: Amém, um abraço.
8: Um abraço, tchau, tchau.
0: Amém, louvado seja Deus pela presença, é bom demais a gente levar as pessoas para Deus, né? É muito bom, porque Deus sempre tem algo para o coração daqueles os quais nós também anunciamos essa palavra. Muito bem. Ivanildo, lá de Teresina, no Piauí. Boa noite, Ivanildo Souza. Tudo bem, amigo? Bem-vindo, viu? Obrigado, irmão, pela presença. Conosco também o Fernando Henrique. Coloca aqui suas intenções, que Nossa Senhora Aparecida abençoe e proteja. Estamos em oração. Rezo também pelo Wellington. Wellington Pereira, ele está conosco rezando e colocando suas intenções. A Sinha Baldin também está conosco. Obrigado, Sinha. Boa noite, bem-vinda. O Zitro Zanella, lá de Santa Rosa, no Paraguai, também está rezando conosco. Deixa eu acolher aqui as intenções da Giuraneide Pereira. Ela é da cidade de Antônio Martins, lá no interior do Rio Grande do Norte, acompanhando o nosso Santo Terço. A Valdirene de Paula também está com a gente. Obrigado, Valdirene. Boa noite para você. Boa noite também para o André Luiz, né? Ele diz que a avó dele, a Lúcia de Guaratinguetá, pede orações por toda a família. Amém, que assim seja. O Cláudio Alves também tá com a gente. Boa noite, Cláudio. Bem-vindo, amigo. Obrigado, viu? Um abraço para você e para sua família também. Com alegria, eu acolho as intenções da Neuza Rufino, da cidade de Serrinha, lá no estado da Bahia. Tá rezando com a gente. Obrigado a todos que estão mandando suas mensagens, colocando suas intenções. Vamos rezar ainda por quem tá conosco e pedindo bênçãos da Mãe Aparecida para a vida da Isabel Lopes de Pindamonhangaba, aqui no estado de São Paulo, tá com a gente. Adriana de Franco da Rocha, no estado de São Paulo, também tá conosco. Muito boa noite. Muito boa noite também para quem está na sintonia. O Zé Givan Rosado, que reza com a gente. Muito obrigado a todos pela presença e pelo carinho.
9: Segundo o mistério, contemplamos a vocação de Mateus. Jesus saiu de novo para a beira do mar. Toda a multidão ia ao seu encontro, e Jesus os ensinava. Enquanto ia caminhando, Jesus viu Levi, o filho de Alfeu, sentado na coletoria de impostos, e disse para ele: siga-me. Levi se levantou e o seguiu. Recordamos a vocação de todos aqueles que deixaram algo para responder prontamente ao chamado de Jesus. E agora, nesse segundo mistério, iremos compartilhar as nossas orações com o Iago, seminarista Iago, da Casa Santa Bárbara. Tudo bem, Iago?
10: Boa noite, tudo bem?
9: Você tá bem?
10: Bem, graças a Deus.
9: E por aí a casa, como é que tá?
10: Já... tá tudo muito bem.
9: Pois é. Tô já rezou o primeiro mistério e agora é com você. Tava lembrando agora e gostaria até de lembrar, né, que tivemos a oportunidade de conversar com com o padre Jonathan, o formador de vocês agora no jantar.
10: Olha só, ele tá aí mesmo, né, em Aparecida.
9: Pois é, tivemos a oportunidade. Quais intenções você gostaria de colocar, Iago?
10: Quero pedir pela paz no mundo, pelo nosso Santo Padre, Papa Leão, e também pela minha família.
9: Pronto. Portanto, vamos fazer assim, né? Como já combinamos, você reza a primeira parte e a gente reza a segunda, certo?
10: certo?
4: Pode começar.
10: Pai nosso que estás no céu, santificado seja o vosso nome, venha a nós o vosso reino, seja feita a vossa vontade, assim na terra como no céu.
6: O pão nosso de cada dia nos dai hoje, perdoai as nossas ofensas, assim como nós perdoamos a quem nos tem ofendido, e não nos deixeis cair em tentação, mas livrai-nos do mal. Amém.
11: Ave Maria, cheia de graça, o Senhor é convosco. Bendita sois vós entre as mulheres, bendito é o fruto do vosso ventre, Jesus.
6: Santa Maria, Mãe de Deus, rogai por nós, pecadores, agora e na hora de nossa morte. Amém.
11: Ave Maria, cheia de graça, o Senhor é convosco. Bendita sois vós entre as mulheres, bendito é o fruto do vosso ventre, Jesus.
6: Santa Maria, Mãe de Deus, rogai por nós, pecadores, agora e na hora de nossa morte. Amém.
11: Ave Maria, cheia de graça, o Senhor é convosco. Bendita sois vós entre as mulheres, bendito é o fruto do vosso ventre, Jesus.
6: Santa Maria, Mãe de Deus, rogai por nós, pecadores, agora e na hora de nossa morte. Amém.
11: Ave Maria, cheia de graça, o Senhor é convosco. Bendita sois vós entre as mulheres, bendito é o fruto do vosso ventre, Jesus.
6: Santa Maria, Mãe de Deus, rogai por nós, pecadores, agora e na hora de nossa morte. Amém.
11: Ave Maria, cheia de graça, o Senhor é convosco. Bendita sois vós entre as mulheres, bendito é o fruto do vosso ventre, Jesus.
6: Santa Maria, Mãe de Deus, rogai por nós, pecadores, agora e na hora de nossa morte. Amém.
11: Ave Maria, cheia de graça, o Senhor é convosco. Bendita sois vós entre as mulheres, bendito é o fruto do vosso ventre, Jesus.
6: Santa Maria, Mãe de Deus, rogai por nós, pecadores, agora e na hora de nossa morte. Amém.
11: Ave Maria, cheia de graça, o Senhor é convosco. Bendita sois vós entre as mulheres, bendito é o fruto do vosso ventre, Jesus.
6: Santa Maria, Mãe de Deus, rogai por nós, pecadores, agora e na hora de nossa morte. Amém.
11: Ave Maria, cheia de graça, o Senhor é convosco. Bendita sois vós entre as mulheres, bendito é o fruto do vosso ventre, Jesus.
6: Santa Maria, Mãe de Deus, rogai por nós, pecadores, agora e na hora de nossa morte. Amém.
11: Ave Maria, cheia de graça, o Senhor é convosco. Bendita sois vós entre as mulheres, bendito é o fruto do vosso ventre, Jesus.
6: Santa Maria, Mãe de Deus, rogai por nós, pecadores, agora e na hora de nossa morte. Amém.
11: Ave Maria, cheia de graça, o Senhor é convosco. Bendita sois vós entre as mulheres, bendito é o fruto do vosso ventre, Jesus.
6: Santa Maria, Mãe de Deus, rogai por nós, pecadores, agora e na hora de nossa morte. Amém.
11: Glória ao Pai, ao Filho e ao Espírito Santo,
6: como era no princípio, agora e sempre. Amém.
11: Ó meu Jesus,
6: perdoai-nos, livrai-nos do fogo do inferno, levai as almas todas para o céu e socorrei principalmente as que mais precisarem da vossa infinita misericórdia.
4: Pois é, Iago, agradecemos pela sua participação e deixo minhas orações por todos vocês que estão aí, né? Rezo por você e pelos sete, né? Sete seminaristas aí de Santa Bárbara. Obrigado, viu, Iago?
10: Muito obrigado, eu que agradeço.
0: Amém. Louvado seja Deus pela presença de cada um que reza conosco, você que está com a gente através do WhatsApp da Rádio Aparecida. Vamos rezar por você. Olha, tá conosco o Luiz Fernando de Taubaté. Boa noite, Luiz, bem-vindo. Um abraço para você, meu irmão. Deus te abençoe. Deus abençoe também quem está conosco aqui, ó, na sintonia do nosso programa. Luiz Fernando, lá da cidade de São José do Rio Preto, aqui no estado de São Paulo. Tudo bem, Luiz? Bem-vindo, amigo. Obrigado, viu? Nossa Senhora Aparecida continue cuidando de você. Rezo também, peço a bênção de Deus para a vida da minha querida Marina, lá de São Paulo, capital, do bairro Pinheiros, né? Rezando pela alma do seu amado esposo, Mário. Também rezamos, né? Pedimos a bênção de Deus para todos da família, tá bom, Marina? Conte conosco. Ainda conosco aqui, ó. Rezando e celebrando com a Mãe Aparecida.

0: Plano Terceiro Mistério, a vocação de José de Arimateia, o discípulo oculto de Jesus. Depois disso, José de Arimateia, que era discípulo de Jesus, mas, ocultamente, por medo dos judeus, pediu a Pilatos a autorização para tirar o corpo de Jesus da cruz. Pilatos permitiu. José de Arimateia foi e retirou o corpo de Jesus. Recordamos a vocação de todos aqueles que as ocultas seguem os ensinamentos de Jesus. Pessoas que por medo ou perseguição realizam no silêncio seu apostolado. E para contemplar este terceiro mistério, gostaríamos de acolher ele também, que é formando redentorista, Carlos, ele que me parece que já está no seu terceiro ano de caminhada formativa. Boa noite, Carlos, tudo bem?
1: Boa noite, tudo bem?
0: Isso mesmo, 3 anos na caminhada formativa. Conta pra gente como é que você caiu aí no seminário do Santíssimo Redentor? Como você conheceu os missionários redentoristas?
1: A minha trajetória com os redentoristas, ela começa primeiramente com a minha devoção especial à Nossa Senhora Aparecida, que me levou até o santuário, e também graças à indicação de duas pessoas muito próximas da minha vida, o meu parque e também o meu cunhado, que conheceu a congregação e me indicaram, e assim, pelas de tempo até que curto, e isso me causou muita curiosidade. Graças à minha devoção, busquei mais conhecer os redentoristas através da paciência e as missões, que foram que mais me encantaram posteriormente. E depois do meu processo vocacional de mais ou menos 1 ano e meio, eu entrei aqui em Santa Bárbara do Oeste, onde já estou há 3 anos.
0: Amém. Então tem aí as mãos abençoadas da Mãe Aparecida, que ajuda a pescar as vocações através do Santuário Nacional. Então, Carlos, vamos rezar aí pela sua vocação. Além disso, quais são as suas intenções para este terceiro mistério?
1: Rezo de modo especial pela recuperação da saúde da minha mãe, que fez uma cirurgia, mas também rezo pela vocação de todos os formadores da província e da congregação, que fazem esse trabalho tão bonito de nos formar, nos preparar para a vida missionária com todas as suas dinamicidades e as suas nuances do percurso.
0: Amém. Então avante, Carlos, você reza a primeira parte, nós aqui dos estúdios responderemos.
1: Pai nosso que estais nos céus, santificado seja o vosso nome, venha a nós o vosso reino, seja feita a vossa vontade, assim na terra como no céu.
2: O pão nosso de cada dia nos dai hoje, perdoai as nossas ofensas, assim como nós perdoamos a quem nos tem ofendido, e não nos deixeis cair em tentação, mas livrai-nos do mal. Amém.
1: Ave Maria, cheia de graça, o Senhor é convosco, bendita sois vós entre as mulheres, e bendito é o fruto do vosso ventre, Jesus.
2: Santa Maria, Mãe de Deus, rogai por nós, pecadores, agora e na hora de nossa morte. Amém.
1: Ave Maria, cheia de graça, o Senhor é convosco, bendita sois vós entre as mulheres, e bendito é o fruto do vosso ventre, Jesus.
2: Santa Maria, Mãe de Deus, rogai por nós, pecadores, agora e na hora de nossa morte. Amém.
1: Ave Maria, cheia de graça, o Senhor é convosco, bendita sois vós entre as mulheres, e bendito é o fruto do vosso ventre, Jesus.
2: Santa Maria, Mãe de Deus, rogai por nós, pecadores, agora e na hora de nossa morte. Amém.
1: Ave Maria, cheia de graça, o Senhor é convosco, bendita sois vós entre as mulheres, e bendito é o fruto do vosso ventre, Jesus.
2: Santa Maria, Mãe de Deus, rogai por nós, pecadores, agora e na hora de nossa morte. Amém.
1: Ave Maria, cheia de graça, o Senhor é convosco, bendita sois vós entre as mulheres, e bendito é o fruto do vosso ventre, Jesus.
2: Santa Maria, Mãe de Deus, rogai por nós, pecadores, agora e na hora de nossa morte. Amém.
1: Ave Maria, cheia de graça, o Senhor é convosco, bendita sois vós entre as mulheres, e bendito é o fruto do vosso ventre, Jesus.
2: Santa Maria, Mãe de Deus, rogai por nós, pecadores, agora e na hora de nossa morte. Amém.
1: Ave Maria, cheia de graça,

0: Senhor é convosco, bendita sois vós entre as mulheres e bendito é o fruto do vosso ventre, Jesus.
1: Santa Maria, Mãe de Deus, rogai por nós, pecadores, agora e na hora de nossa morte. Amém.
0: Ave Maria, cheia de graça, o Senhor é convosco, bendita sois vós entre as mulheres e bendito é o fruto do vosso ventre, Jesus.
1: Santa Maria, Mãe de Deus, rogai por nós, pecadores, agora e na hora de nossa morte. Amém.
0: Ave Maria, cheia de graça, o Senhor é convosco, bendita sois vós entre as mulheres e bendito é o fruto do vosso ventre, Jesus.
1: Santa Maria, Mãe de Deus, rogai por nós, pecadores, agora e na hora de nossa morte. Amém.
0: Ave Maria, cheia de graça, o Senhor é convosco, bendita sois vós entre as mulheres e bendito é o fruto do vosso ventre, Jesus.
1: Santa Maria, Mãe de Deus, rogai por nós, pecadores, agora e na hora de nossa morte. Amém.
0: Glória ao Pai, ao Filho e ao Espírito Santo.
1: Como era no princípio, agora e sempre. Amém.
0: Ó meu bom Jesus,
1: perdoai-nos, livrai-nos do fogo do inferno, levai as almas todas para o céu e socorrei principalmente as que mais precisarem da vossa infinita misericórdia.
0: São João Neumann,
1: rogai por nós.
2: Muito bem, Carlos, agradecemos a sua participação, que a Mãe Aparecida possa interceder pela sua vida vocacional, para que você possa seguir perpetuamente aos passos do Santíssimo Redentor. Então fique com Deus, ótima noite, bons estudos, bom descanso para você aí que nos ouve de Santa Bárbara do Oeste aqui em São Paulo. Muito obrigado pela participação.
0: Agradeço, boa noite.
3: E assim continuamos a nossa caminhada de fé, abraçando e acolhendo quem está conosco. Reza com a gente a Nilva Araújo. Tudo bem, Nilva? Boa noite, bem-vinda também, viu? Ótima noite para a Vera de Joinville, Santa Catarina, que também reza com a gente. Nossa Senhora Aparecida acolhe as intenções do Edmar dos Santos de Maracaju, lá no Mato Grosso do Sul. Muito boa noite, Edmar. O Rogério de Lages, aqui em São Paulo, bem-vindo. Jales, aliás, né? Jales em São Paulo, Rogério de Jales. E o Mário, da cidade de Piraquara, lá no Paraná, que também coloca suas intenções particulares, bem como o Yuri de Caraguatatuba, aqui no litoral paulista, que também reza conosco. Vitor Manuel de São Gonçalo de Sapucaí, lá nas Minas Gerais, colocando suas intenções particulares. E o Ricardo, da cidade de Lorena, reza com a gente. Obrigado, Ricardo. Uma ótima noite, que Nossa Senhora abençoe a todos. Rezamos com você e por você que reza conosco nesta noite abençoada. Romilda Maia também está com a gente, a Lúcia Leonel também coloca suas intenções, o Tadeu Oliveira rezando conosco também. Boa noite, Tadeu, seja bem-vindo. E a Geralda Maria, que coloca suas intenções particulares, e muitas outras que estão chegando. Que Nossa Senhora acolha cada uma intenção com muito carinho.
4: Quarto mistério, contemplamos a vocação de Paulo. Durante a viagem, quando já estava perto de Damasco, Saulo se viu repentinamente cercado por uma luz que vinha do céu. Caiu por terra e ouviu uma voz que lhe dizia: Saulo, Saulo, por que você me persegue? Saulo perguntou: quem és tu, Senhor? A voz respondeu: eu sou Jesus, a quem você está perseguindo. Recordamos a vocação de todos aqueles que nos caminhos da vida cruzaram com Jesus e decidiram segui-lo, aqueles que mais tarde reconheceram Jesus como Senhor. Para rezar conosco este quarto mistério, nós acolhemos o Clécio Alves, também formando redentorista lá de Santa Bárbara. Boa noite, Clécio.
5: Boa noite, frater.
4: Belezinha?
5: Belezinha por aqui.
4: Como é que tá as modas?
5: Tudo certo, graças a Deus.
4: Tá frio aí como tá aqui em Aparecida?
5: Tá muito frio aqui, eu tô me tremendo inteiro.
4: Muito bem, homens corajosos. O Clécio, viu, Evandro? É irmão, está se formando para ser irmão redentorista. Está aí um genuíno irmãozinho do irmão Marcel Van, nosso confrade.
3: Maravilha.
4: Então nós também rezamos de forma muito especial pelo Clécio. Eu acho uma vocação muito bonita, viu? É essa aqui é verdade.
3: É verdade.
4: Um jovem que entra para a congregação redentorista, né? É decidido com clareza de que a sua vocação é, não é para o sacerdócio, não é para atuar ali, celebrar os mistérios que Jesus deixou a sua igreja, mas é para ser irmão, para estar junto das pessoas. Os horizontes são muito mais largos, as possibilidades do irmão são inúmeras e são muito santos. Inclusive, São Geraldo foi reconhecido como santo muito antes do nosso pai fundador.
3: Sim.
4: Só que pela hierarquia, né? Pelo o jeitinho ali, tivemos que elevar a glória dos altares Santo Afonso para que Geraldo pudesse ser santo. Então Clécio reza conosco aí, uma vocação genuína de irmão. Que bom, que alegria para nossa congregação, não é? Ter jovens que pensam, tão jovens que desejam aí dedicar a sua vida como irmãos redentoristas, não é? Então, Clécio, muito bem-vindo, meu querido irmão. Você possa rezar com piedade, com transparência e verdade este texto conosco. São Geraldo e o irmão Marcel Van, cuide sempre de você, da sua vocação. Alguma intenção, Clécio?
5: Sim, gostaria de rezar por todos nós que participamos do retiro semestral lá em Pedrinha, também pelo seminarista de Sorocaba, mas o irmão Pedro, o padre Jonathan e o padre Rimar, que nos auxiliaram durante esse retiro.
4: Amém. Você reza por gentileza, Clécio, a primeira parte, nós vamos responder, tá bom?
5: Ok. Pai nosso, que estais no céu, santificado seja o vosso nome, venha a nós o vosso reino, seja feita a vossa vontade, assim na terra como no céu.
1: O pão nosso de cada dia nos dai hoje, perdoai-nos as nossas ofensas, assim como nós perdoamos a quem nos tem ofendido, e não nos deixeis cair em tentação, mas livrai-nos do mal. Amém.
5: Ave Maria, cheia de graça, o Senhor é convosco. Bendita sois vós entre as mulheres, bendito é o fruto do vosso ventre, Jesus.
1: Santa Maria, Mãe de Deus, rogai por nós, pecadores, agora e na hora de nossa morte. Amém.
5: Ave Maria, cheia de graça, o Senhor é convosco. Bendita sois vós entre as mulheres, bendito é o fruto do vosso ventre, Jesus.
1: Santa Maria, Mãe de Deus, rogai por nós, pecadores, agora e na hora de nossa morte. Amém.
5: Ave Maria, cheia de graça, o Senhor é convosco. Bendita sois vós entre as mulheres, bendito é o fruto do vosso ventre, Jesus.
1: Santa Maria, Mãe de Deus, rogai por nós, pecadores, agora e na hora de nossa morte. Amém.
5: Ave Maria, cheia de graça, o Senhor é convosco. Bendita sois vós entre as mulheres, bendito é o fruto do vosso ventre, Jesus.
1: Santa Maria, Mãe de Deus, rogai por nós, pecadores, agora e na hora de nossa morte. Amém.
5: Ave Maria, cheia de graça, o Senhor é convosco. Bendita sois vós entre as mulheres, bendito é o fruto do vosso ventre, Jesus.
1: Santa Maria, Mãe de Deus, rogai por nós, pecadores, agora e na hora de nossa morte. Amém.
5: Ave Maria, cheia de graça, o Senhor é convosco. Bendita sois vós entre as mulheres, bendito é o fruto do vosso ventre, Jesus.
1: Santa Maria, Mãe de Deus, rogai por nós, pecadores, agora e na hora de nossa morte. Amém.
5: Ave Maria, cheia de graça, o Senhor é convosco. Bendita sois vós entre as mulheres, bendito é o fruto do vosso ventre, Jesus.
1: Santa Maria, Mãe de Deus, rogai por nós, pecadores, agora e na hora de nossa morte. Amém.
5: Ave Maria, cheia de graça, o Senhor é convosco. Bendita sois vós entre as mulheres, bendito é o fruto do vosso ventre, Jesus.
1: Santa Maria, Mãe de Deus, rogai por nós, pecadores, agora e na hora de nossa morte. Amém.
5: Ave Maria, cheia de graça, o Senhor é convosco. Bendita sois vós entre as mulheres, bendito é o fruto do vosso ventre, Jesus.
1: Santa Maria, Mãe de Deus, rogai por nós, pecadores, agora e na hora de nossa morte. Amém.
5: Ave Maria, cheia de graça, o Senhor é convosco. Bendita sois vós entre as mulheres, bendito é o fruto do vosso ventre, Jesus.
1: Santa Maria, Mãe de Deus, rogai por nós, pecadores, agora e na hora de nossa morte. Amém.
5: Glória ao Pai, ao Filho e ao Espírito Santo,
1: como era no princípio, agora e sempre. Amém.
5: Ó meu Jesus,
1: perdoai-nos, livrai-nos do fogo do inferno, e levai as almas todas para o céu, e socorrei principalmente as que mais precisarem da vossa infinita misericórdia.
5: São Geraldo,
1: rogai por nós.
5: Irmão Martelvã,
1: rogai por nós.
4: Meu irmãozinho, muito obrigado por ter rezado conosco. Mantenha o seu coração assim como o do Marcel Van, sempre voltado para Deus, um pequeno redentor.
5: Amém. Muito obrigado.
3: Louvado seja Deus pela presença e pelo carinho de cada um. E a gente vai aprendendo, né? Aprendendo a amar e aprendendo a viver a nossa vocação dentro do nosso chamado, de acordo com a vontade de Deus, e assim servir com alegria. Eu acolho aqui as intenções de quem está conosco, a Lúcia Helena, da cidade de São Sebastião do Paraíso, em Minas Gerais. Boa noite, Lúcia. Boa noite também aqui para quem está conosco, rezando com a Mãe Aparecida e colocando suas intenções particulares, pedindo a intenção, né, nesse momento aqui. Deixa eu ver, reza com a gente e coloca sua família diante do coração da Mãe Aparecida. Colocando aqui, ó, a Dalgisa lá de Barra dos Coqueiros, em Sergipe, tá conosco. Boa noite também ao João Reis de Brasília, no Distrito Federal. Deus abençoe. Deus abençoe também a Maria Isabel Kishimaier, de Juiz de Fora, Minas Gerais, tá com a gente também. Muito obrigado. E com carinho, eu acolho ainda as intenções da Cida Aguiar, que reza com a gente na cidade de Ponte Nova, nas Minas Gerais. E para você que está conosco, uma ótima noite, que Nossa Senhora Aparecida continue abençoando, acolhendo e protegendo a sua vida.
2: Contemplando o quinto mistério, contemplemos a vocação de Áquila e Priscila. Saudai Priscila e Áquila, colaboradores meus no Cristo Jesus, os quais arriscaram suas próprias vidas para salvar a minha. Eu lhes sou agradecido. Recordamos a vocação de todos os casais que, na alegria do matrimônio, colaboração na ação evangelizadora da Igreja, que são promotores das vocações. E para contemplar este quinto mistério, gostaria de convidar e acolher ele também, que é formando redentorista, Pedro. Boa noite, Pedro, tudo bem?
6: Boa noite, tudo bem contigo?
2: Tudo bem, graças a Deus. Pedro, nós iremos então contemplar o quinto mistério. Quais são as suas intenções para este mistério?
6: Gostaria de rezar por todos nós, formandos, formadores, redentoristas, pelas vocações da Igreja, e de modo muito particular, pelo meu avô, que celebra seus 70 anos.
2: Amém. Vida longa, seu avô. Que Deus e a Mãe Aparecida continue concedendo e rogando pela sua saúde, pela sua vida. Conceda sempre saúde e paz, é isso que a gente precisa. Então, Pedro, para isso, vamos fazer do mesmo modo. O senhor aí reza a primeira parte e nós aqui responderemos.
6: Pai nosso que estás no céu, santificado seja o vosso nome. Venha a nós o vosso reino, seja feita a vossa vontade, assim na terra como no céu.
1: O pão nosso de cada dia nos dai hoje, perdoai as nossas ofensas, assim como nós perdoamos a quem nos tem ofendido, e não nos deixeis cair em tentação, mas livrai-nos do mal. Amém.
6: Ave Maria, cheia de graça, o Senhor é convosco, bendita sois vós entre as mulheres, e bendito é o fruto do vosso ventre, Jesus.
1: Santa Maria, Mãe de Deus, rogai por nós, pecadores, agora e na hora de nossa morte. Amém.
6: Ave Maria, cheia de graça, o Senhor é convosco. Bendita sois vós entre as mulheres, bendito é o fruto do vosso ventre, Jesus.
1: Santa Maria, Mãe de Deus, rogai por nós, pecadores, agora e na hora de nossa morte. Amém.
6: Ave Maria, cheia de graça, o Senhor é convosco. Bendita sois vós entre as mulheres, bendito é o fruto do vosso ventre, Jesus.
1: Santa Maria, Mãe de Deus, rogai por nós, pecadores, agora e na hora de nossa morte. Amém.
6: Ave Maria, cheia de graça, o Senhor é convosco. Bendita sois vós entre as mulheres, e bendito é o fruto do vosso ventre, Jesus.
1: Santa Maria, Mãe de Deus, rogai por nós, pecadores, agora e na hora de nossa morte. Amém.
6: Ave Maria, cheia de graça, o Senhor é convosco. Bendita sois vós entre as mulheres, e bendito é o fruto do vosso ventre, Jesus.
1: Santa Maria, Mãe de Deus, rogai por nós, pecadores, agora e na hora de nossa morte. Amém.
6: Ave Maria, cheia de graça, o Senhor é convosco. Bendita sois vós entre as mulheres, e bendito é o fruto do vosso ventre, Jesus.
1: Santa Maria, Mãe de Deus, rogai por nós, pecadores, agora e na hora de nossa morte. Amém.
6: Ave Maria, cheia de graça, o Senhor é convosco. Bendita sois vós entre as mulheres, bendito é o fruto do vosso ventre, Jesus.
1: Santa Maria, Mãe de Deus, rogai por nós, pecadores, agora e na hora de nossa morte. Amém.
6: Ave Maria, cheia de graça, o Senhor é convosco. Bendita sois vós entre as mulheres, e bendito é o fruto do vosso ventre, Jesus.
1: Santa Maria, Mãe de Deus, rogai por nós, pecadores, agora e na hora de nossa morte. Amém.
6: Ave Maria, cheia de graça, o Senhor é convosco. Bendita sois vós entre as mulheres, e bendito é o fruto do vosso ventre, Jesus.
1: Santa Maria, Mãe de Deus, rogai por nós, pecadores, agora e na hora de nossa morte. Amém.
6: Ave Maria, cheia de graça, o Senhor é convosco. Bendita sois vós entre as mulheres, e bendito é o fruto do vosso ventre, Jesus.
1: Santa Maria, Mãe de Deus, rogai por nós, pecadores, agora e na hora de nossa morte. Amém.
6: Glória ao Pai, ao Filho e ao Espírito Santo.
1: Como era no princípio, agora e sempre. Amém.
6: Nosso Santo e Beato Redentorista,
1: rogai por nós.
2: Amém. Muito obrigado, Pedro, pela sua participação. Que a Mãe Aparecida sempre possa ser essa sua promotora vocacional, a fim de seguir o seu filho Jesus Cristo, e que ela possa interceder sempre e rogar pela vida do seu avô, que hoje tem a felicidade de comemorar os seus 70 anos de vida. Deus te abençoe e uma boa caminhada para você, uma boa noite e bom descanso. Obrigado pela participação.
6: Muito agradeço, muito obrigado. Deus abençoe, um fraterno abraço.
4: Nós queremos, já encaminhando para o término do nosso terço vocacional desta noite, desta santa noite de segunda-feira, uma noite fria, mas com o calor da graça, do carinho da Mãe Aparecida, não é verdade? Vamos rezar juntos, meus irmãos, todos vocês que nos acompanham, a oração da perseverança, rezando por esses nossos irmãos, companheiros, formandos, redentoristas, pelas vocações matrimoniais, sacerdotais, de juventude, de leigos e leigas consagradas, todos aqueles que servem ao Senhor com alegria, servem o Senhor, os irmãos e irmãs, e para que o Senhor sempre suscite no seio da igreja, onde ele mais precisa, vocações generosas. Rezando juntos a oração da perseverança. Salve, salve Rainha,
1: Mãe de misericórdia, vida, doçura e esperança nossa, salve. A vós bradamos, degredados filhos de Eva, a vós suspiramos, gemendo e chorando neste vale de lágrimas. Eia, pois, advogada nossa, esses vossos olhos misericordiosos a nós volvei. E depois deste desterro, mostrai-nos Jesus, bendito é o fruto do vosso ventre, ó clemente, ó piedosa, ó doce sempre Virgem Maria.
4: Rogai por nós, Santa Mãe de Deus,
1: para que sejamos dignos das promessas de Cristo. Amém.
4: Amém. E rezando com São Paulo, Papa Paulo VI, na verdade, né? Papa Paulo VI, oração vocacional para que o Senhor mande mais operários à sua messe. Jesus, Mestre Divino, que chamastes os apóstolos para vos seguirem, continuai a passar pelos nossos caminhos, pelas nossas famílias, pelas nossas escolas, e continuai a repetir o convite a muito de nossos jovens. Dai coragem às pessoas convidadas, dai forças para que vos sejam fiéis como apóstolos leigos, como sacerdotes, como religiosos e religiosas, missionários e missionárias, para o bem do povo de Deus e de toda a humanidade. Assim seja. Amém. Amém.
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4: Um momento muito especial da nossa noite, do nosso Santo Terço, todo esse caminho que nós fizemos, refletindo a nossa vocação, a nossa entrega alegre a Jesus, a sua missão, ao seu reino. Nós queremos finalizar a nossa noite de oração, renovando a nossa consagração uma vez mais à nossa querida e boa Mãe do Céu, a Senhora Aparecida. Meu irmão e minha irmã, que nos acompanha pelas ondas da Rádio Aparecida, que esse seja um momento especial, um momento de graça na sua vida. Coloque a mão no seu coração, sinta a presença de nossa mãe aí com você, bem pertinho de você, que cuida e que te ama. E juntos de nós aqui no estúdio, junto da sua família, pensando em todas as pessoas que você quer bem e que precisam ser alcançadas por nossa Mãe do Céu, a Virgem Maria. Vamos renovar a nossa consagração a ela.
1: Ó Maria Santíssima, pelos méritos de nosso Senhor Jesus Cristo, em vossa querida imagem de Aparecida, espalhais inúmeros benefícios sobre todo o Brasil. Eu, embora indigno de pertencer ao número de vossos filhos e filhas, mas cheio do desejo de participar dos benefícios de vossa misericórdia, prostrado a vossos pés, consagro-vos o meu entendimento, para que sempre pense no amor que mereceis. Consagro-vos a minha língua, para que sempre vos ouve e propague a vossa devoção. Consagro-vos o meu coração, para que depois de Deus vos ame sobre todas as coisas. Recebei-me, ó Rainha incomparável, vós que o Cristo crucificado deu-nos por mãe, no ditoso número de vossos filhos e filhas. Acolhei-me debaixo de vossa proteção. Socorrei-me em todas as minhas necessidades espirituais e temporais, sobretudo na hora de minha morte. Abençoai-me, ó celestial cooperadora, e com vossa poderosa intercessão, fortalecei-me em minha fraqueza, a fim de que, servindo-vos fielmente nesta vida, possa louvar-vos, amar-vos e dar-vos graças no céu por toda a eternidade. Assim seja. Amém. Amém.
4: Pela intercessão de Nossa Senhora Aparecida, o venerável Padre Vitor Coelho, isso sobre todos nós, nossa família, as pessoas que nós amamos e aquelas que precisam, os enfermos, os doentes, os acamados, os moradores e pessoas em situação de rua, aqueles mais vulneráveis, mais pobres e abandonados. Nós, que de alguma forma estamos respondendo à nossa vocação, por intercessão da Virgem Maria, e do Padre Vitor Coelho, a bênção de Deus Todo-Poderoso. Em nome do Pai, do Filho e do Espírito Santo. Amém. Amém. Deus abençoe você, meu irmão. Fique com Deus e com a companhia de Maria.
3: Amém. Frater Jonathan, obrigado mais uma vez, meu irmão. Deus abençoe o senhor.
4: Meu querido, uma alegria estar aqui com você, poder rezar com você. Muito obrigado, meu irmão. Vamos juntos aí.
3: Graças a Deus. Bem-vindos, meninos, sempre que quiserem. E venham sempre, viu? Deus abençoe vocês. Que Nossa Senhora Aparecida os conduza ao coração de Jesus sempre, viu?
9: Obrigado.
3: Obrigado, Evandro. Amém. A você que rezou conosco, nosso muito obrigado. Com alegria, abraçamos você e conduzimos o seu coração até o coração de Jesus pela intercessão de Nossa Senhora. Louvado seja nosso Senhor Jesus Cristo, para sempre, seja louvado. Com as imagens de Amanda Castro, fiquem com Deus e com as bênçãos da Mãe Aparecida.

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9: É 11:21, horário de Brasília.
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11: Daqui a pouquinho, aqui no programa com a Mãe Aparecida, bem-vindo, bem-vinda à Rede Aparecida de Rádio, que alegria ter você conosco. Muito prazer, eu sou Evandro Brum e vou continuar contigo até meia-noite. O terço terminou, mas a nossa missão continua, viu? Continuamos juntos, continuamos em oração, continuamos rezando por você, por suas intenções, por sua vida e por seu coração. Que Nossa Senhora continue conduzindo você até o coração de Jesus. Uma noite abençoada aqui, ó, para quem está conosco. Continua com a gente o José Francisco. Ele é de União da Vitória, lá no estado do Paraná. Bendito seja Deus, viu, meu irmão? Tô rezando sim por seu pai, pela saúde dele. Nosso Senhor Jesus Cristo está acolhendo com carinho, viu? Tô rezando por você, tô rezando por suas intenções. A Maria Aparecida Francisco de Campinas, aqui no estado de São Paulo, também continua com a gente. Obrigado, Maria Aparecida, uma ótima noite, bem-vinda, Deus te abençoe. E você que tá aí, quer continuar conosco? Manda sua mensagem 12-DDD e o número 3104-1043. É uma alegria poder receber você aqui, viu? Nossa Senhora da Conceição Aparecida, ilumine seu coração, sua vida e a sua história. Bem-vindo, bem-vinda à Rádio Aparecida e Rede Aparecida de Rádio. 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
12: A vida é sempre cheia de mistérios, momentos bons e ruins. E para quem crê, minha gente, para quem crê, a vida é surpreendente. Porque não é só vida aqui, É vida antes daqui, pois no coração de Deus você e eu já existíamos. E é vida após esta vida, vida eterna, conquistada por Jesus na cruz. É vida desde sempre para sempre. É vida em um Deus que é o mesmo, ontem, hoje e sempre. E se a vida é tão transcendente, a nossa espiritualidade deve nos levar a compreender o que é importante de fato. E que tudo passa, pois o que é para nós um tempo de dificuldade que parece não ter fim, para Deus é um pequeno momento apenas que passará.

0: abençoe você.
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2: Hoje, dia 8 de junho, nós vamos conhecer a história de Jael, mulher corajosa. Jael, mulher de Éber, morava numa tenda perto do Monte Tabor, na região da Galileia. Era em torno do ano de 1200 a.C., na época em que as tribos de Israel, depois dos 40 anos no deserto, vinham chegando, instalando-se na terra de Canaã. E Jabim, o rei de Canaã, com medo de que as tribos de Israel fossem invadindo e ocupando seu território, mandou que Sísara, o general do seu exército, atacasse e derrotasse Israel. E diante do avanço de Sísara, a profetisa Débora mandou que Baraque reunisse as tribos de Israel para atacar Sísara. Baraque reuniu 10 mil soldados no Monte Tabor. Quando Sísara soube disso, foi com todos os seus soldados e mais 900 carros de ferro atacar a tropa de Baraque. Baraque, com seus 10 mil homens, caiu em cima das tropas de Sísara. Os carros de ferro eram pesados, não serviram para nada naquele terreno pantanoso. Sísara teve que descer do seu carro e fugir a pé. Correu, entrou na casa de Jael. Ela o acolheu dizendo: "Fique aqui comigo, meu senhor, não tenha medo." Sísara entrou e ela o escondeu debaixo de um tapete. Sísara pediu um pouco de água, Jael deu leite morno para ela beber e dormir. Vencido pelo cansaço, Sísara dormiu profundamente. Jael pegou uma estaca da tenda, apanhou um martelo e de mansinho aproximou-se dele e cravou-lhe a estaca na têmpora até penetrar na terra. E assim, Sísara morreu. Quando chegou Baraque perseguindo Sísara, Jael já saiu ao seu encontro e disse: "Venha comigo e eu lhe mostrarei o homem que você está procurando." Ele entrou na tenda de Jael e viu Sísara morto no chão, com a estaca na têmpora. E o cântico de Débora diz o seguinte: "Que Jael seja bendita entre as mulheres."

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6: 11:30, horário de Brasília. 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
7: Olá, uma excelente noite para você que acompanha o programa Com a Mãe Aparecida. Está começando mais um quadro Igreja em Comunhão. Junho é roxo e reforça a importância do combate à violência contra a pessoa idosa. E nesse sentido, nós vamos destacar também a atuação da pastoral da pessoa idosa na nossa igreja. Quem conversa conosco sobre a data é a doutora Dione Maria Menza, ela que é coordenadora nacional da pastoral da pessoa idosa. Primeiramente, doutora Dione, seja muito bem-vinda. Obrigada por conversar conosco.
8: Boa noite, Rafaela. Boa noite a todos os ouvintes da Rádio Aparecida. Muito obrigada pela oportunidade.
7: Nós que agradecemos, doutora Dione. No próximo dia 15 de junho, vamos celebrar o Dia Mundial de Conscientização da Violência contra a Pessoa Idosa, mas é celebrado no dia 15, é o dia de mobilização, mas esse mês todo ele é roxo por conta dessa data. E como a senhora colocou, a pastoral da pessoa idosa que realiza um trabalho fundamental neste sentido, mais do que a denúncia contra a violência, né, com relação à pessoa idosa, esse junho roxo convida a sociedade a promover também uma cultura do respeito, do cuidado e da valorização da pessoa idosa?
8: Exatamente. E dentro desses tons de roxo, né? A gente aqui na pastoral e nesse tema da violência chama de junho violeta. E eu queria até lembrar, né? Junho violeta lembra a delicadeza da flor, da flor de violeta. E nesse tom, né, que a gente chama de junho violeta, nós queremos trazer esse tema para todo o nosso entorno, inclusive para nossa igreja, respondendo ao chamado do Papa Francisco de sermos uma igreja em saída. Nós colocamos os nossos 20 mil voluntários que estão distribuídos do Rio Grande do Sul ao Rincão, né, ao último local da Amazônia, para, ao visitar as famílias, ao visitar a pessoa idosa durante esse mês de junho, se atente às questões que envolvem a violência. E para nós, Rafaela, é um tema tão significativo que ele consta, inclusive, no nosso guia, que foi revisado e que nós chamamos, né, de Guia do Voluntário. E nesse nosso guia, nós temos um momento extremamente, né, bem fundamentado para que o nosso líder, o nosso guia do líder voluntário, possa abordar essas questões nas diferentes perspectivas. Para nós, da pastoral da pessoa idosa, existem violências que por vezes não são nem identificadas. Para a gente ter ideia, Rafaela, nós temos então 20 mil líderes na pastoral da pessoa idosa. E esses 20 mil líderes visitam a cada mês 100 mil pessoas idosas. E neste mês de junho, nós estamos especialmente atentos à violência física, à violência psicológica ou moral, à violência financeira e patrimonial, né? Que às vezes nem é percebida, mas a gente encontra pessoas idosas que não são mais donas da sua aposentadoria, ou elas são vítimas de golpes, né? A negligência, que por vezes está relacionada a um descuido físico, de alimentação, de hidratação, de envolvimento com o sistema de saúde, né? Abandonos, como algumas pessoas idosas que perderam completamente os seus laços e estão isoladas, violência institucional e também uma coisa que para a gente é um grande desafio nos últimos anos, que é a discriminação, em especial o idadismo, né? Essa coisa de entender que a pessoa idosa não tem mais condições, que ela não é mais capaz, e, portanto, reduzi-la a uma idade. E o nosso entendimento é que a idade não é um problema. Que a idade, na verdade, é a possibilidade de acumular experiências e, portanto, a partir delas, ter a sabedoria. Uma sabedoria que muitas vezes é a inspiração do Espírito Santo, outras vezes é uma sabedoria que vem com os anos e das experiências no seu coletivo, na sua igreja, às vezes no seu, na sua paróquia, e às vezes também dentro do seu grupo social, né? Então, esse é um tema muito importante, ele consta do nosso guia, ele é observado a cada visita domiciliar que fazemos, a cada novo idoso que acompanhamos, e neste mês, né, do Junho Violeta, é destacado, né? É o mês que a gente, além da visita, desenvolve mais algumas ações na comunidade. Posso falar um pouquinho dessas ações, Rafaela?
7: Claro, com certeza. Gostaria de saber dessas ações também. E que a senhora falasse um pouquinho sobre esse bonito tema que a pastoral trabalha, que é envelhecer com dignidade.
8: Sim. Então, nessas ações, né, A pastoral nesse mês faz uma discussão nas comunidades, a gente trabalha com os nossos coordenadores, né, estaduais, diocesanos, paroquiais, para que também sensibilizem a nossa igreja, sensibilizem a nossa comunidade, assim, organizando uma missa, articulando com as outras pastorais. Às vezes chegamos, né, em casas onde as pessoas há tempos se distanciaram da espiritualidade. Ou viveram situações que trazem dores, dores físicas, mas em especial a dor emocional. E aí ela nos pede: eu gostaria de confessar, eu gostaria de receber a Eucaristia. E aí a pastoral da pessoa idosa articula com as demais pastorais, às vezes para receber a visita do padre, às vezes para receber a visita do ministro de Eucaristia, e assim trazer um conforto que é espiritual. Porque para nós, Rafaela, algo extremamente significativo, em especial a partir do segundo congresso das pastorais que trabalham com o tema da pessoa idosa, né? O primeiro congresso foi em 2020 em Roma, organizado pelo Papa Francisco. O segundo congresso foi agora em outubro de 25. Também tinha sido organizado pelo Papa Francisco, mas com seu falecimento o Papa Leão conduziu todas as situações, né? Todo o segundo congresso. E nesse segundo congresso havia sempre uma discussão de entendermos que somos uma pastoral, portanto não somos um serviço de saúde, não somos um serviço da assistência social, embora também possamos articular com essas redes de cuidados, com as políticas públicas, para garantir direito e dignidade à pessoa idosa. Mas a gente nunca pode esquecer que nós somos uma pastoral. E nesse sentido, nós somos, né, a presença do Deus ternura, do Pai, do Filho, do Espírito Santo, quando entramos na casa de alguém. E isso, para nós, é dar dignidade à pessoa humana, jamais reduzi-la a um sujeito que tem determinada idade, e sim a uma pessoa que tem uma história. E o tema deste ano, né, que nós trabalhamos no nosso Junho Violeta, é que nós queremos que as marcas sejam somente as marcas dos anos e não as marcas do maus-trato, da desconsideração, da desqualificação, da invisibilidade ou do idadismo.
7: Doutora Dione, para a gente finalizar, é importante falar também sobre a denúncia, a pastoral que tem orientado também sobre os canais de denúncia, tanto para os agentes quanto para a comunidade de fé, que perceba ali que um idoso está sendo vítima de violência. Qual a orientação para a denúncia?
8: Então, essa é uma questão bem importante, bastante delicada, e primeiro que a gente quer dizer que nós não entramos nas casas das pessoas com um papel de polícia. E isso é bem importante, Rafaela, porque eventualmente algumas famílias têm até um pouco de dificuldade de nos aceitar, porque acham que nós estamos ali para ver o que está acontecendo. Não, essa não é a nossa preocupação. A nossa preocupação é entender o sujeito como um todo, né? Entender a pessoa idosa como uma pessoa com dignidade. E quando observamos essas violências que eu trouxe antes, a orientação é sempre que o líder se reporte ao seu coordenador paroquial ou estadual, leve essa situação para que ela possa ser melhor avaliada. E quando a gente considera que de fato se trata de uma situação de violência, a gente articula inclusive com o Disque 100, que é um número que é nacional. A gente pode fazer essa essa denúncia, inclusive não precisa ser da pastoral, da pessoa idosa, qualquer um de nós que perceba um idoso nessa condição de violência pode relatar essa situação no Disque 100. É sempre anônimo, essa denúncia é encaminhada depois para os órgãos competentes vinculados à política pública, para que o ente governamental conduza essa situação. E nós, da pastoral da pessoa idosa, levamos esses temas aos diferentes espaços, inclusive partilhando o entendimento desses tipos de violência. E, mais uma vez, destaco, né? Nossa intenção jamais é a posição de investigador de polícia, é sempre a posição de alguém qualificado para visita domiciliar, que passou por uma formação para identificar essas situações e que articula os recursos necessários para essa proteção da pessoa idosa. Nós estamos sempre orientados pela dignidade humana. Portanto, enfrentar a violência é fortalecer a dignidade humana dos vulnerabilizados, dentre eles, das pessoas idosas. Muito obrigada, Rafaela. Um grande abraço a todos, a todas, né? E nós ficamos muito felizes, enquanto pastoral da pessoa idosa, a partir da Rádio Aparecida, né, que tem toda essa capilaridade, trazer essa problemática e essa complexidade do tema para a sociedade em geral. Muito obrigada, Rafaela.
7: Nós quem agradecemos, nós conversamos com a doutora Dione Maria Mendes, ela que é coordenadora nacional da Pastoral da Pessoa Idosa. Rafaela Oliveira para a Rede Aparecida de Rádio e Signis Brasil.
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10: A paz de Cristo. É uma alegria estarmos aqui mais uma vez nesse encontro com Maria. Lembremos cada vez mais que a base da nossa fé é conhecer Deus como Ele se revela, e não a gente criar uma imagem, uma ideia sobre Deus. Deus se revelou de uma maneira plena, total, em seu Filho Jesus. Jesus disse, conforme está no Evangelho de São João, eu e o Pai somos um. Deus é uma comunidade de três pessoas, que nós chamamos de Pai, Filho e Espírito Santo. O Filho é Jesus. Ele assumiu a natureza humana e, olhando para ele, o que ele viveu, o que que ele falou, o que que ele fez, nós vamos entendendo como Deus é, como Deus se revela, como Deus nos ama. Maria foi a primeira pessoa que soube acolher esse mistério. Foi graças a ela e com ela que Deus veio ao mundo. Por isso nós precisamos de Maria para entender cada vez melhor a nossa caminhada de fé, para adorar o único e verdadeiro Deus, aprender com Maria a fazer a vontade de Deus em cada momento da nossa vida. Esse é o verdadeiro projeto para que a gente viva uma vida verdadeira. Repito mais uma vez, não passemos só pela vida, mas vamos viver a vida. Para isso é necessário encontrar o sentido da vida que Jesus veio revelar para a nossa salvação e que Maria aprendeu como ninguém. Por isso, ela nos diz nas bodas de Caná: fazei tudo o que ele vos disser. Que a presença de Maria em nossa vida sempre seja um convite para seguir Jesus.

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1: O Senhor Jesus, o bom mestre, nos diz: recebei minha doutrina, porque eu sou manso e humilde de coração. Estamos chamados, por nossa vocação batismal, a possuir a terra, a levar os homens para Deus. Isto não conseguiremos com violência, com maus modos de proceder, com reações fora de lugar, com imposições arbitrárias, com avassalamentos ou coisas parecidas. O Senhor nos adverte que o conseguiremos com a mansidão, com as boas formas, com a paciência e com a bondade. Bom será que com alguma frequência nos detenhamos no exame de nossa maneira de ser e de agir. Vejamos se empregamos mais o açúcar que o sal, o azeite mais que o vinagre, mais a persuasão que o grito, mais o sorriso que o sobrecenho crispado. Não esqueçamos que se é agradável ser importante, é muito mais importante ser agradável. E isto não é pelo simples fato de se congraçar consigo mesmo, ou envaidecer-se tontamente, mas porque dessa maneira praticamos mais e melhor o primeiro dos mandamentos que o Senhor nos deu: amar.

0: parte do programa com a Mãe Aparecida. Você vai ficar agora com ele, Eduardo José, até as 5 da manhã. Boa noite, Eduardo.
1: Boa noite, Bruno. Tudo certinho?
0: Beleza,
1: graças a Deus, né? Que bom, que bom. Pois é, mais uma madrugada com a Mãe Aparecida chegando para ficar com vocês até as 5 da manhã, hein? Caminhada de fé, de esperança, sempre pedindo a proteção e as bênçãos da Mãe Aparecida na nossa vida, no nosso trabalho, pedindo sempre as bênçãos do nosso Pai Misericordioso por todos nós, por todos os nossos irmãos. E às 4 da manhã, o Santo Terço. Você que rezou às 22 horas, reze conosco às 4 da manhã também, começando o dia em oração.
0: Maravilha, então. Bom trabalho, boa madrugada.
1: Obrigado, meu querido. Bom descanso pra você. Até amanhã.
0: Se Deus quiser. Amanhã tem mais.
1: Com certeza.
0: Maravilha. Ó, pra você que fica aí na companhia de Eduardo José, fiquem com Deus e com as bênçãos da Mãe Aparecida.
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9: Meia-noite, bom dia.
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9: Olá, bom dia com a Mãe Aparecida, Rede Aparecida de Rádio, uma ótima e abençoada madrugada a você, meu irmão, a você, minha irmã, que a partir de agora nos fazem companhia na segunda parte do programa com a Mãe Aparecida. Como é bom poder estar juntinho de vocês mais uma noite, mais uma madrugada, madrugada de um novo dia, com as bênçãos do Senhor Jesus, a proteção, a intercessão de nossa mãe querida, a mãe da esperança, a mãe da misericórdia, a mãe do belo amor, a Senhora Aparecida. Obrigado a você, meu irmão, minha irmã, irmãos em Cristo que nos acolhem nas suas casas, louvando e agradecendo ao bom Deus por tudo. A você, meu irmão querido que está na estrada, os irmãos e irmãs profissionais do volante, nesse momento rezando conosco, muitos parados, já ancorados, descansando, outros ainda rodando, mas na sintonia, rezando com a gente, louvando e agradecendo a Deus por tudo e pedindo a proteção e as bênçãos da Mãe Aparecida. A você, meu irmão, que está aí no seu trabalho, já cumprindo a sua missão, também rezando com a gente, louvando e agradecendo ao nosso bom Deus por tudo que temos, por tudo que somos, pedindo sempre a proteção e as bênçãos da Mãe Aparecida na sua vida, na vida da sua família. Como é bom estar onde a mãe está. A produção é de Marcos Tiago, Paula Castro na coordenação, na direção Padre Vanderlei Souza, missionário redentorista. Hoje nós já estamos vivendo o dia 9, isso mesmo, 9 de junho de 2026, terça-feira da graça de Deus. E hoje a Santa Mãe Igreja celebra, faz memória a São José de Anchieta, a quem nós pedimos a intercessão. 4:04, quem está chegando é o Padre Vanderlei Souza, trazendo pra gente esse momento de evangelização, esse momento de reflexão com os ponteiros apontam para o infinito.

0: Senhor é convosco. Bendita sois vós entre as mulheres, e bendito é o fruto do vosso ventre, Jesus. Santa Maria, Mãe de Deus, rogai por nós, pecadores, agora e na hora da nossa morte. Amém. Rogai por nós, Santa Mãe de Deus, para que sejamos dignos das promessas de Cristo. Oremos, infundir, Senhor, vos rogamos, a vossa graça em nossos corações, para que nós que conhecemos pela anunciação do anjo a encarnação de Jesus Cristo, vosso Filho, cheguemos por sua paixão e morte de cruz a glória da ressurreição. Pelo mesmo Cristo nosso Senhor. Amém.
1: Meu querido irmão, querida irmã, estamos no tempo comum na liturgia da igreja, nesse momento especial que vai da Páscoa até a festa de Cristo Rei. Um tempo longo na liturgia, na qual nós somos convidados a incorporar em nosso dia a dia a palavra de Jesus, a mensagem da comunidade de fé e a experiência daqueles que vieram antes de nós. Então a liturgia vai nos oferecer a oportunidade de fazer uma grande reflexão, um grande retiro na nossa vida, trazendo para o hoje a riqueza que a palavra nos traz. Hoje nós celebramos São José de Anchieta, e dentro dessa grande espiritualidade da fé cristã, trago um texto de Santo Inácio de Antioquia, bispo e mártir do século I, que nos ajuda a entender a dimensão de amor que está na crucificação de nosso Senhor Jesus Cristo. Diz o santo: nem as delícias do mundo, nem os reinos terrestres me interessam. Mais vale para mim morrer em Cristo Jesus do que imperar até os confins da terra. Procuro aquele que morreu por nós, quero aquele que por nós ressuscitou. Meu nascimento está iminente. Perdoai-me, irmãos, não me impeçais de viver, não desejeis que eu morra, pois desejo ser de Deus. Não me entregueis ao mundo, nem me fascineis com o que é material. Deixai-me contemplar a luz pura, onde lá chegando serei homem. Concedei-me ser imitador da paixão de meu Deus. Se alguém o possui no coração, entenderá o que quero e terá compaixão de mim, sabendo que ânsia me atormenta. O príncipe deste mundo deseja arrebatar-me e corromper meu amor para com Deus. Nenhum de vós aí presentes o ajude. Ponde-vos antes de meu lado, ou melhor, do lado de Deus. Com efeito, não podeis pronunciar o nome de Jesus Cristo enquanto cobiçais o mundo. Não more em vós a inveja. Mesmo que eu em pessoa vos rogasse algo diferente, não me escuteis. Crede antes no que vos escrevo. Não há em mim fogo que busque alimentar-se da matéria, apenas uma água viva e murmurante dentro de mim, dizendo-me em segredo: vem para o Pai. Não sinta prazer com o alimento corruptível, nem com as volúpias deste mundo. Quero o pão de Deus, a carne de Jesus Cristo, que nasceu da linhagem de Davi, e quero a bebida, o seu sangue, que é a caridade incorruptível. Não quero mais viver como os homens a vivem. Isso acontecerá se vós quiserdes. Querei-o, rogo-vos que sejais vós também queridos. Com poucas palavras dirijo-me a vós. Acreditai-me, Jesus Cristo vos manifestará que digo a verdade. Na verdade, alcançarei a misericórdia de ser alguém e se possuir a Deus. Saúdam-vos o meu espírito e a caridade das igrejas que me recebem em nome de Jesus Cristo, e não como um passante qualquer. As igrejas não se acham no caminho por onde vou passando. Antecipam-me a meu encontro em cada cidade. E hoje nós temos um trecho das cartas de São José de Anchieta ao prepósito geral Diego Lanhas, no dia 1 de junho de 1560. Diz o santo: de outros modos, muitos poderia contar, pelo que quase sem cessar andamos visitando várias povoações, assim tanto de indígenas como de portugueses, sem fazer caso das calmas, chuvas ou grandes enchentes de rios, e muitas vezes de noite por bosques muito escuros, e socorrermos aos enfermos, não sem grande trabalho. Assim, pela aspereza dos caminhos, como pela incomodidade do tempo, Máxime sejam tantas essas povoações e tão longe umas das outras que não somos bastantes a acudir tão variadas necessidades. Nada é árduo aos que têm por fim somente a honra de Deus e a salvação das almas, pelas quais não duvidarão dar a vida. Muitas vezes nos levantamos do sono, ora para enfermos, ora para os que morrem. Bem-aventurados aqueles que morrem no Senhor, os quais, livres das perigosas águas deste mudável mar, abraçada a fé e os mandamentos do Senhor, são trasladadas à vida, soltos das prisões da morte. E assim, os bem-aventurados êxitos destes nos dão tanta consolação que pode mitigar a dor que recebemos da malícia dos vivos. E contudo, trabalhamos com muita diligência em sua doutrina.
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0: 7:13, Adriana Melo, Águas Eternas, Rádio Aparecida, Rede Aparecida de Rádio, com a mãe Aparecida. Obrigado a você que nos acolhe, a você que está rezando conosco aí na sua casa, no seu cantinho de oração, louvando e agradecendo sempre pela sua vida, pela vida da sua família, por tudo que o Senhor tem proporcionado a você e a todos os seus. E o nosso momento é de oração. Hoje nós celebramos o dia de São José de Anchieta, o apóstolo do Brasil. José de Anchieta nasceu nas Ilhas Canárias, na Espanha, no dia 19 de março de 1534. Cresceu cultivando uma grande devoção à Virgem Maria. Sentindo o chamado de Deus, ingressou na Companhia de Jesus, sendo enviado para o Brasil, ainda como noviço. Recebeu a missão de catequizar os índios brasileiros a pedido do padre Manuel de Nóbrega, no ano de 1553. Ele chegou ao Brasil junto com mais 6 jesuítas. José de Anchieta deixou grande contributo à formação religiosa e social do Brasil. São Paulo, a grande metrópole brasileira, teve seu início em 25 de janeiro de 1554, quando se fundou a vila no Planalto de Piratininga, com a presença dos jesuítas. Mais tarde, o próprio Anchieta batizaria a cidade de São Paulo. Depois de uma vida de muitas atividades, veio a falecer no dia 9 de junho de 1597, na pequena vila de Perituba de Reritiba, em território capixaba, hoje cidade de Anchieta, aos 63 anos de idade. Além de ser chamado de o apóstolo do Brasil, Anchieta foi também declarado pela Conferência Nacional dos Bispos do Brasil como padroeiro dos catequistas. Ele é também considerado o primeiro mariólogo do Brasil, sendo o patrono da Academia Marial do Santuário Nacional de Aparecida, como reconhecimento de seu grande amor à Virgem Maria, por intercessão de São José Anchieta, rezemos.
1: Ó São José de Anchieta, apóstolo do Brasil, poeta da Virgem Maria, intercede por nós, hoje e sempre. Dá-nos a disponibilidade de servir a Jesus como tu serviste nos mais pobres e necessitados. Protege-nos de todos os males do corpo e da alma. E se for da vontade de Deus, alcança-nos a graça que te pedimos. São José de Anchieta, rogai por nós.

7:27 com a Mãe Aparecida. 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Meu Senhor e meu Deus. Banda Vida Reluz.

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9: Meia-noite e meia, horário de Brasília.
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9: Com a Mãe Aparecida, Rede Aparecida de Rádio, juntinho de você, aí na sua casa, no seu cantinho de oração. Obrigado, viu, pela sua companhia. E aquele convite muito especial para que vocês possam rezar conosco logo mais às 4 da manhã, o Santo Terço Mariano. E participando com a gente também pelo 3104-1043, que é o nosso WhatsApp, para você enviar a sua mensagem de fé, a sua mensagem de esperança e também as suas intenções. 3104-1043 é o nosso WhatsApp. Reze conosco, reze por você, reze pelos seus. Meia-noite e 32.
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0: 5 minutinhos faltando para 1 da madrugada. Você que está no trabalho, rezando com a gente, Dalvi Margalo, uma chance outra vez. Com a Mãe Aparecida, música, fé e missão. Madrugada de terça-feira, 9 de junho. Obrigado, viu, pela sua companhia.
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2: Salmo 4. Sobre nós fazei brilhar o esplendor da vossa face.
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2: Quando eu chamo, respondei-me, ó meu Deus, minha justiça. Vós que soubestes aliviar-me nos momentos de aflição, atendei-me por piedade e escutai minha oração. Filhos dos homens, até quando fechareis o coração? Porque amais a ilusão e procurais a falsidade?
3: Sobre nós fazei brilhar o esplendor da vossa face.
2: Compreendei que nosso Deus faz maravilhas por seu servo, e que o Senhor me ouvirá quando lhe faço a minha prece. Se ficardes revoltados, não pequeis por vossa ira. Meditai nos vossos leitos e calai o coração.
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2: Muitos há que se perguntam, quem nos dá felicidade? Sobre nós fazei brilhar o esplendor de vossa face. Vós me destes, ó Senhor, mais alegria ao coração do que aos outros na fartura do seu trigo e vinho novo. 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

uma da manhã, madrugada abençoada a você, meu irmão, a você, minha irmã, onde quer que estejam. Amanda Almeida, Cheiro de Rosas.

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2: Hoje, terça-feira, queremos louvar e agradecer a Deus pela vida que recebemos e pela sua bondade infinita, cheio de amor por mim e por você. Nesta oração, lembro de maneira especial os aniversariantes de hoje: a Amanda, minha prima de Vera Cruz, a Vanessa de Piracicaba e a Arlete, aqui de Campinas. Iniciemos esta oração invocando a Santíssima Trindade. Em nome do Pai, do Filho e do Espírito Santo. Amém. Senhor nosso Deus, nosso Pai, nós cremos em vós, nós esperamos em vós, nós vos amamos, nós vos agradecemos este dia e vos damos graças porque estamos com vida. Oferecemos este dia ao Senhor com todas as nossas alegrias e sofrimentos, com todos os nossos trabalhos e divertimentos. Guardai-nos do pecado e fazei de nós instrumentos de vossa paz e do vosso amor. Ajudai-nos a observar vossos santos mandamentos. Amém. Terça-feira, dia 9 de junho, o trecho do Evangelho de hoje é escrito por Mateus, capítulo 5, versículos de 13 a 16. Anúncio do Evangelho de Jesus Cristo segundo Mateus. Naquele tempo disse Jesus aos seus discípulos: vós sois o sal da terra. Ora, se o sal se tornar insosso, com que salgaremos? Ele não servirá para mais nada, senão para ser jogado fora e ser pisado pelos homens. Vós sois a luz do mundo. Não pode ficar escondida uma cidade construída sobre um monte. Ninguém acende uma lâmpada e a coloca debaixo de uma vasilha, mas sim num candeeiro, onde ela brilha para todos os que estão em casa. Assim também brilhe a vossa luz diante dos homens, para que vejam as vossas boas obras e louvem o vosso Pai que está nos céus. Palavra da Salvação. Depois de nos mostrar o caminho para a felicidade, o sermão da montanha, né, as bem-aventuranças, Jesus afirma que nós, seus seguidores, eu e você, somos o sal da terra e a luz do mundo. O cristão deve levar ao mundo a luz, que é o próprio Cristo, Jesus. Deve dar testemunho da luz, daquela alegria e paz que tem dentro de si e que vem de Jesus, contribuindo assim para eliminar as trevas e as sombras que dominam o mundo. O cristão, eu e você, deve também levar ao mundo o sal, que é o Evangelho, purificando e dando sabor a tudo o que faz e a todos os lugares por onde anda. Sendo no nosso cotidiano o sal e a luz que penetram todas as pessoas e todas as realidades, estaremos dando o melhor testemunho possível do amor a Deus e de seguimento do seu Filho Jesus Cristo. Vamos pedir hoje a bênção para os animais, lembrando que eles são criaturas de Deus e participam das vicissitudes do ser humano e estão ligados à sua vida. O próprio Deus, que expande os seus benefícios sobre todos os seres vivos, não raro faz uso da ajuda dos animais e até mesmo da imagem deles para, de alguma maneira, significar os dons da salvação. Animais são salvos das águas do dilúvio na arca e, depois do dilúvio, são de certo modo associados à aliança feita com Noé. O cordeiro pascal recorda a imolação pascal e a libertação da escravidão do Egito. Um grande peixe salva Jonas. Animais são associados à penitência do ser humano e, juntamente com todas as criaturas, participam da redenção de Cristo. Invocando, portanto, a bênção de Deus sobre os animais, louvemos o próprio Criador de todas as coisas. Demos graças a Ele por ter elevado o ser humano acima de todas as criaturas e peçamos também que nos ajude a reconhecer nossa dignidade de ser humano e a caminhar sempre em seu amor. Oremos. Ó Deus, Criador e doador de todos os bens, que tudo fizestes com sabedoria e desses ao ser humano, criado à vossa semelhança, o domínio sobre todos os animais. Nós vos pedimos que, mediante vossa bênção, estendais sobre esses animais a vossa mão e concedei que eles sejam bem cuidados em todas as suas necessidades. Por Cristo, vosso Filho e nosso Senhor, na unidade do Espírito Santo. Amém. Deus, na sua bondade infinita, criou o ser humano e deu aos que creem em seu Filho ressuscitado a esperança da ressurreição. Dê também a você hoje toda a consolação e bênção. O Senhor esteja convosco, Ele está no meio de nós. Pela intercessão de São Francisco de Assis, desça sobre você, sobre a sua família, sobre as suas intenções e trabalho, a bênção do Deus Todo-Poderoso. Pai, Filho e Espírito Santo. Amém. Hoje o abraço vai para a Maria Júlia e o Mateus de Cruzeiro. Um abraço também para a Karina, para o Luciano e para o

0: Magnus Day cantando pra gente Canção a Maria. 10 minutinhos faltando para 1 da manhã, com a Mãe Aparecida, música, fé e missão.
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0: Padre Rubens Gomes de Carvalho, missionário redentorista.
2: Ouvintes queridos da Rede Aparecida de Rádio, uma vez mais juntos, recordando o significado da palavra sacramento na ação litúrgica da Igreja. Estamos vendo que os sacramentos são sinais visíveis que realizam, que significam, que realizam sinais, realidade invisível, que é a graça e a santificação. O significado dos sacramentos na Igreja é atualizar e realizar a salvação e a santificação da humanidade na história pela ação do Espírito Santo. Esse Espírito Santo é invocado em cada sacramento. Essa santificação e salvação que os sacramentos atualizam na história de cada cristão é concretizada, provém de Cristo, do seu mistério pascal, da sua vida, paixão, morte e ressurreição. Mistério é uma palavra grega, mysterion, aquilo que está por detrás, escondido, mas que tem um significado fundamental. O mistério de Deus em Cristo é a ação salvadora e santificadora de Deus através da história. Essa ação de Jesus, seu mistério pascal, concretiza a história da salvação, revelando

0: o seu amor salvífico e concretizada em Jesus Cristo. Pelo seu mistério pascal, vida, paixão, morte e ressurreição, essa salvadora de Jesus é atualizada na história pela ação do Espírito Santo na Igreja e pela Igreja. Esse mistério, mysterion, termo grego, ação secreta de Deus, aceita pela fé, a Igreja a traduziu para o latim sacramento, sacramentum, igual a mistério. Pela fé, desvendamos o mistério e acreditamos que a salvação que Jesus nos conquistou é realizada pelos gestos sacramentais, pelos mistérios que eles significam. Essa ação salvadora de Cristo, transmitida pelos sacramentos, perpassa, conforme propõe Frei Beto, o dominicano, perpassa a ação sacramental, os principais eixos da vida humana. Veremos isso no próximo encontro. A ação salvadora de Cristo pelos sacramentos perpassa os principais eixos da vida humana. Isso é o nascimento, o crescimento, a necessidade de alimentação, estar a serviço do próximo, viver a vida amorosa através do matrimônio, da vida familiar, e também pelo perdão quando a gente fraqueja, e finalmente no final da existência ou no momento debilitado, como a doença ou a morte, os sacramentos sempre atualizam a presença de Jesus nessas realidades. Isso, próximo encontro. Um abraço. Tchau.
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0: 1 hora, horário de Brasília.
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0: Onde quer que você esteja rezando com a gente, louvando e agradecendo por mais este dia, abraçando os nossos irmãos queridos pelas nossas rádios que rezam conosco, a Rádio São Lourenço FM aqui em São Lourenço, sul de Minas, a Rádio Estância FM também em São Lourenço, os nossos irmãos que rezam conosco em Curvelo pela Rádio Centro Minas FM. Um abraço fraterno a todos. Agora 1:02.
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0: Às 4, o Santo Terço, continue enviando as suas intenções pelo 3104-1043.

0: Senhor. 1:06. 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

0: Mate pelas mãos de Maria. 1:10 com a Mãe Aparecida, Rede Aparecida de Rádio. Pelas mãos de Maria, seja qual for a sua dificuldade, viu, meu irmão? A sua dificuldade, recorra sempre à nossa mãe, Maria Santíssima, a Mãe Aparecida, e ela te conduzirá a Jesus, seu filho. 1:11.
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0: Gabi Pedroso chegando com a sua crônica de hoje.
1: Vidas com raízes. Os rituais nos dão parte na fé e na energia vital de nossos antepassados. Eles nos aproximam das raízes que nutrem nossa vida. Muitos que não têm mais uma pátria se tornaram ao mesmo tempo desenraizados. Uma das muitas causas de depressão é o desarraigamento. Quando eu não tenho qualquer raiz, facilmente o meu ambiente de vida torna-se árido. Tão logo os problemas externos me tocam, eu reajo indefeso e depressivo. Não tenho como reagir contra isso. Os rituais me põem em contato com as energias de minha fé, com a qual meus antepassados enfrentaram as adversidades da vida. Mesmo a sua vida não foi sempre fácil. Eles atravessaram a vida em meio a guerras, doenças, necessidades e pobreza, e conduziram suas vidas, apesar de tudo, com sucesso por meio da fé. Onde eu me sinto em casa. Ansel Grum, editora Vozes.
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0: esqueço, na voz de Tony Alisson. 1:16. Obrigado a você que nos acolhe, a você que está rezando conosco em mais uma madrugada com a Mãe Aparecida, através das nossas rádios parceiras, aplicativo Aparecida e portal a12.com/rádio Aparecida.
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0: Padre Reginaldo chegando com esse nosso momento sempre muito especial.
2: Parece que o tempo está passando cada vez mais rápido, não é? Temos a impressão que o ritmo das coisas anda acelerado demais e não temos tempo para nada. Não, não é apenas uma sensação. O tempo está curto, não porque ele tenha diminuído. Ele continua o mesmo, mas o que fazemos com ele tem mudado e muito. O ritmo da vida, a facilidade de locomoção, o avanço das tecnologias, especialmente com a quantidade de informações e redes de relacionamentos que criamos, tornou nossa vida extremamente acelerada. E além disso, vale lembrar que nossa concepção de tempo a cada fase da vida sofre modificações. Para uma criança de 10 anos, um ano é 10% de sua vida, enquanto que para um jovem de 25 anos é 4% apenas. E para um adulto de 50 anos, um ano é apenas 2% de sua vida. Isso faz compreender por que aqueles dias da infância pareciam durar tanto. Não era apenas por falta de preocupações com as contas, os estudos, o trabalho. Era porque, proporcionalmente, tínhamos sensação de mais tempo. Por isso vale lembrar, aproveite bem o seu tempo e quem está perto de você.

0: Fone, Sagrada Família, com a Mãe Aparecida, Rede Aparecida de Rádio, juntinho de você, na sua casa, no seu trabalho, onde quer que você esteja. Mandando um abraço ao Paulo Roberto de Oliveira, lá em Santa Rita de Jacutinga, rezando conosco pela vida e saúde dele. Também, claro, pedindo sempre a proteção e as bênçãos da Mãe Aparecida. Ah, a nossa Ana, lá de Aracaju, pedindo oração por ela, pela vida e saúde dela e da filha Shirlane, quem está rezando com a gente também, mandando aquele abraço muito fraterno a Nilva Araújo, louvando e agradecendo a Deus por tudo. O nosso amigo rezando conosco, rezando e pedindo as bênçãos da Mãe Aparecida, o Genivaldo Mijonaro, ele que está em Rio Claro, nos ouvindo pela rede Claretianas, isso mesmo, rezando com a gente lá em Rio Claro, pela rede Claré de Comunicação, louvando e agradecendo ao bom Deus. E ali do ladinho, em Santa Gertrudes, o Júlio tá lá rezando conosco também, pedindo por ele, pela dona Valentina, pelo João Paulo. Obrigado, viu, Júlio, pelo carinho, meu irmão. Genivaldo, beijo no coração, meu irmão. Rezando e agradecendo a Deus por tudo. Ah, no Jardim Nordeste, em São Paulo, a Elaine, rezando por ela, pela família, por todos os nossos irmãos e irmãs. A Lucimara, a Lu, em Pindamonhangaba, rezando pelo Mateus, que é o filho dela, pela Jaqueline, que é a nora, louvando e agradecendo ao bom Deus por tudo. E a Maiazinha, que é a netinha, sempre rezando com a gente também, né, Lu? Obrigado, minha irmã querida, louvando e agradecendo o Ayrton e o Miguel em São José do Rio Preto, a Cristiane Mota, lá em Ribeirópolis, no Sergipe, pela Rádio Cultura FM, rezando conosco, louvando e agradecendo ao bom Deus por tudo, na vida dela, na vida da família, pedindo sempre a proteção e as bênçãos da Mãe Aparecida. Quem canta pra gente, trazendo esse momento de oração e reflexão, é o Padre Jô.
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0: 28, quero mergulhar nas profundezas. Padre Jô.
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Leão 13, agora com Leão 14. Os evangelhos falam que Jesus teve pena do povo com fome. Mateus 15:32. E fez e mandou fazer alguma coisa por este povo. Livro dos Apóstolos narra três momentos de preocupação pelo sociólogo e pelo sociológico da fé. O primeiro foi a escolha dos diáconos, Atos 6:3. O segundo foi a fome no tempo do imperador Cláudio, profetizada por Ágabo, Atos 11:28. E o terceiro foi o conflito dos ourives, Atos 19:21-41. Os três acontecimentos, mais a coleta de Paulo em favor das igrejas carentes, segunda Coríntios 9:1-15, e os discursos iluminadores de Jesus em Mateus 7:21-22, 25:31-40, fazem o pano de fundo da fé cristã. Ela tem que ser caridosa, senão não será cristã. Cantemos.

0: faltando para as 2 da manhã, madrugada de terça-feira, 9 de junho. Rainha da Paz, Maria do Rosário, cantando para nós. Às 4, o Santo Terço Mariano. Reze com a gente. Continue enviando as suas intenções pelo 3104-1043.
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Moreira, eu preciso de ti. 1:56, quase 1:57. Bom dia, com a mãe Aparecida. Música Fé.

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4: 2 horas, bom dia.
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4: Com a Mãe Aparecida, Rede Aparecida de Rádio. Mandando um abraço lá para os nossos irmãos rezando conosco em São Sebastião do Paraíso, Minas Gerais, pela Rádio Difusora FM. Louvando e agradecendo a Deus também os nossos irmãos em Iguatemi, lá no Mato Grosso do Sul, pela Rádio Boa Nova FM. Os irmãos que estão em Santa Maria, no Rio Grande do Sul, pela Rádio Medianeira FM. A todos o nosso abraço fraterno. Obrigado, viu, pelo carinho de sempre. Em Bom Jesus da Lapa, os nossos irmãos que rezam conosco pela Rádio Bom Jesus FM, a 98.1. Agora 2 horas. E um minutinho, obrigado a você, meu irmão, a você, minha irmã, que está rezando com a gente, pedindo as bênçãos da mãezinha querida, a Senhora Aparecida na sua vida, na vida dos vizinhos, dos amigos, de todos aqueles que nos pedem orações. Já já às 4 da manhã, o nosso Santo Terço Mariano.
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0: Padre Zezinho e convidados, um certo Galileu. 2:06, música, fé e missão. Padre Vanderlei Souza, missionário redentorista, chegando com o nosso momento de oração.
1: Olá, meu querido irmão, querida irmã. O mês de junho dedicamos à veneração ao Sagrado Coração de Jesus. Essa devoção que nasce com Santa Margarida Alacoque e que nos convida a contemplar a graça de Deus através de Jesus, nosso divino Redentor. Oremos. Concedei, Senhor, que alegrando-nos pela invocação do coração de vosso Filho, meditemos as maravilhas de seu amor e possamos receber muitas graças. No coração do vosso Filho ferido por nossos pecados, nos concedestes infinitos tesouros de amor. Fazei que lhe ofereçamos uma justa reparação, consagrando-lhe toda a nossa vida. Elevado na cruz, Jesus entregou-se por nós em seu imenso amor e de seu lado aberto fez jorrar com a água e o sangue os sacramentos da Igreja para que todos, atraídos ao seu coração, bebessem da perene alegria na fonte salvadora. Concedei-nos, Senhor, que sempre voltados para o vosso Filho, aprendemos a reconhecê-lo em cada irmão e irmã. Amém. Sagrado Coração de Jesus, nós temos confiança em vós. Sagrado Coração de Jesus, fazei o nosso coração semelhante ao vosso.
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1: Padre José Allen chegando com a sua mensagem.
2: A paz esteja com você. Mais uma vez estamos aqui, seguindo esse encontro com Maria, procurando cada vez mais nos aprofundar no caminho de Jesus, seguindo Maria, nossa mãe. Em Maria, Deus realizou sua maior obra, sem palavras humanas, nem razões externas ou argumentos. Como diz o Evangelho de São Mateus, Jacó gerou José, o esposo de Maria, e dela nasceu Jesus, chamado o Cristo. Foi um nascimento diferente. Antes de morar com seu esposo, Maria ficou grávida. Aconteceu nela o mistério do Espírito Santo, que numa palavra, através da presença do anjo, na proximidade, superou todas as expectativas humanas. Entretanto, Maria manteve seu silêncio. De nada serviram as palavras. Nenhum argumento poderia justificá-la. Além disso, como falar daquilo que fazia parte do mistério de Deus? Logicamente, Maria orou calada. E José, seu esposo, sendo justo e não querendo difamá-la, resolveu rejeitá-la secretamente, como diz o próprio Evangelho de Mateus. José não se sentiu, digamos, capaz de conviver com esse mistério tão grande. Outro exemplo de humildade. Eu quero que Deus realize a vontade dele e eu acho que eu não estou em condições de colaborar com isso. Se ele escolheu Maria e ela já está grávida, isso tem um significado que ultrapassa a nossa compreensão. Que nós tenhamos também com São José um exemplo maravilhoso. Ele com Maria e Jesus e são expressão da Trindade. E nós devemos assim aprender com eles, através da expressão humana, o sagrado divino que Deus realiza. É verdade que para nós há momentos na vida em que as respostas não existem e nem podemos dar. Nós podemos assim enfrentar situações difíceis. E aí está exatamente a nossa atitude. Sermos pessoas retas, sem medo, abandonar-nos a Deus como Maria, no silêncio, e deixar que tudo se encaminhe segundo a vontade de Deus. É desse modo que nós vamos cumprindo o mistério da salvação, aprendendo com Maria, no silêncio, a falar com a própria vida, fazendo a vontade de Deus.
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0: mistério, rio água viva, quando teu pai revelou. 2:22, bom dia.
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3: Jesus, Deus, homem redentor. Estamos meditando a pessoa de Jesus. Ele se apresenta há 2021 anos. Tão importante é Jesus que o mundo inteiro começou a contar de novo a partir da data do seu nascimento, a passagem do tempo. Estamos no ano de 2021 do nascimento em Belém do filho da Virgem Maria. Ele é o próprio Deus. Ele é a segunda pessoa de Deus que veio ao mundo. Verbo eterno, a ideia eterna que se fez homem. Foi assim que o Verbo eterno, Jesus, na eternidade, nasce do Pai. Como homem, nasce em Belém e viveu no meio dos homens a vida que nós vivemos para divinizar o homem e o universo. O pecado entrará no mundo, tornando-o abominável. O Filho Jesus veio para a reconciliação. Veio para ser o sacerdote e a vítima. Ofereceu ao Pai um sacrifício de reparação digna. Só ele podia oferecer reparação condigna. Porque só ele, como homem, Deus, tem dignidade igual à do Pai e do Espírito Santo. Porque a pessoa do Verbo, fazendo-se homem, tornou-se um homem cuja personalidade é divina. Por isso, ele é a propiciação, isto é, aquele que torna de novo o mundo agradável a Deus depois do pecado. Morreu em nosso lugar, ressuscitou e, subindo ao céu, colocou a natureza humana nas alturas da divindade.
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0: Glória, adoração e vida. O céu se abre. 2:30, bom dia.
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0: 2:32. 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
0: Com a Mãe Aparecida, música, fé e missão juntinho de você aí na sua casa, no seu trabalho, onde quer que você esteja, viu, meu irmão? Obrigado a você que nos faz companhia em mais uma madrugada com a Mãe Aparecida. O Roberto Cabreira em Divinópolis, Minas Gerais, rezando por ele e pela família. Ele que está trabalhando e rezando lá pela esposa Dona Simone, os filhos Daniel e Yasmin, rezando com a gente também. Quem reza conosco, louvando e agradecendo ao bom Deus por tudo, é a nossa querida irmã Maria, rezando, louvando e agradecendo pelas bênçãos recebidas e hoje pela saúde do neto Davi, que está internado com pneumonia. Que Deus o abençoe e a Mãe Aparecida lhe proteja e lhe guarde, amém. Ao nosso Davi, melhoras, viu, Davi? Que Deus lhe abençoe, que a Mãe Aparecida o cubra com o seu manto sagrado. A Auricele Vasconcelos em Portugal, rezando com a gente, louvando e agradecendo pela vida e saúde dela e de todos os nossos irmãos e irmãs.
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0: Karen Keldani canta pra gente, vem, eu mostrarei. 2:34

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0: E Eliseu Pasquale, 2:42. Nossa Senhora. Bom dia. Obrigado a você que nos faz companhia em mais uma madrugada com a Mãe Aparecida, louvando e agradecendo ao bom Deus por tudo em nossa vida, na vida de nossa família, na vida de nossos amigos.
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0: José Antônio chegando.
3: Se o próprio Davi o chama de Senhor, como pode ele ser o seu filho? Marcos 12:37. Na regra das interpretações é necessária muita humildade e, igualmente, muita finura de espírito. Não basta olhar um texto com rapidez e logo dar a resposta, a interpretação correta. Às vezes, é necessário ler e reler e examinar outros autores para assim chegar a entender o que o texto bíblico pretende afirmar. Ora, os escribas diziam que Messias era filho de Deus. Mas Jesus repete em nosso texto uma passagem que remete: Salmo de Davi, oráculo do Senhor ao meu Senhor. Assenta-te à minha direita, até que eu ponha os teus inimigos como apoio dos teus pés. E aí vem a interpretação de Jesus, vejam bem. Se o próprio Davi o chama de Senhor, como então ele é seu filho? É interessante observarmos que Jesus era um grande intérprete das Escrituras, que naturalmente eram o Ato dos Apóstolos. Não havia texto que ele deixava passar em branco. Todos, mas a todos mesmo, ele não só dava a sua interpretação, como ainda a colocava em ligação com a sua pessoa e obra pessoal. Nada ficava no ar. Desta forma, a sua atividade messiânica ficava definitivamente plantada como árvore frondosa, a produzir frutos e mais frutos para alimentar a humanidade inteira. Com isso, caros amigos, podemos colocar em Jesus a nossa inteira confiança, pois ele não é um invasor que chega arrombando as portas para assumir o lugar de Messias e Salvador. Não, ele é o Messias prometido, o Filho de Deus, aquela cuja carne une ao Pai e a todos os seus filhos, que somos nós. Senhor Jesus, tu és para nós um teólogo refinado. Contudo, muito mais que isso, tu és para nós o Salvador que desceu das alturas para ser o nosso Salvador. Amém.
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0: Deus. Ela foi fundada no ano de 1534 por Santo Inácio de Loyola. É a congregação dos padres jesuítas, dos irmãos jesuítas, a mesma comunidade do nosso atual Papa Francisco. Ele adquiriu, José de Anchieta, uma enfermidade nessa época na sua coluna, e isso debilitou pelo resto de sua vida. Mas sabendo do clima ameno aqui do Brasil, bom para a sua saúde, pediu para vir em missão para as nossas terras. No ano de 1563, ele chega ao que hoje é a cidade de Ubatuba, no estado de São Paulo, com a difícil missão de pacificar os índios tamoios. Depois de ter passado por altos e baixos, sendo admirado e até condenado à morte junto aos índios, ele alcança a paz. Foi ordenado sacerdote no ano de 1567, aos 30 anos de idade. Depois, o nomearam provincial do Brasil, o cargo mais alto da Companhia de Jesus. Assim viajou por toda a colônia, orientando o trabalho da comunidade aqui no Brasil. Contribuiu muito para a formação de nossa identidade cultural. Estabeleceu, por meio de princípios evangélicos, as bases para um diálogo fecundo com os indígenas e estruturou o Colégio de São Paulo, onde se iniciou a atual megalópole. José de Anchieta se destacou também por sua produção literária. É dele a primeira gramática tupi, que contribuiu muito para a unidade linguística do Brasil. Compôs muitas cartas que descrevem a vida inicial e primitiva do Brasil. Faleceu no dia 9 de junho de 1597. O cortejo fúnebre foi acompanhado por mais de 3 mil indígenas, num percurso de 90 quilômetros. Devido à sua grande obra missionária, foi canonizado no dia 3 de abril de 2014 pelo Papa Francisco. Peçamos hoje a intercessão de São José de Anchieta para que, em nossas vidas, possamos também guardar o dom da fé que recebemos e fazê-lo crescer, servindo aos demais como missionários e missionárias, para que cada um de nós, como São José de Anchieta, sejamos também apóstolos do Brasil. São José de Anchieta, rogai por nós.
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Padre Aguinaldo José, família de amor. Agora 4 minutinhos faltando para as 3 horas da madrugada, com a mãe Aparecida, música, fé e missão, onde quer que você esteja. Às 4, o Santo Terço Mariano. Reze com a gente.

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7: 3 horas, horário de Brasília.
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7: Com a Mãe Aparecida, Rede Aparecida de Rádio, juntinho de você, na sua casa, no seu trabalho, onde quer que você esteja, viu, meu irmão? Louvando e agradecendo. Rezando conosco o seu João Reis lá em Brasília, rezando por ele, pela família e hoje também pelo aniversário da dona Marli Dutra, que está fazendo hoje 83 anos. Que a Mãe Aparecida abençoe a cubra com o seu manto sagrado, louvando e agradecendo sempre. Paulo Roberto lá em Santa Rita de Jacutinga, rezando por ele, pelas intenções que ele traz no coração, rezando pela alma também do senhor Miguel Benfica, rezando por todos os irmãos e irmãs em Cristo, louvando e agradecendo conosco também a Maria lá de Brasília, agradecendo por bênçãos e graças recebidas, pedindo por ela e por toda a família. Agora 3 horas, 1 minutinho.
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1: Olá, meu irmão, minha irmã. Graça e paz para você e toda a sua família. No evangelho hoje, Jesus diz aos seus discípulos: vós sois o sal da terra, vós sois a luz do mundo. Jesus usa uma linguagem simbólica para advertir os seus seguidores e seguidoras e dá alguns critérios para viver a presença e o testemunho no mundo. Invoquemos a luz do Espírito Santo para que abra as nossas mentes e corações ao acolhimento da palavra do Senhor.

Espírito Santo, tu que habitas, tu que falas, rezas e ages em mim, abra-me a palavra, que a minha mente e o meu coração sejam o terreno bom onde a semente da palavra possa germinar, crescer e frutificar, para que a minha vida seja transformada. Amém. Hoje, dia 9 de junho, a liturgia nos oferece o Evangelho de Mateus, capítulo 5, versículos 13 a 16. Vós sois o sal da terra, mas se o sal se tornar insosso, com que ele será salgado? Já não serve para nada, senão para ser jogado fora e pisoteado pelos homens. Vós sois a luz do mundo. Não se pode ocultar uma cidade situada no alto de uma montanha. Do mesmo modo, não acendem uma lâmpada para colocá-la sob o cesto, mas no candelabro, para assim iluminar a todos na casa. Comece assim vossa luz a brilhar diante dos homens, para que, vendo vossas boas obras, glorifiquem vosso Pai que está nos céus. Depois das bem-aventuranças, Jesus passa à identidade dos seus discípulos e discípulas. Para isso, ele utiliza duas imagens: o sal e a luz. O tema da luz é bastante conhecido no mundo bíblico, o do sal menos. A lei afirma que ele é símbolo da aliança. O sábio, que é o sal, é coisa essencial à vida. O discípulo do reino é simbolicamente esfregado no sal em seu nascimento. O sal dá sabor, purifica e impede o apodrecimento. Essa é a primeira missão do cristão: dar sabor às relações, às famílias, às comunidades, ao mundo, e trabalhar para que eles não se estraguem. Jesus, contudo, diz que há um perigo: o discípulo sal pode perder a força, o encanto, o elan, tornar-se insosso e sem serventia. Jesus passa então a imagem da luz, associando-a às boas obras que os cristãos devem praticar. O povo de Deus é povo da aliança, luz das nações. Os abençoados, na verdade, devem se tornar uma bênção para os outros. O cristão é lâmpada que ilumina a casa. É cidade construída sobre o monte. Seu testemunho não pode ficar escondido. As obras a serem praticadas provêm do espírito das bem-aventuranças.

convida a sermos praticantes da palavra. Neste momento, vamos dispor o nosso coração para a vivência de sua palavra.

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1: Hoje, dia 9 de junho, nós vamos conhecer a história de Zabulon, patriarca do povo de Deus. É o sexto filho de Lia e Jacó. Diz o livro de Gênesis a respeito de Zabulon: Lia concebeu novamente e gerou um sexto filho para Jacó. Deus me deu um belo presente, desta vez meu marido me honrará, pois lhe darei 6 filhos. E o chamou de Zabulon. Na bênção das 12 tribos, Moisés diz o seguinte a respeito da tribo de Zabulon: Zabulon, sê feliz em tuas expedições. No Novo Testamento, quando Jesus iniciou o anúncio da boa nova do reino de Deus, Mateus comenta: terra de Zabulon, terra de Neftali, caminho do mar, região do outro lado do rio Jordão, Galiléia dos que não são judeus. O povo que vivia nas trevas viu uma grande luz, e uma luz brilhou para os que viviam na região escura da morte. Além desses 6 filhos, Lia deu mais 2 a Jacó, por meio de sua empregada Zelfa. Os 8 filhos de Jacó com Lia e sua escrava são Rubem, Simeão, Levi, Judá, Gad, Asser, Issacar e Zabulon. Os outros 4 são filhos de Jacó por intermédio de Raquel e de Bala, a sua empregada. De Raquel são José e Benjamim. Da empregada Bala são Dan e Neftali. Jacó teve ainda uma filha chamada Dina. Essas histórias das 12 tribos de Israel são histórias populares, transmitidas oralmente durante os séculos, para o povo conhecer melhor a origem, as ligações que a união entre si, as 12 tribos, faziam. Então, a consciência da origem comum ajuda a reforçar laços de amizade, de solidariedade, nos momentos de crise e nos momentos de guerra elas são importantes. E explica também as rivalidades que foram surgindo entre as tribos. Por exemplo, a Bíblia diz que Jacó amava mais Raquel do que Lia. Então, diz também que as duas brigavam entre si pela preferência do marido.

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1: Olá, sejam bem-vindos ao programa Escola de Maria. No programa de hoje, o irmão Afonso Murade, marista, vai nos contar uma história familiar de cuidado e amor que vai nos ajudar a olhar para Maria de um jeito diferente. Nós a conhecemos como nossa mãe na fé, mas será que também podemos chamá-la de irmã? É o que vamos refletir hoje. Acompanhe.
2: Olá, minha amiga! Olá, meu amigo! Você já ouviu falar que Maria é a nossa mãe, mas também é a nossa irmã na fé? Pode soar estranho para os católicos, Maria como nossa irmã. Foi o Papa Paulo VI quando escreveu um documento importante em 1974 sobre o culto a Maria. Ele disse: Maria é nossa mãe e também nossa irmã na fé. Vou contar um exemplo para você que eu acho que ajuda a gente a entender isso. Júlia é hoje uma mulher que trabalha, que tem a sua família. E Júlia me contou que quando ela tinha 17 anos de idade, a mãe dela morreu. O pai, ninguém sabe quem é o pai, porque o pai desapareceu muito antes. E aí, como é que ficou? Júlia, 17 anos, a irmã de Júlia, 13 anos, morando na roça sozinhas. A irmã de Júlia, que já morava em Belo Horizonte, falou: minhas irmãs, vem pra cá, que eu vou cuidar de vocês. E Júlia falou: mas como? A sua casa é tão pequenininha. Ela disse: coração é grande, vem. E as duas, Júlia e a irmã, foram morar com Inês, a mais velha. E veja, e aí Júlia conta pra mim: olha, a minha irmã mais velha foi como uma mãe para nós. Ela conversava com a gente chorava porque tinha perdido a nossa mãe e ela nos abraçava. Com o trabalho dela, ela dividia a comida que ela tinha com a gente. Então, olha, a irmã que se tornou também mãe. Maria começa a vida dela dando uma resposta a Deus e concebe, dá a luz a Jesus, é mãe educadora de Jesus. A primeira grande etapa da vida dela é como mãe. Depois que Jesus se torna adulto, Maria percebe que ela não tem mais controle sobre o filho. Então ela se faz discípula e segue Jesus com os discípulos e outras mulheres. Na cruz, Jesus dá uma missão especial para Maria, de ser a nossa mãe na fé. Então, nós podemos dizer sim, que Maria é nossa irmã, porque foi uma caminhante nesse mundo, que aprendeu de Jesus, que se fez membro da comunidade dos seus seguidores, inclusive no momento de Pentecostes, em que o Espírito Santo desce sobre a comunidade, mas ela é também a nossa mãe, a quem podemos recorrer, compartilhar nossas dores, agradecer a nossa alegria de sermos hoje discípulos, discípulas e missionárias. Então, proclamamos com alegria e gratidão: viva Maria, nossa irmã, viva Maria, nossa mãe.
1: Chegamos ao final de mais um programa Escola de Maria. Hoje refletimos sobre Maria como nossa mãe e também como nossa irmã na fé. Obrigado ao irmão Afonso Murade por essa reflexão. Obrigado a você que nos assistiu até aqui. Até amanhã, fiquem com Deus.
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6: 3:36. 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
6: Com a Mãe Aparecida, Rede Aparecida de Rádio, juntinho de você, rezando, agradecendo ao bom Deus por tudo em nossa vida. Quem reza conosco, a Dona Maria de Lourdes, em Itapurã, no Mato Grosso do Sul, rezando por ela e pela família, louvando e agradecendo a Deus também por mais um dia. O Oswaldo Marques rezando conosco, Antônio em São Paulo, se preparando já para sair para o trabalho, pedindo as bênçãos da Mãe Aparecida por ele, pela família, pelos colegas de trabalho e também pelo filho dele que está para nascer daqui a 2 meses. Amém. Que a Mãe Aparecida abençoe a você, a sua família, viu, Antônio? Nosso irmão querido. Louvando e agradecendo conosco, Dona Maria Cleusa em Curvelo, rezando por ela, pela família e também rezando pela sobrinha Maria Augusta, que graças a Deus já está em casa. Que notícia boa, né, Dona Cleusa? Se recuperando, a Maria Augusta, e todos rezando, louvando e agradecendo a Deus. Quem reza conosco também é o Edson lá de Ceilândia, Brasília, o nosso Jorge Pimenta em Águia Branca, no Espírito Santo, rezando conosco também o Carlos André de Limeira, interior de São Paulo, louvando e agradecendo, pedindo pela vida e saúde da filha Adriele, pela saúde da dona Roseli, que é a esposa, pela saúde e vida dele também, louvando e agradecendo. Eu costumo dizer, né, Carlos André, que o céu de Limeira é o pedacinho do céu mais lindo que tem. Gente, é estrelado, como diz os goianos, é estrelado demais da conta, mas é a coisa mais linda do mundo. Quando você passa ali na rodovia Anhanguera, né? Dependendo do trechinho que você tiver ali, você dá uma apagadinha assim no farol, deixa só na lanterna, Você para o carro, deixa, olha para cima, é maravilhoso, né, Carlos André? Já tinha comentado isso contigo, viu, irmão? Obrigado, viu, pelo carinho de sempre. Rezando conosco, louvando e agradecendo a nossa irmãzinha querida, a, na verdade, o nosso irmão, Sandro Souza, rezando pela nossa irmã, esposa dele, a Janete, pelo Bruno e pelo Breno, que são os filhos, e por todos os nossos irmãos e irmãs. O Vander Gino em Suzano, Leão em Pedregulho, seu João Reis em Brasília.
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1: O Senhor oferece paz e sossego a todos os que se acham oprimidos pelas angústias da vida. O pecado foi a causa de todas as aflições, de todas as tristezas e de todas as lágrimas. Se te examinas de maneira atenta, chegarás a constatar que sempre que te viste agoniado pela dor e pela amargura, isso obedecia a algum pecado previamente cometido. O coração compassivo de Jesus Cristo oferece a ti o descanso para todos os teus penares. Aquelas palavras de Jesus, "Vinde a mim", são dirigidas a todos sem exceção, a todos os que sofrem, e são as palavras que prometem o mais real consolo para nossos penares e o alívio mais eficaz para nossas canseiras.

0: Padre João Carlos, me leva.
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3: Bom dia, meu amigo, minha amiga. Conta uma antiga fábula da Índia que havia um rato que estava sempre angustiado porque tinha medo do gato. Um mago se compadeceu dele e o transformou em um gato. Mas ele começou a sentir medo do cachorro. Então, o mago transformou em um cachorro. Logo, ele começou a sentir medo da pantera e o mago o transformou em uma pantera. Mas então, começou a sentir medo do caçador. Ao chegar nesse ponto, o mago se deu por vencido e voltou a transformá-lo em um rato, dizendo-lhe: nada do que eu faça vai te servir de ajuda, porque você sempre terá um coração de rato. Muitas vezes ouvimos por aí que basta uma mudança na aparência para que os problemas se resolvam. Homens cortam ou deixam a barba, exercitam os músculos. As mulheres mudam a cor e o corte dos cabelos, mudam o visual, o jeito de se vestir. Mas no fundo, a mudança que todos nós desejamos é a mudança interior. O exterior pode até mostrar um pouco do que somos, mas no caso de muitas pessoas, o exterior mostra apenas o que aquela pessoa deseja em seu coração, como ela gostaria de ser verdadeiramente aceita. Uma grande empresa americana de consultoria costuma dar a seguinte dica aos seus clientes: vista-se de acordo com o cargo que você deseja, não com o cargo que você ocupa. E assim, muitas pessoas vão levando a vida, agindo só para agradar os outros.

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13: 4 horas, horário de Brasília.
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13: Com a Mãe Aparecida, Rede Aparecida de Rádio, rezando com você e por você, meu irmão, minha irmã. Irmãos em Cristo, que a partir de agora rezam conosco Santo Terço Mariano, rezando por nós, rezando pela nossa família, pelos nossos amigos, pelos nossos conhecidos, vizinhos, parentes, por todos aqueles que pedem nossas orações. Louvando e agradecendo a Deus por mais um dia que Ele nos concede. Que seja um dia de bênçãos e graças. Pedindo a proteção e intercessão de Nossa Mãe Santíssima, a Senhora Aparecida. A Mãe que conhece o coração de cada um de nós. As nossas dificuldades, as nossas preocupações, tudo aquilo que precisamos e desejamos, a Mãe sabe. Ela conhece o filho que tem. Obrigado, Mãe, pelo seu cuidado. Obrigado, Mãe, pelo seu colo. Esse colo acolhedor, esse colo que consola. Obrigado, Mãe Aparecida. Iniciemos o nosso Santo Terço invocando a Santíssima Trindade.

0: Jesus, nós vos oferecemos este terço que vamos rezar, meditando nos mistérios da vossa redenção. Concedei-nos, por intercessão da Virgem Maria, Mãe de Deus e Nossa Mãe, as virtudes que nos são necessárias para bem rezá-lo e a graça de ganharmos as indulgências desta santa devoção. Oferecemos particularmente em desagravo dos pecados cometidos contra o Santíssimo Coração de Jesus e o Imaculado Coração de Maria. Pela paz do mundo, pela conversão dos pecadores e pelas almas do purgatório, pelas intenções do Santo Padre o Papa Leão, pelo aumento e santificação do clero, pela santificação das famílias, pelas missões, vocações, pelos doentes e por todo o povo brasileiro. Professemos a nossa fé. Creio em Deus Pai Todo-Poderoso, Criador do céu e da terra, e em Jesus Cristo, seu único Filho, nosso Senhor, que foi concebido pelo poder do Espírito Santo, nasceu da Virgem Maria, padeceu sob Pôncio Pilatos, foi crucificado, morto e sepultado, desceu à mansão dos mortos, ressuscitou ao terceiro dia, subiu aos céus, está sentado à direita de Deus Pai Todo-Poderoso, donde há de vir a julgar os vivos e mortos. Creio no Espírito Santo, na Santa Igreja Católica, na comunhão dos santos, na remissão dos pecados, na ressurreição da carne, na vida eterna. Amém. Rezemos, irmãos e irmãs, a oração que o próprio Jesus nos ensinou. Pai nosso que estais nos céus, santificado seja o vosso nome. Venha a nós o vosso reino. Seja feita a vossa vontade, assim na terra como no céu.
1: O pão nosso de cada dia nos dai hoje. Perdoai as nossas ofensas, assim como nós perdoamos a quem nos tem ofendido. E não nos deixeis cair em tentação, mas livrai-nos do mal. Amém.
0: Ave Maria, cheia de graça, o Senhor é convosco. Bendita sois vós entre as mulheres, e bendito é o fruto do vosso ventre, Jesus.
1: Santa Maria, Mãe de Deus, rogai por nós, pecadores, agora e na hora de nossa morte. Amém.
0: Ave Maria, cheia de graça, o Senhor é convosco. Bendita sois vós entre as mulheres, e bendito é o fruto do vosso ventre, Jesus.
1: Santa Maria, Mãe de Deus, rogai por nós, pecadores, agora e na hora de nossa morte. Amém.
0: Ave Maria, cheia de graça, o Senhor é convosco. Bendita sois vós entre as mulheres, e bendito é o fruto do vosso ventre, Jesus.
1: Santa Maria, Mãe de Deus, rogai por nós, pecadores, agora e na hora de nossa morte. Amém.
0: Glória ao Pai, ao Filho e ao Espírito Santo, como era no princípio, agora e sempre. Amém. Ó meu bom e amado Jesus, perdoai-nos, livrai-nos do fogo do inferno, levai as almas todas para o céu e socorrei principalmente as que mais precisarem da vossa infinita misericórdia. E nós acolhemos a você, meus irmãos e irmãs, espalhados pelo Brasil, rezando conosco em mais uma madrugada com a Mãe Aparecida. Quem reza conosco, louvando e agradecendo, a Nilva Militão, de Juiz de Fora, rezando por ela, pelo filho Eduardo, pelos netos Brenda, Luara, Noah e também o Caio. Louvando e agradecendo a Deus por tudo, o nosso José João, lá em Palhoça, Santa Catarina, seu Jorge Teruel e Votorantim, São Paulo, rezando por ele e pela família. A Marlene, no bairro Santa Luzia, aqui em Aparecida, rezando conosco também. Rezando por ela, pela amiga Cida, lá de Roseira, pelos netos, netas e filhos. O Sebastião, em Carmo de Minas, rezando conosco, rezando por ele e pela família, louvando e agradecendo a Deus por tudo. O nosso irmão Francisco Anselmo, hoje celebrando o aniversário da mãezinha dele, Dona Uzinete, louvando e agradecendo a Deus pelos 98 anos de vida. Parabéns, viu, Dona Uzinete, que Deus abençoe a senhora, que a Mãe Aparecida lhe cubra com seu manto sagrado a todos os aniversariantes de hoje, louvando e agradecendo a Deus pelo dom da vida de cada um. Rezando com a gente o João Batista, lá de Pontalina, Goiás, rezando por ele, pela família e pelas intenções que ele traz no coração. Reza conosco também a Gisélia, em Capela, no Sergipe, rezando por ela e pela família, louvando e agradecendo ao bom Deus por tudo que temos, por tudo que somos, pedindo a proteção e as bênçãos da Mãe Aparecida. A Aparecidinha, lá em Ribeirópolis, rezando conosco, lá na fazendinha, louvando e agradecendo ao bom Deus. E a Márcia, nossa querida irmã, lá em Indaial, Santa Catarina, rezando com a gente também, pedindo as bênçãos da Mãe Aparecida por ela, pela família, louvando e agradecendo sempre ao bom Deus. E a Márcia, que reza conosco o nosso primeiro mistério de hoje. O nosso primeiro mistério. Márcia, bom dia!
2: Bom dia, Eduardo!
0: Tudo bem, graças a Deus?
2: Do jeitinho que Deus quer e do jeitinho que Deus manda.
0: Que maravilha, isso é bom demais. E hoje seu Paulo tá aí com a gente, papai e mamãe rezando conosco também, com a graça
2: não,
0: de Deus.
2: Não, ele reza lá na casa dele, que a gente mora bem pertinho.
0: É bem pertinho, mas não é junto, né?
2: Não.
0: Tá certo. E hoje nós rezamos por quem, minha querida?
2: Hoje eu queria rezar por todos, né? Pelo Sérgio, pelo Lucas, por minha mãe, Dona Lúcia, e por seu Paulo, e muito especialmente para uma tia minha, a Nelore, que ela tá bem debilitada de saúde, mas ela tá na mão de Deus e no colo de Nossa Senhora.
0: Sim, com toda certeza. E só para esses que nós vamos rezar e para aquelas que você traz no coração aí, que só a mãezinha querida conhece e sabe como é que tá esse coraçãozinho aí, né?
2: Amém.
0: Amém. Vamos rezar e agradecer a Deus, rezando com o seu Paulo e a Dona Lúcia também, que estão em casa rezando com a gente e contemplando o nosso primeiro mistério doloroso.

0: nosso que estais nos céus, santificado seja o vosso nome. Venha a nós o vosso reino, seja feita a vossa vontade, assim na terra como no céu.
1: O pão nosso de cada dia nos dai hoje, perdoai as nossas ofensas, assim como nós perdoamos a quem nos tem ofendido, e não deixeis cair em tentação, mas livrai-nos de todos os maus. Amém.
0: Ave Maria, cheia de graça, o Senhor é convosco, bendita sois vós entre as mulheres, e bendito é o fruto do vosso ventre, Jesus.
1: Santa Maria, Mãe de Deus, rogai por nós, pecadores, agora e na hora de nossa morte. Amém.
0: Ave Maria, cheia de graça, o Senhor é convosco, bendita sois vós entre as mulheres, e bendito é o fruto do vosso ventre, Jesus.
1: Santa Maria, Mãe de Deus, rogai por nós, pecadores, agora e na hora de nossa morte. Amém.
0: Ave Maria, cheia de graça, o Senhor é convosco. Bendita sois vós entre as mulheres, e bendito é o fruto do vosso ventre, Jesus.
1: Santa Maria, Mãe de Deus, rogai por nós, pecadores, agora e na hora de nossa morte. Amém.
0: Ave Maria, cheia de graça, o Senhor é convosco. Bendita sois vós entre as mulheres, e bendito é o fruto do vosso ventre, Jesus.
1: Santa Maria, Mãe de Deus, rogai por nós, pecadores, agora e na hora de nossa morte. Amém.
0: Ave Maria, cheia de graça, o Senhor é convosco. Bendita sois vós entre as mulheres, e bendito é o fruto do vosso ventre, Jesus.
1: Santa Maria, Mãe de Deus, rogai por nós, pecadores, agora e na hora de nossa morte. Amém.
0: Ave Maria, cheia de graça, o Senhor é convosco. Bendita sois vós entre as mulheres, e bendito é o fruto do vosso ventre, Jesus.
1: Santa Maria, Mãe de Deus, rogai por nós, pecadores, agora e na hora de nossa morte. Amém.
0: Ave Maria, cheia de graça, o Senhor é convosco. Bendita sois vós entre as mulheres, e bendito é o fruto do vosso ventre, Jesus.
1: Santa Maria, Mãe de Deus, rogai por nós, pecadores, agora e na hora de nossa morte. Amém.
0: Ave Maria, cheia de graça, o Senhor é convosco. Bendita sois vós entre as mulheres, e bendito é o fruto do vosso ventre, Jesus.
1: Santa Maria, Mãe de Deus, rogai por nós, pecadores, agora e na hora de nossa morte. Amém.
0: Ave Maria, cheia de graça, o Senhor é convosco. Bendita sois vós entre as mulheres, e bendito é o fruto do vosso ventre, Jesus.
1: Santa Maria, Mãe de Deus, rogai por nós, pecadores, agora e na hora de nossa morte. Amém.
0: Ave Maria, cheia de graça, o Senhor é convosco. Bendita sois vós entre as mulheres, e bendito é o fruto do vosso ventre, Jesus.
1: Santa Maria, Mãe de Deus, rogai por nós, pecadores, agora e na hora de nossa morte. Amém.
0: Glória ao Pai, ao Filho e ao Espírito Santo.
1: Como era no princípio, agora e sempre. Amém.
0: Ó meu bom e amado Jesus,
1: perdoai-nos, livrai-nos do fogo do inferno, levai-nos as almas todas para o céu.
0: E socorrei
1: principalmente aquelas que mais precisarem da sua infinita misericórdia.
0: Nossa Senhora do Rosário,
1: rogai por nós.
0: Hoje nós celebramos José de Anchieta, patrono dos catequistas de todo o Brasil. Rogai por nós.
1: Por nós.
0: Senhora Aparecida, rainha e padroeira do Brasil,
1: rogai por nós que recorremos a vós.
0: Minha querida Márcia, Sérgio, Lucas, dá um abração nos dois aí, viu, Márcia? No papai e na mamãe também. Que Deus abençoe o trabalho, a luta de vocês aí, com os bordados, com a graça de Deus. Obrigado por ter rezado conosco. Fiquem com Deus, minha irmã.
1: Obrigada a você, Eduardo. Um abraço para todos os irmãos do Santo Terço.
0: Amém. Salve Maria.
1: Salve Maria!

0: você, meu irmão, minha irmã, você que está rezando conosco na sua casa, louvando e agradecendo a Deus por tudo que o Senhor tem realizado por você, pela sua família, pedindo sempre a proteção e as bênçãos de nossa mãe querida, a Senhora Aparecida. Obrigado a você, meu irmão, que está aí na sua casa, pedindo as bênçãos da mãe Aparecida, louvando e agradecendo. A Rosa é em Imutaba, Minas Gerais, rezando conosco, por ela e por toda a família. Quem reza com a gente também é o nosso querido amigo Fábio, Fábio Nascimento, rezando, Fábio do Nascimento, rezando com a gente em São Paulo, capital, Campo Limpo, pedindo por ele, pela família, por todos aqueles que precisam. A Neia em Campinas reza conosco também, louvando e agradecendo ao bom Deus por tudo na vida dela, na vida de toda a família, pedindo lá pelo Lúcio, irmão dela, também pelos irmãos todos, por todos os nossos queridos irmãos e irmãs que rezam com a gente, louvando e agradecendo ao bom Deus, pedindo sempre a proteção e as bênçãos da mãe Aparecida. Quem também está rezando com a gente é o Otávio Augusto, ele pedindo por ele e pela família, louvando e agradecendo a Deus também, o Almir de Jundiaí, agradecendo a mãe Aparecida por mais um dia na vida dele, pela sua intercessão. Paulo Sapateiro em Nova Russas, no Ceará, rezando com a gente. A dona Cleuse, Americana, São Paulo, rezando conosco também, pedindo por ela e pela família. Reza com a gente a Laura lá em Aracaju, ela, a filha, toda a família rezando, e a dona Adelaide também, que reza conosco, pedindo por ela e pela família. O Alexandre de Barbacena, Minas Gerais, rezando por ele e por toda a família. O Jauri Matinhos, da mesma forma, rezando por ele, pela família, por todos os irmãos do Santo Terço. O Luiz Carrilho de Capivari, ele que avisa a gente aqui que dia 12 estará saindo para visitar a casa da mãe Aparecida. Ele, a esposa e a mãezinha dele, a dona Jorgina. Olha que lindo. Obrigado, viu, meu irmão Luiz, aí em Capivari, por essa notícia linda, abençoada que você está nos dando. Com a graça de Deus, que vocês façam uma viagem abençoada, com muita alegria, com muita paz, aqui para a casa da mãe, trocando olhares com a mãe Aparecida no próximo dia 12. Que lindo! Parabéns, viu? Dona Jorgina, a sua esposa, toda a família na casa da mãe. Rezando conosco também a Edna, rezando por ela, pelas filhas, por todos, todos que precisam, e também pela recuperação da cirurgia, três cirurgias que ela fez, rezando e louvando a Deus por tudo. O nosso irmão querido Cláudio Ney de Poço Fundo, Minas Gerais, rezando por ele e pela família. O Paulo Corretor também, Lagoa Santa, Minas Gerais, rezando com a gente. E lá pelos lados de Campinas, quem reza conosco é a Neia. Neia, bom dia!
1: Bom dia, Eduardo. Tudo bem? Bem?
0: Tudo certinho, graças a Deus, do jeito que Deus manda, do jeito que Deus quer. Ei, coisa
1: Amém.
0: Boa. Não é? Neia, é. Hoje, Edneia, a gente reza por quem, minha irmã?
1: Eu rezo, quero agradecer primeiro, né? Uma graça recebida, uma gratidão sempre, né? E fala também que dia 18, mas não é agora desse mês, 18 e 19, aí eu vou estar aí Aparecida agradecendo pessoalmente.
0: Que bom.
1: Essa graça recebida.
0: Que mês que você vai vir?
1: Olhar,
0: mês que, não é esse mês agora? Mês, julho?
1: É.
0: Ah,
1: em julho.
0: Que coisa boa. Que olha que
1: na igreja aqui, que, Santa Rita.
0: Que maravilha.
1: Pela paróquia. É. Aí se deu, eu vou estar bem assim no olharzinho dela, agradecendo.
0: Isso, trocando
1: a intercessão
0: olhares
1: dela,
0: com a mãe Aparecida.
1: De tudo que ela já fez na minha vida e na vida da minha família.
0: Amém. Amém.
1: E eu quero oferecer também esse terço para meu irmão, né, Lúcio, né? Pela saúde dele, pelo dom da vida dele também, por todos da minha família. Em especial por uma sobrinha minha, a Nicole, né? Que ela tá meio, tá precisando de emprego, essas coisas. E ela é minha afilhada, né? Então, rezo sempre por ela. Sim. Que ela tem um caminho assim, cheio de luz, que ela não se perde, né? Porque ela tá meio perdida. Mas ela vai se achar. Com a graça de Deus e Nossa Senhora vai passar sempre na frente da vida dela. E quando ela era pequenininha, ela tem 19 anos, quando ela era pequenininha, ela pegava assim a Nossa Senhora Aparecida e falava assim, minha mãezinha. Então, eu sei que ela tá sempre protegendo ela.
0: Amém.
1: E por todos que precisam de oração, as pessoas mais necessitadas também, né? E rezo já antecipadamente amanhã, né? Que é o meu aniversário, né?
0: Isso mesmo, amanhã é seu aniversário, né, Neném? Parabéns, viu? Que Deus abençoe, que a Mãe Aparecida lhe cubra com o seu manto sagrado, muita saúde, muita paz pra você, viu, minha irmã?
1: Obrigada, viu? E rezo também por todos os irmãos do Santo Terço, por você, Eduardo, por todos da sua família, tá
0: Amém.
1: Bom? E todos da Rádio Aparecida.
0: Amém.
1: E por todos daqui, a Dona Inês de Campinas também, né? Que ela sempre reza.
0: Tá certo. Vamos rezar e agradecer a Deus por tudo na vida, na sua vida, na vida de todos nós. Pai nosso que estais nos céus, santificado seja o vosso nome. Venha a nós o vosso reino, seja feita a vossa vontade, assim na terra como no céu.
1: O pão nosso de cada dia nos dai hoje, perdoai as nossas ofensas, assim como nós perdoamos a quem nos tem ofendido. E não deixeis cair em tentação, mas livrai do mal. Amém.
0: Ave Maria, cheia de graça, o Senhor é convosco. Bendita sois vós entre as mulheres, e bendito é o fruto do vosso ventre, Jesus.
1: Santa Maria, Mãe de Deus, rogai por nós, pecadores, agora e na hora de nossa morte. Amém.
0: Ave Maria, cheia de graça, o Senhor é convosco. Bendita sois vós entre as mulheres, e bendito é o fruto do vosso ventre, Jesus.
1: Santa Maria, Mãe de Deus, rogai por nós, pecadores, agora e na hora de nossa morte. Amém.
0: Ave Maria, cheia de graça, o Senhor é convosco. Bendita sois vós entre as mulheres, e bendito é o fruto do vosso ventre, Jesus.
1: Santa Maria, Mãe de Deus, rogai por nós, pecadores, agora e na hora de nossa morte. Amém.
0: Ave Maria, cheia de graça, o Senhor é convosco. Bendita sois vós entre as mulheres, e bendito é o fruto do vosso ventre, Jesus.
1: Santa Maria, Mãe de Deus, rogai por nós, pecadores, agora e na hora de nossa morte. Amém.
0: Ave Maria, cheia de graça, o Senhor é convosco. Bendita sois vós entre as mulheres, e bendito é o fruto do vosso ventre, Jesus.
1: Santa Maria, Mãe de Deus, rogai por nós, pecadores, agora e na hora de nossa morte. Amém.
0: Ave Maria, cheia de graça, o Senhor é convosco. Bendita sois vós entre as mulheres, e bendito é o fruto do vosso ventre, Jesus.
1: Santa Maria, Mãe de Deus, rogai por nós, pecadores, agora e na hora de nossa morte. Amém.
0: Ave Maria, cheia de graça, o Senhor é convosco. Bendita sois vós entre as mulheres, e bendito é o fruto do vosso ventre, Jesus.
1: Santa Maria, Mãe de Deus, rogai por nós, pecadores, agora e na hora de nossa morte. Amém.
0: Ave Maria, cheia de graça, o Senhor é convosco. Bendita sois vós entre as mulheres, e bendito é o fruto do vosso ventre, Jesus.
1: Santa Maria, Mãe de Deus, rogai por nós, pecadores, agora e na hora de nossa morte. Amém.
0: Ave Maria, cheia de graça, o Senhor é convosco. Bendita sois vós entre as mulheres, e bendito é o fruto do vosso ventre, Jesus.
1: Santa Maria, Mãe de Deus, rogai por nós, pecadores, agora e na hora de nossa morte. Amém.
0: Ave Maria, cheia de graça, o Senhor é convosco. Bendita sois vós entre as mulheres, e bendito é o fruto do vosso ventre, Jesus.
1: Santa Maria, Mãe de Deus, rogai por nós, pecadores, agora e na hora de nossa morte. Amém.
0: Glória ao Pai, ao Filho e ao Espírito Santo.
1: Assim como era no princípio, agora e sempre. Amém.
0: Ó meu bom e amado Jesus,
1: perdoai e livrai do fogo do inferno, levai as almas todas para o céu, e socorrer principalmente aquelas que mais precisarem da vossa infinita misericórdia.
0: Nossa Senhora do Perpétuo Socorro,
1: rogai por nós.
0: Nossa Senhora das Graças,
1: rogai por nós.
0: Senhora Aparecida, Mãe Rainha e Padroeira do Brasil,
1: rogai por nós que recorremos a vós. Né? São Francisco de Assis,
0: rogai por todos nós. Neia, muito obrigado por ter rezado conosco, parabéns a você, viu? Que a Mãe Aparecida abençoe você, toda a sua família, aproveite bem o dia de hoje, o dia de amanhã também, toda essa semana, comemorando o seu dom, o dom da sua vida, tá bom, minha irmã? Fique com Deus.
1: Obrigada, muito obrigada mesmo. Fica com Deus. Deus abençoe você e todos os irmãos do Santo Terço.
0: Amém. Salve Maria.
1: Salve Maria.

0: agradecendo ao bom Deus por tudo que temos, por tudo que somos, pedindo sempre a proteção e as bênçãos do Senhor Jesus na nossa vida, na vida de todos os nossos irmãos e irmãs em Cristo. Quem reza conosco, pedindo as bênçãos da Mãe Aparecida, o Adailton e Adileuza, lá em Dourados, no Mato Grosso do Sul, rezando pela família, louvando e agradecendo a Deus por tudo, pedindo a proteção e as bênçãos do Senhor Jesus por eles, pelos netos, pelos filhos, pela mãezinha também, Dona Maria José, pela alma do seu José Gonçalves, que é o pai, louvando e agradecendo a Deus pela vida de todos os irmãos do Santo Terço. Adailton e Adileuza sempre rezando conosco. Lá também em Dourados, no Mato Grosso, Zé Carlos e Dona Neuza, nosso querido irmão baiano, rezando com a gente, pedindo por ele, pela família, pelos filhos, netos, por todos os irmãos e irmãs. A Mariluce, em Araucária, no Paraná, rezando por ela e pela família. A Maria Elza, nossa irmã querida, lá em Ananindeua, rezando também por ela e pela família. O nosso irmão querido rezando com a gente também, o Sandro em Tucano, na Bahia, pedindo por ele e agradecendo a Deus e a Nossa Senhora por todas as graças alcançadas, pela vida e saúde dele e da família. A Luzia Cândida em Brumadinho, Minas Gerais, rezando por ela e pela família. O Bruno Nunes em Taubaté, rezando por ele e pela família, pelo trabalho dele também. O nosso irmão Zico, lá em Jales, interior de São Paulo, reza por ele e pela família. O Luiz, em Portugal, rezando por ele, pela mãezinha dele, a Dona Ivete Seixas, a esposa, a Dona Selma, por todos aqueles que precisam. A Núzia, de Aracaju, rezando por ela e pela família, também pela saúde mental. Rezando conosco, o nosso irmão, o Sérgio Garcia, rezando por ele em Ponta Grossa, no Paraná, e por toda a família. O Luciano de Aracaju, rezando com a gente. O Walter Alencar, em Mossoró, no Rio Grande do Norte. O Arlindo Canal, em Cachoeiro de Itapemirim. Ele e Dona Lucineide, rezando pelos filhos, netos, pelo irmão, por todos da família, por todos aqueles que precisam. Reza com a gente o José dos Santos, de Caxambu, Minas Gerais, pertinho de nós aqui, louvando e agradecendo a Deus por tudo na vida dele e na vida da família. Reza com a gente também o Anderson em Franca, São Paulo, pedindo por ele e pela família. O Rafael Cunha em Itabaiana, no Sergipe, rezando também por ele e pela família, louvando e agradecendo ao nosso bom Deus. Quem reza com a gente também nesse mistério é o nosso irmão querido João. O João, ele é policial penal, está trabalhando nesta madrugada, ele e os colegas, todos rezando conosco, louvando e agradecendo aqui no presídio, na cidade do Putim, rezando por ele, pela família, pelo trabalho dele e pedindo sempre a proteção e as bênçãos da Mãe Aparecida na vida dele e de todos os colegas policiais penais trabalhando no dia de hoje, espalhados por todo o Brasil. Complicado a profissão, né? Difícil, mas pedindo sempre a proteção e as bênçãos de Nossa Mãe Santíssima. Obrigado, João, pelas suas orações, meu irmão. Reza todos os dias com a gente, louvando e agradecendo ao bom Deus por tudo que temos, por tudo que somos. E quem reza conosco é a nossa irmã Maria Márcia, lá em Manhuaçu, Minas Gerais, rezando por ela, pela família também, louvando e agradecendo ao bom Deus por tudo na vida dela e na vida de todos os nossos irmãos e irmãs que estejam neste momento em oração conosco. Maria Márcia, bom dia, minha irmã.
1: Bom dia, meu irmão.
0: Tudo bem, graças a Deus?
1: Do jeitinho que Deus manda, do jeitinho que Deus quer.
0: É isso aí, minha irmã. Que coisa boa. Maria Márcia, hoje nós rezamos por quem, irmã?
1: Hoje eu vou rezar por todos nós que estamos aqui firme nessa corrente de oração, nesse momento maravilhoso na vida de cada um de nós, né, Eduardo?
0: Sim.
1: E quero quero rezar, Eduardo, de uma forma muito especial para um casal, a Nilta Fontoura e o Itamar. Vou contar assim rapidinho. O Itamar me ouviu rezando no com a mãe Aparecida, aí deu vontade de me conhecer. Olha pra você ver, vem cá, ele mora lá no Córrego do Jadão, em São João do Manhuaçu. A Nilta Fontoura e mãe Mirim. E todos dois viúvo. E você vai acreditar que por intermédio do com a mãe Aparecida, hoje os dois estão morando junto numa felicidade que só Deus que pode dar.
0: Amém, amém. Os dois são viúvos?
1: Os dois são viúvos. O Itamar é viúvo, a Nilta é viúvo. O Itamar, inclusive, nós fomos na casa dele domingo, ele fez 74 anos. Aí, para minha surpresa, ontem, eles chegaram aqui ontem de tarde, ele deixou ela comigo aqui e foi em São Pedro, que é um distrito aqui de Manhuaçu, e ela ficou aqui, nós conversamos, eles foram embora. Era mais de 9 horas da noite, ainda fiquei pensando, ai meu Deus, Deus que toma conta, que ficou distante um pouquinho daqui, mas conseguiu essa união através, olha pra você ver, é uma bênção de Deus, né?
0: E vamos rezar para que eles, né, diante do altar, eles possam receber o sacramento do matrimônio, já que eles são viúvos, podem se casar novamente, né, com a graça de Deus e com as bênçãos de nossa mãe, a Senhora Aparecida. Que bom. Vamos, e para quem mais, Maria Márcia, que você reza, minha irmã?
1: Aí rezo por você, sua família, pelo o José Antônio, a família dele, pelo Evandro, a família dele, por todos, pela minha família aqui, por mim, que Deus continue me abençoando, me dando muita força, que Nossa Senhora cuide do meu marido, da saúde dele, meus filhos, Cleiciane, Edivaldo, Luciana, meus genros, Ailton e Robertinho e a Nora Valdemira, e meus netos, Wesley Daniel, William Fernando, e o João Pedro, que é o mais novinho aqui, que Deus o abençoe, que agora tá falando, Eduardo, fala você. Bom, agora eu vou fazer isso aqui para você.
0: Que bom, vamos rezar então, Maria Márcia, louvando e agradecendo a Deus por tudo isso. Pai nosso que estais nos céus, santificado seja o vosso nome, venha a nós o vosso reino, seja feita a vossa vontade, assim na terra como no céu.
1: O pão nosso de cada dia nos dai hoje, perdoai as nossas ofensas, assim como nós perdoamos a quem nos tem ofendido. Não nos deixeis cair em tentação, mas livrai-nos do mal. Amém.
0: Ave Maria, cheia de graça, o Senhor é convosco. Bendita sois vós entre as mulheres, e bendito é o fruto do vosso ventre, Jesus.
1: Pela Dinaíra, pelo Cristiano, por Dona Marita, por Paulo Brito, Amarildo, João Antônio, São José de Luz, Almira, Márcia, Paulo Sérgio, pela Maria do Carmo e a família dela. Santa Maria, Mãe de Deus, rogai por nós, pecadores, agora e na hora de nossa morte. Amém.
0: Ave Maria, cheia de graça, o Senhor é convosco. Bendita sois vós entre as mulheres, e bendito é o fruto do vosso ventre, Jesus.
1: Dona Raimunda, alma do Senhor Domingos, pela Cleusa, pelo Olaí Labanco, Guanaí, Leonel e Celita, Divino e Lucimar. Santa Maria, Mãe de Deus, rogai por nós, pecadores, agora e na hora de nossa morte. Amém.
0: Ave Maria, cheia de graça, o Senhor é convosco. Bendita sois vós entre as mulheres, e bendito é o fruto do vosso ventre, Jesus.
1: Pelo Valtinho Fotógrafo e Ivaninho, Andrezinho, pela a Dona Maura Verli, pelo Sr. Joel e Dona Nildes, Jonas Eliseu e Eliane. Santa Maria, Mãe de Deus, rogai por nós, pecadores, agora e na hora de nossa morte. Amém.
0: Ave Maria, cheia de graça, o Senhor é convosco. Bendita sois vós entre as mulheres, e bendito é o fruto do vosso ventre, Jesus.
1: Pelo Padre Carlos, pela recuperação do Padre Rafael, pelo Marcelo Costa. Santa Maria, Mãe de Deus, rogai por nós, pecadores, agora e na hora de nossa morte. Amém.
0: Ave Maria, cheia de graça, o Senhor é convosco. Bendita sois vós entre as mulheres, e bendito é o fruto do vosso ventre, Jesus.
1: Por todo o povo brasileiro, por todos que estão firmes neste momento. Santa Maria, Mãe de Deus, rogai por nós, pecadores, agora e na hora de nossa morte. Amém.
0: Ave Maria, cheia de graça, o Senhor é convosco. Bendita sois vós entre as mulheres, e bendito é o fruto do vosso ventre, Jesus.
1: Mais uma vez por você, Eduardo. Nossa, mãe, como faz bem ouvir a sua voz. A gente adora mesmo, adora você. Santa Maria, Mãe de Deus, rogai por nós, pecadores, agora e na hora de nossa morte. Amém.
0: Ave Maria, cheia de graça, o Senhor é convosco. Bendita sois vós entre as mulheres e bendito é o fruto do vosso ventre, Jesus.
1: Pela Ana Maria de São Pedro do Havaí. Santa Maria, Mãe de Deus, rogai por nós, pecadores, agora e na hora de nossa morte. Amém.
0: Ave Maria, cheia de graça, o Senhor é convosco. Bendita sois vós entre as mulheres e bendito é o fruto do vosso ventre, Jesus.
1: Em ação de graças a minha Nossa Senhora por essa oportunidade que eu tenho de estar rezando, como eu amo, meu Deus do céu. Santa Maria, Mãe de Deus, rogai por nós pecadores agora e na hora de nossa morte. Amém.
0: Ave Maria, cheia de graça, o Senhor é convosco. Bendita sois vós entre as mulheres e bendito é o fruto do vosso ventre, Jesus.
1: Santa Maria, Mãe de Deus, rogai por nós pecadores, agora e na hora de nossa morte. Amém.
0: Ave Maria, cheia de graça, o Senhor é convosco. Bendita sois vós entre as mulheres e bendito é o fruto do vosso ventre, Jesus.
1: Santa Maria, Mãe de Deus, rogai por nós, pecadores, agora e na hora de nossa morte. Amém.
0: Glória ao Pai, ao Filho e ao Espírito Santo.
1: Assim como era no princípio, agora e sempre. Amém.
0: Ó meu bom e amado Jesus,
1: perdoai-nos, livrai-nos do fogo do inferno, levai as almas todas para o céu e socorrei principalmente as que mais necessitarem de vossa infinita misericórdia.
0: Hoje nós celebramos José de Anchieta, o nosso querido São José de Anchieta, rogai por todos nós. Ele que é patrono dos catequistas, rezando conosco, louvando e agradecendo, pedindo também a intercessão de nossa mãe, Nossa Senhora de Fátima.
1: Rogai por nós.
0: Santa Rita de Cássia,
1: minha protetora, rogai por nós.
0: Senhora Aparecida, mãe, rainha e padroeira do Brasil.
1: Oh, minha mãe querida, rogai teu filho Jesus por cada um de nós, interceda por cada um de nós e cuide de nossas vidas.
0: Amém. Maria Márcia, muito obrigado, minha irmã, por ter rezado conosco, rezando por você, pela sua família. Fique com Deus, viu?
1: Amém, fique com Deus também, eu que agradeço demais da conta, ganhei meu dia hoje, meu
0: Amém.
1: Dia, que bênção, obrigado, Eduardo.
0: Salve Maria.
1: Salve Maria.

0: agradecendo ao nosso bom Deus por tudo em nossa vida, na vida de nossos familiares, o Fernando Cosme, em Colatina, no Espírito Santo, rezando por ele, pela família, agradecendo pela vida e saúde dele, da esposa, Dona Mara, dos filhos, o José Cosme e a Maria Fernanda. Espírito Santo, iluminai-nos. Amém. Nosso irmão querido Fernando Cosme, Fernando Luiz Cosme, lá de Colatina, no Espírito Santo. Dona Mara, um beijo no coração da senhora, viu? Rezando conosco, louvando e agradecendo ao bom Deus também, o José Alexandre de Lima. Ele rezando com a gente, na verdade, quem está rezando conosco é o seu Alcino Marcelino, rezando conosco, e ele reza pelo descanso do seu José Alexandre de Lima, que fez a sua passagem no dia de ontem, retornando à casa do pai. O José Edites, em São Sebastião do Paraíso, rezando por ele, pelo terço dos homens, pelas famílias e pela mãezinha dele também, a Dona Placidina, louvando e agradecendo a Deus por tudo. Reza conosco o Marcinho, em Dourados, no Mato Grosso do Sul, pedindo por ele e pela família. A nossa irmã Idelma, rezando por ela e pela família, louvando e agradecendo a Deus. O Rogério, no Rio de Janeiro. O Marcial, em Pindamonhangaba, pela aposentadoria dele, pela mãezinha dele, Dona Isaura, pelos filhos, filhas e netos. O nosso querido irmão Vicente, lá em Mococa, São Paulo, rezando também por ele, pela esposa, filhos, netos e genros, e por uma cirurgia que ele vai passar. Que a mãe Aparecida passe à frente e cuide de tudo para ele. O Damião, no Rio de Janeiro, rezando conosco também, louvando e agradecendo a Deus por tudo. Ao Márcio Brandão e família, lá em Diamantina, Minas Gerais, rezando por ele e pela família, louvando e agradecendo. O Fernando Coutinho, em Vila Velha, no Espírito Santo, agradecendo pelas bênçãos recebidas, louvando e agradecendo a Deus também. O nosso irmão Padre Sebastião, lá da Fazenda da Esperança, em Campo Mourão, Paraná, rezando e agradecendo por tudo, agradecendo a intercessão da Mãe Aparecida. E o nosso querido Agrene reza conosco. Agrene, bom dia, meu irmão.
1: Bom dia, seu Eduardo, tudo bem?
0: Tudo bem, graças a Deus. E aí?
1: Então tá bom.
0: Aí também tá tudo certinho?
1: Graças a Deus, Eduardo.
0: Que coisa boa. Tá frio?
1: Frio tá. Tá bem frio.
0: E hoje nós rezamos por quem, Agrene?
1: Vou rezar pra minha família, pra mim, minha saúde, e pra toda minha família, meus filhos, netos, esposa e bisneto, que é muita gente, vou falar resumido. E para o Paulo Brito, que sempre reza pra gente também, a Crisa lá de Bom Jesus
0: de
1: da
0: Bom
1: Lapa,
0: Jesus
1: lá
0: da Lapa.
1: Bahia também, que ela reza muito pra gente. Então, vai resumir um bocado, porque é pra todo mundo ter, porque é muita gente, né?
0: Graças a Deus.
1: É, e na mão do seu prazo aí curto. E Deus, vão rezar então. E
0: amém.
1: Você também aí, vocês aí da rádio,
0: da TV,
1: da igreja aí, da Nossa Senhora Aparecida, e pra todo mundo.
0: Amém, meu irmão. Agrene, conta só um negocinho pra gente. Quantos bisnetos você tem, meu irmão?
1: Bisneto é 9.
0: 9 bisnetos. E netos?
1: 9 bisnetos. Neto, eu tenho 17.
0: Ei, coisa boa.
1: É muita gente.
0: Que
1: né?
0: Maravilha, que família abençoada.
1: Se for falar por nome, que também tomou tempo demais ainda.
0: Acaba esquecendo também de algum, né, o Agrene? Aí dá problema.
1: Seu compromisso aí é meio grande no mundo inteiro.
0: Graças a Deus. Vamos rezar pela sua família, meu irmão. Que coisa linda, que maravilha. Vamos louvar e agradecer a Deus por isso. Pai nosso que estais nos céus, santificado seja o vosso nome. Venha a nós o vosso reino, seja feita a vossa vontade, assim na terra como no céu.
1: O pão nosso cada dia nos dá hoje, perdoai as nossas ofensas, assim como nós perdoamos que tem ofendido. e não deixei cair tentação, vai livrar todo mal. Amém.
0: Ave Maria, cheia de graça, o Senhor é convosco. Bendita sois vós entre as mulheres, e bendito é o fruto do vosso ventre, Jesus.
1: Santa Maria, Mãe de Deus, rogai por nós
0: pecadores,
1: na hora de nossa morte, amém.
0: Ave Maria, cheia de graça, o Senhor é convosco. Bendita sois vós entre as mulheres, e bendito é o fruto do vosso ventre, Jesus.
1: Santa Maria, Mãe de Deus, rogai por nós, pecadores, agora e na hora de nossa morte, amém.
0: Ave Maria, cheia de graça, o Senhor é convosco. Bendita sois vós entre as mulheres, e bendito é o fruto do vosso ventre, Jesus.
1: Santa Maria, Mãe de Deus, rogai por nós, pecadores, agora e na hora de nossa morte, amém.
0: Ave Maria, cheia de graça, o Senhor é convosco. Bendita sois vós entre as mulheres, e bendito é o fruto do vosso ventre, Jesus. Santa Maria, Mãe de Deus, rogai por nós,
1: pecadores, agora e na hora de nossa morte, amém.
0: Ave Maria, cheia de graça, o Senhor é convosco. Bendita sois vós entre as mulheres, e bendito é o fruto do vosso ventre, Jesus.
1: Santa Maria, Mãe de Deus, rogai por nós, pecadores, agora e na hora de nossa morte, amém.
0: Ave Maria, cheia de graça, o Senhor é convosco. Bendita sois vós entre as mulheres, e bendito é o fruto do vosso ventre, Jesus.
1: Santa Maria, Mãe de Deus, rogai por nós, pecadores, agora e na hora de nossa morte, amém.
0: Ave Maria, cheia de graça, o Senhor é convosco. Bendita sois vós entre as mulheres, e bendito é o fruto do vosso ventre, Jesus.
1: Santa Maria, Mãe de Deus, rogai por nós, pecadores, agora e na hora de nossa morte, amém.
0: Ave Maria, cheia de graça, o Senhor é convosco. Bendita sois vós entre as mulheres, e bendito é o fruto do vosso ventre, Jesus.
1: Santa Maria, Mãe de Deus, rogai por nós, pecadores, agora e na hora de nossa morte, amém.
0: Ave Maria, cheia de graça, o Senhor é convosco. Bendita sois vós entre as mulheres, e bendito é o fruto do vosso ventre, Jesus.
1: Santa Maria, Mãe de Deus, rogai por nós, para nossa morte, amém.
0: Ave Maria, cheia de graça, o Senhor é convosco. Bendita sois vós entre as mulheres, e bendito é o fruto do vosso ventre, Jesus.
1: Santa Maria, por nós, pecadores, agora e na hora de nossa morte, amém.
0: Glória ao Pai, ao Filho e ao Espírito Santo.
1: Isso, agora e sempre, amém.
0: Ó meu bom e amado Jesus,
1: rai do fogo do inferno, levar as almas todas para o céu e socorrer somente as que batem
0: da vossa infinita misericórdia. Nossa Senhora do Perpétuo Socorro,
1: rogai por nós.
0: São José,
1: valei, Senhor José, rogai por nós.
0: Senhora Aparecida, Mãe, Rainha e Padroeira do Brasil,
1: rogai por nós,
0: que recorremos a vós. Meu querido Agrene, muito obrigado, viu, por ter rezado conosco. Um dia abençoado a você, a toda a família. Fique com Deus, meu irmão.
1: Amém, com Deus também. Deus abençoe a todos vocês.
0: Amém. Salve, Rainha. Salve, Maria.
1: Salve Maria.

com todos os nossos irmãos e irmãs espalhados por todo o Brasil, louvando e agradecendo a Deus por tudo. O nosso irmão querido que reza conosco, o Rui Tomé em Quirinópolis, o Anderson em Taubaté, rezando com a gente, louvando e agradecendo a Deus por tudo. Os nossos irmãos rezando, pedindo as bênçãos da Mãe Aparecida, o Eduardo Santana, lá em Ouro Preto, Minas Gerais, rezando pelos filhos, louvando e agradecendo a Deus também, o Osmair de Santa Bárbara do Oeste, o nosso irmão querido reza com a gente, pedindo as bênçãos e a proteção da Mãe Aparecida, o Rodrigo, a nossa irmã em Birigui, a Célia Nogueira, rezando por ela e pela família, a Cristiane e o Antônio em Fátima do Sul, Mato Grosso do Sul, a Conceição Tavares, Dona Madalena em Juiz de Fora, rezando conosco, o Renato Rodrigues em Patos de Minas, o Ribeiro em São Paulo, Cláudia em Tremembé, louvando e agradecendo a Deus também, o Inácio Rosda, rezando conosco, o Rubão, lá em Itapurã, no Mato Grosso do Sul, a Eliete, lá em Curvelo, que hoje está celebrando o aniversário do sobrinho Paulo Henrique, hoje completando 19 anos. Parabéns, viu, Pedro Henrique, que Deus abençoe a sua vida, que a Mãe Aparecida lhe cubra com seu manto sagrado. O Antônio Marcelo em Guaratinguetá rezando conosco, a Yolanda em Ibotirama na Bahia também rezando por ela e pela família, o nosso irmão Jackson, São José dos Campos, rezando por ele e pela família dele.

o fruto do vosso ventre, Jesus. Santa Maria, Mãe de Deus, rogai por nós, pecadores, agora e na hora de nossa morte. Amém. Ave Maria, cheia de graça, o Senhor é convosco. Bendita sois vós entre as mulheres, e bendito é o fruto do vosso ventre, Jesus. Santa Maria, Mãe de Deus, rogai por nós, pecadores, agora e na hora de nossa morte. Amém. Ave Maria, cheia de graça, o Senhor é convosco. Bendita sois vós entre as mulheres, e bendito é o fruto do vosso ventre, Jesus. Santa Maria, Mãe de Deus, rogai por nós, pecadores, agora e na hora de nossa morte. Amém. Ave Maria, cheia de graça, o Senhor é convosco. Bendita sois vós entre as mulheres, e bendito é o fruto do vosso ventre, Jesus. Santa Maria, Mãe de Deus, rogai por nós, pecadores, agora e na hora de nossa morte. Amém. Ave Maria, cheia de graça, o Senhor é convosco. Bendita sois vós entre as mulheres, e bendito é o fruto do vosso ventre, Jesus. Santa Maria, Mãe de Deus, rogai por nós, pecadores, agora e na hora de nossa morte. Amém. Ave Maria, cheia de graça, o Senhor é convosco. Bendita sois vós entre as mulheres, e bendito é o fruto do vosso ventre, Jesus. Santa Maria, Mãe de Deus, rogai por nós, pecadores, agora e na hora de nossa morte. Amém. Ave Maria, cheia de graça, o Senhor é convosco. Bendita sois vós entre as mulheres, e bendito é o fruto do vosso ventre, Jesus. Santa Maria, Mãe de Deus, rogai por nós, pecadores, agora e na hora de nossa morte. Amém. Ave Maria, cheia de graça, o Senhor é convosco. Bendita sois vós entre as mulheres, e bendito é o fruto do vosso ventre, Jesus. Santa Maria, Mãe de Deus, rogai por nós, pecadores, agora e na hora de nossa morte. Amém. Ave Maria, cheia de graça, o Senhor é convosco. Bendita sois vós entre as mulheres, e bendito é o fruto do vosso ventre, Jesus. Santa Maria, Mãe de Deus, rogai por nós, pecadores, agora e na hora de nossa morte. Amém. Ave Maria, cheia de graça, o Senhor é convosco. Bendita sois vós entre as mulheres, e bendito é o fruto do vosso ventre, Jesus. Santa Maria, Mãe de Deus, rogai por nós, pecadores, agora e na hora de nossa morte. Amém. Glória ao Pai, ao Filho e ao Espírito Santo, como era no princípio, agora e sempre. Amém. Ó meu bom e amado Jesus, perdoai-nos, livrai-nos do fogo do inferno, levai as almas todas para o céu e socorrei principalmente aquelas que mais precisarem da vossa infinita misericórdia. Nossa Senhora do Perpétuo Socorro, rogai por nós. Santa Rita de Cássia, rogai por nós. Senhora Aparecida, Rainha e Padroeira do Brasil, rogai por nós que recorremos a vós. Chegamos ao final do nosso Santo Terço e nós queremos agradecer, ó mãezinha querida, por tudo que a senhora tem realizado em nossa vida através de sua intercessão. Infinitas graças vos damos, soberana rainha, pelos benefícios que todos os dias recebemos de vossas mãos maternais. Dignai-vos agora e para sempre tomar-nos debaixo de vosso poderoso amparo, e para mais, mãe, queremos vos saudar com uma salve rainha. Salve rainha, mãe de misericórdia, vida, doçura e esperança nossa salve. A vós bradamos os degredados filhos de Eva, a vós suspiramos, gemendo e chorando neste vale de lágrimas. Eia, pois, advogada nossa, esses vossos olhos misericordiosos a nós volvei, e depois deste desterro, mostrai-nos, Jesus, bendito fruto do vosso ventre. Ó clemente, ó piedosa, ó doce sempre Virgem Maria, rogai por nós, Santa Mãe de Deus, para que sejamos dignos das promessas de Cristo. Assim seja. Amém. Que alegria ter rezado este terço junto com você, amigo ouvinte, amiga ouvinte da Rádio Aparecida e Rede Aparecida de Rádio. Obrigado por mais uma vez

me fazer companhia nesta última hora em oração. E eu convido a todos vocês para juntos nos consagrarmos a Nossa Senhora Aparecida. Ó Maria Santíssima, pelos méritos de nosso Senhor Jesus Cristo, em vossa querida imagem de Aparecida, espalhais inúmeros benefícios sobre todo o Brasil. Eu, embora indigno de pertencer ao número de vossos filhos e filhas, mas cheio do desejo de participar dos benefícios de vossa misericórdia, prostrado a vossos pés, consagro-vos o meu entendimento, para que sempre pense no amor que mereceis. Consagro-vos a minha língua, para que sempre vos louve e propague a vossa devoção. Consagro-vos o meu coração, para que depois de Deus vos ame sobre todas as coisas. Recebei-me, ó Rainha incomparável, vós que o Cristo crucificado deu-nos por mãe, no ditoso número de vossos filhos e filhas. Acolhei-me debaixo de vossa proteção. Socorrei-me em todas as minhas necessidades espirituais e temporais, sobretudo na hora de minha morte. Acolhei-me, abençoai-me, ó celestial cooperadora, e com vossa poderosa intercessão, fortalecei-me em minha fraqueza, a fim de que, servindo-vos fielmente nesta vida, possa louvar-vos, amar-vos e dar-vos graças no céu por toda a eternidade. Assim seja. Obrigado a você, meu irmão, minha irmã, a você que rezou conosco, louvando e agradecendo ao nosso bom Deus por tudo que temos, por tudo que somos. Nós estivemos e continuaremos unidos sempre, em nome do Pai, do Filho e do Espírito Santo. Amém. Fiquem todos com as bênçãos do Senhor Jesus, a proteção e a intercessão de Nossa Mãe Santíssima, a Senhora Aparecida. Fiquem na paz. Até amanhã, na próxima madrugada, se Deus quiser.

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4: 5 horas, horário de Brasília.
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0: chegando daquele jeitão de sempre que você já conhece, com muita música sertaneja, alegria e diversão, pra gente começar bem esta terça-feira, dia 9 de junho de 2026. Agradecendo sempre o seu carinho e a sua companhia. É bom demais saber que você escolheu a Rádio Aparecida e a Rede Aparecida de Rádio pra juntos despertarmos ao som de muita música sertaneja de qualidade, só modão daquele jeitão que você só ouve aqui na emissora de Nossa Senhora Aparecida. E o programa Acorda Brasil tem a direção geral do missionário redentorista Padre Vanderlei Souza. Na coordenação nós temos a Paula Castro e nos trabalhos técnicos eles. O trio está de volta: Marcos Prado, o Marcão, Leonardo Mota, o Leozinho, e o Patrick Carvalho, o MC Trick. E aí, vocês estão bom? Firmes e fortes, bom pra arrebentar mesmo, Marcão 100%, graças a Deus. Marcão ficou um período afastado, tava cuidando da saúde, mas já tá firme e forte, graças a Deus. Leozinho voltou semana passada das férias e o MC Trick tá aí desde sempre, né? MC Trick trabalhando firme e forte, assim como eu. Então vamos lá, seguindo o programa de hoje. Já que o Marcos Prado tá de volta, né? Voltou hoje, vão dar as honras pra ele, né? Já começar trabalhando e pegando firme aí na máquina de som. Então, meu amigo Marcão, faz o seguinte: você sabe ligar o microfone ainda, né? Não desaprendeu, não, né? Não. Sabe soltar moda boa ainda. Então tá bom. Então faz o seguinte: liga o microfone, deixa o nosso amigo Oziel de Tangará, no Rio Grande do Norte, soltar a voz e a gente já vai abrir o programa atendendo o pedido dele. Pode ser? Então já liga o microfone e solta a voz, meu amigo Oziel.
1: Bom dia, Bruno, meu amigo. Quem tá falando é o Oziel aqui de Tangará, do Rio Grande do Norte. Passa uma música aí pra nós de Teodoro Sampaio. O nome da música, Os Quatro Cantos da Casa. Pra oferecer pra você e a todos os ouvintes da rádio. Valeu e um abraço. Tô na escuta todos os dias.
0: Valeu, meu amigo Oziel. Viu aí, Marcão? Os Quatro Cantos da Casa com Teodoro Sampaio pro Oziel e todos de Tangará, no Rio Grande do Norte. Enquanto você vai ajeitando ela daí, eu vou mandando daqui aquele abraço carinhoso e especial aos amigos e amigas que nos sintonizam pelas emissoras de rádios que integram a rede Aparecida de Rádio, entre elas a Rádio Cidade FM em Martins Soares, Minas Gerais, a Rádio Difusora em Casa Branca, São Paulo, a Rádio Coração FM em Dourados, no Mato Grosso do Sul, e a Rádio Diocesana FM em Campanha, Minas Gerais. Essas que são algumas das várias emissoras que sempre levam a nossa programação cada dia mais longe. Fica aqui o abração do Bruno Anaia e o nosso agradecimento. Agora sim, meu amigo Marcão, aumenta o volume e deixa cair Teodoro Sampaio e Os Quatro Cantos da Casa. Bom dia, Brasil!

0: Ele na roça, e essa vai pro meu amigo Elias, da cidade de Potim, que mandou recadão aqui no nosso WhatsApp falando o seguinte: bom dia, Bruno. Aqui é o Elias do Potim, mais uma semana abençoada pra todos nós. E manda o Tunico e Tinoco. E na música da semana eu fico com a de número 2. Tá anotado o seu voto, meu amigo Elias, e pediu e ouviu Tunico e Tinoco, e a gente preparou aquela bem animada pra esquentar essa terça-feira, a famosíssima baile na roça. E você, meu amigo e minha amiga, pode mandar recadão aqui no nosso WhatsApp, assim como fez o nosso amigo Elias. Anota aí o nosso WhatsApp, manda mensagem, o número é o 12-3104-1043, código de área ou DDD é o 12 e o número 3104-1043. Na sequência eu já vou voltar, ó, pra gente falar da votação da música da semana. No próximo bloco também tem o quadro Novos Talentos e a sua participação. Eu vou pro intervalo bem rapidão, mas eu volto já.
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4: 5:30, horário de Brasília.
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0: Estamos de volta para dar sequência ao Acorda Brasil desta terça-feira, dia 9 de junho de 2026. Mandando aquele abraço a mais amigos e amigas que nos sintonizam pelas emissoras de rádios que fazem parte da rede Aparecida de Rádio, e são cerca de 100 emissoras esparramadas nesse nosso Brasilzão. E aqui no Acorda Brasil a gente cita algumas delas, mas lembrando sempre que são muitas e muitas, então não dá tempo de citar todas, senão a gente fica a manhã inteira aqui. Mas eu quero abraçar os amigos que nos acompanham através da Rádio Brasil em Campinas, São Paulo, da Rádio Regional Esperança FM em Lins, São Paulo, a Rádio Rural FM em Tefé, no Amazonas, e a Rádio Interativa FM em Espírito Santo do Pinhal, São Paulo. E agora eu quero falar da votação da música da semana. Essa semana nós estamos no clima da Copa e no clima de Santo Antônio também, porque sabadão, dia 13 de junho, tem o primeiro jogo do Brasil na Copa, e também temos o dia de Santo Antônio, que também é celebrado no dia 13 de junho. Então a música de número 1 é no clima de Santo Antônio, é o Amado Batista cantando Pedido a Santo Antônio. E a de número 2, Gian e Giovanni cantando Gol do Coração. Essas são as músicas dessa semana e eu quero saber qual é a sua preferida. Você prefere a de número 1, Pedido a Santo Antônio, ou a de número 2, Gol do Coração? Tem um trechinho delas aí, Marcão. Aumenta o volume e deixa cair um trechinho delas.

0: Depois de ouvir um trechinho de cada uma delas, eu quero saber o que é que os nossos amigos e amigas estão mandando aqui no nosso WhatsApp. Deixa eu abrir recadão, já ligo o microfone aí, vamos dar um cheguinho em Tanque Novo na Bahia e ouvir o nosso amigo Oswaldo. Solta a voz, companheiro.
1: Bom dia, meu amigo Bruno, aqui quem fala é o Oswaldo, da cidade de Tanque Novo na Bahia. Eu voto na número 2, João Giovanni.
0: Beleza, meu amigo Oswaldo, tá anotado seu voto na música de número 2. Deixa eu pegar mais recadão aqui. Bom dia, Bruno e toda a equipe que faz esse som da Rádio Aparecida chegar longe por esse Brasilzão. Bruno, eu voto na música de número 1. Sábado vou fazer uma boa fogueira aqui na rua com toda a segurança, claro. Bom no futebol, na Copa eu sou França, é uma das grandes favoritas. E essa semana do Dia dos Namorados, toco Joaquim Emanuel, a namorada que sonhei. Abraço, Bruno, e salve Maria sempre ao Zé Dantas de Sumaré, que mandou esse recadão. Beleza, Zé, tá anotado seu voto na música de número 1. Tá botando no Gia e Giovanni, vai torcer pra França, hein? O Zé Dantas vai torcer pra França, dizendo que é uma das favoritas. Realmente, a França é uma seleção muito forte mesmo, com certeza uma das favoritas, mas a gente tem que torcer pro Brasilzão, né? Aqui a gente ainda acredita no Brasil. É difícil, mas fazer o quê, né? Vamos fazer a nossa parte. Essa música, Zé, eu não tenho aqui com Joaquim Emanuel, tem com o Delay, da dupla Delay Dorivan, cantando com o José Alves, que é o pai da dupla Jads e Jadson, mas eu vou providenciar essa semana com Joaquim Emanuel e a gente coloca pra rodar aqui, combinado, Zé? Abraço pra você e a todos de Sumaré. Deixa eu pegar mais recadão aqui. Bom dia, Bruno, e meu amigo Leonardo Mota e toda a equipe da Rádio Aparecida. Um abraço do cantor Neguinho de Petrópolis, em Três Rios, Rio de Janeiro. Abraço pra você, Neguinho. Obrigado pelo carinho e pela participação. Deixa eu pegar mais uma mensagem. Bom dia, Bruno Anaya. Sou Jarlan Santos de Itapecerica da Serra. Toca a música Boi Soberano. Eu fico com a de número 1 e que Nossa Senhora Aparecida nos proteja. Fica com Deus e uma ótima semana a todos aí da rádio. Valeu, meu amigo Jarlan. Se der tempo, daqui a pouquinho a gente já roda pra você a Boi Soberano. Se eu não tocar hoje, amanhã com certeza eu toco. Combinado? E abração aí a todos da cidade fria de Itapecerica da Serra, no Estadão de São Paulo. E agora eu prometi, vou cumprir. É hora desse quadro que eu gosto demais, onde a gente traz novos talentos pra cantar bonito na Rádio Aparecida.
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0: E no quadro Novos Talentos de hoje eu vou trazer ele, que era conhecido como Leonardinho, mas agora ele já tem o nome artístico dele, que é o Felipe Marcondes. Ele que é da cidade de Sertãozinho e iniciou sua carreira muito pequeno ao demonstrar o seu carinho, a sua admiração pelo Leonardo. Pensa num menino que sabia tudo da carreira do Leonardo, é o Felipe Marcondes, por isso que ele recebeu o apelido de Leonardo. Leonardinho. E o Felipe já participou de todos os programas de TV desse nosso Brasilzão, aqui na rádio, na TV Aparecida, já fez o Terra da Padroeira, já fez o Aparecida Sertaneja, já participou de programas como, por exemplo, na Record, na Globo e por aí vai. Já dividiu momentos especiais com grandes nomes da música sertaneja e pensa num menino que canta bonito e conhece muito de música sertaneja, é ele, o Felipe Marcondes, que vai chegar agora juntamente com o Rafael Viola para cantar um clássico, um sucesso de Chico Rei Paraná, Operário Vida e Viola, no quadro Novos Talentos de hoje.

0: Colégio Aparecida Muse, Café e Missão tá aí, as Irmãs Freitas, fechando esse bloco ao som de Canoeira do Araguaia, pra atender o pedido do nosso amigo Carlos José de Guaratinguetá, que mandou recadão aqui no nosso WhatsApp e vai soltar a voz aqui agora. Fala comigo, Carlos José.
1: Bom dia, Bruno. Tudo jóia, meu amigo? Aqui é o Carlos José de Guaratinguetá. Gostaria de ouvir uma música com as Irmãs Freitas, Canoeira do Araguaia. E meu voto é número um.
0: Valeu, meu amigo Carlos José, tá votando na música de número um e pediu e ouviu as Irmãs Freitas, fechando esse bloco com Canoeira do Araguaia. Ele tá escolhendo a pedido a Santo Antônio, que tá tendo a festa de Santo Antônio também na cidade do meu amigo Carlos José, na

0: cidade de Guaratinguetá, essa festa tão tradicional, e sabadão é feriado em Guaratinguetá, é feriado na minha cidade também de Cachoeira Paulista, que Santo Antônio também é o padroeiro de Cachoeira Paulista, então a gente tem essa semelhança, né, Carlos José? Nas nossas cidades está tendo aí a festa de Santo Antônio. Eu tive lá, que dia foi? Foi na sexta-feira. Sexta-feira eu tive lá, comendo aquele pão com calabresa, tava tendo show também da banda 012 em Cachoeira Paulista, tava bem gostoso lá, bastante gente tomando aquele caldinho, comendo aquele pastel, aquele bolinho caipira e aquele pão com calabresa, churros, pipoca, tudo que há de melhor nas festas de Santo Antônio. E em Guaratinguetá, com certeza, não deve ser diferente não, né, Carlos? Abraço pra você e a todos dessa cidade maravilhosa. E agora é hora do Amigo do Campo ficar bem informado com as principais notícias e informações do mundo agropecuário.
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3: E o agronegócio brasileiro continua ampliando sua participação no mercado de energia renovável. A produção de etanol e biodiesel segue em crescimento, impulsionada pela busca mundial por combustíveis menos poluentes. O Brasil já é referência nesse setor graças à força da cana-de-açúcar e também da soja, principais matérias-primas utilizadas na produção. Especialistas apontam que a expansão dos biocombustíveis pode gerar novas oportunidades de renda para o produtor rural e fortalecer ainda mais o papel do agro na economia nacional.
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10: Bom dia, meu irmão, minha irmã, que bom a gente começar uma nova jornada nesta terça-feira, aqui nas ondas da 91.7, nossa amiga rádio educadora. Eu sou o Padre José Wilker, missionário redentorista, e quero te convidar para acolhermos uma bênção de Deus para o dia de hoje. Para preparar o nosso coração para recebermos essa bênção, nós vamos rezar com a liturgia da palavra, ou seja, o evangelho que a igreja propõe para a igreja hoje. O evangelho é tirado de São Mateus, o capítulo é o 5, os versículos são de 13 a 16. Naquele tempo, disse Jesus a seus discípulos: Vós sois o sal da terra. Ora, se o sal se tornar insosso, com que salgaremos? Ele não servirá para mais nada, senão para ser jogado fora e ser pisado pelos homens. Vós sois a luz do mundo. Não pode ficar escondida uma cidade construída sobre um monte. E ninguém acende uma lâmpada e a coloca debaixo de uma vasilha, mas sim num candeeiro, onde brilha para todos que estão na casa. Assim também brilha a vossa luz diante dos homens, para que vejam as vossas boas obras e louvem o vosso Pai que está nos céus. Palavra da salvação, glória a vós, Senhor. Valendo-se de figuras comuns ao nosso dia a dia, como sal, luz, Jesus nos ensina a perceber a nossa capacidade como seres humanos de elevar o mundo que vive e que vivemos, e também como cristãos, poder edificar o reino de Deus aqui na terra. A função primordial do sal, além de dar sabor aos alimentos, é preservar, deter a decomposição e também agir como antisséptico, para que os germes latentes possam ser neutralizados ao contato com ele. Assim também, a luz tem a função de iluminar a escuridão, a fim de que possamos enxergar o que antes não era perceptível, tornando claro e confortante o local onde permanecemos. Por isso, hoje, nós podemos nos imaginar na função de sal e de luz, para poder entender o que Jesus nos ensina. Da mesma maneira como o sal serve para dar sabor e conservar os alimentos, nós também temos papel de animar, encorajar e dar esperança à vida das pessoas. Assim como o sal serve de antisséptico e é anti-inflamatório, nós também temos o papel de purificar a mentalidade do mundo que prega o pecado como forma natural de vida. Como as nossos atos de pureza, de santidade, de acolhida, vivendo de acordo com os ensinamentos de Cristo e sendo referência para muitas pessoas do nosso convívio. O sal arde na ferida. Nós também, muitas vezes, somos chamados a, como o sal, penetrar nas feridas humanas das pessoas para que percebam um engano e se deixem cauterizar e purificar, detendo a ação maligna a que estão condicionados. Do mesmo modo que a luz tira a treva e a escuridão e revela o que está escondido, nós também, como a luz, temos a missão de desvendar ao mundo os mistérios de Deus e tirar da ignorância aqueles ou aquelas que não se conhecem, por isso não enxergam as suas próprias dificuldades. Não conhecem a Deus, não amam e não perdoam, porque nunca se sentiram amadas e nunca foram perdoadas. Desta maneira, não podemos ficar escondidos nem desanimar, pois a luz de Deus brilha em nós e por meio de nós, e o seu amor é como o sal, que dá gosto à nossa vida e à vida das pessoas. Com essa motivação, com essa simbologia do sal e da luz, nós queremos então acolher essa bênção para o dia de hoje e responder esse convite da liturgia da palavra. Rezemos. Senhor, no início deste dia, venho pedir-te saúde, força, paz e sabedoria. Quero olhar hoje o mundo com os olhos cheios de amor, ser paciente, compreensivo, manso e prudente. Ver além das aparências teus filhos como tu mesmo os vês, e assim não ver senão o bem em cada um. Cerra meus ouvidos a toda calúnia, guarda minha língua de toda a maldade, que só de bênção se encha meu espírito, que eu seja tão bondoso e alegre, que todos, quando se achegarem a mim, sintam a tua presença. Senhor, reveste-me de tua beleza, e que no decurso deste dia eu te revele a todos. Amém. Que o Senhor nos abençoe, nos guarde ao longo de todo este dia, e fique com Deus.
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0: Bom dia, compadre, bom dia, comadre, bom dia, gente do sertão, bom dia, gente da cidade. Você está na companhia da Rede Educadora de Comunicação, Coordenação Artística, Matheus Cabral, Coordenação de Jornalismo, Janaína Oliveira, Coordenação Administrativa, Joana Avelino, Direção, Padre José Wilker.
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0: Eu sou Dom Carvalho.
1: Quem é você?
0: Eu sou Dom Carvalho, no oferecimento de Francofer, 50 anos de tradição no mercado de ferro e aço. 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Eu estou com você todas as manhãs, de segunda a sexta, das 6 às 8 horas da manhã. É, no sábado é das 6 até as 7 horas, é do tamanho de um coice de mosquito. Tamanho do coice do mosquito é uma hora, né? Pequeno, pequititinho, mas uma hora também é o suficiente para você escutar modão. Por isso que eu sempre falo, acorda pela manhã, reza, pede a Deus, Nossa Senhora de Aparecida, que dê um excelente dia para nós. Vai lá e não desliga mais.

Bom dia, não desliga o rádio, fica com nós na extensa programação da Rede Educadora de Comunicação. Por aqui você tem prioridade. O telefone 31997714902 está à sua disposição no Tizapa. Você liga para cá, pede a sua moda, vai ser uma alegria enorme ter você com nós aqui. A gratidão é imensa, porque eu sei que dedica seu tempo a nós, e tempo é precioso, não é, gente? Tempo é o nosso maior tesouro. Então, quando você fica com nós pela manhã escutando nossos modão e durante toda a extensão da programação do nosso dia, o que você merece é aplauso. É, aplauso, você merece. Você merece ser aplaudido, porque para quem levanta cedo, toma um cafezinho, vai lá, cuida das obrigações e tá ligado com nós no rádio, tem toda a nossa atenção aqui também. Aqui por cá também nós somos dedicados a você. Ó, a comadre de ouro acordou cedo hoje, antes das 6, ela já mandou mensagem, falou: tô ouvindo Café Sertão e Viola, bom dia, Dão Carvalho, toca pra mim uma moda. Tá lá, já pediu cedo já, e é assim que nós gosta. Nós gostamos que levanta cedo junto com nós. É. Quando eu recebo um bom dia antes de eu acordar, aí que eu fico satisfeito de ver. E ó, já já pediu logo de uma vez, a vaca já foi pro brejo. E nós também já colocamos o Raul Torres do Florencio aqui dentro do estúdio, também vai cantar Morando da Porteira. O Zé Mulato e Cassiano, Berrante Assassino. Olha que seleção de trem caipira, gente, bacaguia.

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6:22:55. Só no tempo que fala 6:23 no prego, fiote. 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Eita. Ó, Custódia Joana tá lá no bairro João 23 e pediu para nós tocar o Frio da Madrugada. Muito boa. Com a temperatura que nós está, não é verdade, Custódia? O Frio da Madrugada tá muito bom, né? Simplesmente hoje eu acordei, olhei, o termômetro tava 10, mas tá bom, 10. Nota 10 pro clima, tá rouco. Diz a Custódia que nem com 7 garrafas de café, o trem fica lusca-fusca. É, fica complicado. Bom dia também, está ligadinha com nós nessa rádio maravilhosa, nossa querida amiga Andréia Carmona, lá no Vila Militar, em Ipatinga. Você concorda, Andréia, que o frio da madrugada tá roxo, como diz a comadre Custódia? É, já que ela pediu, né? Já que ela pediu, o frio da madrugada com o Rio Negro Solimões, a gente vai rodar, né? Vai rodar. E vai rodar o Dino Franco e o Moraí também, rainha do interior. Logo após a rainha, aí nós vamos rodar o Frio da Madrugada. 6:24 no prego, fiote, baixa a aguinha, Custódia.

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1: Agora são 6:30 no prego, fiote. Sem sobrar e sem fartar. É? Se sobrar, nós divide. Se fartar, nós completa. Bom dia, bom dia.
2: Bom dia.
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0: 6:34 no prego, fiote. Gente, meu avô e minha avó tinham um ditado, né? E até hoje ele perdura aí na boca dos matutos, caipiras e até dos mais modernos. É, quem é vivo sempre aparece, né? Eu tenho um amigo que ele é da cidade de Antônio Dias, mas mora aqui em Fabriciano. Toda vez que eu passo para poder colocar um combustível no carro, ele fala assim: amanhã tá ligada a educadora. Aí eu passo à tarde, amanhã tá ligada a educadora. Né? Passo de manhã, passo de tarde, amanhã tá ligada a educadora. Todo dia ele fala que tá ligado na educadora e fala que vai mandar um recado, mas nunca que manda. Nunca que manda. Ele só fala: eu vou passar, eu vou ligar, eu vou mandar uma mensagem, mas nunca que manda. Um dia desse eu falei: galadinho, ausiço de voz, não sei, meu filho. Tem que mexer com você não. E não é que hoje ele mandou? Meu amigo Wagner Vilela. Ô Wagner, obrigado pela audiência, viu? Obrigado por estar escutando nós aí. É, me chama de John Lennon, me chama de Dom Carvalho, não. Dom Carvalho é o nome artístico. Quem fala é John Lennon, né? Fala, Wagner.
1: Bom dia, meu grande amigo John Lennon. Conectado aqui na rádio.
0: Bem.
1: A melhor da região.
0: Aí,
1: tamo
0: sim.
1: Junto, meu grande amigo, um grande abraço. Manda um sertanejo pra mim aí.
0: Mano.
1: Estamos conectados aqui, hein? Um grande abraço.
0: Aí, agora hoje foi. Hoje eu comprei a palavra dele. Estamos conectados aqui. Alô, Wagner, vamos rodar pra você e aquele menino lá do Pantanal, viu? Paulo Sato e o Renato Teixeira vai cantar pra você. Assim os dias passarão. E o Sérgio Reis vai executar para o nosso querido amigo Kennedy lá no bairro Silvio Pereira 1, lá no pé da serra. Ele oferece para todos os ouvintes da Rádio Educadora. Que Deus abençoe a todos vocês, Nossa Senhora de Aparecida, interceda e proteja a todos vocês sempre. A custódia Joana, ela fez um comentário aqui que é maravilhoso. Ela colocou assim para nós, ó: eu quero que você oferece essa música para todos, olha lá, para todos que levanta, toma um café, que sente frio, mas que começa a trabalhar, que o frio vai embora. Pronto, começou a trabalhar, desaparece o frio. E agradece a Deus por mais um ano. E sai da toca e vamos pra horta. Ai, gente, com frio desse ir pra horta, tá animada. E só vai colocar nós lá pendurado, né? No pé de alface, com esse frio. Cuidado com nós. Pedrão, ô Pedrão. Pedrão, ajuda aí, Pedro, né? Não tem que pendurar nós aí no pé de alface, não. Bora lá escutar o Almissa, até pro meu amigo Wagner Vilela e o Sérgio Reis lá no pé da serra para o Kennedy. 6:37 no prego. Baixa a agulha.

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2: Olá, ouvintes da Rede Educadora de Comunicação. Eu sou Alice Costa, planejadora financeira. E por aqui, a gente fala sobre algo que está presente na vida de todo mundo, o dinheiro. Nesta semana, começa mais uma Copa do Mundo. E ela nos lembra de algo curioso. Esse evento acontece apenas de 4 em 4 anos. Agora, pense comigo, o que mudou na sua vida financeira desde a última Copa? Você conseguiu formar uma reserva? Você conseguiu quitar alguma dívida? Começou a investir? Ou continua enfrentando os mesmos desafios financeiros? 4 anos parecem passar rápido, mas financeiramente são tempo suficiente para transformar completamente uma realidade. O problema é que muita gente espera uma grande mudança acontecer, quando na verdade os resultados vêm das pequenas decisões tomadas todos os dias. A próxima Copa também vai chegar. A diferença é que você pode escolher se chegará nela no mesmo lugar ou uma situação melhor do que está hoje. Eu sou Alice Costa e no meu Instagram, Finanças Sem Desculpa, eu te ensino como transformar pequenas escolhas de hoje em grandes conquistas financeiras amanhã. Um grande abraço.

6:48, 15 segundos. 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Aê! Ó, ao nosso amigo Gercinho, lá de Goiabal, um abração, Gercinho, aí da cidade de Goiabal. Aconteceu aí, né, a festa de Goiabal, nossa equipe educadora estava por lá, né? Belas imagens, belas postagens, né? No Instagram, nas redes sociais, arrebentou a equipe da rede educadora, né? E aí o Gercinho tá lá escutando nós, lá em Goiabal. Gercinho, um abraço pra você, tá? E nós vamos mandar uma música bonita pra você aí, que é o Goiano e o Paranaense, que vai cantar O Doutor Eô Caipira. E o Belmonte Amaraí também vai cantar Lágrimas da Alma. Baixa a agulha, Gercinho, um abraço pra você em Goiabal.

6:57. 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Bota, filho. Beleza, você tá achando que eu quero? Só porque tá frio que eu não vou conseguir falar? Fala. Se você tá achando que a voz deixa isso aí, eu quanto falo mesmo. 3822-1250, Francofé, lojas em Patinga e em Guanhães. Ó, tem muita gente.

pela manhã que acorda cedo sempre pedindo música. Às vezes a gente nem passa o recado, às vezes a gente não passa o áudio, né? Mas a gente atende a música. Ontem eu fiquei na dívida com a minha querida Rosemary Almeida, a Mel. Eu sempre falo, Mel, você mora no meu coração, Mel. Mel, você mora no meu coração, não me abandona. Mel, pera. E ela sempre manda áudio. E ontem eu falei, Mel, não consegui rodar sua música, tinha muito pedido, mas eu toco pra você amanhã. Ela falou, então tá bom. Então hoje ela já pediu uma diferente da de ontem. Mas a dona Nercina lá no Nova Estrela pediu uma das qual a Rosemary pediu ontem. Então o que eu fiz? Vou colocar a dona Nercina e a Mel tudo juntinha, as duas, para as duas escutar a música que a Mel pediu ontem, que eu disse, ainda existe amor, do Lourenço Lorival. E a dona Nercina falou que quer escutar Lourenço Lorival, então daqui a pouco nós vamos rodar, tá bom? Deixa com nós, viu?

0: Franca e a hora certa.
1: Agora são 7 horas no prego, fiote, sem sobrar e sem fartar. 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Bom dia.
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7: Bom dia, meu amigo. Estamos ligados na Rádio Educadora, escutando o programa Café Sertão e Viola. O melhor do mundo. Eu amo esse programa, só passa uma danchonada. Se possível, passa pra minha moça de Mato Grosso e Matias. Ponto de chegada.

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4: Eu tô aqui hoje para poder falar para vocês sobre três tipos de pessoas inconformadas. Primeiro tipo é a pessoa inconformada, acomodada. Como assim inconformada, acomodada? É aquele tipo de pessoa que está inconformada, mas desistiu de fazer algo para mudar a situação. Muito comum a gente ver isso em época de eleição, por exemplo. A pessoa está inconformada com a situação do país ou da cidade dele, mas não vai votar porque acha que não vai fazer diferença nenhuma. Então, esse é inconformada, acomodada. Tem a outra pessoa, outro tipo de inconformado, que é o inconformado destrutivo. É aquela pessoa que não faz nada para melhorar. Quando tem oportunidade de fazer algo para melhorar e mudar aquele contexto que está levando ao inconformismo para ela, ela não faz. Mas faz muito para poder piorar a situação. Por exemplo, aquele que está numa reunião, não está concordando com aquilo que está sendo discutido, mas fica calado durante a reunião. E depois da reunião, nos corredores da empresa, fica falando mal da empresa e falando a opinião dele, sendo que não é o momento adequado e piorando o clima da empresa. Mas tem o terceiro tipo de inconformado, que é o inconformado construtivo, que é aquele que está inconformado e assume o papel dele de responsabilidade de tentar mudar o contexto que ele está inserido para melhor. E, obviamente, esse é o que o mercado mais valoriza, né? Aquele que tem inconformismo construtivo, tá bom? Dada a dica, obrigado e até a próxima.
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7:19. 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Meu querido Valtarez Alves, você também tá animado aí com a Copa do Mundo, tá? Tá, a Rede Educadora tá aí, meu filho. Ó, participa lá, vai lá no Instagram. Você que tá escutando nós, moçada. Atenção, compadres e comadres do Café Sertão e Viola. Entra lá no Instagram, @P12BeachBar e fica por dentro. É, encaminha pra lá. Encaminha, campeia, campeia o sorteio, tá? Ô, Valtarez, nós vamos tocar pra você a carta do milionário e do José Rico, tá? Foi gravada pro Milionário Zé Rico e também o Eduardo Costa, né? O menino Eduardo Costa gravou ela também. Nós vamos tocar ela pra você aí com o milionário e o José Rico. E nós vamos escutar também com o Teodoro e o Sampaio, a Água no Leite. É boa essa moda, é boa. Ó, quero falar de um trem pra vocês de satisfação, viu? Muito feliz a hora que a gente fala o 31997714902 está à disposição de vocês e que vocês podem dedicar música, pode pedir 31997714902. Pode mandar o áudio para cá, pode escrever a mensagem, viu? Não fica desinchabido não, não fica tímido não. E escrevinha, manda ó para Dom Carvalho, nós quer escutar, Dom Carvalho, nós quer escutar, pode falar que nós passa, tá bem? Vamos escutar então pro Valtarez. Vai lá, Valtarez, meu filho. Baixa a agulha, capitão. Vai lá, meu pai.

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4: Sete horas 31 minutos, chegando ele, a voz inconfundível. Bom dia, menino, nota 10 pro clima, Matheus Cabral.
5: Bom dia, meu nobre Dom Carvalho, bom dia, amigos ligados aqui no programa Café Sertão e Viola, nessa primeira edição do Educadora Notícia. Ô Dom, você disse nota 10 pro clima porque a temperatura chegou a 10 graus, né? Em alguns pontos aqui do Vale do Aço, Coronel Fabriciano, em especial Coronel Fabriciano. Porque no Vale do Aço, a temperatura chegou a menos 9 por aí, chegou a 8. Porque temos regiões que fazem muito frio aqui. O Vale do Aço tá dentro de literalmente um vale, e esse vale cercado pela Mata Atlântica que passa aqui, né? A gente tem muita mata e serras, bosques, enfim, isso tudo proporciona, devido a essas árvores, as nascentes, aos ribeirões, aos rios, às cachoeiras, aí proporciona uma temperatura muito mais baixa. Eu estava observando não, né? Eu vi uma postagem do pessoal do Alto Caparaó.
4: Muito bom.
5: Pico da Bandeira. E assim, com -2, -3, a água congelando, aí virou aquele espelho, né? Aquele espelho d'água, assim, a pessoa lá, o influenciador digital lá, batendo, tentando quebrar o espelho d'água, né? Ou seja, né, gente, que é a natureza, né? Que o frio proporciona? E próximo daqui da gente, Caparaó está a 240 quilômetros daqui, 245 aproximadamente. Meu nobre Dom Carvalho, trânsito neste momento na BR-381. Eu recebi informação da Tati Souza que havia tombado uma carreta de combustível ali, Antônio Dias, o trânsito estava todo parado, tudo interditado, mas a concessionária da 381, no quilômetro 303, né, a concessionária da 9381, informa que a pista está liberada, operação no Parisig, bombeiros no local, a PRF também atua e pede para que evite, né, curiosidades, respeite as sinalizações, demais trechos livres sem interdição. Houve também um acidente com uma vítima ali próxima à região do Machado, ali zona rural também de Antônio Dias, e a gente está infelizmente sempre informando sobre acidentes que acontecem não só na 381, mas com todas as rodovias aqui em Coronel Fabriciano. A nossa equipe de reportagem segue atuante para trabalhar e informar você, ouvinte, que do outro lado nos acompanha. A nossa equipe, hoje, dessa terça-feira, dia 9 de junho, vai acompanhar mais uma vez a movimentação da greve dos servidores, né, servidores municipais de Coronel Fabriciano, quais são as reivindicações, se vai haver uma proposta ou uma contraproposta por parte da prefeitura, da administração pública, e se a greve permanece, todos esses detalhes aqui com a nossa equipe para informar você durante o dia. E só lembrando que no nosso Instagram, hoje tudo é um meio digital, são as nossas plataformas, as multiplataformas de informações para você, na nossa rede social, arroba educadora MG, você pode nos seguir lá, tem as informações, tem os takezinhos lá em tempo real para você acompanhar os vídeos, tá lá no feed, tá lá nos nossos stories, no nosso portal Educadora de Notícias, né, que é o educadoramg.com.br. A gente tem informações lá também, reportagens completas, importantes para você nos acompanhar. Lá tem editoria de polícia, editoria de esporte, editoria de cidade, economia, reportagens especiais. E hoje, meu nobre Dom Carvalho, a gente terá dentro do jornal em pauta uma reportagem especial sobre uma, eu vou me lembrar agora do José Marcelo Ângelo Filho, quando ele falava assim, cuanga. Pois é, uma cuanga. Cuanga, o que que significa cuanga? Uma confusão, aquela situação mal esclarecida, onde um não aceita um lado, o outro também não aceita do outro lado. As contas, né, do ex-prefeito de Timóteo Douglas Wilkes. Sim. E aquela confusão na Câmara, uma pressão por parte da administração para que vote, para que não vote, para que rejeite, quem defenda, quem acusa. O prefeito deu uma entrevista lá no nosso portal, o ex-prefeito Douglas Wilkes concedeu uma entrevista à repórter Janaína Oliveira. Vamos trazer os desdobramentos disso tudo, dessa situação política que envolve a cidade de Timóteo, denúncia de um lado, denúncia de outro, acusação de um lado, defesa do outro, também faz parte do processo. E no que se diz respeito ao esporte, a Copa do Mundo tá aí, a Copa do Mundo tá começando, né? Sexta-feira tem México, tem Estados Unidos, tem abertura da Copa do Mundo e tem também a seleção brasileira que entra em campo. Eu falo,
6: Marrocos.
5: Os Estados Unidos são tão são tão importantes, é claro, para o desenvolvimento da sociedade e do mundo, esse mundo globalizado, para a geopolítica, e formam tanto que são uma potência, que a Copa, eu disse isso, escrevi sobre isso no nosso portal há um tempo atrás, uns 30 dias. A Copa dos Três Países, gente, para americano ver, né? Para outro ver. A Copa nos Estados Unidos. A Copa acontece nos Estados Unidos. Ah, vai ter no Estádio Azteca alguma partida lá no Canadá, lá em Vancouver, mas em Ottawa. Mas o mundo está nos Estados Unidos.
6: O protagonismo
5: é norte-americano, não tem jeito. A imprensa está toda lá, em Dallas, em New Jersey, em Nova York, né? Então a gente acompanha todo mundo, tá ali. Nos Estados Unidos vão acontecer a maioria dos jogos. E claro que a Copa acaba tendo o protagonismo norte-americano. Mas, durante essa semana, traremos mais informações. Um abraço pro senhor Dom Carvalho.
6: A gente tem mania de falar o jeitinho brasileiro sem o jeitinho americano.
5: Não, o jeitinho americano de fazer uma coisa, embora não estão respirando Copa do Mundo ainda, né? Tem a decisão da NBA lá e assim, só a partir de amanhã eles vão começar a pensar em Copa.
6: 7:38. 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

7:38, 55 segundos. A K.O., foi só enquanto eu falei, né? E aí é bom, é assim, eu gosto é desse jeito que eu gosto assim, dessa maneira, é. Foi só enquanto falou, né? Tinha gente na Tucaia que apareceu, né, Pedrinho? Né? Pedrinho violeiro. Pedrinho, um abração pra você, viu? Você tá sumido, mas tá ligado? Que bom, uai. Se você tá desaparecido, não tá mandando recado, mas você tá aí na Tucaia, se você tá aí na Butuca, né? Escutando, aí a satisfação pra nós é muito boa. Mas é só enquanto fala, né? 3977-14902, pronto. Pedrinho já mandou uma mensagem pra cá. Meu amigo Vitão Pedra Rocha mandou um print pra cá, já lá. Fotografou o painel do Poçante lá, falou, Dom Carvalho, tô aí na escuta, tô escutando. Isso nos encanta, isso nos deixa felizes, isso nos deixa recompensados. A gente sabe que por muitas vezes vocês não falam, mas vocês estão escutando. E isso é uma alegria muito grande para nós. O Pedrinho quer escutar o Tião Carreiro e vai escutar o Tião Carreiro. Punho de aço, boiadeiro, punho de aço. Muito bonito essa moda, viu, Pedrinho? Não é à toa que você gosta, né, de tocar viola, né, Batão? E o Vitão, escolhi aqui pra você, Vitão, ó. A caca que eu escolhi. Vitão Pedra Rocha, trio Parada Dura, Homem de Pedra, 7:39.

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0: 7h46, 25 segundos. 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Obrigado muito especial a Fatinha, a minha amiga Fatinha lá em Vermelho Velho, né? Ela mandou um recadão pra nós aqui, eu fiquei satisfeito, mas satisfeito por demais, viu, Fatinha? Você pode ter certeza absoluta disso. O seu áudio faz muito bem pra nós, quando você fala aí que você não manda recado, que você não conversa, mas que você tá escutando, que você tá de butuca, não é isso, não é verdade, né?
1: Ô, compadre Dom, às vezes eu não falo não, mas escutar você, eu escuto todos os dias.
0: É isso aí.
1: Todos os dias, 15 para 6.
0: Muito bem.
1: O celular já desperta.
0: É.
1: Lembrando que tá na hora de ligar o rádio.
0: Isso aí, um abraço, compadre Zé Luiz.
1: Deixa eu escutar você não, tá bom?
0: Tá bem. Muito obrigado.
1: Como diz o nossa região aqui, tô sempre agarrada, tô agarradinha na Educadora.
0: Muito bem, faz a senhora muito bem, viu, comadre Fatinho, compadre, faz muito bem você ficar aí agarradinha na Educadora. Muito bem, uma ótima atitude essa que vocês têm, viu? Vou rodar um trem bom aqui, que eu sei que o compadre Zé Luiz gosta muito do estilão, né? Que nós vamos rodar aqui agora. Na música apropriada, você viu? 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Compadre Zé Luiz, sabe, você conhece aquela música? Meu endereço não tem rua asfaltada. É ela que nós vamos rodar pro senhor escutar. Sei que o senhor ama esse estilão, viu, comadre Fatinho? Lá vai aí, o César e Paulinho, Meu Endereço. E depois, aquele menino, né, o Zezé de Camargo, aquele menino bom, né? Ultimamente, o Zezé de Camargo tá estourando aí, voltando com... Nunca saiu, né? Nunca saiu do sucesso, sempre esteve. Mas agora tá muito na mídia e o homem tá cantando, né? Que Deus abençoe, a voz do homem tá boa, né? Nós vamos escutar com ele. Tem uma música dele aí, tá com quase negócio de 60 milhões de visualização, um trem assim, né? Irmão da Lua, Amigo das Estrelas. Ele vai cantar pra nós. É o Mirosmar, né? Agora é o Mirosmar. 7h50.

7:57, 30 segundos. Meu peito aperta, o meu coração palpita, o fogo apaga, nós não pita. Continuemos sempre aqui no nosso ditado caipiresco, este simprão cantador e apresentador. Deseja você um ótimo dia, que você continue com a extensa programação da nossa rede educadora de comunicação e permitindo Deus, o Criador da existência, um raciocínio superior a todos os raciocínios, e a minha querida Santa Mãezinha, Nossa Senhora de Aparecida, padroeira do Brasil, eu estarei de volta amanhã a partir das 6 horas da manhã. 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Fica por aqui, porque se eu disser para você que o burro morreu, você pode queimar a cangalha. Vem aí Matheus Cabral, o Educadora Show, o maior show do rádio nas manhãs do Vale do Aço. Vão-me-ei, mas eu volto amanhã. Tchau, família sertaneja.

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8:03, 8:04, não, vai virar daqui a pouquinho. Bom dia, bom dia, bom dia, bom dia. Ô, pessoal, tá tudo tranquilo por aí? A campainha tá fazendo blim-blão, blim-blão, blim-blão, blim-blão. Bom dia, tá tudo bem? Você tá rindo, né? Você também tá rindo, né? Você tá no trânsito, no buzina, né? Bom dia, bom dia, bom dia. 8:04, pessoal. Semana de Copa do Mundo. Gente, semana de frio. Não, tô vendo agora 17 graus a temperatura. Programa Educadora Show entrando no ar. Eu consigo ainda fazer a abertura do programa com 17 graus aqui. O Dom Carvalho, tadinho, dizer quando ele acordou, ele tava 10. Falei, Dom, 10 graus, hein? Que beleza. Ô, gente, o negócio é o seguinte, o solzinho já tá começando a brilhar e o alto astral do rádio.

vem comigo nessa manhã gostosa de terça-feira, hoje dia 9 de junho de 2026. É o nono dia do sexto mês do ano de 2026 e tá tudo bem com você? Hoje é terça-feira, é a segundona, aquela que pega no tranco, já passou, né? Igual carro a álcool no frio, né? Fica naquele nheque, nheque, nheque, nheque, né? Que é tchá, tchá, tchá, tchá, tchá, e não pega, ou às vezes pega, é, carro a álcool no frio é complicado, né? Ainda mais nesse frio. E a segunda-feira, você tá rindo danado, é? Né? Você fica rindo pra você ver, mas é assim mesmo. Carro a álcool no frio. E aí, na segunda-feira, você fica naquele negócio ali, puxa de um lado, puxa do outro, e vai, e tenta, e remexe daqui, remexe de lá. Vambora, vambora, vambora. 8:06, 8:06. Bom dia pra você. A sua participação é muito importante aqui.

Vamos que vamos no programa de hoje, com muita música, alegria, alto astral. Gente, independentemente do frio dos lugares onde você estiver, pode mandar a mensagem, pode participar e fala assim: Matheus, que tá frio, é, o que que você tá fazendo pra melhorar esse frio, hein? Tá esquentando a beira do fogão a lenha? É, tá fazendo aquele caldinho gostoso, aquela queimadinha agora pela manhã pra esquentar? E aquela gemada, eu falei da gemada aqui um tempo atrás, ninguém me respondeu sobre gemada, se faz uma gemada gostosa de manhã, bem quentinha, coloca aquela açúcar por cima, ei, gente, bacana, né? Pois é. Vamos nessa! 8:07, bom dia! Ei, cheguei!

Educadora Show, bom dia, bom dia, bom dia, bom dia. 8:11, vamos aqui às nossas participações. É, minha amiga Matheus Cabral, seja bem-vinda, estou em Ouro Fino. Ligadinho, educador, abraço. Toda vez que eu viajava pela estrada de Ouro Fino. Menino da Porteira, água, nossa, Sérgio Reis, Menino da Porteira, Ouro Fino. Ô, gente, essa música é um pouco triste, mas de todo modo, nossa, amanhã aí, ó. Ah, Ouro Fino. Sérgio Reis.

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0: Educadora Show, 8:17, 8:17. Bom dia, bom dia, bom dia, bom dia, bom dia, bom dia, meus amigos. Bom dia, bom dia.
10: Ah. Bom dia, Matheus. Bom tudo dia. Bem?
0: Tudo bem.
10: Aqui é a Andréia, do bairro Vila Militar.
0: Tudo bem, Andréia?
10: Aqui, estou aqui ligadinha nessa rádio maravilhosa.
0: Que beleza. Gente,
10: eu sou viciada nela.
0: Que aqui. Ótimo.
10: É de manhã. Até a noite, meu filho.
0: Ah, que bacana, que bom.
10: Eu amo.
0: Graças
10: a Deus. Tô viciada mesmo. Né? Aqui, deixa eu te falar.
0: Fala.
10: Eu gostaria de ouvir uma música linda que eu ouvi ontem à noite.
0: Qual?
10: É Léo Nascimento, Amor Próprio. Você toca pra mim, meu amiguinho, por favor.
0: Amor Próprio, Léo Nascimento. Vou dar uma olhada pra você aqui, pode ter certeza, minha querida. Pode ter certeza que daqui a pouco eu toco. Ô, ô, ô, deixa me ver aqui quem tá aqui comigo. Ô, dona Neucina, a senhora também tá na área?
11: Bom dia, meu menino de ouro.
0: Bom dia.
11: Padre Jesus, amor de Maria.
0: Amém.
11: Com você.
0: Amém.
11: E toda a sua família, toda a equipe aí da educadora. É, aqui tá bem frio.
0: Tá bem, né? Frio, hein, dona Neucina?
11: E você falando aí. Ei. sobre caldinho. Gemada.
0: Nossa, gemada.
11: Ah, bom, não, amor, gemada não dá, não.
0: Por quê?
11: Eu não gosto, não.
0: Ah, gosta, não?
11: Gemada, não.
0: Como é gostoso.
11: Um canjicão, quentinho e...
0: Mas um canjiquinho. Uma canjiquinha.
11: Aí vai, aí desce.
0: Ah.
11: Mas a gemada, meu filho, não,
0: ah,
11: não desce, não.
0: Ah, dona, a gemada é bom também. É bom, eu gosto.
11: Tá morrendo de rir doce aqui,
0: tá rindo, né, velho? Eu lembro da minha avó Tereza.
11: Passar uma música bonita pra mim,
0: sim. Tá?
11: Vou passar uma música com a...
0: Oi.
11: Deixa eu ver.
0: Pensa aí, pensa direitinho.
11: Passa a música aí com... Com Zezé de Camargo e Luciano.
0: Pode deixar.
11: Uma música bem bonita, tá?
0: Vou deixar.
11: Bem bonita mesmo.
0: Então tá bom, então. Grande abraço pra senhora dona Neucina. Beijo no seu... gente, gemada. Ô, dona Neucina... Não gosto de gemada, não. Mas assim, é bom. Eu lembro da minha avó Tereza. Ô, gente, a avó Tereza fazia uma gemada pela manhã. Nossa, mãe, voltei agora há mais de 30 anos aqui. Ai, ai. pra minha amiga Andréia Carmona lá do Vila Militar.

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6: Agora são 8:31, 8:31, 17 graus e a temperatura em Coronel Fabriciano e região metropolitana do Vale do Aço. Mais uma edição do Educadora Notícia para você ficar bem informado, tudo que acontece no Vale do Aço, no leste do no estado do Brasil e no mundo, que é destaque, vira notícia aqui. Tati Souza, bom dia, tudo bem?
7: Bom dia, Matheus Cabral, bom dia, ouvintes.
6: O que você nos traz de informações, novidades ou notícias atualizadas para essa manhã?
7: Sim, primeiro sobre o prazo para as inscrições do Enem, que termina nessa terça-feira.
6: Sim.
7: Conforme foi divulgado, né, pela instituição, o prazo para as inscrições do Enem foi prorrogado pelo Ministério da Educação e pelo INEP, mas termina nesta sexta-feira, 12 de junho. Os interessados devem realizar a inscrição por meio da página do participante. Para os candidatos que não possuem isenção, a taxa de inscrição é de R$ 85,00, com pagamento permitido até o dia 17 de junho. Já os estudantes concluintes do ensino médio da rede pública, embora tenha inscrições pré-preenchidas, eles precisam acessar o sistema para confirmar a participação e completar informações, como, por exemplo, o município de prova e língua estrangeira escolhida, que no caso da rede estadual é o inglês ou o espanhol.
6: Sim.
7: As datas de aplicação do exame permanecem inalteradas, com provas marcadas para os dias 8 e 15 de novembro deste ano. O Enem continua sendo a principal porta de acesso ao ensino superior no Brasil, sendo utilizado em programas como o Sisu, o ProUni e também o FIES.
6: Agora são 8:33, 8:33, então hoje termina inscrições para o Enem.
7: Continua. Sexta, né?
6: Sexta,
7: prorrogou até de sexta.
6: Perdão, hoje é terça.
7: É.
6: Sexta.
7: Isto. Agora eu trago informações, atualizações sobre a greve dos servidores públicos em Fabriciano. Né, o Sindicato dos Trabalhadores em Educação questionou o comunicado divulgado pela Prefeitura de Coronel Fabriciano onde nesse comunicado a prefeitura dizia que as aulas na rede municipal estavam ocorrendo normalmente. Porém, o sindicato disse que a adesão ao movimento grevista está ativa em 13 das 22 escolas do município e em 4 das 10 dos 10 centros municipais de educação infantil, os CMEIs. As escolas não estão tendo aula em sua totalidade.
6: Sim.
7: A greve dos servidores públicos teve início ontem com um ato de protesto frente ao prédio da prefeitura, conforme já noticiamos ontem durante toda a programação. Para esta terça-feira, os grevistas programaram uma caminhada a partir de 9:30, 10 horas da manhã, pelas principais ruas do centro, com manifestações que incluem apitos, cartazes e reivindicações para uma abertura de diálogo e negociação com o prefeito, e a prefeitura já sinalizou que neste momento não há condição alguma de atender às solicitações dos grevistas. De acordo com o Sindicelf, que é o sindicato que representa os servidores municipais de Coronel Fabriciano, a paralisação vai acontecer todos os dias de 7 da manhã às 5 da tarde, e conforme determina a lei, apenas 30% dos serviços considerados essenciais permanecem em funcionamento. Os servidores, Matheus, estão se revezando em 2 turnos, manhã e tarde. No entanto, a adesão presencial ao movimento tem sido considerada abaixo da expectativa do sindicato. O sindicato reforça que lugar de grevista é no ponto de greve, é nas ruas, né? Ontem já noticiamos sobre isso e hoje também, daqui a pouquinho, a partir de 10 horas, iremos ao local da greve, onde a concentração está sendo feita frente ao prédio da prefeitura, e voltamos no jornal Em Pauta ao meio-dia com mais informações sobre a paralisação dos servidores públicos municipais de Coronel Fabriciano, se houver alguma novidade ou não.
6: Obrigado, Tati Souza, pela sua participação conosco. Lembrando que a gente noticiou às 7:30 da manhã que havia tombado uma carreta de combustível nas mediações de Antônio Dias. A pista já foi liberada, mas segue no sistema pare e siga, né, Tati?
7: Mas eu tenho outras informações. Sim. Que eu volto 9:30 com a área da segurança pública sobre esse acidente.
6: Ok, então a Tati 9:30 vai nos trazer outras informações também. 8:36.
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4: E do boletim da Copa de hoje vamos falar sobre a Itália. E Itália, 4 Copas do Mundo conquistadas e 3 Copas do Mundo na sequência ausente. A Itália que nos ofereceu tantos jogos importantes nas histórias da Copa do Mundo e inclusive eu separei 3 confrontos contra o Brasil. O primeiro em 70, o Brasil se sagra tricampeão com Pelé, Gerson, Tostão, Jairzinho, Clodoaldo. Era um timaço, uma seleção que enchia os olhos. E contra a Itália, vencemos por 4-1. Já em 82, Paulo Rossi fez a nação brasileira chorar. Uma capa que ficou marcada pela história. Uma seleção gigante do Tele Santana caiu num 3-2 no extinto estádio Sarriá. A Copa da Espanha e a Itália se classificou e avançou naquela edição, se sagrando em 82, campeã do mundo de Paulo Rossi, artilheiro da Copa. Voltamos a nos enfrentar em 94. Baggio desperdiça o pênalti. Tafarel faz 2 defesas e o Brasil se consagra tetracampeão mundial. A Itália, ela é de grandes momentos dentro da seleção, dentro de um contexto de Copa do Mundo. A Itália foi campeã em 2006 contra a França. O jogo foi decidido nos pênaltis e a Itália, naquela oportunidade, se sagrou tetracampeã. De lá para cá, a Itália não conseguiu repetir bons feitos em Copa, inclusive 3 edições que não participa. A Itália faz falta? Muita falta para a história do futebol, em especialmente numa Copa do Mundo.
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2: Educadora Show, 8:48, 8:48. Bom dia, bom dia, bom dia, bom dia. 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Bom dia, dia!

Agora são 8:56. 8:56. Essa música foi pra minha amiga Juliana Miranda. Grande Ju! A Ju fica ligada, ela vem de Patinga pra trabalhar aqui no centro, na prefeitura de Coronel Fabriciano, na comunicação, ela vem ouvindo e ela já tinha pedido essa música, já sempre ela gosta de Titãs, de Um Certo Alguém, de Lulu Santos. E essa música é muito bacana, Garota Nacional de Skank. Ô, saudade de Skank, né? Agora são 8:57, 8:57. Continuando ainda nessa vibe gostosa, nessa vibe de anos 80, de brincar um pouco com essas músicas. Essa daqui pra gente matar a saudade, daqui a pouco eu volto.

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1: Olha a hora no Vale, 9:02, bom dia.
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9:05, 9:05. De volta com o nosso programa Educadora Show nessa manhã gostosa. Meu amigo Valtarez tá ligado, ó, gente. Pessoal tá tímido mesmo, hein? 997-71-4902. 997-71-4902. Pode mandar mensagem, mandar o bom dia, pessoal, que o frio espantou, credo. Nossa, mãe.

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Para show, 9:20, 9:20. Bom dia, meus amigos, a turma que nos acompanha. Beijo no seu coração, desde já o nosso muito obrigado pela maciça audiência. A turma aqui do 997-71-4902, pois é, né, gente? Uma semana de sorteio, uma semana de promoções, semana de Copa do Mundo. A Copa do Mundo que começa na quinta-feira, tem México e África do Sul. Abertura do jogo será apitado pelo Wilton Pereira Sampaio. O Brasil envolvido na abertura, hein? É, o Brasil é envolvido na abertura.

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1: 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Nota de falecimento. O Plano Social Planval e os familiares de Célia Pereira de Vasconcelos comunicam o seu falecimento. O corpo está sendo velado na capela do cemitério Parque Vale da Saudade e o sepultamento será hoje às 16h. O Plano Social Planval e os familiares de Célia Pereira comunicaram o seu falecimento.
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6: Olá, ouvintes da Rede Educadora de Comunicação. Eu sou Alice Costa, planejadora financeira. E por aqui, a gente fala sobre algo que está presente na vida de todo mundo, o dinheiro. Nesta semana, começa mais uma Copa do Mundo. E ela nos lembra de algo curioso. Esse evento acontece apenas de 4 em 4 anos. Agora, pense comigo. O que mudou na sua vida financeira desde a última Copa? Você conseguiu formar uma reserva? Você conseguiu quitar alguma dívida? Começou a investir? Ou continua enfrentando os mesmos desafios financeiros? 4 anos parecem passar rápido, mas financeiramente são tempo suficiente para transformar completamente uma realidade. O problema é que muita gente espera uma grande mudança acontecer quando, na verdade, os resultados vêm das pequenas decisões tomadas todos os dias. A próxima Copa também vai chegar. A diferença é que você pode escolher se chegará nela no mesmo lugar ou uma situação melhor do que está hoje. Eu sou Alice Costa e no meu Instagram, Finanças Sem Desculpa, eu te ensino como transformar pequenas escolhas de hoje em grandes conquistas financeiras amanhã. 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
1: 9:32, 18 graus e a temperatura em Coronel Fabriciano e região metropolitana do Vale do Aço. Mais uma edição do Educadora Notícia, Tati Souza, chegando. Quais são as informações atualizadas? Bom dia mais uma vez, Tati.
9: Bom dia novamente, Matheus, e a todos os ouvintes. Olha só, morreu nessa madrugada o ciclista Iris Duarte Costa, que foi vítima de um grave acidente envolvendo a bicicleta conduzida por ele e uma motocicleta. Esse acidente ocorreu na Avenida Celim José de Sales, no bairro Canaã, em Patinga, ontem pela manhã, conforme noticiamos. O acidente aconteceu em um trecho de grande movimentação de veículos. O ciclista ficou ferido, chegou a ser socorrido pelo SAMU e encaminhado para o Hospital Márcio Cunha. Mas, infelizmente, não resistiu aos ferimentos e veio a óbito durante a madrugada. O Iris, ele foi morador da cidade de Joanésia durante grande parte da vida dele e atualmente estava morando em Patinga, onde exercia a função de carteiro. Segundo a Polícia Militar, a avenida possui sinalização adequada e velocidade permitida de até 60 km hora. Os indícios apontam que o motociclista envolvido na colisão estava atento à sinalização, mas infelizmente acabou surpreendido pela presença do Iris, do ciclista, à sua frente, sendo impossível evitar o atropelamento. Seguindo com as informações dentro da área policial, uma operação...
1: Ô, Tati, só fazendo uma observação, É triste, né, quando a gente tem que noticiar, né? Um cara trabalhador, sim, bacana, com a família, e assim, aí a gente lamenta pela família, né? Uma notícia triste, a gente tem que noticiar uma vítima de trânsito, um ciclista.
9: Sim,
1: serve de alerta, né, Tati? Pra um monte de gente.
9: Assim, porque assim, eu fiz questão de trazer à tona essa informação triste, né? Mas porém, informação, porque a morte do Íris, ela causou grande comoção em Joanésia. Sim. Ele passou a vida inteira lá, uma pessoa muito querida na cidade, e ele estava atualmente residindo em Patinga por causa do serviço, né? Ele trabalhava como carteiro. Mas na cidade lá em Joanésia, inclusive a prefeitura decretou luta oficial pela morte dele. A cidade, os amigos, familiares, todos lamentam. Ele era visto e tido como uma pessoa muito querida na cidade, muito alegre, mas infelizmente, né, foi vítima desse acidente, e foi um acidente, né? O motociclista ficou no local, prestou todos os socorros, fez o teste de etilômetro, mas infelizmente o acidente foi inevitável. O Íris atravessou, ele pegou uma via ali muito movimentada de bicicleta, a moto estava dentro da legalidade, na velocidade normal.
1: De fato, a gente lamenta até pela fatalidade. Um acidente foi uma fatalidade. Mas enfim, a vida tem que seguir. Ficam aqui os nossos sentimentos aos familiares.
9: E aos corações lutados, né? Segue. Ô, Matheus, uma operação da PM realizada na noite de ontem no bairro Cananzinha, em Patinga, resultou na prisão de dois suspeitos por tráfico de drogas, associação ao tráfico e mais um monte de crime. A ação teve início após denúncias anônimas sobre intensa movimentação de tráfico no local. O tático móvel foi lá. Sim. E pegaram eles no flagrante. Durante a operação, os policiais apreenderam mais de 60 quilos de drogas, incluindo cerca de 50 quilos de maconha tipo Colômbia Gold, mais de 10 quilos adicionais da mesma substância, quase 300 porções de drogas, de outras, cocaína, e uma bagunça. Foram encontrados também haxixe, munições, balanças de precisão, dinheiro, celular, veículo de origem duvidosa, estão todos complicados. A polícia instaurou inquérito, deu voz de prisão em flagrante aos dois suspeitos, e eles são investigados também por, além desses crimes que eles, né, foram atuados ontem, eles são suspeitos de participação em homicídios na região. A polícia está investigando a participação desses dois traficantes presos aí.
1: Agora 9:36. Obrigado, Tati Souza. Você volta ao meio-dia com mais informações, mais algum detalhe?
9: Eu ia falar sobre o tombamento da carreta, mas...
1: Sim, mas pode continuar, claro.
9: Você já noticiou, né, que houve lá em Antônio Dias, foi feito a liberação da pista, mas a BR Nova, a Nova 381 concessionária...
1: Sim.
9: Ela disse que a qualquer momento a rodovia será interditada novamente, porque há ainda risco de vazamento de combustível na vegetação e no fluxo do rio, né, causando prejuízo, dano ambiental e risco também de incêndio. Então será interditada a qualquer momento, e se assim for, a nova 381 irá informar rotas alternativas.
1: Oh, ok.
9: Tá, só para finalizar, a última coisinha mesmo, pode, né?
1: Claro.
9: Hoje a gloriosa Polícia Militar de Minas Gerais completa 251 anos.
1: Bacana.
9: As comemorações começaram já lá em Belo Horizonte. Acredito que os batalhões aqui na região também devem, né, ao longo da semana, fazer alguma realização em alusão ao aniversário da gloriosa Polícia Militar de Minas Gerais. Os nossos parabéns.
1: Parabéns à Polícia Militar de Minas Gerais. Tati, um abraço então, até o meio-dia.
9: Até o meio-dia.
1: Agora são 9:38.
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1: Educadora Show, 9:47, 9:47. Tá tudo tranquilo por aí? Tá tudo bem? Tá tudo na paz? É, obrigado pelo carinho, obrigado pela maciça audiência. Deixa eu falar um negócio aqui pra você. 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Daqui a pouco tem os aniversariantes do Clube dos Amigos, a Rádio Educadora, e também tem o Padre Reginaldo Manzotti, né, com o programa Experiência de Deus. Deixa eu mandar um abraço aqui pro Edmar Gomes, do Bom Jardim. Eu acabei mandando a música aí, tá, o Edmar? Zezé de Camargo e Luciano, né? Flores em Vida. Alô, Tony Fernandes, obrigado, Tony, pela sua participação conosco aqui. Um grande abraço para todo mundo, um ótimo dia.

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são 9:57. Ô, gente, aniversariante do Clube dos Amigos da Rádio Educadora, hoje dia 9. Vamos lá, Ana Constância. Alô, Constância! Parabéns, felicidades, paz, amor, saúde, alegria. A Maria Aparecida Godói, do bairro Betânia, em Patinga. Parabéns, felicidades, que Deus abençoe hoje e sempre.

E assim, senhoras e senhores, colocamos o ponto final no programa Educadora Show desta terça-feira. Agradeço a maciça audiência. Fiquem todos com Deus. Na sequência, Padre Reginaldo Manzotti e o programa Experiência de Deus. Eu volto ao meio-dia com o Jornal em Pauta. Tchau, tchau, vale.

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0: Louvado seja nosso Senhor Jesus Cristo. Para sempre seja louvado, queridos irmãos e irmãs. É terça-feira da Santa e Chagas de nosso Senhor Jesus Cristo. Repita comigo: Senhor das Santas Chagas, livrai-nos de todos os males. Quero saudar a todos em plena novena de Santo Antônio, segundo dia. Saúdo a Rádio Evangelizar, de onde tudo começa. As rádios irmãs, cujos nomes cito neste momento.
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2: E a língua dos anjos, Senhor.
0: Saúdo pela TV Evangelizar, sinal digital em todo o país. Em várias cidades, canal aberto pelo YouTube Padre Manzotti Oficial, pelo aplicativo da Associação Evangelizar é Preciso e todas as plataformas digitais. Queridos irmãos e irmãs, rezando Santo Antônio, curai as feridas sentimentais. Repita comigo: Santo Antônio, curai as feridas sentimentais, em nome do Pai, do Filho e do Espírito Santo. Amém. Naquele tempo, disse Jesus a seus discípulos: vós sois o sal da terra. Ora, se o sal se torna insosso, com que salgaremos? E não servirá para mais nada, senão para ser jogado fora e pisado pelos homens. Vós sois a luz do mundo. Não se pode ficar escondido uma cidade construída sobre um monte. Ninguém acende uma lâmpada e coloca debaixo de uma vasilha, mas sim num candeeiro, onde ela brilha para todos os que estão em casa. Assim também brilha a vossa luz diante dos homens, para que vejam vossas boas obras e louvem o vosso Pai que está nos céus. Senhor, teu santo evangelho nos coloca com clareza aos discípulos de ontem, aos discípulos de hoje. Vós sois o sal da terra. Ser sal é dar sabor. Ser sal é conservar os valores cristãos, não conservar como algo imutável, mas algo que é fundamental para toda a vida cristã. Senhor, fazei com que eu seja sal da terra, sal no mundo. Vós sois a luz do mundo, a luz. Não a luz que provém de nós mesmos, mas a luz que reflete a tua luz. O mundo precisa de luz. Luz para dissipar as trevas. Luz para dissipar a escuridão, as incertezas, as dúvidas. Hoje, em plena terça-feira das Santas Chagas, nós te pedimos, Senhor, vós que dissestes: eu sou a luz do mundo e quem me segue não andará nas trevas. Fazei-me luz, fazei-me sal. E que as minhas atitudes, a minha vida, o meu viver, querer, falar, seja sem dúvida um reflexo da tua luz. Senhor, hoje, terça-feira das Santas Chagas, nós queremos colocar todas as intenções, os pedidos, os clamores e pedir, Senhor, que esta luz dissipe as trevas. Nós te pedimos pelos doentes que estão acamados em casa, os que estão acamados nas enfermarias, nas UPAs, que estão nas filas esperando por um diagnóstico, por um exame, ou em casa angustiados para receber a notícia de um exame, de uma cirurgia. Tire essa ansiedade, esta preocupação, este medo. Brilhe a tua luz, Senhor. A tua luz da serenidade, da paciência, da confiança e da fé. Nas horas mais sombrias de viver, Senhor. Como é lindo ver o céu, o sol aparecer, a tua luz aparecer. O mal já se afasta da minha vida e eu creio nisso. Eu sou da luz, diga forte, cantando. Eu sou da luz, eu sou de Jesus. E as minhas obras serão condizentes a isto. Serei o sol da terra, serei a luz do mundo. Jesus das Santas Chagas, libertai-nos da ansiedade, da depressão. Jesus das Santas Chagas, protegei-nos e curai-nos do câncer. Santas Chagas, eu ofereço este programa a todos os líderes mensageiros das capelinhas de Jesus das Santas Chagas, a todos que rezam o terço das Santas Chagas, a todos que têm devoção das Santas Chagas. Senhor, fica conosco, Senhor, durante todo este programa. Acolha cada partilha, cada testemunho de louvor à tua graça, à tua bênção. Fica conosco, Senhor. A frase de hoje que toca nosso coração: sois chamados a ser sal da terra e luz do mundo. Nós voltamos já. Volte comigo.

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4: Bom dia, Cláudia. Que a paz de Jesus esteja com você.
5: Olá, Padre Manzotti, sua bênção.
4: Deus abençoe. Você fala de onde?
5: Eu falo de Araripina, Pernambuco.
4: Minha saudação, Araripina, Pernambuco. E como você me acompanha, filha?
5: Eu acompanho pelo canal 329.
4: TV Parabólica Digital. Aproveito a dizer que qualquer pessoa que tenha no território nacional parabólica digital, basta fazer uma busca e vai ter o sinal da TV Evangelizar. Diga lá, Cláudia.
5: Ai, padre, o senhor não sabe o alento ao meu coração que é falar com o senhor.
4: Hoje é seu dia, em plena terça-feira das Santas Chagas de Jesus.
5: É, minha mãe acompanhava sempre o seu programa, né?
4: Então ela faleceu, sim. Meus sentimentos.
5: Isso, acompanhava seu programa sempre. Ela faleceu agora em dezembro, né? Dia 13 de dezembro.
4: Meus sentimentos. Como é o nome dela para que rezemos?
5: Maria Erian Cavalcante Bezerra.
4: Tá bom. Pode falar, filha.
5: Bem, padre, minha família é de base muito católica, como, por exemplo, meu pai foi catequista por muitos anos.
4: Sim.
5: E junto com uma mãe, eles presidiam a pastoral carcerária aqui do município, entendeu?
4: Nossa, que atitude nobre. Estive preso e me visitastes.
5: É.
4: Certo.
5: Ai, padre, estou passando pelo luto de lacerante.
4: Certo.
5: Minha mãe faleceu em um acidente de moto, onde eu estava pilotando a moto.
4: Entendi.
5: E outra moto, em alta velocidade, conduzida por um adolescente de 18 anos, colidiu com a gente, né?
4: Sim.
5: Dia 11 de dezembro. Ela fez 70 anos.
4: Sim.
5: Dia 10 de dezembro, e no dia seguinte aconteceu o acidente.
4: Entendi. E você carrega isso com você?
5: Eu carrego isso comigo, padre, como uma culpa.
4: Por que você se acha culpada?
5: Mesmo sabendo que acidentes acontecem, eu acho que aconteceu mais ainda isso por conta de familiares, né? Que me atribuíram também culpa para...
4: Entendi.
5: Deixar a situação ainda pior, sabe?
4: Filha.
5: O que ainda meu coração fica confortado é de saber que ela não morreu no momento do acidente. Ela faleceu 3 dias depois.
4: Certo.
5: No hospital de Ouricuri, por dilaceração hepática.
4: Sim.
5: Por falta de uma tomografia.
4: Misericórdia. Lamentável isso.
5: Levamos para o IML em Petrolina, e lá foi constatado, né, que ela teve dilaceração hepática. Então, às vezes eu já fico me segurando, me apegando a isso, justamente para tirar a culpa de cima de mim, né?
4: Filha.
5: Porque ela não faleceu no momento.
4: Filha, você não... Veja, essa culpa em nada te ajuda. Eu tenho certeza que você foi uma motorista prudente, que não era a primeira vez que ela andava com você.
5: Não, não.
4: E, portanto, essa culpa não te faz bem. E mesmo que as pessoas queiram atribuir essa culpa a você, entenda e não assume essa culpa. Você se conforta em entender e compreender que ela foi por outro motivo, a morte, mas o quanto você, em vida, expressou amor para sua mãe. Vocês se davam bem?
5: A gente estava morando junto desde a época da pandemia.
4: Então, filha, imagina quanto carinho, quanto afeto. Não se julgue por um fato, não se julgue por um acontecimento. Acidentes acontecem, imprudências acontecem, e nós somos humanos.
5: Padre.
4: E ela aqui na Terra fez tanto bem, certamente está junto de Deus.
5: A Ave Maria fez bem até demais. O ano passado, minha irmã mais velha, que mora em Salgueiro, teve um câncer de mama. Ela passou o ano inteiro com ela lá. Aí veio pra cá, justamente pra passar Natal conosco aqui, né? E Ano Novo,
4: sim,
5: passar um tempo por aqui. E aí esse acidente aconteceu. A gente tava muito, mas muito grato mesmo, pelas mãos ensanguentadas, por Jesus de Santa Chagas, que ela acompanhava seu programa sempre.
4: Certo.
5: Até pela graça de eu ter conseguido financiar essa casa aqui pela Caixa, entendeu?
4: Então não deixe, não permita. E isso é uma questão, cada vez que alguém falar ou você sentir esta culpa, eu quero que você reze assim: Senhor,
5: eu
4: te entrego a minha mãe.
5: Eu te entrego a minha mãe.
4: Eu a amei muito.
5: Eu amei e amo muito.
4: E amo muito minha mãe.
5: Amo muito. Pai.
4: Tira, Senhor. Este sentimento de culpa.
5: Este sentimento de...
4: Que é exemplo de minha mãe. Diga.
5: Tira, Senhor, do meu coração este sentimento de culpa.
4: E que é exemplo de minha mãe.
5: E que é exemplo de minha mãe.
4: Eu faça o bem.
5: Eu faço somente o bem.
4: Jesus das Santas Chagas.
5: Jesus das Santas
4: Derrame
5: Chagas.
4: Derrame uma gota do seu preciosíssimo sangue.
5: Derrame uma gota do seu preciosíssimo sangue.
4: E me liberte desta culpa.
5: E me liberte desta culpa.
4: Amém.
5: Amém, Padre, amém.
4: Levarei seu nome em oração, Cláudia. E sempre reze isso. Vá pedindo, tire esse sentimento de culpa de mim. Cláudia, de Araripina, Pernambuco, ela disse acompanhar pela TV Evangelizar, canal digital 329. Também nos transmite a rádio Grande Serra FM, diretora Adriana Aparecida, Dom José Vicente Pinto de Alencar Silva, de Salgueiro. 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

0: Querido povo de Deus, e nós vamos para a leitura orante de Jó. Você tem gostado da leitura orante de Jó? Mande um áudio, 41-3221-6060. Aproveito para dizer, eu tenho feito a leitura complementar do livro Inabalável. 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Vamos ouvir o que as pessoas têm dito sobre o livro de Jó, por favor.
1: Sou Neuza de Joquirópolis. Sou associada, acompanho o senhor.
0: Opa.
1: Desde o começo da experiência de Deus.
0: Que bom.
1: Padre, eu e meu esposo estamos vivendo Jó nos dias de hoje.
0: Meu Deus.
1: Devido a uma enfermidade da perna dele, nós começamos a vender as galinhas, os frangos, depois passamos a vender os bezerros, agora começamos a vender as nossas vaquinhas. Passamos por momentos difíceis.
0: Imagino.
1: Mas com a ajuda da família, conseguimos estar superando. Então eu disse a ele, nós somos só, mas a nossa fé
0: isso.
1: Em Jesus das Santas Chagas e a esperança de que dias melhores virão
0: isso é
1: continua firme e forte. Nós não desistiremos. Obrigada, Padre. Te assisto pelo canal 329 da Parabólica Digital.
0: Aí.
1: Um grande abraço, Padre. Estou amando a leitura de Jó.
0: Mais uma vez, minha fé é inabalável, não é, sacristão? A Neuza dizendo lá de Juquerópolis, São Paulo. É lamentável, filha, que você tenha que estar vendendo as galinhas, as coisas que você tem, as vaquinhas, devido a uma enfermidade. Quem dera se pudéssemos ter acesso à saúde sem ter que se dispor do que temos. Mas é louvável o que você diz. Que você falou para o seu marido, estamos vivendo como Jó, mas não perdemos a fé em Jesus. É isso que exatamente eu tenho dito. Aconteça o que acontecer, minha fé em Deus é inabalável. Isso dá esperança, dá confiança. Deus seja louvado. Mais uma vez sendo citado, a Parabólica Digital. Canal 329. Se você tiver uma parabólica digital, você pode assistir. E meu abraço a Juquirópolis, eles que estão assistindo agora, certamente. Bispo Dom Antônio Luiz Cipollini, da Diocese de Marília. Mesmo em meio à tempestade, a minha fé é inabalável, diga isso. Não importa o que venha, a minha fé é inabalável em Deus. Pela graça de Deus, porque fé é graça. Um aceite do ser humano. Bíblia aberta, cartilha de oração.
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0: E hoje, Deus continua falando. E de modo particular, nós ficaremos no capítulo 39. Uma reflexão importante. Jó, capítulo 39. Deus questiona Jó. Você, Jó. Aqui o sujeito oculto é Jó. Você sabe quando nascem os cabritos selvagens? Ou já viu nascerem as corças? Você sabe quantos meses as suas fêmeas levam para dar cria ou qual o momento do parto? Versículo 5. Jó, sempre um questionamento. E o texto mostra, de modo geral, já vou lhe dar a dica, como nós somos pequenos e como a nossa razão não alcança a criação de Deus. É verdade que a ciência vai descobrindo, mas é um vai descobrindo, e quantas coisas a serem descobertas ainda. Mas quem fez toda essa maravilha? Quem? Mãos humanas? Não. É Deus. Por isso o versículo 5, e continua no mesmo raciocínio. Quem deu liberdade ao jumento selvagem? Quem os deixou andar soltos à vontade? Eu lhes dei o deserto para ver a sua casa, ser a sua casa. E lhes dei de viver nas terras salgadas. Versículo 9. Será que um touro selvagem vai querer trabalhar para você? Será que ele vai passar a noite no seu curral? Será, Jó? Pense bem, que você consegue prendê-lo com cordas ao arado a fim de arar a terra ou puxar o rastelo? Será que você pode confiar na grande força que ele tem, deixando por conta dele o trabalho pesado que há de fazer? Mais uma avaliação, versículo 13. Como batem rápidas as asas do avestruz, mas nenhuma avestruz voa como a cegonha. A cegonha põe seus olhos no chão para que a areia quente os faça chocar. Ela nem pensa que alguém vai pisá-lo ou algum animal selvagem pode esmagá-lo. Ela age como se os ovos não fossem seus e não se importa com os seus esforços fiquem perdidos. Jó, versículo 19. É Deus falando a Jó. Por acaso foi você quem fez os cavalos tão fortes? A pergunta vale para nós também. Você quer se colocar no lugar de Criador? Esqueceu que é também uma criatura? Você quer avaliar a Deus, que criou as maravilhas do mundo? Foi você, continua Deus falar a Jó, quem enfeitou o pescoço deles com a crina? É você quem os fez pular como gafanhotos e assustar as pessoas com seus rinchos? Versículo 23. 24. Tremendo de impaciência, eles saem galopando e quando a corneta soa não podem parar quietos. É você que ensina o gavião a voar e abrir as asas do seu voo para o sul? Senhor, Senhor, dai-me consciência de ser uma criatura e que respeite plenamente o Criador, e que eu compreenda que faço parte desta grande criação, e que a terra é também minha casa. Eu vou para o intervalo, eu volto já, volte comigo.

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6: Citando até a complexidade da criação e sempre a pergunta: Jó, foi você que fez isto? Mas o versículo, o capítulo 40, versículo 1, nos deixa um questionamento de oração. Versículo 1: Então o Senhor disse, Jó, você desafiou a mim, o Todo-Poderoso. Vai desistir de me dar uma resposta? Eu diria que a primeira resposta hoje é olhar para a criação. E você que está onde estiver, pense numa algo bonito da tua vida. Um pássaro, uma flor, um jardim, ou o sol que amanheceu, e diga: eu te louvo, Senhor, de todo o meu coração. Diga: eu te louvo, Senhor, te louvo porque fizeste tudo tão perfeito. Na presença dos anjos, a ti eu te louvarei, Senhor. Isso me faz lembrar do Salmo 8. Que é bom que se reze hoje. Isso Isso me faz lembrar da frase de nosso Senhor Jesus Cristo que disse: olhai os lírios dos campos. Eles não compram roupas e Deus os vestiu de forma maravilhosa. Olhai os pássaros do céu, as plumagens. Então a primeira resposta que temos diante até da complexidade da vida: Deus, que fez tudo tão perfeito, nos irá desamparar? E ao som dessa música, eu te amarei, Senhor. Eu sugiro hoje, no livro Inabalável, a página 115, que diz assim: perguntas que revelam. Onde estava tu quando eu fundava a terra? Quem determinou suas dimensões? Virgem Mãe, que perguntas. Deus pegou pesado. E Deus seguiu não com explicações, mas com mais perguntas capazes de revelar quão limitado é o nosso entendimento. Deus falou dos mares, das estrelas, dos animais selvagens, e cada descrição ia revelando que tudo está sob seu domínio. Lembra que eu falei? Essa é a primeira resposta. O mundo não é um caos sem sentido. Hoje parece, né, que nós somos um acidente de percurso, que o mundo está num caos. Mas acredite, mesmo que aparente está no caos, é uma obra sustentada com o propósito e ordem das mãos divinas. A leitura complementar deste capítulo 39 hoje, página 115 do livro Inabalável. Hoje é dia de lembrar as capelinhas, e eu quero homenagear tantas capelinhas, vi tantas lá no Distrito Federal. Inclusive, aconteceu o encontro estadual dos mensageiros do Distrito Federal. Parabéns, aconteceu na paróquia, quase 30 capelinhas presentes. Meu grande abraço ao Geiso, que conduziu, a nossa equipe que estava lá. Deus seja louvado, que foto linda. Muito me encantou. Eu estava lá para um evento e de manhã aconteceu esse encontro estadual. Também quero lembrar, mandaram fotos, deixa o número ali, quem quer mandar fotos, 419-8791-2787. Erenilce do Nascimento, de Itaquiraí, Mato Grosso do Sul. Gorete Albino, de Criciúma, Santa Catarina. Mais uma mensageira, Josenildo Oliveira Souza, Lagarto, Sergipe, na igreja, meu grande abraço. Maria das Graças Azevedo, de Jiparaná, Rondônia. Elizabeth Santos Alves, Pedra Azul, Minas Gerais. Mais uma mensageira, Marilete Toniolo Coradim, de Colombo, minha saudação. Maria Francinete Rodrigues, de Picos, Piauí, minha saudação a um sacerdote que estava junto ali. Louvado seja Deus, Picos, Piauí. César Livino de Oliveira Ferreira, de Lucas do Rio Verde. Oh, quanta criança, gente! Toca o sino, sacristão! Lindo de ver tantas crianças, César! Parabéns, você reuniu tantas crianças, Deus seja louvado. Jovelina Dias Cardoso, do Rio de Janeiro. Também o sacerdote ali junto, Rio de Janeiro. Mande a sua foto. Toda terça-feira eu valorizo os grupos e quero ao mesmo tempo dizer: torne-se o mensageiro da Capelinha de Jesus das Santas Chagas. Caso você venha receber uma graça de Jesus das Santas Chagas, não acha que é mais do que justo dizer: bom, se eu recebi essa graça, sou uma miraculada, um miraculado de Jesus das Santas Chagas, eu vou propagar a devoção, sendo um mensageiro da Capelinha de Jesus das Santas Chagas na minha cidade, no meu bairro, no meu condomínio. 0800-410-6060. Filhos amados, vamos lá. Zélia, que a paz de Jesus esteja com você. Zélia?
7: Bom dia, padre. Boa benção.
6: Bom dia, Zélia. Deus abençoe. Você fala de onde, minha querida?
7: Eu Eu sou de Curitibano, Santa Catarina.
6: Opa, meu abraço, curitibanos, Santa Catarina. Como é que você me acompanha aí?
7: Eu acompanho pela Rádio Coroada.
6: Com certeza, Rádio Coroada. Diga lá, Zélia. Ah. Alô? Zélia? Ah.
7: Diga. Eu tô muito emocionada, padre.
6: Oh, é seu dia, minha querida. Hoje é seu dia.
7: Fazia tempo que eu tentava ligar pro senhor e nunca consegui. Hoje eu não fiz nada desde a manhã com consegui essa ligação.
6: Ô, meu anjo, que bom. Vai lá, querida.
7: Padre, eu vou contar só pela metade, que não vai dar tempo, eu sei.
6: Diga.
7: Olha, eu sou uma mulher sofredora. É. Desde que eu fui sofrida. É. Mas enfrentando batalha e mais batalha. Rezando com fé em Deus.
6: Sim.
7: E pedindo força para Deus me dar força, coragem para enfrentar minha vida de sim. dia a dia.
6: Sim.
7: E casei, meu casamento foi muito tribulado, não deu certo. Me separei, me divorciei. Tive dois filhos com ele. E, mas não é no sofrimento.
6: Sim, tô ouvindo.
7: Hoje eu tenho dois filhos, um está com 29 anos, minha filha está com 31 anos.
6: Certo.
7: Meu filho é solteiro, mora comigo, minha filha é casada, sim. mora em Blumenau, Santa Catarina. Então eu sou uma pessoa assim, muito nervosa, muito estressada, porque eu passei por muitas coisas na minha vida. Eu fumava desde os 12 anos. E eu pedia para Deus que eu queria deixar de cigarro, porque fazia mal. Minha mãe já morreu de enfisema no pulmão.
6: Sim.
7: Daí eu pedi para Deus, todo dia, para me largar de cigarro.
6: Tá.
7: E quando foi um dia, eu fiz um curso no tabagismo em 2023.
6: Tá.
7: Foi dia 21 de julho de 2023.
6: Tá.
7: E pedi para Jesus das Santas Chagas, que eu tinha muita fé nele.
6: Certo.
7: Tinha e tem.
6: Certo.
7: Eu faço a oração de Jesus das Santas Chagas todos os dias.
6: Certo. Zélia, fica na linha. Eu volto falando com a senhora. Nunca, geralmente não acontece isso, mas sua vontade de falar era tanta. Eu volto falando e volto com a novena. Voltamos já.
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0: finalzinho do bloco, e a Zélia estava na linha e continua. O desejo dela é tanto de falar que eu avanço agora. Zélia, você estava contando que você tem dois filhos, que você queria parar de fumar em 2023. O que aconteceu, querida?
1: Pois é, eu pedi para Jesus das Santas Chagas me ajudar que eu deixasse do cigarro. Eu queria fazer um propósito, pagar um boleto de R$3 do meu cigarro, porque o meu cigarro era baratinho, R$5. Então fiz e graças a Deus fui liberta.
0: Amém.
1: Não fumo mais, graças a Deus. E eu estou pagando, era R$3, agora passou para si.
0: Tá certo, querido. Graça recebida, Zélia.
1: Eu estou pagando.
0: Graça recebida. Graça testemunhada. Que bom. E olha, muito obrigado por você ajudar a obra evangelizar, de você reverter o dinheiro que você gastava com o

0: Zélia de Curitibano, Santa Catarina, Rádio Coroado FM, Frei Neuri, meu abraço, Dom Gilson Meure, de Lages, hoje aniversário, Rádio Conceição FM, Conceição Paraíba, São Carlos FM, São Carlos do Ivaí, Paraná. Atenção, povo de Deus, faltam 3 dias para o arraiado seu vigário. Sexta-feira agora, atenção, povo de Deus, vamos celebrar Santo Antônio, vamos celebrar São Pedro, vamos celebrar São João. Sexta-feira agora, dia 12, sexta-feira, 7ª edição do arraiado seu vigário. Que horas, padre? 19 horas. Transmissão pela TV Evangelizar, Rádio Evangelizar, YouTube Padre Manzotti, Arraiado Seu Vigário, 7ª edição. E eu já quero dizer para você que, claro, será um momento de homenagem ao São João, Santo Pedro, Santo Antônio, sem dúvida, também dia dos namorados, e nós vamos ter um momento com os namorados. Solta lá imagens, você sabe, Manzotinho vai estar presente, participações especiais, momentos muito fortes. E o objetivo que nós vamos ter é fazer o acompanhamento e a estabilidade dos canais que estão canal aberto nas cidades. Eu explico melhor amanhã, mas Arraiado Seu Vigário, 7ª edição, muita coisa boa para você. Se programe nessa sexta-feira, 19 horas. E agora o vigário mandou avisar que tá na hora da novena. Bora lá, meu filho.
1: Será poder compreender.
0: Santo Antônio, segundo dia. Santo Antônio, curai as feridas da vida sentimental. Santo Antônio, curai as feridas da vida sentimental, terceira vez. Santo Antônio, curai as feridas da vida sentimental. Santo Antônio, sabemos que o casamento é uma vocação abençoada por Deus. Sacramento do amor comparado ao amor de Cristo para com a Igreja. Abençoai todos aqueles que são chamados ao matrimônio. Ajudai que o namoro e o matrimônio sejam alicerçados pelo amor sincero, pela verdade constante. Coloque no coração dos namorados e dos casais verdadeiros sentimentos de afeto. Fazei que contemplem um ao outro e busque uma união abençoada por Deus, para que os namorados, os casais, sejam capazes de vencer os possíveis problemas familiares e conservem sempre vivo o amor, que não falte harmonia, compreensão dentro do matrimônio. Ó glorioso Santo Antônio, que tivestes a sublime dita de abraçar e afagar o menino Jesus, eu vos imploro esta graça, peça Santo Antônio. Eu vos imploro esta graça. Santo Antônio, vós que tendes sido tão bondoso para com os pecadores, não olheis para os poucos méritos que agora vos implora. Santo Antônio, pedimos por aqueles que desejam um matrimônio, que encontrem pessoas que venham formar uma verdadeira família católica. Por aqueles que a vida lhes deixou só, separados, solteiros ou viúvos, que encontrem felicidade na forma de viver. Santo Antônio, proteja todos do perigo e afaste do lar todas as tribulações. Santo Antônio, curai as feridas da vida sentimental. Santo Antônio, rogai a Deus pelos namorados. Santo Antônio, rogai a Deus pelos casais. O Senhor esteja convosco. Ele está no meio de nós. Abençoai, Senhor, a água, a roupa dos enfermos, as fotos de família. Por intercessão de Nossa Senhora do Carmo, São Pio de Pietrelcina, nos méritos das Santas Chagas, em nome do Pai, do Filho, do Espírito Santo. Amém. E eu me despeço com esta música, o clipe. Você já assistiu no YouTube Padre Manzotti? Inabalável. 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

0: Franca e a hora certa.
1: No Vale do Aço, 11:01, bom dia.
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0: estamos chegando aqui, 11:02 agora com o nosso microfone aberto, terça-feira, né? Quero desejar a você uma ótima terça-feira, quem tá ligado aqui na 91,7. Muito obrigado pelo carinho da sua audiência. 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Vamos lá, 11:05, coordenação artística de Matheus Cabral, a coordenação de jornalismo de Janaína Oliveira, a coordenação administrativa de Joana Avelino, com a direção de Padre Zé Wilker, a apresentação Roberto Nogueira, produção Departamento de Jornalismo, e nos streamings, quem manda pro ar essa imagem bonita e consequentemente esse sonzão detonando por esse vale afora é Ícaro Alves. Olha, estamos aqui no aguardo do nosso entrevistado, vamos falar de saúde hoje, né? Eu vou conversar com Jaime Tolentino Miranda Neto, ele é coordenador e idealizador também do programa Mexa-se. A gente vai trazer várias informações aqui no nosso programa e o Jaime já está chegando e a gente vai trazer várias informações para você, abraçando nosso querido Matheus Cabral aqui, sempre antenado, sempre ligado. E daqui a pouquinho o Matheus já está preparando ali junto com o nosso departamento de jornalismo o nosso jornal Em Pauta. Final de semana chegando, seleção brasileira prestes a estrear. E eu estou tendo a grata satisfação aqui, então, já anunciei aqui, né? Começando mais uma edição do nosso programa, trazendo informação, prestação de serviço e principalmente assuntos que fazem a diferença na vida da nossa comunidade. Então, hoje a gente fala sobre saúde, qualidade de vida, atividade física. E estou recebendo aqui o coordenador e idealizador do programa Mexa-se, que é o professor Jaime Tolentino Miranda Neto, para apresentar as ações. E claro, nós vamos falar do projeto, vamos falar também da programação preparada, um ano cheio de novidades. Professor, seja muito bem-vindo aqui ao nosso programa. Primeiro, é um prazer recebê-lo, seja muito bem-vindo, bom dia.
1: Roberto, bom dia. Bom dia, ouvintes da Rádio Educadora. É um prazer enorme estar aqui com você no programa, falando um pouquinho disso tudo que você acabou de falar aí, de saúde, qualidade de vida, de felicidade, né? Que é o que o programa Mexa se proporciona aos participantes e à população de Coronel Fabriciano.
0: Vai dar uma parceria bacana. O Mexa se proporciona saúde, a gente proporciona informação, informação com saúde e qualidade. Dá certo, né?
1: Muda a vida das pessoas.
0: Fica à vontade para dar um bom dia aí também.
2: Bom dia a todos os ouvintes.
0: Bom dia.
2: Bom dia, Roberto, todos os ouvintes aí da Rádio Educadora.
0: Seja bem-vinda.
2: Obrigada.
0: Aqui no nosso programa.
2: Obrigada.
0: Vamos falar então do nosso projeto. Eu passei, pensei que você não ia chegar, rapaz. Eu passei em frente ao Centro Social Urbano, você estava lá com algumas demandas lá, era 35. E aí o trânsito no Melo Viana hoje estava danado, né? Caminhão, aí eu falei, vou passar por trás, porque lá o trânsito vai estar mais. Quando eu chego lá, um caminhão saindo lá do sítio industrial carregado. Aí eu falei, a gente chegou quase que junto.
1: E eu tava agora na APAI, porque nós temos o arraiada dos apaixonados. Junto com o Mexas. E eu tava lá acertando alguns detalhes junto com o pessoal da APAI.
0: Eu ia perguntar o que você estava fazendo lá, porque lá também funciona o Mexa-se ali também.
1: Funciona. Ali tem o Porto Floresta, né?
0: Verdade. Jaime, vamos lá, como é que você está avaliando o atual momento do programa Mexa? A gente faz um balanço, né, traçado desde o início, quando começa todas as atividades, para o momento atual.
1: O momento atual, nós estamos no auge do programa, nós estamos com 47.800 pessoas envolvidas, participando dessa prática de atividade física, com orientação nutricional, com orientação psicológica, levando qualidade de vida, levando lazer, levando envolvimento de cidadania, né? Junto à cidade Coronel Fabriciano. E a administração, nós temos o caminho certo, ela tem dado todo o respaldo, tem dado toda a condição para que o programa desenvolva e leva todo esse benefício aos bairros de Coronel Fabriciano.
0: Certo. Eu até fazendo menção ao ministro, assim, eu vou perguntar sobre resultados. A gente fala, traçando nesse paralelo aí que já está chegando em todos os bairros, os principais resultados alcançados nesses últimos meses, o Jaime Tolentino. Vocês fazem esse tipo de levantamento? Olha, a gente está fazendo um projeto, a gente está colocando para a população. E os resultados alcançados, podemos dizer que está dentro daquilo que vocês planejaram desde o início?
1: Está além do que nós planejamos. Só para você ter ideia, hoje são mais de 14 toneladas de peso a menos. Tem gente que perdeu 30 quilos. 20, 10. São 14. Tem uma dimensão, ideia de 14 toneladas, 14 mil quilos a menos.
0: 14 toneladinhas aí.
1: A menos. É mais de 2.564 consultas a menos no sistema de saúde. Mais de 2.000 pessoas saíram da depressão, deixaram de tomar o remédio controlado. Pessoas que controlaram a sua hipertensão arterial, deixaram de tomar o remédio controlado. Pessoas com diabetes, que controlou a diabetes, né? Tudo isso com resultado efetivo. Porque o programa tem um sistema informatizado onde todo mundo é cadastrado. As pessoas fazem avaliação física e é cadastrado nesse sistema de 3 em 3 meses. Essas informações que eu estou te passando aqui são informações registradas no sistema, aonde o prefeito tem acesso, o secretário de saúde tem acesso, tá certo? Toda gestão de saúde tem acesso e com isso facilita, né? Você imagina a economia de remédio de quase 1.000 e tantas pessoas que deixaram de tomar os remédios hipertensivos.
0: É um ganho, né, para a saúde da pessoa.
1: Além de ser ganho para a saúde, é a economia do sistema de saúde do município.
0: Quantas pessoas vocês estão atendendo atualmente no programa? Hein? Quantas pessoas atualmente vocês atendem pelo programa?
1: Hoje nós estamos atendendo os 7.787 pessoas. Certo. Dessas 7.787 pessoas, 7.126 são mulheres. Na faixa etária de 5 anos de idade a 94.
0: O mexo seria interessante, esse mexo, eu sei que conseguiu fazer minha sogra sair de casa.
1: E faz.
0: E emagreceu bem também.
1: Não, e outra, você vê que a.
0: Bom, frio com tudo, hein?
1: Você vê que a relação de vida da pessoa, a relação familiar, a relação de felicidade modifica, melhora, né? A relação com as pessoas, a relação de cidadania do bairro. Nós estamos com a gincana agora, que essa gincana, hoje nós tivemos do Frederico Ozanã, de inservíveis, foram quase 3 caminhões. Tem ideia disso? A população tirando do seu bairro todo o que é inservível, que dá a questão da chikungunya, da zika. É por isso que o Coronel Fabriciano está entre os melhores índices do Lira em Minas Gerais, porque a população está sendo educada a cuidar daquilo que ele produz. Aquele lixo que a gente produz em casa, tá certo? Hoje está sendo fruto de um produto para o próprio polo. Esse servível é vendido como servível e tal, e o polo arrecada recursos.
0: Já tem data para fazer esse movimento de novo? Tá fazendo?
1: Não, vai, começou.
0: Começa agora, né?
1: Não, já começou. Nós estamos desde maio. Vai até setembro. Vai até dia 17 de setembro, com o encerramento da Praça da Estação.
0: Certo.
1: Com um prêmio de R$ 24 mil para o polo primeiro lugar, 10 mil por segundo e 5 mil por terceiro.
0: Bom dia, Roberto Nogueira, entrevistado. Parabéns aos envolvidos no programa Mexa-se. Atividade física é vida. Parabéns e obrigado por tanto cuidado. A Maria José Barreto, Centro Fabriciano. Quer mandar um abraço para ela? Fica à vontade.
1: Maria José, o nosso abraço. Obrigado aí pelo apoio, tá certo? Se não participa ainda do programa, busque um polo mais próximo à sua casa, porque com certeza vai mudar. Muda a vida das pessoas.
0: É, provavelmente o Mário José faz exercícios, com certeza absoluta. Muito ativo aqui, sempre com perguntas interessantes pra gente aqui também. Eu vou pegar carona na pergunta da Mário José, mas antes eu vou pro intervalo, que eu tô em cima do bloco ali. São 11 horas e 14 minutos agora. É, a importância pra gente falar para essas pessoas da importância das atividades, da atividade física, principalmente orientada, né, pra promoção da saúde da população. Então, aqueles que ainda não saem, não fazem qualquer tipo de atividade, às vezes estão desanimados, chegam a certa idade, a pessoa às vezes já são 7 mil, poderia ser quantos na concepção de vocês? Quantos ainda vocês esperam que participem? Quantos vocês vão chamar? Todo mundo? Como é que fica para essas pessoas? Depois do intervalo. 11 horas e 15 minutos, chega de ficar para lá e para cá fazendo cotação de ferro e aço. 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Rápido intervalo, volta em instantes, até já.
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0: Agora 11:18. 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Olha, eu tô falando aqui do projeto Mexa-se, né? Do programa, e eu tô recebendo aqui o Jaime Tolentino, professor, e a Renata Quatro também, professora Renata, que já também, né? Vem trazendo aí, defendendo também essa bandeira do Mexa-se. Eu fui pro intervalo, ô Jaime, e deixei inclusive a pergunta sobre essa importância, né? Que você me traz agora em off aqui sobre não só a atividade física como um todo, mas o programa ele ganha outros destaques. Isso que vocês me falaram agora, por exemplo, né, de coletar esses inservíveis, esses caras não servem. Eu tenho um alumínio jogado no fundo do quintal que não vale nada, mas pode ser um reciclável que vai valer alguma coisa para o projeto e, consequentemente, para a limpeza do seu quintal e, posteriormente, para a sua saúde, né? E dengue, água parada, coisas que podem. Eu gostaria que você falasse um pouco primeiro sobre a importância da atividade física.
1: Assim, ó, a importância da atividade física é que muda a sua qualidade de vida, né? A gente sabe perfeitamente que o corpo, a atividade e as pernas, a própria ação do corpo, ela necessita do movimento. E o movimento fortalece, né, a nossa imunidade, fortalece o nosso movimento durante o dia, durante a vida, né? O que faz o ser humano melhorar o seu envolvimento é a atividade que ele proporciona.
0: Vocês estão acompanhando 7 mil pessoas. Tem um número que vocês almejam ou tá dentro? Claro que é um número bem expressivo.
1: Não tem número específico.
0: Quem estiver ouvindo o programa agora,
1: o que nos chama a atenção, que eu falando aqui sobre a quantidade de mulher.
0: Sim.
1: A quantidade de homem é 661 homens. Então, o homem às vezes morre mais cedo e nós temos mais viúvas do que viúvos, é exatamente porque o homem não proporciona a ele a melhoria da sua qualidade, a melhoria do seu condicionamento físico, e chega a falecer por conta de, né?
0: Não cuidar da saúde.
1: Não cuidar da saúde. Então, a gente faz um movimento muito grande para que a gente tenha uma maior quantidade de homens atuando. Né?
0: São mais mulheres.
1: Mas a quantidade não tem limite. Não tem limite para a participação. Eu vou passar a palavra para a Renata, que ela vai falar um pouquinho mais sobre a atividade física e a sua importância.
0: Bacana, Renata, fique à vontade.
2: Isso, eu gostaria, né, que as pessoas viessem cuidar da sua saúde. Para entrar no programa Mexa, é só procurar o polo mais próximo da sua residência. Nós estamos distribuídos hoje ao longo de 20 polos. Em 20 bairros aqui na cidade de Coronel Fabriciano. E é importante, né, você chegar e se apresentar ao professor. Nós temos psicólogo que dá assistência também semanalmente, nutricionistas, vão estar dando assistência além do profissional de educação física para orientar as atividades físicas.
0: Paga nada, né? Não paga nada, que tem que bater nessa gente. Ah, eu tô desanimado, gente. Você não paga nada para ter uma qualidade de vida.
1: E o que é importante? Nós não concorremos com as academias. Porque quem busca academia, ou seja, o nosso aluno, ele, além de participar do programa Mexa, ele gosta tanto e necessita tanto de ampliar a sua atividade que ele vai para academia.
0: Eu tenho alunas suas aqui no bairro Floresta que malha conosco lá na academia.
1: Pois é, mas estou te falando assim, amplia, porque o programa Mexa, ele estimula que as pessoas busquem a melhoria, o fortalecimento muscular, a musculação e assim por diante, né?
0: Certo. Deixa eu abraçar aqui o Valtariz. Parabéns para você, excelente equipe da Rádio Educadora. Tema sempre pertinente. Um abraço aí E tá convidado também, meu Valtarista. Não sei se falta você estar participando. Se estiver participando do projeto mesmo, do programa, manda para mim também aqui. Vamos sair do casulo. Olha, 11h23, o Mexa-se, o Tolentino, ele se torna uma referência na região, como você bem disse no início, né? Qual o diferencial desse programa para os demais? Eu já coloquei aqui um diferencial que é sobre essa maneira de, através do exercício, ir até a casa das pessoas também, para de alguma forma dar qualidade de vida lá dentro da casa, limpando essas casas, inclusive tirando os inservíveis, né? E consequentemente ajudando no combate até o mosquito da dengue. Seria um diferencial, e quais os outros diferenciais você traz?
1: Bom, o grande diferencial é o pertencimento. Que as pessoas não vão para o programa só pela atividade física. E o programa Mexa-se não é só a atividade física. Uhum. Né? Ele engloba outros fatores. Vou citar alguns aqui. Né?
0: Fica à vontade.
1: Nós estamos terminando hoje. Hoje é as finais da Copa de Queimada. Uhum. A Copa de Queimada mobilizou em Coronel Fabriciano durante 2 meses mais do que o futebol de salão. Se você for hoje na quadra lá da final que vai acontecer no ginásio Zé de Alencar, você vai ver lá quase 1.500 pessoas, 1.500 famílias que vão torcer para sua avó, para sua tia, para sua filha e assim por diante. Além disso, o programa Mexa está realizando 8 arraiás, que chama Arraiá Cultural do Mexa-se. Realizamos na sexta-feira agora, no Aparecida do Norte, uma festa maravilhosa, com a participação da comunidade do Caladinho de Baixo, do Caladinho de Cima, fantástica, com a banda Forró Zoeira, que se apresentou recentemente agora no Ratim, né? E levando lazer e cidadania para as pessoas, fazendo com que as pessoas reflitam. Estamos realizando a gincana contra o mosquito da dengue, que nós estamos tirando inservíveis.
0: Como é que está funcionando?
1: Hoje mesmo nós tivemos, hoje no Frederico Ozanam, a comunidade toda reunida, né? Juntou todo o inservível arrecadado na comunidade, e vai o caminhão da prefeitura. E esse material todo é contado, desde a tampinha, a garrafa, tudo é contado. E tudo tem um valor de pontos. Que no final da gincana, o bairro que fizer o maior número de pontos, né, é o campeão da gincana. E tem mais as outras tarefas, né? Uhum. Que é fazer palestra nas escolas, é fazer o pit stop informando, distribuindo o panfleto contra a dengue. E assim, você passa a desenvolver a cidadania das pessoas.
0: Atividade geral, né?
1: Conscientização, né? Da importância que é, desde a criança ao adulto. Então você está vendo aí que a pergunta que você me fez, eu já te mostrei aí um leque de ações que é além da atividade física. Nós comemoramos os aniversários todo mês, nos polos. As pessoas fazem o café compartilhado. Nós vamos ter agora o baile de 8 anos do programa Mexas, que vai acontecer na Casa de Campo, dia 19 de setembro. Com a banda Ema.
0: Banda Ema.
1: Com a banda, que é uma banda top, não é?
0: É uma banda, uma das melhores que a gente conhece.
1: Uma das melhores bandas da região. Então você está vendo aí que através da atividade física, a gente desenvolve uma série de ações e, além do mais, campanhas. Nós vamos entrar na campanha agora de doação de sangue, porque Coronel Fabriciano passa a se coletar sangue, que antigamente ele tinha para Governador Valadares.
0: Hoje tem um polo aqui.
1: Hoje nós temos um polo de coleta aqui em Coronel Fabriciano, né, do SEM, lá no SEM, onde o programa Mexa-se também faz um movimento para levar pessoas para fazer a doação de sangue.
0: Maravilha. 11h28. As atividades previstas aí para os próximos meses também. Vocês já trabalham hoje avisando, né, lá na frente. Algumas novidades aí para o ano de 2026.
1: Nós somos
0: aí
1: parceiro agora também da Rádio Educadora, do movimento que a Rádio Educadora vai fazer.
0: Vamos estar juntos, hein?
1: Claro, com certeza.
0: No ano passado, né? Já foi, né, Renato? Um sucesso danado.
1: Já é o segundo ano. não é? É,
0: ano passado foi brilhante, né? O trabalho das meninas.
2: Conto com o apoio do Messi aí. E aproveitando para divulgar, né? Como o Jaime já explanou bem, amanhã nós vamos estar no bairro Silvio Pereira 1 fazendo essas contagens, essas coletas dos inservíveis.
0: Já
2: então você que
0: aí
2: mora aí próximo, né? Ao bairro aí do Silvio Pereira 1, próximo ao campo de futebol, leve amanhã tudo que acumule água, que para participar da gincana juntamente com o polo do Silvio
1: garrafa
2: Pereira 1.
1: Garrafa plástica, tampinha.
2: Desde tampinha de garrafa até caixa d'água, a gente recolhe tudo que acumula água.
0: Se alguém que tá me ouvindo agora tá no bairro dele, fala, poxa vida, a gincana não chegou no meu bairro, mas eu quero colaborar, o que que ela deve fazer? Faz contato com vocês?
1: Procurar o professor do polo.
2: Polo mais próximo ali
0: mesmo. Mesmo que ela não participe, ela vai lá no polo.
1: Pode. Olha, ela querendo. Pode ir com sua sacolinha lá, levar a garrafa pet, bacana. A garrafa o que ela tem.
0: Latinha.
1: O que for.
2: Ou entrar em contato com o professor do polo.
1: Ou tem aquele vaso que quebrou, que trocou, que tá lá no fundo do quintal, tá certo? Avisa, troca, o pessoal vai lá buscar.
2: Entrar em contato com o professor mais próximo ali do seu sua residência, que o próprio professor, juntamente com os alunos, a gente vai até a sua residência e vamos buscar todos os serviços que estiver disponível lá.
0: Ótimo. 11h29, vou para mais um intervalo, a gente vai voltar para mais um bloco aqui, deixando para você ligar. 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
0: Tô de volta, 11:32. Deixa eu abraçar você que tá ligado aqui. Abraçando a Maria José aqui no centro, já mandou seu recado. Roberto lá no bairro Canaã, em Ipatinga. Aires Magalhães aqui no centro. Djalma no Córrego Alto. Tony Fernandes no Santa Cruz. O Edmar Gomes no Bom Jardim. Abraçando também a Andréa Carmona lá no Vila Militar. E lá na Serra do Cocais, a dona Nilcina. Dona Nilcina, você pode também pro Meixas, tá? É, nesse friozinho do Cocais aí. Tem polo lá no Cocais?
1: Tem Cocais de cima e Cocais de baixo.
0: Ah, então vamos acordar o pessoal, já que eu tô mandando abraço aqui pra uma grande amiga nossa, tá, a dona Nilcina Alves, né? Então vamos aproveitar e acordar e sacudir o pessoal do
1: Cocais. E vai ter o festival de inverno lá, você imagina.
0: O pessoal lá tem participado bem lá no Cocais?
1: Muito. Participado por o Cocais, tem uma participação excepcional junto ao programa. Pra você ter ideia, o Cocais desce por cento da cidade. Quando que o Cocais participava das ações da cidade?
2: Inclusive, no dia 12, nós vamos fazer a coleta dos inservíveis lá no Cocais, tanto no Cocais de cima quanto no Cocais de baixo. Você aí do Cocais já vai preparando já tudo que acumule água aí e já leva aí pro polo, tanto Cocais de cima e Cocais de baixo.
0: Vai ser que dia?
2: Dia 12, agora.
0: Vamos acordar a população então. Lá no Cocais, dia
2: 12.
0: 12, ou seja,
2: Sexta-feira.
0: Ah, é dia dos namorados.
2: Sexta-feira. E amanhã estaremos no Silvio Pereira 1.
0: Atenção, Silvio Pereira 1. Como é que vai ser o movimento lá, o
2: Renato? Vai ser no polo do Mestre, ao lado do campo de futebol. A partir de 6:30 da manhã, já estamos lá fazendo a contagem e recolhendo esses inservíveis.
0: As pessoas levam, aquelas que não têm condição de levar, vocês buscam?
2: Só comunicar com o professor, com algum dos alunos ali do polo, que a gente vai até a sua residência e busca ali na proximidade.
0: Bacana. Ô, Jaime, o programa terá eventos especiais aí. A gente tá falando, por exemplo, lá do Cocar. Corrida, conscientização, como é que vocês trabalham isso para as pessoas?
1: Bom, nós estamos tendo agora, nós estamos focados agora em dois grandes eventos, que é, estão terminando a queimada hoje é a semifinal e final, uhum. Né? Lá no ginásio do Zé de Alencar, da Escola Municipal Zé de Alencar, mas nós estamos focados agora tanto na gincana, que vai até setembro, e agora também com os arraiais, retornando para Coronel Fabiciano, aquele sentimento da festa junina, né?
0: Sim.
1: Da cultura junina. Dia 12 do 6 agora, dia dos namorados, nós vamos ter o arraial do cultural do Mestres do Amário Lanari, ali ao lado do campo, da Codebol, em frente à associação.
0: Sim.
1: Do lado do clube Amário Lanari, naquela rua ao lado.
0: Aquela ruinha paralela, para quem não sabe.
2: Na rua Pernambuco.
1: Paralela. Ali vai, nós vamos acontecer dia 12, sexta-feira, o Arraiado Amalanari. Junto com a Codebol, dia dos namorados, com a banda, com a dupla Renan, Ramon e Renan. E Cal Banda Show. São duas bandas, barraquinhas, bingo, e vai ser uma grande festa. Né? Mobilização total do Amalanari. Dia 13, sábado, nós vamos ter o Arraial dos Apaixonados, que nós acabamos de falar aqui,
0: APAI, né?
1: Que nós estamos fazendo juntamente com a APAI. Você que apoia, e nós convidamos a todos para apoiar essa grande causa que é a APAI, né? Essa festa é para a construção do telhado novo da APAI, o telhado que caiu uma parte, né? E o programa Mexa está inserido aí nessa campanha para a construção do telhado da APAI. Então, você aí pode colaborar participando também desse arraial dos apaixonados. E no arraial também nós vamos ter o telão
0: para
1: a transmissão do jogo da Copa.
0: Será que vai, hein?
1: Hein?
0: Vou torcer pra ir, né? Esse ano, né?
1: Pois é.
0: Vou trazer essa Copa aí.
1: Mas de qualquer forma, nós vamos ter o telão no Arraiar. Você vai conosco lá assistir.
0: Não vai perder o jogo.
1: Não vai perder o jogo, vai assistir o jogo conosco, comendo o caldo, a canjiquinha e etc, que as barraquinhas vão estar lá à disposição, né? E logo depois o show, né? Lá vai participar Pedro Henrique Antero, a dupla Pedro Henrique Antero, e depois a banda Nosso Lance.
0: Pagode.
1: Bacana, não é?
0: Bacana. Vocês têm uma parceria, ô Jaime, com instituições, por exemplo, de ensino, né? A gente acha bacana porque tem tudo isso aí, empresas, órgãos públicos desenvolvendo também, envolvidos nesse grande momento. A gente está falando até dessa parceria mesmo que a Rádio Educadora leva, por exemplo, nos seus eventos. O pessoal do Mexa se dá um brilhantismo tremendo no evento, né? Leva uma alegria muito grande. Tanto é que um dos eventos da Rádio Educadora no ano passado, Renato, vocês tiveram a oportunidade lá de
1: fazer a caminhada.
0: Então, assim, é um negócio que chama muita atenção e leva muita alegria, né? Essas parcerias, elas acontecem, tem procurado muito vocês.
1: Essas parcerias acontecem. Hoje nós temos parcerias abertas com o Sicredi, com a Ótica Glass aqui, ó. Participamos.
0: Parcerias importantes.
1: Importantes,
0: né?
1: Dia 26/6, Silvio Pereira 1 e Praça Céu com a banda Brilho. Lá no, ao lado do campo de futebol, né?
2: Na rua Jaguaraçu.
1: Na rua Jaguaraçu, dia 27 do Frederico Ozanã. Frederico Ozanã e Caladão, né? Na praça e ao lado do campo de futebol, nós temos o Arraiá lá com a banda Forró Zoeira. Uhum. Vai tá tocando lá no dia 27. No dia 3 de julho, no Belvedere, na praça do Belvedere. E São Domingos, com a banda Forró Zoeira. Dia 4, Morro do Carmo.
2: Ao lado da igreja.
1: Ao lado da igreja.
0: Sim. Né,
1: nós vamos ter o Arraiá do Morro do Carmo. Dia 24, com a banda Originais e Simão Forró. Dia 24, o IPTU premiado, né? O Mestre vai estar no IPTU premiado. Dia 25 e 26, o Festival de Quadrilha.
2: Maravilha. Na praça da estação.
0: Bom, não vai faltar atração, né? Quando a gente fala, ô Renata, do público que normalmente o Mexa, a gente fala e olha, o Mexa se atende muitos idosos. A gente nota que mudou essa concepção de um atendimento exclusivamente aos idosos. O Mexa, se hoje, ele acaba abraçando, né, outros públicos. Ele não tem como alvo apenas os idosos. Dentro da programação do Mexa, se além dos idosos, como é que vocês veem a proximidade de outras pessoas, independente da idade, independente, né, do que ela quer fazer ali no dia a dia como exercício físico?
2: Nós recebemos pessoas a partir de...
0: Pode chegar pertinho desse microfone,
2: por gentileza. A partir de 5 anos, nós temos pessoas de toda faixa etária, inclusive nós temos um aluno de 90 anos fazendo aula conosco.
0: Poxa vida.
2: Inclusive agora, nesse forrozinho dos arraiados, conforme o Jaime falou, aí cada pessoa dessa aí pode trazer sua família para estar participando conosco. Traga a família, venham todos participar dos nossos arraiados.
0: Tá certo.
1: E o mais importante, Roberto, que a faixa etária maior tá entre 27 a 42 anos.
0: Então tem um público bem diversificado.
1: Essa é a faixa etária maior do Mexa-se. Porque as pessoas têm ideia que o exercício físico é só para terceira idade. É só para o idoso. E isso não é verdade, né? Nós temos várias faixas etárias, mas a maior delas vai entre os 27 aos 42 anos.
2: E nós temos muitas atividades variadas, danças, exercício funcional, zumba. Então, assim, é onde que a gente atrai todo o público de toda a idade.
0: Maravilha. A gente tá caminhando no final, tem um minuto e meio ali, dois minutinhos ainda pra gente finalizar o nosso bate-papo aqui. Ô Jaime, quais os planos e metas do programa Mexa-se para esse ano aí de 2026? Você citou aí várias ações que vão acontecer agora no mês de junho. Pro decorrer do ano aí, tem alguma novidade que possa ser passada para a população aí?
1: Nós temos aí o Festival Gastronômico, né? De Natal, que acontece em dezembro. E nós temos ações mensais, caminhadas, atividades mensais que a gente faz mês a mês, né? O Mexa-se tem uma programação que é feita anualmente, mês a mês, ações com as UBS, ações com... Agora mesmo nós estamos fazendo ação com a Secretaria de Finanças, Secretaria de Governo, que é o IPTU premiado.
0: Sim.
1: Né? O programa Mexa-se está na ação do IPTU premiado.
0: Atendendo todas as secretarias, basicamente. Né?
1: Praticamente nós estamos com todas as secretarias, atuando com todas as secretarias. Nós estamos fechando a queimada agora com a diretoria de esportes.
0: Eu vi passando aqui, o professor Gaspar passou aqui, eu vi também atuando lá no naquela escola. Eu estive lá assistindo a queimada.
2: Ele, inclusive, é um dos nossos árbitros.
0: Não, ele é fera, ele é muito bom de serviço. Passou aqui agora, eu vi ele conversando com você, eu falei, professor Gaspar está na área aí.
1: Nós temos ações com as igrejas, tanto evangélica como católica, né? Nesses arraiás aqui que nós estamos fazendo, todas as igrejas participam conosco. Há um envolvimento comunitário que a gente fica sem entender, tá certo? A dimensão dele.
0: Maravilha. Né? Renato, eu quero agradecer demais a presença de vocês. Vamos finalizar. Primeiro você aqui, as suas considerações finais. Obrigado pela presença, viu? Seja sempre bem-vindo aqui ao nosso programa.
2: Roberto, agradeço mais uma vez a oportunidade, né? E estamos aqui convidando a todos os fabricianenses para vir participar conosco do programa MEX. Procure o polo mais próximo da sua residência e participar também desses eventos nossos agora. Hoje, da final da Copa, quinta Copa Fabricianense Mexa-se de Queimada e dos nossos arraiás ao longo do mês aí até julho. Aguardamos vocês. Obrigada.
0: Professor Jaime Tolentino Miranda Neto, muito obrigado aqui pela participação.
1: Nós queremos agradecer e eu queria ressaltar aqui a parceria, o envolvimento da diretoria de cultura através do nosso grande amigo Teco. Esses arraiás todos acontecem dentro de uma parceria com a diretoria de cultura de Coronel Fabriciano, levando o entretenimento, levando o lazer e desenvolvendo cultura, né? Trazendo a cultura nordestina, a cultura do São João para cá. Maravilha. O nosso agradecimento aí a Tecão, nosso amigo, né?
0: Tá certo, muito obrigado pela participação. Vem aí Matheus Cabral trazendo os destaques aqui do jornal Em Pauta. Vamos falar também de seleção brasileira. Tá chegando, hein? Tá chegando a estreia do Brasil. Copa do Mundo começando depois de amanhã. Tem muita coisa legal pra acontecer. Rápido intervalo, continue na 91,7, a primeira do Vale.

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1: Estamos de volta, 11h48, terça-feira de tempo frio. É. Garganta tá arranhando igual unha de gato, rapaz. Arranhando, daquele jeito. A gripe vai melhorando, Matheus. A gente falava isso ontem, né? A gripe vai melhorando, a imunidade dá uma melhorada. 2, 3 dias ali, mas não é fácil, não. Parece que vai perdendo um pouco até as forças.
2: Esse tempo pra gente é muito ruim, Roberto. Bom dia.
1: Bom dia, seja bem-vindo ao Microfone Educador mais uma vez, Matheus.
2: Muito obrigado. Bom dia, Roberto. Bom dia, amigos ligados aqui no programa Microfone Aberto. A gente que trabalha com a voz e não só dentro do estúdio, com ar-condicionado, mas também utilizamos da nossa ferramenta de trabalho, que é a voz para outros tipos de evento, outras finalidades externas, e essa temperatura baixa de uma hora para outra, arrebenta a gente. Então, assim, aí a imunidade vai lá para baixo, e é bom até pegar esse gancho para você que tá aí do outro lado, que tem criança, que é o meu caso, e tem idosos, que também é o meu caso, né? Eu falava com a Cristi esses dias, e isso tem até circulado bastante na internet, né? Que nós somos uma geração que a gente cuida dos nossos filhos e dos nossos pais, e ainda temos que cuidar da gente, né? Dos nossos problemas. E aí, então a gente tem que tomar muito cuidado com o que os nossos pais, né? Os nossos avós têm feito nesse período de frio, nesse período bem mais com temperatura assim, de uma hora para outra, Fabriciano passa a fazer 12 graus. Que é isso?
1: Muito frio.
2: 12 graus em Fabriciano aqui é como se fosse em Bariloche, como se fosse no Chile, né? Calma. Então, isso pra gente que tá acostumado com temperaturas mínimas de 18, 19, 20 graus aqui em Coronel Fabriciano e no Vale do Aço, né? São temperaturas muito frias mesmo. E aí a gente pega nessas doenças respiratórias, das quais temos feito reportagens e a equipe do jornalismo tem trabalhado para que possa chegar até o nosso público-alvo o maior número de informações possíveis, o que se diz respeito à vacina da gripe, diz respeito à prevenção. O Hospital Márcio Cunha emitiu uma nota ontem que está operando com a sua capacidade acima dos 100%. Então, enfim, se está operando com a sua capacidade acima dos 100%, é sinal que realmente a situação está muito complicada. E aí, muita gente nesse momento gosta de frequentar um hospital, né? Mesmo quem tem plano de saúde, quem não tem, e eu estou falando de gente que gosta e tem as pessoas que têm que ir por necessidade, é claro, né? E aqui não tem um juízo de valor daquelas pessoas que precisam do atendimento e daquelas que querem o atendimento. Atendimento é diferente. A necessidade do atendimento é uma situação. O querer o atendimento é uma outra possibilidade.
1: Querer, todo mundo quer.
2: Por isso que existem as UBSs, né? Eu acho que nessa questão respiratória, nessas gripes, nessas doenças virais, assim, devido até baixas temperaturas, você pode tentar, né, resolver o problema de forma paliativa numa UBS ao lado, sabendo que os hospitais estão cheios, o que você vai fazer lá? Então, assim, é claro, em caso grave, em caso de uma febre, acima de 39 graus, urgente, enfim, tem que procurar o hospital mesmo. Mas em casos paliativos, e não é se automedicar, né? É procurar um profissional da saúde numa unidade de saúde ao lado da sua casa.
1: Verdade.
2: Até Roberto Nogueira, para tentar desafogar um pouco o fluxo do hospital, né? Os hospitais hoje lotados, e além disso, o que acontece? Você entra dentro do hospital hoje, que está operando, por exemplo, do Márcio Cunha, com a capacidade acima do seu 100%, você entra com a doença, pode ser de lá com outro.
1: Verdade.
2: Porque assim, ué, olha o tanto de pessoas que ali se encontram, olha o tanto de vírus que ali se encontram, e além de tudo, o ar-condicionado funcionando 16, 17 lá dentro do PA. Então isso aí faz com que, se você entrar com uma situação, pode ocasionar outra. Então tem que tomar muito cuidado em relação a tudo isso que envolve mesmo esse período do ano em relação a doenças respiratórias.
1: Matheus, deixa eu trazer mais um tempo, você, uns dois minutinhos aí, sim, que eu achei muito importante ontem. Eu tava fazendo trabalho de faculdade, tava com o YouTube ligado ao mesmo tempo no computador. E me veio aquela informação sobre o Omar Artan, aquele árbitro da Somália, que foi
2: impedido de entrar nos Estados Unidos.
1: Foi escolhido a dedo, porque é um bom árbitro, chega nos Estados Unidos, ele foi deportado. Botaram ele dentro do avião e falaram: volta para sua cidade. E aí alguns jogadores não podem dormir nos Estados Unidos por causa de determinados países. Outros não podem entrar, ou alguns não podem chegar. Essa Copa do Mundo, ela não tá Copa da Exclusão? Não tá uma Copa que, já que são três países, qual que é a sua opinião sobre isso, né?
2: Eu falei disso.
1: É uma vergonha o que tá acontecendo, cara.
2: Eu falei disso recentemente. Os Estados Unidos, ele tem algumas restrições a alguns países, por exemplo, a Somália é uma, né? Então, ele é do país da Somália, ele...
1: Eu, no lugar da Somália, não disputaria a Copa. Chegar, o árbitro vai embora. Então, peraí, a seleção nossa também tá forte.
2: Sim,
1: ah,
2: sim.
1: O país irano vai poder... Nosso país também tá forte. Abacalha tudo de uma vez, então?
2: É, porque o problema
1: já
2: todo...
1: Já põe o Trump pra jogar?
2: Isso, é o problema todo é essa questão da geopolítica, né? É, envolve muito dessa questão que você precisa ter a sua diplomacia nesse período de Copa do Mundo e que alguma soberania seja respeitada. Os Estados Unidos sempre se valeram da força, sempre se valeram da imposição e pouco diálogo. E é provável isso desde que o mundo é mundo, é um mundo moderno, né? O mundo moderno da geopolítica, eles não respeitam a ONU, alguns presidentes, é claro, que passaram por lá, outros não, outros tiveram um diálogo com o restante do mundo. E o grande problema é que mancha uma Copa que já está manchada, Roberto. A Copa do Mundo dos Estados Unidos, ela já está manchada. A abertura acontece no Estádio Azteca, até gravei um material que vai ao ar na nossa programação falando sobre o Estádio Azteca, que pela terceira vez vai sediar uma abertura de Copa do Mundo. Foi assim em 70, 86 e em...
1: O México abrindo.
2: E agora em 2026. Mas não é uma Copa do Mundo do México, não é uma Copa do Mundo do Canadá, é uma Copa do Mundo dos Estados Unidos. A imprensa tá toda nos Estados Unidos, toda, que eu falo assim, na sua maioria. É, o México abre contra a África do Sul e uma arbitragem brasileira, o Wilton Pereira Sampaio, apita, o Brasil está envolvido na abertura da Copa do Mundo. Olha que interessante isso. Eu acho até muito improvável ele apitar aqui, às vezes é desportivo e ferroviária, mas ele vai apitar México e
1: África São do Sul. Paulo nem pensar.
2: Né? Ou seja, Flamengo, Cruzeiro, Libertadores, por favor, não.
1: Pelo amor de Deus.
2: Mas ele vai apitar, o Wilton Pereira Sampaio.
1: Mas abertura, Estados Unidos pode.
2: Abertura de abertura de Copa do Mundo no México, no Estádio Azteca.
1: Quando vai um árbitro bom, eles mandam embora. Fica com o que tem.
2: Então, a Copa do Mundo ela é uma Copa do Mundo dos Estados Unidos e sem os Estados Unidos. E a gente tem uma certa eu não vou dizer nem preconceito, né? Aí eu falo de conceito em relação à FIFA, que tudo gira em torno do dinheiro, economicamente falando, que você pega os Estados Unidos, onde o futebol é o quinto esporte no país, e tendo finais de NBA, tem beisebol, tem NFL, tem outras modalidades, e aí você tem o futebol como quinto esporte naquele país, e você faz mais para produzir economicamente aquele país, mais para ele vender mesmo o soft power dele pro restante do mundo, porque desportivamente o americano, ele não gosta de futebol, além de ser uma Copa elitizada. Tem um material lá no nosso portal. Não, o ingresso mais barato do Brasil na estreia é R$10.000, chega a R$10.000 o valor dele. Então é uma Copa elitizada, é uma Copa que não privilegia. E assim, eu vou só dar um exemplo. Todas as Copas do Mundo são assim, com preços mais salgados mesmo. Porém, essa Copa dos Estados Unidos, ela está se tornando 5 vezes mais cara do que a Copa que foi no Catar. E se a gente for olhar Catar, com todo respeito, não tem tradição nenhuma para sediar uma Copa do Mundo. Fizeram uma Copa no Oriente Médio só justamente para fazer média. Justamente média. E assim, a gente não tem.

0: das contas o ex-prefeito. Vamos falar também da polícia que apreendeu mais de 60 quilos de drogas em Ipatinga. E a greve dos servidores municipais e de Coronel Fabriciano chega ao seu segundo dia. Essas e outras informações dentro de instantes no Jornal em Pauta para você que nos acompanha, para você que está ligado. Mas, Roberto Nogueira, eu vou sair daqui, vou apresentar o jornal, mas pós-jornal eu tenho um recado para você. Um recado muito importante. 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
1: Tem uma música que diz assim, é pra lá que eu vou.
0: Isso.
1: É pra lá que eu vou.
0: Um valeu, abraço, Matheus. Então, Roberto Nogueira, eu volto pra apresentar o jornal.
1: 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Continue por aqui, vem aí o Jornal em Pauta.
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20, muito boa tarde, agora meio-dia no Vale do Aço. No ar pela Rede Educadora de Comunicação, canais 91,7 e 107 FM, pelo YouTube, Rádio Educadora Vale do Aço, Jornal em Pauta. Conectando o Vale do Aço com o mundo nessa terça-feira, hoje, dia 9 de junho de 2026. Vamos aos destaques que são notícias.

intimou a Douglas Wilkes, denuncia ameaças do executivo a vereadores. Pressão é pela reprovação das contas do ex-prefeito.

0: Polícia apreende mais de 60 quilos de drogas em Ipatinga. Greve dos servidores municipais de Coronel Fabriciano chega ao segundo dia. A Assembleia Legislativa realiza audiência pública sobre zoneamento em Timóteo. As informações da área de segurança pública, os destaques do portal Educador, você também acompanha aqui. A partir de agora. Os trabalhos técnicos no YouTube, Ícaro Alves. Coordenação artística e apresentação, Matheus Cabral. Coordenação de jornalismo, Janaína Oliveira. Coordenação administrativa, Joana Velino. Direção, Padre José Wilker. No início da tarde dessa terça-feira, teremos sol com muitas nuvens e períodos de céu nublado. Noite com pancadas de chuva, a máxima não deve passar de 25 graus. Os termômetros registram neste momento 24, porém a sensação térmica é de 21. Meio-dia e dois. Uma ótima tarde de terça-feira para você e começamos o jornal. A greve dos servidores municipais de Coronel Fabriciano começou nessa segunda-feira com concentração em frente à prefeitura. E hoje pela manhã, a repórter Tati Souza acompanhou a passeata realizada pelos grevistas nas ruas da cidade em defesa das reivindicações da categoria. De acordo com o movimento grevista, as mobilizações seguirão diariamente, das 7 da manhã às 3 da tarde, em frente ao prédio da prefeitura. Vamos ouvir.
1: Solicitado?
2: Foi solicitado. Já com...
1: Aí, ó, reclamação, gente, dos servidores aqui de que não estão tendo apoio na segurança durante a passeata, não. Houve uma motoqueira que esbarrou nos manifestantes. Segundo elas, foi pedido apoio na segurança durante a manifestação e elas disseram que não tiveram, não.
3: Estamos aqui nessa luta, que essa luta não é só do servidor daqui. E aí, é de
4: César, servidor sim, sou Secretaria de Educação.
1: Segundo dia de greve, não houve avanço, César.
4: Infelizmente o prefeito se recusa a dialogar, né? Parece que não reconhece os nossos direitos. É lamentável, né? A gente só tem o que fazer, a única coisa que nos resta é protestar. Né? A mesa de negociação está aberta, os sindicatos, os servidores estão dispostos a negociar, mas o prefeito, além de já ter reafirmado a última contraproposta, não abre espaço para diálogo. É lamentável, a educação perde, a saúde perde, a cidade perde com tudo isso.
1: E vocês vão continuar firme em busca dos direitos de vocês.
4: Claro, o movimento cresceu e tende a crescer cada vez mais com essa caminhada, né, que a meu ver se mostra expressiva. A tendência é que mais servidores venham aderir à greve e com isso o movimento só se fortalece. Então eu acho que é hora da administração repensar a estratégia.
0: Essa primeira participação da Tati Souza nos trazendo informações sobre a greve, agora meio-dia e quatro. Ainda falando, o sindicato afirma que segue aguardando uma nova contraproposta do executivo e que a paralisação continua enquanto não houver avanços nas negociações. Boa tarde, Mônica Soares.
5: Boa tarde, Matheus Cabral e ouvintes da Rede Educadora de Comunicação. Acompanhe o primeiro dia de greve dos servidores municipais em frente à Prefeitura de Coronel Fabriciano. O movimento começou nas primeiras horas da manhã desta segunda-feira com concentração na Praça da Prefeitura e mobilização de diversas categorias do serviço público. Segundo o sindicato, a paralisação acontece após impasse nas negociações salariais com o executivo. Durante o dia, a expectativa é de visitas aos setores como saúde e educação para verificar o impacto da greve nos serviços.
6: Conversaremos agora com a Sirlene Vaz, que é presidente do Sinti-me-Self de Coronel Fabriciano. Boa tarde, Sirlene. Houve alguma mudança nesse período da manhã até a parte da tarde? tempo, houve alguma resposta ao sindicato relacionado à prefeitura?
7: Boa tarde aos ouvintes da Rádio Educadora. Até o momento, a administração permanece em silêncio. Nós estamos na expectativa, né? De a qualquer momento sermos chamados para uma reunião e que nos possa apresentar uma nova contraproposta para apresentar em assembleia para a categoria.
5: Conversamos com Sirlene Vaz, presidente do Sindicato dos Servidores Municipais. E como este é um assunto importante para os servidores e para toda a população, Matheus, no próximo bloco, você e os ouvintes acompanham a entrevista com o presidente regional da CUT, Kleber William de Souza, que fala sobre o apoio ao movimento e os desdobramentos da greve.
0: Obrigado, Mônica Soares. Agora meio-dia e 7. O que é destaque no portal educadormg.com.br. Você também ouve aqui no Jornal em Pauta. Felipe Machado, boa tarde.
8: Boa tarde, Matheus Cabral, boa tarde a quem acompanha a Rede Educadora de Comunicação. Nós vamos agora aos destaques do portal Educadora e a gente está acompanhando a situação na rua Gamileira, no bairro Recanto Verde, em Timóteo. Lá, famílias denunciam um corte de energia sem aviso prévio. A ação ocorreu na manhã de ontem no bairro Recanto Verde, como eu disse, acompanhada por forças de segurança. Os moradores relataram ao portal Educadora que equipes retiraram a fiação elétrica da comunidade e advertiram que poderiam ser presos. O que mais causa indignação é que a área estaria em processo de regularização fundiária. As famílias vivem no local há mais de 14 anos e afirmam que documentos foram entregues recentemente. A Prefeitura de Timóteo respondeu ao portal Educadora que a rua Gameleira integra regularmente o loteamento e desconhece o motivo legal para o corte de energia. Já a CEMIG afirmou que a ligação era clandestina e que os moradores precisam procurar a companhia para regularizar a situação. Na saúde pública, o Hospital Márcio Cunha entra em alerta após ocupação ultrapassar 100% da capacidade. A instituição informou que opera acima do máximo com taxa de ocupação superior a 100%. O aumento da demanda está relacionado ao frio e ao crescimento de doenças respiratórias. O hospital destaca que o cenário reflete sobrecarga nos serviços, fenômeno observado em várias regiões durante os períodos de frio. Apesar da superlotação, a unidade segue implementando medidas para otimizar fluxos e garantir segurança dos pacientes. A recomendação é manter a vacinação em dia, procurar atendimento ao agravar sintomas respiratórios e usar os serviços de saúde conscientemente. Eu convido você que está nos acompanhando agora a acessar educadoramg.com.br e conferir todos os detalhes dessas e de muitas outras notícias que estão lá no nosso portal. Um grande abraço para você, Matheus Cabral, para a Rede Educadora de Comunicação. O repórter Felipe Machado.
0: Obrigado, Felipe Machado, pela sua participação. Agora meio-dia e 9. Rede Educadora de Comunicação, canais 91,7, 107 FM, no YouTube, Rádio Educadora Vale do Aço. Você também pode nos assistir. O nosso portal educadoramg.com.br e as nossas redes sociais no Instagram, @educadoramg. Ou seja, uma rede educadora de comunicação para servir você aqui do Vale do Aço com ótimo jornalismo de credibilidade e muita responsabilidade. Meio-dia e 10, a Câmara de Vereadores de Timóteo recebeu na tarde dessa segunda-feira o deputado estadual Tito Torres, presidente da Comissão de Meio Ambiente e Desenvolvimento Sustentável da Assembleia Legislativa de Minas Gerais, para a realização de uma audiência pública. Janaína Oliveira, do que tratou essa audiência? Boa tarde.
9: Boa tarde, Matheus Cabral. Boa tarde a você, amigo e amiga sintonizados aqui na Rede Educadora de Comunicação. Matheus, este encontro debateu um assunto que nós temos abordado há muito tempo aqui na Rede Educadora: os possíveis impactos ambientais decorrentes das mudanças na legislação municipal que alterou o zoneamento urbano de Timóteo, especificamente na área da mata do bairro Funcionários. Eu conversei com a advogada Ticiane Garman, que faz parte do corpo jurídico da Associação de Moradores do Bairro Funcionários, que fez a seguinte avaliação.
10: A audiência pública foi importante, muito necessária, não só para a mata dos funcionários, mas para todas as áreas verdes de Timóteo, principalmente para as regiões que tiveram o zoneamento alterado. Foi um momento também que nós pudemos ouvir o MP, o IEF, deputados, vereadores, a administração pública e principalmente a população, que é a favor do desenvolvimento de Timóteo, mas um desenvolvimento que respeite o meio ambiente, né? Que acreditamos que Timóteo vai crescer, ela precisa crescer, mas ela precisa crescer com responsabilidade, com respeito, com qualidade de vida e principalmente com transparência. Então estamos aguardando a administração pública cumprir o cronograma, que teriam audiências públicas, que teriam visitas e estudos técnicos para realizar um novo mapa, um novo zoneamento com mais preservação.
9: Esta foi Tiziane Garman, advogada da Associação de Moradores do Bairro Funcionários. Ao final dos debates, alguns encaminhamentos foram propostos. E eu volto ainda hoje porque a sessão desta segunda-feira na Câmara de Timóteo foi quente, Matheus. Ontem seria a votação das contas públicas de 2019 e 2020 do ex-prefeito Douglas Wilkes. Porém, a votação não aconteceu e eu conto esse motivo já já.
0: Obrigado, Janaína Oliveira, eu vou te aguardar. Agora meio-dia e 12. Além de te aguardar, tem manchete a seguir. Em Timóteo, Douglas Wilkes denuncia ameaças do executivo a vereadores. Pressão é pela reprovação das contas do ex-prefeito. Polícia prende mais de 60 quilos de drogas em Patinho. E ainda outras informações sobre a greve dos servidores municipais de Coronel Fabriciano. Essas e outras notícias dentro de instantes.
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0: Meio-dia 14, de volta com o Jornal em Pauta, pelos canais 91,7 e 107 FM. Você ouvinte pode contribuir conosco pelo 997-71-4902, nos informando sobre alguma questão de ordem pública, alguma denúncia, alguma reclamação. Fique à vontade para participar. Meio-dia 14, é hora de ouvirmos a análise da planejadora financeira Alice Costa.
17: Olá, ouvintes da Rede Educadora de Comunicação. Eu sou Alice Costa, planejadora financeira. E você já sabe que por aqui a gente fala sobre algo que está presente na vida de todo mundo: o dinheiro. Nesta semana, começa mais uma Copa do Mundo. Um evento que mobiliza países, torcidas, famílias, emoções. E pensando nisso, eu queria fazer uma reflexão financeira. A Copa acontece apenas de 4 em 4 anos. Parece muito tempo, né? Mas agora eu te faço uma pergunta. O que mudou na sua vida financeira desde a última Copa? Você conseguiu quitar alguma dívida? Começou a investir? Comprou um imóvel? Se preparou melhor para a sua aposentadoria? Os últimos 4 anos simplesmente passaram e você continua enfrentando os mesmos desafios financeiros, não é mesmo? A verdade é que 4 anos é um período extremamente poderoso quando falamos de dinheiro. Em 4 anos, é possível sair das dívidas, formar uma reserva financeira consistente, construir patrimônio e transformar completamente a relação com seu próprio dinheiro. Mas existe um detalhe muito importante. Isso não acontece por acaso. Nenhuma seleção chega à Copa sem planejamento, treino, estratégia, disciplina. Com as finanças, acontece exatamente a mesma coisa. Muitas vezes pensamos apenas no resultado final. Queremos tranquilidade, queremos realizar os nossos sonhos e viver com mais segurança. Mas esquecemos que tudo isso é construído nas pequenas decisões do dia a dia. É aquele gasto que você não evita. É o valor que você precisa investir todo mês, mas não investe. É a dívida que você precisa renegociar. É o orçamento que você não acompanha regularmente. O tempo vai passar de qualquer forma. Daqui a 4 anos teremos outra Copa do Mundo. E a pergunta que fica é: quando esse próximo evento chegar, qual história financeira você vai ter para contar? A de alguém que apenas assistiu o tempo passar ou a de alguém que aproveitou esses 4 anos para construir uma vida financeira mais forte e tranquila? Eu sou Alice Costa, planejadora financeira. 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Até a próxima coluna. Um grande abraço.
0: Obrigado, Alice Costa. Agora 12:17. Voltamos a falar da greve, sobre a greve em Coronel Fabriciano. O movimento recebe apoio de entidades sindicais da região. A repórter Mônica Soares conta sobre a mobilização, o cenário das greves no Vale do Aço e a participação da Central Única dos Trabalhadores.
18: Para falar sobre a mobilização e como o movimento é visto pelo sindicalismo regional, conversamos agora com o presidente regional da CUT, Kleber William de Souza.
19: É um processo de construção. A greve é um instrumento legítimo da classe trabalhadora e ela só é utilizada quando não há mais a negociação, quando há uma intransigência, principalmente por parte do patrão. Então, ou seja, o sindicato quer negociar, mas o patrão não tem diálogo, não quer diálogo. Então, é um projeto legítimo que a gente faz enquanto movimento sindical. A CUT apoia todas as greves que ocorrem não só no Vale do Aço, né? A abrangência da CUT Vale do Aço, ela extrapola geograficamente, ela vai vem de João Monlevade, passa por Itabira, vai até Caratinga e passamos também por parte de Valadares, e a gente está sempre em todos os movimentos. E é legítimo, não faz parte de um processo de construção, porque na verdade, houve incentivo. Nós tivemos a greve recente nos servidores municipais de Ipatinga e também nos servidores municipais de Timóteo. Isso com certeza inflamou, né, o pessoal de Fabriciano. Mas é muito mais pela postura da administração, uma vez que a primeira proposta tinha retirada de direito a extinção das férias-prêmios. E aí, nenhum sindicato ele vai, somente né, ligado à CUT, ele vai defender a retirada de direito dos servidores. A gente sempre fala que trabalhador não ganha nada, trabalhador conquista, né, e as conquistas ela vem através da luta. Então não dá pra gente aceitar uma retirada de direito. E isso começou desde lá, quando a primeira proposta apresentou essa retirada de direito. E a segunda é porque ele ofereceu 100% de reajuste no auxílio de alimentação na primeira proposta para retirar as férias-prêmios. Seria R$100 em 2026, R$100 em 2027, R$100 em 2028. Então é sinal que ele tinha condições de oferecer os R$100 para 2026. Ele pega e oferece 20. Então isso falou o pessoal mais ainda. Uma outra coisa é que ele registrou uma contraproposta que ele não reconhece o piso do magistério, o piso nacional do MEC. E aí a gente sabe que são cerca de quase 1.000 professores, mais de 200 não recebem nem o piso. E mesmo assim o piso é uma questão de entendimento, porque nós entendemos que o piso era o salário. Aqui eles juntam todos os penduricados, ou seja, tudo que tem na remuneração do professor e fala que paga o piso de R$5.130,63. Então isso é uma motivação. Eu acho que motivou as duas greves, mas é muito mais pela postura intransigente da administração ao não apresentar uma contraproposta. E a direção do sindicato, assim como a CUT, aguarda que seja apresentada uma nova proposta para que seja convocado os servidores municipais de Fabriciano para que eles tomem a decisão, reunidos em assembleia, que é a soberania da categoria.
18: Seguimos acompanhando os desdobramentos da paralisação. Para a Rede Educadora de Comunicação, repórter Mônica Soares.
0: Obrigado, Mônica. Em nota, a Prefeitura de Coronel Fabriciano declarou que o Executivo Municipal reitera que, embora respeite o direito constitucional de manifestação dos servidores, atua firmemente para que os limites legais sejam observados. E para que a oferta do serviço público essencial de educação seja preservada. A gestão permanece aberta ao diálogo construtivo, priorizando sempre a segurança, o bem-estar e o atendimento adequado aos munícipes. Meio-dia e 21. Morre o idoso vítima de atropelamento em Patinga. Em uma grande operação, a polícia militar apreende mais de 60 quilos de drogas e prende dois suspeitos do bairro Cananzinho. E na BR-381, uma carreta carregada com combustível tomba e provoca interdição da rodovia em Antônio Dias. Os detalhes dessas ocorrências você acompanha com a repórter Tati Souza.
1: Boa tarde, Matheus.
0: Boa tarde. Central.
1: Boa tarde, ouvintes. Morreu nesta segunda-feira, durante a madrugada, o ciclista Iris Duarte Costa, vítima de um grave acidente envolvendo uma bicicleta conduzida por ele e uma motocicleta, acidente ocorrido ontem na Avenida Celim José de Sales, no bairro Canaã, em Ipatinga, pela manhã. A colisão aconteceu em um trecho de grande movimentação de veículos. O ciclista ficou ferido, chegou a ser socorrido pelo SAMU, levado ao Hospital Márcio Cunha, mas não resistiu aos ferimentos e veio a óbito. Iris Duarte Costa trabalhava em Ipatinga como carteiro, foi morador de Joanésio e atualmente residia em Ipatinga. Segundo a Polícia Militar, a avenida possui sinalização adequada e velocidade permitida de até 60 km por hora. Os indícios apontam que o motociclista estava atento à sinalização, mas acabou surpreendido pela presença do ciclista à sua frente, sendo impossível evitar a batida. Ainda sobre a área de segurança pública, uma operação da Polícia Militar realizada na noite dessa segunda-feira, no bairro Cananzinho, em Ipatinga, resultou na prisão de duas pessoas por tráfico de drogas, associação para o tráfico, porte ilegal de munição e condução de veículo sob efeito de drogas. A ação teve início após denúncias anônimas sobre intensa movimentação do tráfico na região, reforçadas por levantamento do tático móvel. Durante a operação, os policiais apreenderam mais de 60 quilos de drogas, incluindo cerca de 50 quilos de maconha do tipo Colômbia Gold, mais de 10 quilos adicionais da mesma substância, quase 260 porções prontas para a venda e aproximadamente 2 quilos de cocaína, além de diversos papelotes e porções fracionadas da droga. Também foram encontrados uma barra de haxixe, munições, 44 balanças de precisão, dinheiro, celular e também um veículo modelo Chevrolet Onix de origem duvidosa. Os dois suspeitos foram presos em flagrante e encaminhados à delegacia. A polícia instaurou inquérito para investigar o envolvimento dos detidos e possíveis conexões com outras atividades criminosas, incluindo participações em homicídios na região. E reforçando, conforme já noticiado pela Rede Educadora de Comunicação, uma carreta carregada com combustível tombou na BR-381 em Antônio Dias. O acidente provocou derramamento de combustível na via, provocando interdição total nos dois sentidos. O Corpo de Bombeiros, Polícia Rodoviária e a Nova 381 atuaram durante toda a madrugada no local. A pista foi liberada por volta de 7 da manhã. O trânsito segue lento no sistema Pare e Siga. A carreta, no momento do acidente, era puxada por um caminhão Scania com placas de Frei Inocêncio no Vale do Rio Doce. O condutor do veículo, um homem de 65 anos, foi socorrido com vida pela equipe de resgate da Nova 381 e encaminhado para atendimento médico. O estado de saúde dele não foi informado. Segundo nota divulgada pelo Corpo de Bombeiros, a carreta envolvida no acidente transportava 46 mil litros de combustíveis distribuídos em dois tanques com capacidade para 23 mil litros cada. Do total da carga, aproximadamente 5 mil litros eram de gasolina e o restante de óleo diesel. Os militares constataram que houve rompimento das tampas dos compartimentos de carga, provocando derramamento de combustível sobre a pista e na vegetação às margens da rodovia. Para conter o avanço do produto, foi feita uma barreira física com terra. Apesar da medida, o combustível já havia alcançado o leito de um riacho localizado próximo ao local do acidente, que segue em direção à barragem Guilma Amorim,
20: no Rio Piracicaba. Devido à continuidade de risco de incêndio na vegetação e poluição ambiental, foi anunciado que a BR será interditada a qualquer momento e, se assim for, a nova 381 irá informar rotas alternativas até o encerramento dos trabalhos.
0: Obrigado, Tati Souza. Agora meio-dia e 26. A votação das contas públicas do ex-prefeito Douglas Wilkes referentes ao exercício, aos exercícios financeiros de 2019 e 2020 foi adiada nesta segunda-feira na Câmara de Timóteo. Após pedido de vistas apresentada pelo presidente da casa, vereadora Adriana Alvarenga, a sessão extraordinária estava marcada para apreciar e votar os relatórios relativos às prestações de contas do então chefe do executivo, mas foi interrompida com um pedido de vistas que transfere a análise para até 5 dias. Porém, o que mais chamou a atenção foram as denúncias feitas pelo ex-prefeito Douglas Wilkes sobre a pressão e ameaças sofridas por vereadores para a reprovação das contas. Janaína Oliveira.
21: A Rede Educadora de Comunicação conversa com exclusividade com o ex-prefeito Douglas Wilkes. Douglas teria uma votação muito importante, não somente para fazer jus a tudo que você já fez pela cidade, mas também numa questão de movimento estratégico para os próximos passos. Porém, essa votação não aconteceu, Douglas.
22: É isso aí, Janaína. Primeiro, né, quero aqui cumprimentar todos os ouvintes da Rádio Educadora, dizer do respeito que tenho pela instituição. A gente tem assistido uma tentativa, né, de politizar essa discussão, enquanto esse assunto deveria ser tratado de uma forma mais técnica. Na primeira tentativa de votação, que aconteceu ainda no ano passado, demonstramos claramente que a comissão de orçamento da Câmara não tinha tido devido cuidado, né, com a questão, com a nossa defesa, né, não tinha aberto ali os espaços que foram solicitados, e hoje, mais uma vez, ficou comprovado que alguns itens que a nossa defesa solicitou mais uma vez durante o processo não foram atendidos. Aí eu quero aqui destacar que foi a questão da perícia técnica e também a questão de ouvir as testemunhas. Diante disso, foi solicitado aí o pedido de vista mais uma vez, que eu espero, né, que seja usado para que os vereadores possam de fato debruçar sobre o processo, né, sobre aquilo que de fato aconteceu ali, a realidade dos fatos, e não aquilo que a comissão vem ao longo dos últimos meses aí tentando insistir e fazer com que vire verdade. Espero também que de fato tudo seja votado com clareza, né, conforme a realidade dos fatos e não o viés político, que infelizmente foi o que a gente escutou aqui. Tivemos aí o desprazer de escutar isso da boca, inclusive, de um vereador, que o voto dele seria baseado no contexto político, que é o desejo do atual grupo que está gerindo o município de não me ver aí como um possível candidato na próxima eleição. Ou seja, o medo tem contaminado aí o cenário político, o medo de me enfrentar, né, chegou à Câmara Municipal através dessa pressão aos vereadores. Na votação de contas passada, tinha servidor comissionado com um uniforme, segurando cartazes, pressionando ali vereadores, gritando ali palavras de ordem, a mando do prefeito e também da sua administração. Nessa nova votação, mudou-se o modo de fazer, o modus operandi. Nessa vez, o que houve foi aí um final de semana dedicado a pressionar no pé de ouvido os vereadores que, né, estavam ali tendenciosos ou desejosos a votar da forma correta. Então teve gente aí que perdeu o final de semana andando atrás de vereador, tentando convencer com argumentos, na minha visão, escusos, né, a votar de forma diferente. Teve vereador que falou que foi ameaçado, falou assim: olha, Douglas, me falaram que se eu votar, né, conforme o parecer do Tribunal de Contas, o dinheiro que eu consegui para poder fazer determinada obra que eu acho que a população precisa, não vai ser executado. Outro compartilhou: Douglas, eu recebi o recado que se eu votar de acordo com o parecer do Tribunal de Contas, quando algum morador trouxer alguma demanda na Secretaria de Obras, na Secretaria de Saúde ou em outro lugar, eu não vou ser atendido. Esses aí foram os que me procuraram, Janaína, que me falaram de forma aberta. Mas eu tenho informações de outros, né, que também receberam ameaças. Mudou-se a arma, mas a conduta permanece a mesma. É a tentativa de influenciar, de ingerir, né, numa decisão do Poder Legislativo que deveria ser basicamente técnica.
21: Douglas, a gente sabe que sempre há articulações entre o executivo e o legislativo. Há ainda muitos questionamentos de como que são feitas essas articulações, mas no caso, com ameaça, aí já deixa de ser só uma articulação política e passa a ser um caso até de polícia, não?
22: Olha, na primeira vez, Janaína, eu fiz a denúncia. Escrevi tudo que eu acabei de citar aqui, entre outros fatos. Demonstrei por provas, coloquei ali fotos de servidores no horário de trabalho. Anexei a denúncia prints de um grupo interno da prefeitura que uma pessoa me passou, né, que eu tive acesso, onde pessoas ligadas ao gabinete do prefeito estavam ali organizando a presença desses outros servidores dentro do plenário da Câmara. Não sei se os vereadores vão ter coragem de denunciar essa pressão que está acontecendo, que eu falei aqui, principalmente numa administração onde as ameaças elas estão se tornando constantes a servidor público, aos vereadores, a membros da imprensa. Então, lamentavelmente, o que a gente tem visto aqui hoje, né, acontecer na nossa cidade é algo preocupante, é algo triste, é algo que nunca foi visto.
21: A gente agradece ao Douglas pelas palavras. Daqui a 5 dias, novamente poderá ter uma outra votação. E aí sim, a gente vai saber se esses 15 vereadores vão aprovar ou se realmente vai ter mais um capítulo na política aqui de Timóteo.
0: Obrigado, Janaína Oliveira, pela sua participação. E assim, senhoras e senhores, encerramos o jornal dessa terça-feira. A hora da gente dividir a rede na 107 FM Playlist 107, na 91. O Roberto Nogueira comanda o programa Tarde Educadora. A gente volta a qualquer momento. A todos uma excelente tarde de terça-feira. Continue conosco. Tchau, tchau, vale.
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33: Olá, muito boa tarde, meio-dia e 35. Estamos começando mais um Educadora aqui. Tarde Educadora chegando firme para você na 91,7. A partir de agora, música, alegria, informação, a sua participação e um show de comunicação. Boa tarde.
34: Boa tarde.
33: Ótima tarde. Vem comigo. Você pode ligar e participar. 97714902. Está liberado para você a nossa ligação com muita alegria no seu rádio. 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Pra você que tá no volante, obrigado pela carona que me dá nessa tarde gostosa de terça-feira, hoje é dia de TV terça, né? 9 de junho. Contagem regressiva pra estreia do Brasil na Copa. Todo mundo no Zap Zap.
5: Agora é rápido, agora é no WhatsApp.
33: Tá mandando a sua mensagem, o WhatsApp tá super liberado pra você participar com a gente, juntos e misturados em mais uma tarde educadora. Vamos comer!

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chocolate com banana aqui na programação educadora. Voa, voa. 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Vamos curtir mais uma, Marcos e Belucci, nova namorada.

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de volta, meio-dia 51. Boa tarde para você que tá ligando o rádio agora, para você que já tá comigo aí desde as primeiras horas da manhã. Muito obrigado pelo carinho da sua audiência. E olha, gente, aquela dica muito legal para você. 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Meio-dia 52, o melhor da música aqui na programação educadora, Bruno Marrone. Por chamar demais.

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4: Estamos de volta, 1:02 agora. 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Fica a dica aí para você que tá ligado. Daqui a pouquinho vamos trazer o noticiário esportivo, vamos falar da seleção brasileira que já tem data marcada. É sabadão a estreia. Zé Ramalho, Amorraio.

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2: Atenção, o que eles dizem, não se ligam, dizem nada.

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2: Legal demais, né? Você rolou aí o som do Biquíni Cavadão, aqui, toda forma de poder, 1980. 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Agora 1:12, já tem as informações, noticiário da seleção brasileira batendo a porta aí, a estreia do Brasilzão. Cássia Heller.

0: falecimento. O Plano Social Familiar Planvale e familiares de Célia Pereira de Vasconcelos comunicam o seu falecimento. O corpo está sendo velado na capela do cemitério Parque Vale da Saudade. O sepultamento será hoje às 16h. O Plano Social Familiar Planvale e os familiares de Célia Pereira de Vasconcelos comunicaram o seu falecimento.
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3: Eu tô aqui hoje para poder falar para vocês sobre três tipos de pessoas inconformadas. Primeiro tipo é a pessoa inconformada, acomodada. Como assim inconformada, acomodada? É aquele tipo de pessoa que está inconformada, mas desistiu de fazer algo para mudar a situação. Muito comum a gente ver isso em época de eleição, por exemplo. A pessoa está inconformada com a situação do país ou da cidade dele, mas não vai votar porque acha que não vai fazer diferença nenhuma. Então, esse é inconformada, acomodada. Tem a outra pessoa, outro tipo de inconformado, que é o inconformado destrutivo. É aquela pessoa que não faz nada para melhorar, quando tem oportunidade de fazer algo para melhorar e mudar aquele contexto que está levando ao inconformismo para ela, ela não faz, mas faz muito para poder piorar a situação. Por exemplo, aquele que está numa reunião, não está concordando com aquilo que está sendo discutido, mas fica calado durante a reunião. E depois da reunião, nos corredores da empresa, fica falando mal da empresa e falando a opinião dele, sendo que não é o momento adequado e piorando o clima da empresa. Mas tem o terceiro tipo de inconformado, que é o inconformado construtivo, que é aquele que está inconformado e assume o papel dele de responsabilidade de tentar mudar o contexto que ele está inserido para melhor. E, obviamente, esse é o que o mercado mais valoriza, né? Aquele que tem inconformismo construtivo, tá bom? Dada a dica, obrigado e até a próxima.
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0: Olha, eu gostaria sinceramente de falar do futebol, né? De falar da seleção brasileira, de falar da expectativa da bola rolando, mas dá uma vergonha tremenda. Essa Copa do Mundo, ela tá uma brincadeira. Os jogadores da seleção do Senegal, eles desceram no aeroporto para disputar a Copa, chegando todos aí muito animados, né? Naquela expectativa boa do futebol, e foram submetidos a uma revista vexatória, vergonhosa, de seguranças na pista do aeroporto, para todo mundo ver. Jogadores chegando dos Estados Unidos como se fossem bandidos. Eles embarcaram para a Copa do Mundo e as imagens que eu vi agora na rede social aí, sinceramente, eu me sinto envergonhado. Muitos países aí que tivessem vergonha na cara não estariam nem disputando essa Copa do Mundo. Muitos que estão lá nos Estados Unidos já podiam pegar o boné e ir embora, cada um caçar o que fazer na sua terra, no seu país. E essas imagens que eu vi agora realmente é vergonhosa. E está gerando muitas críticas e logo mais nos telejornais, vamos, todo mundo vai poder acompanhar. Os atletas foram revistados antes de deixarem a área de desembarque. Agentes de segurança utilizando detectores de metal, inspeções individuais. Isso não aconteceu com outras seleções. Até os sapatos dos jogadores foram checados. Então, esse episódio, ele acontece em meio a relatos de rigor na entrada de estrangeiros nos Estados Unidos. Mas se fosse todo mundo, né? O Brasil desceu aqui, vamos revistar todo mundo. Se fosse para todo mundo, isso caracteriza uma discriminação enorme. Um árbitro da Somália, um dos melhores e mais importantes da África, foi mandado de volta para casa. Ele não conseguiu entrar no país. E por que que eu tô falando isso? Porque o futebol, pelo menos dos anos que eu acompanho futebol, é que não tem tão pouco tempo, tem muitos anos que eu acompanho, né? Tive essa escola maravilhosa chamada Rádio Educadora pra gente acompanhar futebol. E o futebol, ele pra mim, ele sempre foi apresentado como uma ferramenta para unir os povos. Inclusive Pelé parou uma guerra lá para ver Pelé jogar. Então o futebol sempre derrubou fronteiras, ele sempre aproximou culturas. Mas nos Estados Unidos é diferente, né? Então quando a competição mundial ela acontece em um ambiente marcado por restrições, por barreiras, esse tratamento ridículo que eu vi agora na internet, tratamento desigual a estrangeiros, surge uma contradição difícil a gente ignorar. Muita gente está ignorando isso, está passando batido. Porque a gente sonha em acompanhar a Copa do Mundo, né? Em ver jogos, celebrar a diversidade. Porque a Copa do Mundo é uma diversidade maravilhosa. É uma paixão pelo esporte. Só que quando esse tipo de situação que eu vi agora, para mim de discriminação, dificuldade de entrar num país, mesmo sendo jogador de futebol, deportações arbitrárias, como foi o caso desse árbitro, há um tratamento diferenciado para algumas nacionalidades. Então, a festa em si, a Copa do Mundo, ela está perdendo de verdade o seu significado por causa desses caras que se acham donos do mundo. E uma Copa do Mundo deveria ser um símbolo de inclusão, um símbolo de respeito, de convivência entre os diferentes povos. É, gente, e realmente precisa separar as legítimas preocupações com a segurança, né? E do jeito que está indo aí, né? A maior vitória do esporte não acontece lá no placar. Ela acontece quando o mundo inteiro está convidado para participar da festa, independente da cor, do país, da religião, daquilo que ele prega. Então, o futebol é isso. A Copa do Mundo é isso. A Copa do Mundo, ela convida para a gente participar junto de uma grande festa. E não para discriminar e separar povos, como vem acontecendo. Lamentável, triste, eu não poderia deixar de fazer esse relato. Eu, no lugar de muitas seleções, eu já tinha pegado o boné há muito tempo e ido embora. Né? FIFA, Estados Unidos, essa coisa que está acontecendo é muito ridícula. A Copa do Mundo só será verdadeiramente grande quando todos forem recebidos com respeito, com dignidade e, acima de tudo, com igualdade. Independente de onde que vem, se veio da África, se veio do Brasil, se veio do Japão, se veio da China, se veio do Irã, independente da nacionalidade, independente da condição social. Isso para mim nunca foi Copa, isso não vai ser Copa. E para mim hoje é chamada Copa da Vergonha. Depois nós vamos falar da seleção, né? Da estreia dia 13. Mas as imagens que circulam na internet deixam qualquer um indignado. 1:24.
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8: O câmbio automático era restrito aos automóveis mais luxuosos, sofisticados e caros. Mas ele veio baixando a régua e, por exemplo, nos Estados Unidos, 95% dos carros tinham câmbio automático. Os 3 a 5% restantes eram automóveis esportivos, onde não se abria mão do câmbio manual, como Mustang, Corvette e outros. Mas os câmbios automáticos com as aletas sob o volante passaram a oferecer ao motorista praticamente a mesma opção que os manuais, pois é ele quem comanda a passagem das marchas. Uma das últimas marcas a abandonar o câmbio manual é a Volkswagen, que mundialmente apenas o mantém nas versões mais esportivas, como o Golf GTI.
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5: No Vale do Aço, 1:30. Notícias chegando. Central Educadora com a repórter Janaína Oliveira. Boa tarde.
6: Boa tarde, Roberto Nogueira. Boa tarde a você, amigo sintonizado aqui na Rede Educadora de Comunicação. Roberto, este primeiro noticiário de agora à tarde, ele vai especialmente para quem é morador de Ipatinga, para os contribuintes, porque termina amanhã, quarta-feira, dia 10, o prazo para o pagamento da quarta parcela do IPTU 2026. O aviso vale para quem escolheu parcelar o imposto em até 8 vezes. A guia pode ser emitida pelo site da prefeitura, o ipatinga.mg.gov.br, pelo WhatsApp 38298000, seguindo as opções IPTU, guia de IPTU e ano vigente, ou ainda presencialmente na Central de Atendimento Tributário, que está funcionando na prefeitura lá na Avenida Carlos Chagas, 789, Cidade Nobre. Até hoje a prefeitura não voltou para o centro, então esse atendimento é lá no Cidade Nobre, de 12:00 às 18:00. Pelo site é preciso informar CPF, CNPJ ou a inscrição do imóvel e selecionar a opção parcela. Pedidos de benefícios tributários também podem ser feitos pela plataforma BB Governo Digital no endereço ipatinga.bbgovernodigital.com.br. O IPTU financia áreas como saúde, educação, infraestrutura e saneamento. Portanto, é importante ficar atento porque as próximas parcelas vencem amanhã, depois no dia 10 de julho, 10 de agosto, 10 de setembro e finalmente dia 9 de outubro. E uma informação aqui para Coronel Fabriciano, Roberto, onde nós estamos situados, é que a delegacia de Polícia Civil está mudando para o bairro Belvedere. Antes ele ficava no Novo Reno e a chefe de Polícia Civil de Minas Gerais, Letícia Batista Reis, vistoriou o prédio no dia 30 de maio, viu que a unidade é boa e vai começar a funcionar no novo endereço ainda nesta semana, que ficará na rua Jandira Duarte, número 139. Portanto, mudando do Novo Reno para o Belvedere. Durante a mudança, os atendimentos presenciais ficarão temporariamente suspensos e retornam na próxima segunda-feira, já no novo endereço. Enquanto isso, ocorrências podem ser registradas na sede do 58º Batalhão da Polícia Militar ou ainda pela delegacia virtual .cides.mg.gov.br. Lembrando que esse CIDES que eu acabei de falar é SIDS, viu, Roberto? É delegacia virtual .cides.mg.gov.br. A transferência visa melhorar o atendimento e a infraestrutura e o imóvel atual será convertido em escola. Os presos participarão do transporte de material sob escolta. Eu volto 2:30 com mais informações, ou se eu não voltar, quem vai voltar é a Mônica ou a Tati. A gente sabe que o nosso jornalismo é movimentado e a qualquer momento uma de nós pode pode chegar com outras informações. Abraço, Roberto.
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5: Obrigado, Janaína Oliveira, sempre a informação acontecendo, o fato acontece, educador informa para você. Volta ao nosso departamento às 2h30 com uma de nossas repórteres. E olha, a FIFA multiplicou o preço dos ingressos da Copa do Mundo em 22 vezes em relação aos valores cobrados no Qatar em 2022. Com esses valores exorbitantes, a entidade prevê um ganho de 3,017 bilhões de reais com a venda de pacotes de hospitalidade e ingressos do Mundial. Trata-se de um montante de 6 vezes maior que na última edição. Foi decisão do presidente da FIFA, Gianni Infantino, maximizar os preços e adotar valores variáveis para aumentar ganhos. A justificativa foi o grande mercado americano para entretenimento. 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
4: E a seleção escolhida para o boletim da Copa de hoje é a Alemanha. A Alemanha tetracampeã mundial. E quando as pessoas lembram da Alemanha, só nos vem à cabeça o 7-1 no Mineiro.

0: É o Barramalho de volta pra consigo. 2:01, às 15h, tem a consagração à Nossa Senhora Aparecida. Pra você ligar e participar aí no 9771-4902. 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Eu vou pro intervalo, na volta tem o nosso Super Flash Brega.
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deixa eu trazer o meu flash brega, gente. Atenção, apaixonados pela sofrência, pelos grandes sucessos do brega, chegou a hora do flash brega com... Prepare o coração, aumente o volume do rádio e venha cantar junto com aqueles clássicos que marcam a história, né? Eu vou trazer aqui o Abílio Farias cantando no nosso Flash Brega.

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2: Vai o nosso Flash Brega, Bilho Diniz, eu vou fechar o cabaré. Vai não, ele não vai não. Ó, 2:07 agora, lembrando daqui a pouco às 2:30, Mônica Soares chegando com as notícias aqui na nossa programação e nós vamos juntos até às 3 da tarde. Quem tá chegando? Mais uma, bora lá.

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6: Vamos de volta, 2:19. Agora vamos conferir o tempo. Como é que tá o tempo aí na sua cidade?
7: Aqui choveu e relampagou.
6: Aqui, na verdade, não tá nem chovendo e nem repangalejando. Hoje pela manhã o sol apareceu, né? Mesmo com o tempo friozinho, nós tivemos aí pela manhã uma temperatura bem friozinha, mas hoje a expectativa é que a mínima seja um pouco mais alta, né? Ontem a mínima foi de 13, 14, ficou oscilando entre 13 e 14. Hoje a mínima é de 15 e a máxima é de 25, ou seja, um tempo um pouquinho melhor em relação à temperatura baixa. Agora à tarde o sol aparecendo entre nuvens, está brilhando o sol, mas está aquele tempo lusco fosco, e à noite o céu encoberto, porém não tem previsão de chuva e a umidade relativa do ar está na casa aí dos 84%. Cuidar da saúde, né? Eu tô com a voz estourada aqui, a garganta arrebentada, tem que hidratar bastante, tomar muita água, muito líquido, né? Para melhorar rapidinho aí, porque essa mudança de tempo, ela arrebenta com qualquer um. Ó, 2:20, Wagner, Borbulhas de Amor.

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1: Educadora, no Vale do Aço, 2:30.
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1: 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No Vale do Aço, 2:32, termômetros marcando no centro da cidade, 25 graus. A umidade relativa do ar é de 84% em Coronel Fabriciano. Vamos à Central Educadora de Jornalismo, Mônica Soares. Boa tarde.
6: Boa tarde, Roberto Nogueira, e a você, ouvinte da Rede Educadora de Comunicação. Uma audiência pública realizada em Timóteo nessa segunda-feira debateu os possíveis impactos ambientais de alterações no zoneamento urbano de uma área conhecida como Mata dos Funcionários. O encontro reuniu moradores, representantes de entidades ambientais, integrantes do Ministério Público e autoridades da região para discutir os efeitos que uma eventual ocupação da área pode trazer para o meio ambiente e para a qualidade de vida da população. Durante os debates, foram levantados questionamentos sobre a realização de estudos ambientais, a participação da comunidade no processo de mudança da legislação e os possíveis reflexos da intervenção em um dos remanescentes florestais localizados na área urbana do município. Moradores e representantes de entidades defenderam a preservação da mata, destacando a importância da área para o equilíbrio ambiental e para a redução dos impactos da poluição atmosférica na cidade. Já representantes da administração municipal afirmaram que não há, até o momento, aprovação de projetos de loteamento para a região e que qualquer processo de ocupação deverá seguir critérios técnicos e legais. Ao final da audiência, foram definidos encaminhamentos para solicitar informações e análises sobre a alteração do zoneamento, enquanto o debate sobre o futuro da área deverá continuar nas próximas semanas. E Minas Gerais contará com o novo plano de enfrentamento aos incêndios florestais para os próximos 5 anos. A iniciativa estabelece diretrizes para ações de prevenção, monitoramento e combate ao fogo em diferentes regiões do estado. O planejamento prevê investimentos de cerca de 440 milhões de reais em contratação de brigadistas, aquisição de equipamentos, utilização de tecnologias de monitoramento, reforço da infraestrutura de comunicação e ampliação das operações de combate aos incêndios. A proposta surge em um cenário de preocupação com os efeitos das mudanças climáticas, que têm contribuído para períodos mais longos de estiagem, altas temperaturas e aumento do risco de queimadas. Entre as medidas previstas estão a ampliação de ações de prevenção, a capacitação de equipes especializadas, o uso de drones e sistemas de monitoramento em tempo real, além da instalação de novas bases operacionais em áreas consideradas estratégicas para a proteção ambiental. A expectativa é reduzir a área atingida pelos incêndios, fortalecer a proteção de unidades de conservação e aumentar a capacidade de resposta diante de ocorrências em todo o território mineiro. Para a Rede Educadora de Comunicação, repórter Mônica Soares.
1: E a Polícia Civil concluiu nas últimas semanas o inquérito que apurou a causa e as circunstâncias do acidente que matou dois repórteres da Band Minas. O acidente entre o carro da emissora e um caminhão foi no dia 15 de abril na BR-381, entre Sabará e Santa Luzia, na região metropolitana de Belo Horizonte. Conforme a investigação, o caminhoneiro não teve culpa. O repórter cinematográfico Rodrigo Lapa, que dirigiu o veículo da emissora, morreu na hora. A repórter Alice Ribeiro chegou a ser socorrida, mas teve morte cerebral constatada um dia depois no Hospital João 23, em Belo Horizonte. Segundo a Polícia Civil, foram realizadas diversas diligências, além de laudos periciais. Não houve indícios ou elementos que pudessem apontar qualquer responsabilidade criminal contra o motorista do caminhão. 12:37, continue na 91,7, a primeira do Vale.
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0: FMI aqui na programação. 12h41 já já tem a consagração a Nossa Senhora Aparecida. Hoje, dia 9 de junho, né? Que a gente comemora hoje, hein, rapaz? Hoje, dia 9 de junho, hoje quem faz aniversário é o José de Anchieta, né? Hoje é o Dia Nacional da Imunização. E também é dia do porteiro. Aniversariantes famosos: Johnny Depp, Natalie Portman e Michael Fox, também aniversariando em 1961, ele nasceu. Tivemos a morte de José de Anchieta em 1597. Hoje é dia de Santo Efrem da Síria e Beato José de Anchieta, foi canonizado em 2014. Programação Educadora, daqui a pouquinho a consagração a Nossa Senhora Aparecida.
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1: Educadora, 2h45.
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8: Olá, ouvintes da Rede Educadora de Comunicação. Eu sou Alice Costa, planejadora financeira. E por aqui, a gente fala sobre algo que está presente na vida de todo mundo, o dinheiro. Quando assistimos à Copa do Mundo, vemos apenas o resultado final. Mas por trás de cada seleção, existe muito planejamento, treinamento, estratégia e disciplina. Olha que coisa, com o dinheiro acontece exatamente o mesmo. Ninguém constrói uma vida financeira tranquila da noite para o dia. Antes da reserva financeira ficar pronta, existem meses de economia. Antes da aposentadoria confortável, existem anos de planejamento. E antes da realização de um sonho, existem muitas escolhas conscientes. Muitas vezes queremos o resultado, mas não queremos viver o processo. A Copa nos lembra que grandes conquistas são construídas aos poucos e sua vida financeira também funciona assim. Eu sou Alice Costa e no meu Instagram, Finanças Sem Desculpa, eu compartilho conteúdos para ajudar você a criar um planejamento financeiro que funcione na vida real. Um grande abraço.

90 aqui na programação educadora, caminhando quase que pro finalzinho aqui, pra você que tá fazendo aniversário hoje, ó. Parabéns para quem está comemorando mais um ano de vida hoje. Quem está comemorando aqui é a Ana Constância Souza Pereira. A Ana está aqui no centro, em Fabriciano. A Maria Aparecida de Godói, no bairro Betânia, também fazendo aniversário. Parabéns para você! A música do aniversariante é Compadre Zezinho. Daqui a pouquinho a consagração.

0: 2:52. 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Já consagração a Nossa Senhora Aparecida.
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Vamos aos nomes da consagração à Nossa Senhora Aparecida, para o Anderson e Omar Iris, aqui no centro. Também para o Robson, Nossa Senhora do Carmo, a Conceição Elisa, lá no Silvio Pereira. A Mariana Malaquis, no Córrego dos Camilos. A Dona Gininha, lá no bairro Santa Cecília. Consagração para o Geraldo, no Cruzeirinho, pedindo pela família. A Eva Mendes Pimentel. A Eva está lá no Nossa Senhora da Penha. Paulo Roberto Lima, no Bromélias, pedindo consagração para os seus familiares. A Verônica Samora, no Bromélias. A Nair da Silva, no

lá do Sopido, lá no bairro São Cristóvão, a Graça Saraiva, lá no Recanto Verde, a Tininha, consagração para o Valtariza aqui no centro, e também aqui para Maria José, o Roberto no bairro Canaã, o Djalma no Córrego Alto, Tony Fernandes no Santa Cruz, a dona Nelcina Alves no bairro, lá no Cocais, consagração para toda a família, para Vilma lá no Alegre, em Timóteo. A Thelma Garajal da Cruz faz parte do clube de amigos aqui da Rádio Educadora. Também para o Rony Marcos do Santa Helena. Para Luciana Calisto, Manuel Maia. Consagração para Edviges Flávia lá no Aparecida do Norte. A Geralda Ferreira na zona rural de Vargem Alegre. A Rogéria Marlene lá no bairro John Kennedy, em Timóteo. Aproveitando para mandar consagração também para a família Nogueira. Para você que está sintonizado aqui no nosso programa, estamos caminhando aqui para o finalzinho, né? Chegando ao final de mais uma edição do nosso Tarde Educadora. Quero agradecer a você pela companhia, né? Pelo carinho da audiência e por fazer parte da nossa programação. Então, que a sua tarde continue aí com muita paz, né? Repleta de paz. Agradecendo a todos que estiveram conosco, participando, mandando mensagens, compartilhando nesse momento especial através aqui das ondas da nossa Rádio Educadora, da nossa FM 91,7. Você vai ficar agora com a programação religiosa, né? Tá chegando a consagração à Nossa Senhora Aparecida. Nós vamos direto à casa da Mãe Aparecida e você pode continuar participando. Logo depois, Padre Zé Wilker chega com o Clube dos Amigos e a nossa sequência da programação tem o Marcos Pereira, o nosso Marcão, comandando aqui o Educadora Talk. Então, continue aqui na 91,7, a primeira do Vale. Obrigado a você pelo carinho da audiência. 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Vamos para casa da Mãe Aparecida, vamos para a consagração, a Nossa Senhora, e a gente se encontra amanhã, se Deus me permitir, estarei aqui às 11 da manhã com o nosso microfone aberto. Espero que com a voz melhor, com a garganta recuperada. Fiquem com Deus e até amanhã, se Ele me permitir.

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estar na casa da mãe, na casa de Nossa Senhora, e a certeza que temos é que a mãe Aparecida é quem nos acolhe com muito amor e carinho em sua casa, em seu santuário. Uma boa tarde, Elaine, uma boa tarde aos romeiros e devotos de Nossa Senhora presentes aqui no Santuário Nacional, e você que reza conosco da sua casa, do seu trabalho, pelas estradas deste nosso grande Brasil, através da Rádio Aparecida e Rede Aparecida de Rádio. Nós rezamos com você, que reza conosco através da Rádio Alvorada FM de Londrina, Paraná, Rádio Arca da Aliança.

0: Criança FM de Blumenau, Santa Catarina, Rádio Caraíba FM, da cidade de Senhor do Bonfim, na Bahia, Rádio Rural FM de Tefé, no estado do Amazonas, Rádio Mundo Melhor FM de Governador Valadares, Minas Gerais, Rádio Educador FM de Jacarezinho, no estado do Paraná, e todas as mais de 65 rádios que fazem parte da Rede Aparecida de Rádio. Nós nos reunimos em nome da Trindade Santa, por isso vamos saudá-la, traçando sobre nós o sinal da cruz. Em nome do Pai, e do Filho, e do Espírito Santo.
1: Amém.
0: A oração do Ângelus é uma oração na qual, certamente, diz um santo, que Nossa Senhora fica muito feliz em ouvir, porque ela se recorda da grande graça de ter sido escolhida desde toda a eternidade para ser a mãe do Redentor. Por isso nós nos voltamos a ela e dirigimos a ela as mesmas palavras que um dia ela escutou do anjo. O anjo do Senhor anunciou a Maria,
1: e ela concebeu do Espírito Santo.
0: Eis aqui a serva do Senhor,
1: faça-se em mim segundo a vossa palavra.
0: E o Verbo se fez carne
1: e habitou entre nós.
0: Ave Maria, cheia de graça, o Senhor é convosco. Bendita sois vós entre as mulheres, e bendito é o fruto do vosso ventre, Jesus.
1: Santa Maria, Mãe de Deus, rogai por nós, pecadores, agora e na hora de nossa morte. Amém.
0: Rogai por nós, Santa Mãe de Deus,
1: para que sejamos dignos das promessas de Cristo. Amém.
0: Oremos. Infundi, Senhor, vos rogamos, a vossa graça em nossos corações, para que nós, que conhecemos pela mensagem do anjo a encarnação de Jesus Cristo, vosso Filho, cheguemos por sua paixão e morte de cruz à glória da ressurreição. Pelo mesmo Cristo e Senhor nosso.
1: Amém.
0: Você que está aqui na Basílica, pode se sentar por um pequeno instante. E você em casa, mais uma vez, seja muito bem-vindo ao Santuário, à Casa de Nossa Senhora. Chegamos ao santuário como peregrinos. Viemos de tantos lugares, viemos sem nos conhecermos, mas estar aqui na casa da mãe e ter a certeza de que todos somos seus filhos muito amados e queridos não nos torna indiferentes ou desconhecidos, mas nos torna irmãos. Somos irmãos e irmãs na fé. E aqui, juntinho de Nossa Senhora, neste dia em que nós contemplamos os mistérios dolorosos do terço, nós somos chamados a aprender de Nossa Senhora. Assim, o Papa São João Paulo II, em 1980, ao estar aqui neste santuário, disse que em Aparecida pulsa o coração católico do povo brasileiro. E nós recorremos a este santuário, a esta escola da fé, como nos lembrava o nosso querido e saudoso Papa Francisco, para aprendermos de Nossa Senhora, sobretudo, a permanecer fiel à cruz, estarmos perseverantes junto à cruz, a cruz de seu Filho, para que possamos sempre ter a certeza de que jamais estamos e jamais estaremos sozinhos. Nós chegamos aqui ao santuário, nós voltamos o coração para este santuário através da Rádio Aparecida, e nós queremos sempre depositar no coração materno de Nossa Senhora todos os nossos sofrimentos, todas as nossas alegrias, todos os nossos sonhos, as nossas esperanças e a certeza de que tudo ela entrega ao seu Filho Jesus. Que Nossa Senhora Aparecida nos faça sermos mais perseverantes na vida e sobretudo no seguimento a seu filho Jesus. Todos nós estamos sob o manto de amor e de carinho da Senhora Aparecida. Que assim seja. Amém.
1: Amém.
0: E agora a bênção da água para você que está aqui e você que está em casa rezando conosco através da Rádio Aparecida e Rede Aparecida de Rádio. A água, fonte da vida. E nós queremos agradecer a Deus, porque Deus fez a água ser a mãe da vida. A nossa proteção está no nome do Senhor,
1: que fez o céu e a terra.
0: O Senhor esteja convosco.
1: Ele está no meio de nós.
0: Deus eterno e todo-poderoso, quisestes que pela água, fonte de vida e princípio de purificação, as nossas almas fossem purificadas e recebessem o prêmio da vida eterna. Abençoai esta água para que nos proteja e renovai em nós a fonte de vida de vossa graça, a fim de que nos livre de todos os males e perigos, possamos nos aproximar de vós com o coração puro e receber a vossa salvação. Que ela recorde a água do nosso batismo como fonte que jorra para a vida eterna, por Cristo nosso Senhor.
1: Amém.
0: E agora o Brasil se consagra a padroeira do Brasil. Os nossos corações se voltam, junto com os nossos olhares, à pequenina imagem de Nossa Senhora. Nós nos consagramos a ela para imitar o seu jeito de amar e seguir o seu filho Jesus. A nossa mão estendida em direção à pequenina imagem, juntos renovemos o nosso amor, a nossa consagração. Santíssima, pelos méritos de nosso Senhor Jesus Cristo, em vossa querida imagem de Aparecida, espalhais inúmeros benefícios sobre todo o Brasil. Eu, embora indigno de pertencer ao número de vossos filhos e filhas, mas cheio do desejo de participar dos benefícios de vossa misericórdia, prostrado a vossos pés, consagro-vos o meu entendimento para que sempre pense no amor que mereceis. Consagro-vos a minha língua, para que sempre vos louve e propague a vossa devoção. Consagro-vos o meu coração, para que depois de Deus, vos ame sobre todas as coisas. Recebei-me, ó Rainha incomparável, vós que o Cristo crucificado deu-nos por mãe, no ditoso número de vossos filhos e filhas. Acolhei-me debaixo de vossa proteção, socorrei-me em todas as minhas necessidades espirituais e temporais, sobretudo na hora de minha morte. Abençoai-me, ó celestial cooperadora, e com vossa poderosa intercessão fortalecei-me em minha fraqueza, a fim de que, servindo-vos fielmente nesta vida, possa louvar-vos, amar-vos e dar-vos graças no céu por toda a eternidade. Assim seja. Acenando para Nossa Senhora.

0: proteção recorremos, Santa Mãe de Deus.
1: Para que
0: não desprezeis as nossas súplicas e nossas necessidades, mas livrai-nos sempre de todos os perigos. Ó Virgem gloriosa e bendita. Amém.
1: Amém.
0: Senhor esteja convosco.
1: Ele está no meio de nós.
0: Pela intercessão de Nossa Senhora da Conceição Aparecida, Mãe, Rainha e Padroeira do nosso querido Brasil, a Mãe do Belo Amor, a Senhora da Esperança, a Mãe do Bom Caminho, que desça sobre você, sobre a sua família, sobre a sua romaria, sobre você que está em casa, no trabalho, nos hospitais, rezando conosco através da Rádio Aparecida e Rede Aparecida de Rádio, desça e permaneça para sempre a bênção do Deus Todo-Poderoso. Pai e Filho e Espírito Santo.
1: Amém.
0: E com as nossas mãos lá no alto, vamos uni-las numa grande salva de palmas à padroeira do Brasil. Viva a Senhora Aparecida!
1: Viva!
0: Viva a Rainha e Padroeira do Brasil!
1: Viva!
0: Viva Cristo!
1: Viva!
0: Viva os romeiros e devotos de Nossa Senhora!
1: Viva!
0: Obrigado a você que rezou conosco aqui no santuário. Pode se aproximar aqui para a bênção dos objetos, a aspersão com água benta. E muito obrigado a você que rezou conosco através da Rádio Aparecida e Rede Aparecida de Rádio. Uma ótima tarde para você.

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7: Boa tarde, meu amigo, amiga ouvinte da Rádio Educadora. Que bom estarmos juntinhos mais uma tarde na história da nossa vida, podendo contar com essa companhia garantida da Rádio Educadora. Você está na companhia da Rede Educadora de Comunicação, conectando o Vale do Aço com o mundo. Coordenação artística, Matheus Cabral. Coordenação de jornalismo, Janaína Oliveira. Coordenação administrativa, Joana Avelina. Na técnica, o Ícaro e o Jorge. O Jorge operando agora nossos equipamentos e apresentação e direção, esse que vos fala, Padre José Wilker. Estamos começando o Clube dos Amigos, um momento de bênção no meio da sua tarde. Tá no meizinho da tarde, eu imagino, se for como eu, a hora que a gente tá pensando em tomar um cafezinho, dar aquela pausa no meio da tarde para continuar nossas atividades até o final do dia, a gente também aproveita, enquanto você toma esse café, para rezar um pouco, aprender um pouco sobre a fé e a estender essa experiência de Deus aqui através da Rádio Educadora. Olha, se você já olhou no calendário hoje, uma hora dessa, com certeza você já está inteirado de tudo que acontece à nossa volta, mas lembrando um pouquinho para você poder recordar, hoje é dia da imunização. Nós acabamos de acompanhar nos noticiários, né? A vacina aqui do Brasil com relação à dengue, que está sendo suspensa por um momento. Então, exige da gente não se omitir a receber as vacinas, mas temos que acompanhar o processo com bastante atenção. Dia do porteiro, você que está aí, na frente dos prédios, cuidando da segurança dos moradores, que Deus lhe conceda proteção constante. Ele permite exercer bem a sua função. Hoje também é dia do tenista. Tem muitos jogadores de beach tênis agora no Vale do Aço, né? Virou uma nova moda. E é bom que são modas saudáveis, porque são modas que nos inserem na dinâmica de praticar esporte. Esporte sempre faz bem, né? Pelo menos eu acho. Dia Nacional de Anchieta. Daqui a pouco nós vamos falar sobre isso. E Dia Internacional dos Arquivos. Você pensa o quê? Hoje, com essas leis de proteção de dados, com esse cuidado todo, com as informações que nós temos, a gente louva e bendiz a Deus pelos profissionais arquivistas. Nós que trabalhamos com instituições como a Fundação Santo Afonso, Rádio Educadora, nós temos que ter muito cuidado com os documentos de pagamento, com as prestações de conta que a gente faz para o governo e para a sociedade. Isso tudo fica guardado no nosso arquivo, e quem garante que os documentos não se percam ao longo do tempo são os arquivistas. Eles revisam os espaços onde a gente guarda as coisas, nos orientam e são profissionais muito necessitados no tempo de hoje. A gente vive um grande desafio, né? A gente pensa que talvez o computador possa ser um lugar seguro para armazenar nossas informações, mas parece que não é tão seguro como a gente gostaria que fosse. É um meio, mas não é o único, e talvez não seja o mais seguro, porque se acontece alguma coisa, a tecnologia às vezes nos deixa na mão. Como você já tinha escutado eu falando no início do nosso programa, hoje a igreja celebra São José de Anchieta. É um santo não de origem brasileira, mas que se tornou santo em terras brasileiras. Inclusive ganhou o apelido de profeta do Brasil. Quem foi Anchieta? Acho que eu vou chover no molhado, que todo mundo que está escutando o rádio aqui conhece Anchieta e sabe da história desse jesuíta que foi missionário em terras brasileiras. Mas para recordar, pelo menos, eu vou dividir com você a história do santo em poucas palavras. Nascido na ilha Canárias, lá na Espanha, José de Anchieta mudou-se ainda bem jovenzinho, com 14 anos, para Portugal, em prol dos estudos. Ingressou-se na Universidade de Coimbra para estudar letras e filosofia. Foi então em Portugal onde ele teve o primeiro contato com a Companhia de Jesus e com o testemunho de São Francisco Xavier. Aos 17 anos, diante de uma imagem de Nossa Senhora, ele fazia o seu compromisso de abandonar tudo e servir a Deus. Anchieta torna-se jesuíta em 1551, onde fez um noviciado exigente e, mesmo com a saúde frágil, fez os seus votos de castidade, pobreza e obediência ainda em 1553. Inspirado pelas cartas dos missionários jesuítas, neste mesmo ano, aos 19 anos de idade, José partiu para a terra de Santa Cruz, onde viveu um grande trabalho de evangelização, devotando-se totalmente ao serviço dos nativos, os brasileiros. O santo disseminou os preceitos cristãos utilizando particularidades locais, né? Foi enculturada a evangelização. Dedicou-se a aprender o idioma e, assim como os demais jesuítas, fez grandes oposições aos abusos cometidos pelos colonizadores portugueses. Em 1566, Anchieta foi ordenado sacerdote e em 1577 foi nomeado provincial da Companhia de Jesus no Brasil, fundação que exerceu até 1585. José de Anchieta, desde mais jovem, era um amante da arte, chamado pelos seus companheiros de Canarinho, devido ao gosto em declamar poesias. Escreveu diversos autos e poemas sobre a vida de Cristo. Em tempo de grande dificuldade em manter-se santo, após dar-se como refém a uma prisão em defesa da paz, fez uma promessa a Nossa Senhora e lhe escreveu o célebre Poema à Virgem. Muitos dos seus escritos são de grande relevância para toda a história do Brasil. Assim como o fundador da Companhia de Jesus, Santo Inácio de Loyola, José foi um peregrino nesta terra. Viajou por diversos lugares, nos quais fundou escolas e cidades, ensinou e aprendeu diversas faculdades com o povo nativo. Muitos são os milagres, as curas, os dons atribuídos a esse santo, que viveu sua missão em intensa oração e comunhão com o Espírito Santo e na companhia da Virgem Maria. Considerado apóstolo do Brasil, José de Anchieta foi beatificado em 22 de junho de 1980 pelo Papa João Paulo II e no dia 3 de abril de 2014 foi declarado santo por intermédio de um decreto assinado pelo Papa Francisco. São José de Anchieta, rogai por nós. Quem é da capital lá do estado de São Paulo conhece bem Anchieta, porque tem o pátio, o colégio de Anchieta lá no centro de São Paulo. Quem é do Espírito Santo também conhece a cidade de Anchieta. Muitos fazem peregrinação pelo litoral capixaba até a cidade de Anchieta. Com certeza hoje os jesuítas estão em festa lá em São Paulo e também no Espírito Santo, são lugares onde Anchieta andou, ele andou muito, como eu falei, ele cruzou esse Brasil com muita generosidade, levando a palavra de Deus. Que a gente também possa contar com a intercessão de São José de Anchieta e sigamos como ele o fez, pregando o evangelho por onde a gente passar. Vamos ouvir a Adriana Lopes? Ela vai cantar para nós Eu Te Louvo.

0: você pode garantir o seu louvor, a sua alegria, a sua certeza do cuidado de Deus e pode também partilhar conosco a sua alegria nessa tarde de terça-feira. Daqui a pouquinho nós vamos estar fazendo a nossa catequese. Estamos conversando um pouquinho sobre o sacramento da Eucaristia. Espero que você possa aproveitar esse encontro. Vou fazer um pequeno intervalo. Na volta a gente faz a nossa catequese de todos os dias, falando sobre o sacramento da Eucaristia. É rápido.
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0: Muito bem, estamos aqui no Clube dos Amigos, um momento de bênção no meio da nossa tarde. Que bom contar com a sua audiência, que bom a gente estar juntinhos aqui, sintonizados, nessa amiga de todas as horas, a nossa querida Rádio Educadora. 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Olha, eu quero cumprimentar já o Pedro, que está participando conosco aqui. Boa tarde, Pedro, bem-vindo. Que alegria tê-lo conosco. A Gilma também, que bom, Gilma. Ô, Gilma, você ainda tá com o pai? Tá aí no interior, curtindo o friozinho. Maria Leão, boa tarde. Valtarez, boa tarde. Que bênção tê-los conosco. 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Mas enquanto você pensa aí nesse tercinho e amadurece essa ideia, eu vou me juntar aqui a Edna. Ô Edna, quanto tempo nós não nos encontramos, né? Ah, tá sem som. Deixa eu ver aqui. Agora deve ter dado certo. Tá sem som no WhatsApp. Ah, beleza. Muito bem, então nós estamos na nossa experiência aqui do nosso encontro de catequese que a gente faz todos os dias, né, na nossa Rádio Educadora, esse encontro de bênção na nossa vida, de amor, de fé, de esperança. E eu vou pedir então a você, sim, que a gente junto então compartilhe essa experiência da nossa catequese diária. Procure convidar mais pessoas para junto participarmos dessa experiência de fé. E Deus abençoe e guarde. Muito bem. Aqui, ó, falando então da catequese, eu queria convidar a gente hoje, eu tô me enrolando aqui que eu tô preocupado com o som do celular, aí eu me distraí com isso. A primeira coisa que eu queria partilhar conosco hoje com relação à catequese sobre a Eucaristia são os parágrafos de 1328 a 1332. Faça sobre a Eucaristia. O que que é a Eucaristia? Então vamos começar aprendendo assim. Se a gente for lá no Concílio de Trento, vamos voltar bem na história para ajudar a gente a aprender com fé. A presença eucarística de Cristo começa no momento da consagração e dura também enquanto subsiste as espécies eucarísticas. Cristo está presente inteiro em cada uma das espécies e inteiro em cada uma das partes delas, de maneira que a fração do pão não divide o Cristo. Então, lá no Concílio de Trento, uma das verdades que eu sei que você já conhece, mas que é bom a gente recordar sobre o sacramento da Eucaristia, que a partir do momento que o pão se torna o corpo de Cristo, que o vinho se torna o sangue de Cristo, eles permanecem ali e nunca deixam de sê-lo. Não há como deixar de ser Jesus a Eucaristia. A baratinha passou ali e já não é Jesus. Continua sendo Jesus. nesse mistério da transubstanciação. Ou seja, a matéria é pão, mas a substância, a essência é Jesus. E não importa o tamanho do Jesus que esteja ali. Pode ser um farelinho de Jesus, pode ser uma hostia muito grande, uma hostia pequena. O Cristo é único. Não importa o tamanho e quantas frações. A gente pode pensar assim, nossa, Padre, Jesus fica todo pigatinho. Quem fica com o dedinho de Jesus? Quem fica com o cabelinho de Jesus? Porque o padre vai picando a partícula lá, a hóstia, e vai dividindo para todo mundo um pedacinho para cada um, uma partícula para cada um, não. Jesus está inteirinho. Você recebe Jesus todo no pedacinho da hóstia que você comunga. Não há Jesus picado, não. Jesus é único e ao mesmo tempo ele se multiplica na fração do pão. E ele está ali sempre, ele não deixa de estar. O sacramento eucarístico é oferecido também pelos fiéis defuntos que estão no purgatório. Você já ouviu falar de missa de sétimo dia? Você já ouviu falar de missa de um ano de falecido? Você já rezou missa pelos seus familiares e conhecidos defuntos? A missa, ela tem o poder de tirar as pessoas do purgatório, que a gente não recebe, a gente não celebra missa para quem está no inferno, isso não existe. A missa que a gente celebra é para aqueles que estão no purgatório. E aqui vale uma catequese que eu acho que nós já rompemos com isso. Quando eu era padre mais novo, as pessoas tinham o costume de pedir missa na intenção das 13 almas benditas e aflitas. Quando a gente reza uma missa pelos defuntos, pelos falecidos, a não ser que você coloque a intenção da pessoa pela qual você quer rezar, mas a igreja não reza para 13 almas. Que 13 almas é essa? A gente reza para todas as almas que estão no purgatório. Não há distinção de outras pessoas. A gente tem que saber discernir entre as verdades da fé. Então, as missas que a gente reza pelos nossos irmãos falecidos, ela tem valor e nos resgatam. Então, a gente não pode ficar com essa história, não. Outra coisa que eu queria partilhar com vocês era, sobretudo, o dia que nós devemos participar da Santa Missa. Lá no Direito Canônico, que é o documento das leis da Igreja, nos orienta, sustentado, é claro, pela vontade de Deus, porque não é inventada pelos homens, pede que nós participemos da missa nos domingos. Por que que domingo é o dia de celebrar a missa? Porque domingo é o dia da nova criação. Jesus Cristo ressuscitou do quê? Num domingo. E quando é que Jesus convidou os discípulos a celebrar essa vida nova? Foi no domingo. Ele apareceu ressuscitado aos discípulos de Emaús e eles o reconheceram de quando? Quando ele partiu o pão. Ou seja, a gente entende que aquilo ali está uma imagem que ele poderia simbolicamente falar assim, ele celebrou a missa no domingo da ressurreição, ele multiplicou os pães, ele partiu o pão com os apóstolos, ele tomou Pedro que estava lá pescando, pegou um peixe e deu para o Pedro. Então, ou seja, a Santa Missa é todo o domingo por excelência, mas nós podemos participar da missa todo dia. Mas o primeiro dia da semana, domingo, dia do Senhor, é o dia da gente ir na missa. Ou em casos especiais, depois das 18 horas, também nós podemos ir à missa aos sábados. E quem é que instituiu o sacramento da Eucaristia? Nós falamos isso ontem, né? Nós falamos que todos os sacramentos celebram a presença de Jesus. Eles nos levam a Jesus. O único sacramento que é o próprio Jesus que se dá a nós é a Eucaristia. Ali é o próprio Jesus se dando a nós. E a gente lembra então das palavras que Jesus falou na última ceia e que estão registradas, por exemplo, nos Atos dos Apóstolos, lá no Evangelista São Lucas. E tomou o pão, deu graças, partiu e o distribuiu a eles, dizendo: isto é o meu corpo que é dado por vós, fazei isto em minha memória. E depois de comer, fez o mesmo com o cálice, dizendo: este cálice é a nova aliança em meu sangue, que é derramado em favor de vós. É bom a gente lembrar, quando a gente fala aqui de memória, como está escrito aqui, memória não é para recordar um fato do passado, não. Memória quer dizer aqui presença real. Nós já aprendemos ontem que Deus não tem esse tempo cronológico de relógio que nós temos. Então Deus é atemporal. Então para Deus toda a missa é a última ceia. Toda a missa nos renova o encontro com Jesus no Santíssimo Sacramento do altar, naquela instituição da Eucaristia. É o Cristo que se dá na Eucaristia. Por isso o padre, enquanto pessoa de Cristo, deve então estar atento. Uma coisa que a gente tem que observar, e aí serve de puxão de orelha até para mim, Quem é que deve distribuir a comunhão? Por excelência, é o padre. Os ministros são extraordinários, ou seja, estão ali para auxiliar o padre. Então, quem deve dar a comunhão é o padre. Os ministros ajudam o padre porque tem muita gente para comungar e o padre não dá conta da comunhão para todo mundo, senão a missa fica muito extensa, fica cansativa. Então, a igreja libera para nós autorizar os ministros também a distribuir comunhão. Mas quem deve distribuir comunhão é o padre, por excelência. Outra realidade que nós temos que colocar é sobre essa questão da presença real de Jesus no Santíssimo Sacramento do altar. Né? Nós temos que aprender isso. Sobre a distribuição da comunhão, a Constituição determina que a Eucaristia seja dada sobre as duas espécies, pão e vinho, em casos especiais determinados pela Santa Sé e a critério do bispo local. O documento também estimula a participação mais ativa dos fiéis. Uma coisa que a gente tem que entender, que a igreja orienta, que nós não somos obrigados a comungar de joelho, nem na mão, nem na boca. Nós podemos escolher livremente o que que a gente quer fazer. Se a gente quer receber Jesus na mão, se a gente quer receber Jesus de outra forma, se a gente quer receber Jesus na Eucaristia através de joelho, de pano, de véu da cabeça, seja como for, nós temos a liberdade de escolher como nós vamos fazer a nossa experiência com Jesus no Santíssimo Sacramento do altar. E aqui a gente entra num tema bem especial, que é sobre a presença real de Jesus no Santíssimo Sacramento, ou seja, é a transubstanciação. Você já ouviu falar dessa palavra? É para poder explicar para a gente um pouquinho como é que acontece que Jesus se faz presente no pão eucarístico. E ali a gente vai entender assim, ó. O Catecismo da Igreja Católica, no número 1335, ensina que o milagre da multiplicação dos pães, quando o Senhor proferiu a bênção, partiu e distribuiu o pão a seus discípulos para alimentar a multidão, prefigura a superabundância desta união de Cristo na Eucaristia. Ou seja, presença integral. A gente tem que aprender que Jesus, ele não está escondido no pão eucarístico. Jesus não se divide. O seu corpo, sangue, alma e divindade estão presentes por inteiro, em cada hóstia, até no menor fragmento. Então é preciso a gente aprender essa verdade. Jesus está na presença. Eu vou deixar para falar então da questão da transubstanciação amanhã, para a gente poder não correr muito com a nossa participação, porque o tempo está curto e eu preciso fazer o intervalo. Então, espero que a gente possa fazer essa experiência de amanhã, continuar falando. Eu queria que a gente partilhasse então amanhã sobre a transubstanciação. Como é que acontece que o pão e o vinho se tornam corpo e sangue de nosso Senhor Jesus Cristo? Eu vou explicar isso amanhã. Nós vamos fazer um pequeno intervalo. Na volta, eu quero te convidar para a gente rezar o primeiro dia do nosso tríduo em preparação para a festa do Sagrado Coração de Jesus. Você está preparando para essa festa? É sexta-feira agora. Então, eu te convido. Na volta, vamos fazer o primeiro dia do tríduo em preparação para a festa do Sagrado Coração de Jesus. É rapidinho e nós já voltamos.
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Muito bem, estamos de volta aqui na nossa querida Rádio Educadora 91.7, nessa tarde de terça-feira, falando um pouquinho sobre catequese, tentando aqui conectar as câmeras do estúdio junto com a operação do microfone e da mesa. Tem hora que o padre não sabe se liga pro celular, se liga pra mesa, mas Deus proverá, a gente tá novo ainda, não fez nem 100 anos, né? Aos poucos a gente vai aprendendo. Olha, como eu tava falando, nós estamos aqui com a lojinha de artigos religiosos na Rádio Educadora, né? A gente não é loja, mas a gente adquiriu alguns tercinhos, alguns chaveiros, algumas pecinhas para poder presentear. Então, você que quer dar de presente, né, um tercinho, você que quer para criança, menina, tem azul para menino, então você pode passar aqui na Rádio Educadora e adquirir um tercinho desse infantil, incentivar as crianças à devoção. Às vezes você tem uma criança pequena que vai no terço dos homens ou que acompanha as mulheres no terço, você pode dar o tercinho, ela vai brincando, vai distraindo e vai aprendendo a ter gosto pela vida de oração e pela fé. Olha, eu quero acolher aqui com carinho as participações que estão interagindo conosco através do nosso WhatsApp. Quero cumprimentar aqui, ó, participo do Viva Idade, do bairro Santa Terezinha, após o Hospital Metropolitano está funcionando, para saber quando será a inauguração. Ah, tá, aí essas questões eu tenho que passar pro pessoal do jornalismo da rádio. Boa tarde, Valtarez! Quero cumprimentar o Valtarez, agradecer pelas intenções, pela Terezinha Dedeca, Naná do Pula Pula e pelas famílias do mundo inteiro. A Terezinha Vitalina participando conosco. Olá, aniversário de hoje, meu neto Leandro Alves Dutra. Parabéns, Leandro. Parabéns, Rosinha, que tá fazendo aniversário hoje também. Efigênia Quintão tá lá fazendo o pão de Cristo e trazendo as suas intenções de oração. Nós rezamos junto. Ô, Dilma, tudo bom, Dilma? Geralda, lá do bairro Nossa Senhora do Carmo, participando conosco. Boa tarde. Obrigado pela audiência. Que Deus abençoe e guarde. O Petro tem que olhar lá na recepção da rádio qual o valor que eles colocaram no tercinho. Depois, amanhã eu falo o valor do tercinho, pra ficar tranquilo. Agora vamos, senão o meu tempo acaba. Vamos então, que eu acho muito importante a gente aproveitar o microfone da Rádio Educadora para agora fazer a nossa oração, preparando-nos nesse primeiro dia do Tríduo do Sagrado Coração de Jesus com a nossa oração ao Sagrado Coração de Jesus.

do aconchego desse coração. Eu te convido então nesse primeiro dia da novena a nos colocarmos dentro do Sagrado Coração de Jesus. Oração inicial para esse dia do Tríduo. Sagrado Coração de Jesus, fonte do amor verdadeiro, sinal vivo da ternura de Deus que se fez carne, que se aproxima e que se dá sem reserva. Em ti descobrimos a verdade mais profunda de nossa existência, que fomos criados por amor, para o amor, e que a nossa vida é um chamado constante a acolher esse amor e entregar-nos aos demais. O Sagrado Coração ajuda-nos a permanecer em ti, que ao escutar teu pulsar possamos experimentar a doçura do teu amor, que o teu fogo nos transforme e nos envie, que o sangue e a água que brotam do teu lado aberto sejam fontes de vida e alimento para a nossa alma. Amém. Do Evangelho de São Lucas. E diziam um para o outro: não estava ardendo nosso coração quando ele nos falava pelo caminho e nos abria as escrituras? Cristo mostra que Deus é proximidade, compaixão e ternura. Se curva, alguém prefere aproximar-se? Jesus estende a mão e o toca. Tocou-lhe a mão, tocou-lhe os olhos, e como faz uma mãe, curou os doentes até com a própria saliva, para que não o sentissem alheio às suas vidas. Porque o Senhor conhece a bela ciência das carícias. A ternura de Deus não nos ama com palavras. Aproxima-se de nós e, estando perto, dá-nos o seu amor com toda a ternura possível. Oremos. Senhor Jesus, abri nossos olhos para que saibamos te descobrir ao nosso lado, renovada em cada momento o mais essencial dos chamados, que é a santidade, para viver uma vida de comunhão contigo no amor. Sagrado Coração de Jesus, fazei o nosso coração semelhante ao vosso.

Amém. Que a gente possa então construir esses três próximos dias como uma preparação para a festa do Sagrado Coração de Jesus e que a gente possa viver essa experiência como um tempo da graça de Deus na nossa vida. Deixar aquecer essa certeza de que Deus cuida e ama cada um de nós. Se você quer participar desse tríduo também com a Santa Missa, hoje às 19 horas, junto com o Apostolado da Oração, você é convidado a estar na Matriz de São Sebastião, no centro de Coronel Fabriciano, onde vai estar acontecendo a missa desse primeiro dia em preparação para a festa do Sagrado Coração. 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Olha, Janice está entrando aqui na nossa live agora. Ô Janice, seja bem-vinda. Que o coração de Jesus te aconchegue no seu amor. A Petro tá rindo aqui porque a Petro canta, viu? A Petro canta. Eu lembro, tá? Do Pedro, criança ainda, coroando o coração de Jesus, fazendo o devocional dele, o Desagrava o Coração de Jesus. A Petronília cantando. A Glória lá batendo o sininho, gritando viva ao Sagrado Coração de Jesus. E a Jovelina também lá, ó, jogando flores ao Sagrado Coração de Jesus. E assim a gente fazendo a nossa experiência de fé, de amor e de fraternidade. Bem, a gente vai ficando contente com a sua participação aqui através das ondas da Rádio Educadora. Espero que amanhã a gente possa estar juntinho aqui para poder continuar essa experiência de fé. Eu vou me despedindo de vocês na esperança de nos encontrarmos amanhã para poder continuar nossa catequese sobre o sacramento da Eucaristia. Ficou prometido, então não consegui hoje. Eu me distraí um pouco e me perdi nos tópicos que eu tinha preparado. Amanhã eu vou me organizar melhor e vou conversar sobre esse tema, que também é um pouquinho difícil. Fiquei com medo de eu me perder para explicar aqui o que é a transubstanciação, quando o corpo e o sangue de Cristo se manifestam nas espécies do pão e do vinho, se transforma. Como é que acontece? Será que Jesus fica escondido dentro da hóstia? Fica lá dentro do miolinho da hóstia? Porque continua pão, não continua? Não dá para ver Jesus com os olhos ali. Será que Jesus fica escondido dentro da hóstia, lá no segredo da hóstia? Amanhã a gente vai responder essa dúvida, se é que alguém tem esse tipo de dúvida, né? Deixa um abraço carinhoso para todos. Obrigado pela sua participação. Não desliga o rádio, fica tranquilo. Vem aí Educadora Toca com Marcos Pereira. Abração, fiquem com Deus e até amanhã, se Deus quiser. Fui, tchau, tchau.

0: Clínica e a hora certa. 4 em ponto.
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0: Na primeira do Vale, 4:03. Confira aí, 4:03. Boa tarde com alegria. Marcos Pereira te fazendo companhia. Boa tarde, meu amigo. Boa tarde, minha amiga. Boa tarde, senhora. Boa tarde, senhor. Boa tarde, meninos e meninas. Boa tarde.
7: Boa tarde.
0: Tudo bem? Como é que você tá? Tudo tranquilo? Tudo certinho por aí? Eu estou maravilhosamente bem. E eu estou amando esse tempo, esse tempinho frio. Tá me deixando feliz da vida, porque no calor eu sofro muito. Eu fico suando, fico com a pele pegajosa, me escondendo muito do sol, a todo instante procurando a sombra, ligando o ventilador, bebendo rios de água gelada. E agora no friozinho não, tô tranquilo, tô caminhando por aí, vestindo o meu casaco, usando a minha toquinha, tomando caldinho, chocolate quente. Ah, é maravilhoso.

E você tá gostando também desse tempo frio? Participe comigo a partir de agora, estou liberando os nossos canais de interação, fixo 38410730, zap zap 99771-4902, é hora de mandar beijinhos na bochecha de quem você gosta. Hoje é terça-feira, terça, dia 9 de junho de 2026. A segunda foi embora, a semana começa a andar a partir de hoje. Vamos com fé. Começando o programa com Ana Laura Lopes.

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0: 4:11, confira aí, 4:11, programa só tá começando. Eu já vou mandar abraços e agradecer os nossos ouvintes especiais que estão curtindo o nosso programa. Vamos que vamos! Quero agradecer a audiência da minha amiguinha Sandra Iara, do bairro Alvorada, em Timóteo, curtindo o programa. Um abraço para Divina Garcia, do Iguaçu, em Ipatinga. E um alô muito carinhoso para Elci das Graças, do Melo Viana, em Fabriciano. Tá na hora de voltar no tempo, mais precisamente no ano de 1982. Tropicana, popularmente conhecida como Morena Tropicana, um dos maiores clássicos da música popular brasileira, lançada pelo cantor e compositor pernambucano Alceu Valença em seu icônico álbum Cavalo de Pau. Composta em parceria com Vicente Barreto, a canção mistura ritmos nordestinos com uma rica poesia que exalta a sensualidade tropical e a beleza da mulher brasileira por meio de metáforas com frutas nativas. Vamos curtir!

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3: 4:20, confira aí, 4:20. Alô, você que tá trabalhando, ouvindo o programa, a galera das lojas, do comércio em geral, obrigado pelo carinho, viu? São muitos segmentos, né? Tem loja de todo tipo, onde o radinho fica sintonizado, curtindo o som poderoso da Educadora. Um abraço para vocês aí. Mensagem que chegou no zap, sócio do Clube dos Amigos Valtarez Alves do Centro de Fabriciano. Boa tarde, meu amigo Marcos Pereira. Estou ligadinho no seu ótimo programa. Quero parabenizar você e toda a maravilhosa equipe da nossa querida Educadora. Mando um abraço com muito carinho para minha esposa, Terezinha Dedeca. Valeu, Valtarez. Não tem um dia da semana que o Valtarez passa batido sem mandar mensagem. Eita, meu Deus do céu. Esse ama de paixão a Educadora. 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

0: Rodízio do Acordeon, aceita que me ama. 4:26, confira aí, 4:26. Chegou um recadinho no zap zap aqui da minha amiguinha Eva Mendes, do bairro Nossa Senhora da Penha, em Fabriciano. Ela escreveu: boa tarde, Marcos, que Deus abençoe sempre toda a equipe da rádio. Eu quero ouvir uma música bem bonita aí. Separa uma canção pra me emocionar. Pode ser essa aqui, ó.
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0: Paula Fernandes.

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7: 4:34, confira aí, 4:34, a jornalista Mônica Soares está no estúdio e ela deixa você muito bem informado. É com você, Mônica Soares. Boa tarde.
8: Boa tarde, Marcos Pereira, e a você, ouvinte da Rede Educadora de Comunicação. Uma caminhada de conscientização contra o trabalho infantil será realizada nesta sexta-feira em Ipatinga. A mobilização faz parte das ações do Dia Mundial e Nacional de Combate ao Trabalho Infantil e tem como objetivo alertar a população sobre os impactos do trabalho precoce na vida de crianças e adolescentes. A concentração está marcada para as 8 horas da manhã em frente ao posto GT, na Avenida Minas Gerais, no bairro Canaã. De lá, os participantes seguirão até a Escola Estadual Nassif Selim Salles, onde serão desenvolvidas atividades educativas sobre o tema. A iniciativa busca chamar a atenção para uma prática que ainda afeta milhares de crianças no país. Especialistas alertam que o trabalho infantil pode comprometer o desenvolvimento físico, emocional, social e educacional, além de violar direitos garantidos por lei. A campanha também reforça a importância da participação da sociedade na identificação e no enfrentamento de situações de exploração infantil. A orientação é que crianças e adolescentes tenham assegurados direitos fundamentais, como estudar, brincar, conviver com a família e se desenvolver de forma saudável. E moradores do Vale do Aço terão a oportunidade de participar neste mês de cursos gratuitos voltados à gestão pública, planejamento estratégico e práticas de sustentabilidade. As capacitações serão realizadas em Coronel Fabriciano por meio de uma parceria com o programa Interleges, iniciativa ligada ao Senado Federal que atua na qualificação de servidores e no fortalecimento das atividades legislativas em todo o país. Entre os temas abordados estão planejamento estratégico no poder legislativo e responsabilidade social, ambiental e governança, conceito conhecido pela sigla ESG. Os cursos também vão discutir sustentabilidade, gestão de resultados e ações alinhadas aos objetivos de desenvolvimento sustentável. As atividades são abertas a servidores públicos, estudantes, profissionais da iniciativa privada, lideranças comunitárias e demais interessados. Os participantes poderão escolher uma das capacitações ou participar das duas. As inscrições são gratuitas e as vagas são limitadas. Os cursos são realizados entre os dias 22 e 26 de junho em Coronel Fabriciano. A expectativa é ampliar o acesso à qualificação profissional e oferecer conteúdos que possam ser aplicados tanto no setor público quanto em outras áreas de atuação. Para a Rede Educadora de Comunicação, repórter Mônica Soares.
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7: 4:38, confira aí, 4:38. Mandando alô e agradecendo o carinho, a audiência da minha amiguinha Maria Venância, do bairro Santa Cruz, em Fabriciano. Muito obrigado pela audiência. 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Vamos agora ouvir um maravilhoso artista que infelizmente não está mais entre nós, mas ele deixou aí um grande legado de toda a sua obra musical. Estou falando de Marvin Gaye.

0: Felipe, se você deixar. 4:46, confira aí, 4:46.
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0: 4:48, confira aí, 4:48. Vai aquele alô muito especial pra minha amigucha, Ketren Simone, do bairro Santa Maria, em Timóteo. E o José Maria, do Canaã, em Ipatinga, curtindo o programa também. Obrigado a vocês pela companhia. Uma abençoada tarde de terça-feira pra essa galerinha aí. O eterno contrabaixista da banda Barão Vermelho, Rodrigo Santos.

0: viola bate na madeira. 4:57. Confira aí, 4:57. Galera, é o seguinte: vem aí a hora do Rush com o Felipe Machado. Eu vou voltar depois. A hora do Rush com o Felipe Machado é um programa especial que traz informações de tudo que está acontecendo no Vale do Aço, em Minas, no Brasil e no mundo inteiro. Eu vou voltar depois da hora do Ângelus com o padre José Wilker. Eu acredito que lá para 6:02, 6:03, 6:04, por aí, esteja de volta na programação da Educadora. Fica ligadinho aí!
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Cheguei, cheguei. Boa tarde, minha Fabriciano. Boa tarde, Vale do Aço. Eu sou Felipe Machado e está começando mais uma edição da sua revista eletrônica do fim de tarde, a hora do rush. Tô chegando agora de uma entrevista exclusiva que eu fiz com o prefeito de Coronel Fabriciano Sá de Luca para falar da greve. A gente vai exibir essa entrevista daqui a pouquinho. Deixa eu só organizar a casa aqui, que eu cheguei literalmente agora, vim correndo da prefeitura para cá. 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Até às 6 horas, você confere tudo o que acontece no trânsito aqui na região metropolitana do Vale do Aço, com informações em tempo real para facilitar a sua volta para casa. E não para por aí, tem também reportagens, destaques e os fatos que marcaram o dia em Minas, no Brasil e no mundo. Hoje é terça-feira, 9 de junho de 2026, e essa é a sua rede educadora de comunicação, conectando o Vale do Aço com o mundo. Coordenação artística de Matheus Cabral, coordenação de jornalismo de Janaína Oliveira, coordenação administrativa de Joana Avelino e direção de Padre José Wilker.

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Nos destaques do dia, nós vamos falar do trânsito nesse momento aqui na região metropolitana do Vale do Aço e também chamar o nosso departamento de jornalismo da Rádio Educadora com as notícias do dia. Exclusivo, o prefeito de Fabriciano fala sobre greve no município. Eu literalmente acabei de chegar do gabinete do prefeito de Coronel Fabriciano.

0: Sadi Luca. Perguntei pra ele, né, essa questão aí que o sindicato tá reclamando de falta de diálogo, que não teve uma reunião ainda, o prefeito bateu o pé sobre aquela questão da proposta, que não pode aumentar a proposta, argumentou sobre falta de, sobre queda de arrecadação no município. Você vai ouvir a entrevista completinha dele daqui a pouquinho no nosso programa. Atravessando a ponte, em Timóteo, Douglas Wilkes denuncia ameaças do executivo a vereadores, pressão pela reprovação das contas do ex-prefeito. Janaína Oliveira bateu um papo exclusivo com o ex-prefeito Douglas Wilkes. A gente vai exibir aqui daqui a pouquinho na nossa Hora do Rush. Também tem Matheus Cabral com o noticiário esportivo. Faltam 2 dias para a abertura oficial da Copa do Mundo lá nos Estados Unidos, México e Canadá. E você vai conferir com o Matheus Cabral tudo isso aqui na Hora do Rush hoje, que está frenética como sempre. Programa como sempre está imperdível. Siga comigo até às 6 da tarde aqui na Hora do Rush.
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5:06, como sempre a gente começa aqui pelo trânsito na área central de Coronel Fabriciano. A gente destaca aqui, como sempre, como todo fim de tarde de dia, de segunda a sexta, aqui Maria Matos com o trânsito carregadíssimo nesse horário, né? Subida da José Cornélio ali também, para quem vai sair aqui da área central de Fabriciano pela Maria Matos, com destino ali a Magalhães Pinto, trânsito carregado nesse momento. E destacar também para quem vai acessar o centro ali pela Argemiro José Ribeiro, para quem tá saindo ali da São Sebastião, vindo em direção a Maria Matos, também com um pontinho aqui de trânsito carregado. No trevo de Fabriciano, destaque para a alça que liga Magalhães Pinto a Tancredo Neves, sentido Ipatinga. Eu recebi um vídeo aqui, eu não consegui apurar, porque eu confesso que eu tava a caminho, eu tava na prefeitura, na verdade, tava lá no gabinete, de um acidente envolvendo uma moto e um carro próximo ali à Câmara de Coronel Fabriciano, mais ou menos ali em frente, no sentido, provavelmente, pelo que eu entendi, os dois estavam na Rubens Siqueira Maia e ia acessar ali a rua Piracicaba. É um carro prata e uma moto. A moto estava na frente da roda direita, do lado do passageiro, né? Desse carro. O pessoal estava mexendo, tirando os pedaços da moto. Se alguém tiver informação, mande pra gente, 31997714902. Não tem a notificação, deixa eu ver no Moscon W aqui, se tem a notificação do acidente. Porque nesse momento aqui, pelo meu mapinha, tem aquele trânsito intenso, né, da Rubens Siqueira Maia, tem também aquele trânsito intenso ali da Doutor Querubino, mas não tem a notificação do acidente. Deixa eu ver se aqui no outro aqui tem. Não tem. A notificação do acidente parece que já tiraram o pessoal de lá, mas teve um acidente mais cedo, por volta das 3:30, 4 horas da tarde, ali próximo à Câmara de Coronel Fabriciano. Mas nesse momento a gente tá sem notificação de acidente na nossa querida terra-mãe do Vale do Aço.

5:08, vamos falar de previsão do tempo. A gente falou aqui, a gente fez uma reportagem especial lá no nosso portal Educadora, falando que essa semana ia ser uma semana gelada, né? Uma semana de manhãs e madrugadas geladas aqui no Vale do Aço. É que não errei até agora não, tá? Porque o que tá fazendo de frio de manhã, eu cheguei hoje, né? Você sabe, meu horário aqui é só à tarde, mas eu cheguei hoje aqui, minha blusinha de frio de idoso, quem acompanhou o programa ontem viu minha blusinha de idoso, ela tá dentro da minha mochila, porque eu tenho uns rolês pra fazer hoje. Não, menina, é mesmo? Tem uns rolês pra fazer hoje. Deixa eu te dar um recado, enquanto eu falo, antes da previsão do tempo. 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Mas falando de previsão do tempo, mínima de amanhã 14 graus, céu limpo nesse momento. E a previsão é essa, né? Pra noite dessa terça-feira, céu limpo e sem previsão de chuva no Vale do Aço.

0: 5:11, recebendo aqui nos estúdios hoje Mônica Soares. Mônica Soares trabalhando. Você trabalhou igual gente grande hoje, hein? Dá boa tarde pro povo aí, Mônica. Boa tarde, povo.
1: Boa tarde, ouvintes da Rede Educadora de Comunicação. A você que está ouvindo a Hora do Rush. Realmente, Felipe, hoje a gente trabalhou.
0: Hoje a gente trabalhou igual gente grande. Mônica estava lá no gabinete do prefeito comigo. Mônica foi minha cinegrafista profissional. Mônica não é cinegrafista amadora, é cinegrafista profissional. E ela estava aqui editando agora esse material que você vai a gente vai ouvir aqui daqui a pouco, a entrevista com o prefeito. Exclusiva, né?
1: Sim, é exclusiva.
0: Exclusiva.
1: Somente aqui na Rede Educadora de Comunicação.
0: Exatamente.
1: Hein?
0: E vocês acreditam que a gente ganhou? A gente ainda ganhou um negócio lá de presente, né? Foi um presente. Eu não sei se eu posso falar isso, mas é, uma grande empresa aqui da região do Vale do Aço, que atende o Vale do Aço, trocou de diretor. O diretor foi mandado embora, foi elevado, né? Tá chefiando agora lá em Belo Horizonte, e a atual gestão, vamos dizer assim, foi apresentada lá na prefeitura de Coronel Fabriciano, e estávamos Mônica e eu. Gente, ser repórter, deixa eu contar uma história pra vocês, é estar no lugar certo na hora certa.
1: Exatamente.
0: E nós estávamos, né, Mônica?
1: Estávamos.
0: Aí eu a cara de pau em pessoa, vocês me conhecem aí do outro lado, eu apresentei: oi, fulano, tudo bem? Você é o novo fulano? Novo diretor? Aí a pessoa: sim, sou eu. Eu falei: parabéns. Aí eu cumprimentei, falei quem eu era e tal, falei sobre algumas questões que estão acontecendo aqui na região. Ainda brinquei com ele: você tá atrasando minha entrevista com o prefeito. Aí a pessoa foi embora. Aí uma pessoa que também estava na reunião virou e falou assim: o telefone dele é esse aqui. Então eu tô com o telefone do cara na mão, gente. Foi muito legal, não foi?
1: Sim, foi muito legal.
0: Para ser um bom repórter, esteja no lugar certo.
1: Na hora certa.
0: E a Mônica tá acompanhando a greve aqui, né, Mônica? Você esteve ontem lá na manifestação, teve hoje também, né? A gente passou lá na área que os servidores estão em frente aqui à Câmara de Fabriciano, né? Em frente à prefeitura, perdão.
1: Sim. E é um movimento, né, que a população fica atenta mesmo às manifestações, à resposta, né, da prefeitura para os servidores. Então, daqui a pouco, na entrevista exclusiva, a gente vai ter uma resposta aí da prefeitura, né, do prefeito Sadi Luca, em relação a essa greve.
0: A gente sabe que greve, gente, nesse caso é de servidores, é um cabo de força, né?
1: Sim.
0: A prefeitura puxa de um lado, o sindicato puxa do outro, tá tendo, né? Já teve reflexos aí, a gente falou sobre isso aqui na Rede Educadora, falou também na Rádio Educadora, falou também lá no nosso portal, e a gente tá movimentando aí pra fazer a melhor cobertura possível e trazendo informações dos dois lados, né?
1: Porque exatamente.
0: Você já aprendeu essa, né? Você tem que ouvir os dois lados.
1: Sempre ouvir os dois lados da história.
0: Jornalismo básico. Mônica tá aprendendo muito, Mônica tá destaque aqui. Tem reportagem. Sua reportagem de hoje é sobre?
1: É sobre o movimento geral, né? Que teve outras greves aí em outros municípios, como Ipatinga, Timóteo. E a gente conversou também com o presidente da CUT.
0: Sim.
1: Aqui é o Kleber William. E ele trouxe aí esse aparar dessas greves, e principalmente a daqui de Coronel Fabriciano, que está aí, né, movimentando esses dias.
0: É, estamos no segundo dia de greve, tá? E a movimentação dos servidores. Mônica, muito obrigado pela sua participação.
1: Obrigado a você, Felipe.
0: Daqui a pouco a gente escuta a reportagem da Mônica e também a entrevista com o prefeito Sadi Luca. 5:14, mais 53 segundos. Deixa eu fazer o seguinte, deixa eu ir pro intervalo de uma vez, na volta a gente exibe a entrevista completa aqui com o prefeito, completa e exclusiva com o prefeito de Coronel Fabriciano Sadi Luca, falando sobre o movimento da greve. Eu vou ali, volto já, e você não saia daí.

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0: 5:17, 5:17 aqui na sua rádio educadora. Essa é a sua hora do Rush, monitorando o trânsito louco e caótico do Vale do Aço neste fim de tarde de terça-feira. E eu preciso falar o seguinte: a gente vai direto agora para a Avenida Pedro Linhares Gomes, perímetro urbano da BR-381, aqui no Vale do Aço, para falar o seguinte: aqueles pontos de retenção que você já conhece. Pouquinho para frente ali do centro comercial do Horto até o shopping Vale do Aço, tá aquele trânsito lento. Das concessionárias até a estação ferroviária, aí é que o trânsito fica lento mesmo. Aí aquele negócio de trânsito parado, de não movimentar nem para um lado e nem para o outro. Mas você, motorista, que tá nesse trecho aí, já conhece. Outro, no sentido, isso é o sentido centro. No sentido Horto, dois pontos. Um ali na altura do semáforo, próximo à estação ferroviária, sentido Horto, e também atrás ali do Shopping Vale do Aço. Seguindo pela Pedro Linhares Gomes, trânsito tranquilo na saída para Governador Valadares. Agora, um ponto que está me chamando a atenção desde ontem é o tráfego intenso lá na 458, na chegada a Ipatinga, para quem está vindo do aeroporto, vindo de Governador Valadares. Ontem a gente teve esse movimento intenso também, não tinha notificação de acidente, era só tráfego mesmo. E hoje está do mesmo jeito. Do meio ali da altura ali do castelo, né? Em cima, abaixo da rua Alfa, até a rotatória lá da Praça Caratinga, para quem vai acessar ali a João Valentim Pascoal ou seguir direto na Cláudio Moura, trânsito bastante carregado. Então, atenção aos motoristas nesse momento na 458. E 19, deixa eu falar com vocês o seguinte: como eu disse no início do programa, a gente teve agora lá no gabinete do prefeito de Coronel Fabriciano, Sadir Luca, uma entrevista exclusiva que a gente fez com ele sobre essa questão da greve, né? O sindicato tem reclamado que não tem uma negociação, não tem um diálogo com a prefeitura. O prefeito falou sobre isso, reclamando também de dessa questão da proposta que foi feita. O prefeito respondeu aí algumas questões. Vamos ouvir então, entrevista com o prefeito Sadir Luca, de Coronel Fabriciano. A Rede Educadora de Comunicação conversa com exclusividade com o prefeito de Coronel Fabriciano, Sadir Luca, para a gente falar sobre essa questão aí da greve dos servidores. Está no segundo dia aí, pelo que a gente já entendeu, não tem dia nem hora para acabar. Prefeito, tudo bem? É isso mesmo? Como é que está o diálogo entre vocês e o sindicato?
1: Olha, nós sempre tivemos diálogo, né? Principalmente com o sindicato. Isso já vem lá desde o ex-prefeito, do Tom Marcos, né? Sempre sentamos na mesa e discutimos, né? Sobre a valorização dos servidores, e eu sempre sou um prefeito que sempre dá ouvidos, né? Não só aos servidores, mas a todo cidadão, para saber realmente as demandas, os problemas. E os servidores sempre foi valorizados na nossa gestão, no nosso governo, né? Desde aí 2018, quando nós 17, quando nossa gestão entrou aqui na cidade para administrar. E o nosso propósito é sempre a valorização dos servidores, sabendo a importância deles dentro de Coronel Fabriciano, né? Que todos os serviços prestados, né? Todos os setores, todas as obras feitas, né? Claro que tem a mão dos nossos servidores, e a gente sabe muito bem que a valorização é importante para que a gente continue com esse trabalho, né? E principalmente na educação. Na educação a gente tem ganhado prêmios um atrás do outro, prêmios todo ano, né? Pelo investimento que nós fazemos em educação, e claro, também pelo trabalho feito aí com nossos profissionais da educação, da escola, professores, pedagogos, né? Cantineiras, todos são importantes na educação. E sempre valorizamos. Eu sou um que anda sempre na escola, gosto muito na escola. Hoje mesmo já estive em duas escolas hoje, visitando as escolas municipais, que eu já estou fazendo reforma em todas as escolas, que também é um propósito meu de investimento, para levar um melhor espaço de qualidade para os nossos servidores trabalharem, né? Então, eu já estive em duas escolas, vendo também a reforma das cantinas, né? Uma delas aqui, Rodrigo Barro, que já está pronto, outra, Francisco Leto também, que está fazendo a reforma da cantina, né? Para que proporciona não só aos nossos servidores, também para nossas crianças um espaço de qualidade. Então, sempre foi um trabalho nosso de valorização. Então, desde lá 2018, né, já implantamos o Vale Alimentação, já tivemos a recomposição aí desde 2018, com mais de 50% do salário aí dos nossos servidores. E claro que a gente também tem um pé atrás relacionado, um pé no chão, a questão do planejamento do município, né? O município precisa de investimento, né, para outras políticas públicas, para infraestrutura, para a saúde, né, para a gente não ter uma perca aí da nossa qualidade de saúde dentro do município. E esse ano já Eu já fiz a recomposição de 3,90, né, que é a recomposição da inflação a todos os nossos servidores. É, e agora também propus mais 1,45 do ganho real, né, dos 3,90, mais 1,45 ganho real para nossos servidores, todos os nossos servidores. E ano passado, né, eu tinha dado aí um aumento de 50% da alimentação. E ano passado foi um aumento sem estar propondo do sindicato. Eu mesmo, nós mesmos que colocamos à disposição 50%. Só que esse ano eu tenho um certo receio do que pode acontecer pela perca que a gente está tendo de arrecadação no município. O município está tendo perca aí todo mês, né, questão de ICM, questão do Fundo de Participação dos Municípios e principalmente o nosso imposto de renda, né, que nós já perdemos 4 milhões aí do imposto de renda que é aqui do município de Fabriciano. Então eu tenho que me preocupar com o futuro de Fabriciano, né? Então eu já fiz um decreto de contingência, né, de orçamento do município, né, para vários setores nossos do município, né, tem a economia, questão até de café também, de alguns setores, né, de frota, então para a gente ter realmente uma responsabilidade com o nosso recurso, né? E Fabriciano continuar acrescendo, investindo, e também eu não ter a disponibilidade, não ter depois a não disponibilidade de ter o dinheiro para poder pagar os nossos fornecedores, principalmente os servidores, assim, que se recebem em dia, né, antes de terminar o mês já estão recebendo, né? Então vamos continuar com isso, com esses investimentos. Então já propus isso esse ano, né, esse 3,90 que já foi dado, e mais 1,45 do ganho real, e mais 6,76 no vale alimentação para esse ano, né, já foi essa proposta. Eu acho que, né, eu acho que é justo, né, os servidores que a gente sempre querer mais, né, a melhoria de salário, não só isso, mas qualquer profissional do Brasil, também acredito, né, que todo mundo precisa ganhar bem, né, mas a gente tem que estar na realidade hoje do nosso município, né, o município Fabriciano não é um município rico, Fabriciano tem um recurso finito, né, não é infinito, né, nós não temos grande indústria, né, a gente vive no comércio e serviço, e eu tenho que ter responsabilidade, porque Fabriciano continua crescendo, né, Fabriciano hoje, ele é valorizado, né, no município, né, a gente se sente bem morar nessa cidade, a gente vai continuar com esses investimentos, né, e então por isso que fazer essa proposta, né, principalmente que esse ano é um ano eleitoral, a gente não sabe o que vai acontecer, decorrer de quem que vai vir para presidente, para governador, então acho que é um ano a gente tem um pouquinho de responsabilidade, né, quem sabe ano que vem as coisas estejam bem e a gente propõe outras coisas melhores.
0: Então, esse ano, essa proposta não vai ser alterada. Uma outra coisa que o sindicato reclama é falta disso, eu disse aí, que é uma falta de diálogo. A gente está no segundo dia de greve. Houve alguma reunião, desde que a greve começou, entre a administração e o sindicato?
1: Não que não tenha diálogo. Sempre teve diálogo, né? Sempre tivemos abertos, as portas são abertas, né? A gente teve a proposta, claro, que existiu aquela questão de tirar direitos, né? Nunca foi querer tirar direito de ninguém, principalmente dos servidores, né? A férias prêmio foi uma proposta de mais benefícios para tirar um outro benefício, mas foi uma proposta. Se não aceitasse, tudo bem, as coisas que se andam, né? As férias prêmios continuam, então, talvez o Mário vai tirar os direitos, nunca falei isso, que é tirar direito, né? Pode ter certeza, né? Nunca é tirar direito de servidor nenhum. Então, é um direito adquirido por eles, né? Então, tá na mão deles, se decidir tirar, não. Então, se continua com a férias prêmios, vai continuar com as férias prêmios. Mas sempre tivemos diálogo com o sindicato, né? As portas nunca se fecharam com o sindicato. Né? Claro que começou a greve agora, né? E a proposta está na mesa deles, a proposta está com eles, a proposta lá que foi dada, né? Que ele ganhou real de 1,45, mas 6,66 do alimentação. Então, tem esse diálogo, né? Não sei se chegou ainda até a mim, que eu saiba não, né? Mas eu até conversei informal hoje com a Silene, encontrei com ela hoje também, né, por acaso, no elevador, a gente conversou muito também sobre isso, né? Sempre nós estamos de aberto para dialogar, né, mas é uma proposta hoje que o município está dando dentro da realidade dele, entendeu? Eu já fiz agora um decreto de condicionamento para ter responsabilidade realmente para que eu tenha médico no posto de saúde, que eu tenha médico no hospital, que minha saúde, né, continue com minhas políticas públicas, continuem no município.
0: Perfeito. Para a gente encerrar, um recado para a população. Afinal de contas, a população segue acompanhando aí essa casa. Hoje a gente teve uma passeata aqui nas suas centrais de Coronel Fabriciano. Qual que é o recado para a população em relação a esse movimento na cidade?
1: A população que continua acreditando, né, no nosso governo, né, estamos trabalhando, e aos servidores também, né, eu sempre respeitei, sempre vou respeitar com certeza os servidores são importantes para essa gestão, para esse governo, para essa cidade. E a gente tem essa responsabilidade com o Coronel Fabriciano, né? Para ter saúde, para ter educação, infraestrutura. Né? Hoje mesmo eu já estive visitando vários pais de Fabriciano, antes que estou fazendo faixas elevadas, outros que a população me pede, asfalto, estão me pedindo, já estão fazendo esse trabalho aí junto com o nosso contrato, para que a gente possa resolver esses problemas. Então, eu, né, para proporcionar isso, claro, que a gente tem que ter mais responsabilidade com o recurso do município. Né? O município, ele, eu falei que ele, o recurso dele é pouco, o orçamento dele é pouco. Eu tenho que ter responsabilidade, valorizar os servidores e, ao mesmo tempo, não deixar meus serviços da cidade pararem.
0: Obrigado, prefeito. Conversei com o prefeito de Coronel Fabriciano, Sá de Luca, falando sobre a greve aqui na cidade. Para a Rede Educadora de Comunicação, repórter Felipe Machado.

5:28, você ouviu aí uma entrevista exclusiva com o prefeito de Coronel Fabriciano, Sadi Luca, falando sobre essa questão aí da greve dos servidores, né? Hoje teve o segundo dia de greve, a gente saiu lá do gabinete, o pessoal já não estava mais reunido, mas eles estão ficando na praça aqui, em frente à prefeitura de Coronel Fabriciano, de 7 da manhã até às 5 da tarde. É o que o prefeito falou, ainda não teve né? A prefeitura tem uma proposta e está irredutível. O sindicato quer uma proposta diferente e também está irredutível. Está esse cabo de guerra aí entre sindicato e prefeitura e a greve está aí rodando. 5:29, deixa eu ir pro intervalo de uma vez, mas antes deixa eu mandar um abraço aqui pro meu querido parceiro Augusto Araújo, tá ouvindo a gente, tá ouvindo o radinho, tá ouvindo o carro, em que lugar do mundo você tá? Hoje é terça, você tá de folga, né? Tá de folga, parceiro. Ah, tá ouvindo o carro. Inclusive a gente ia ver He-Man, nossa menina, a gente ia juntar um bonde aqui da rádio pra ver He-Man, mas vai dar certo. E você que tá ouvindo a gente, tá acompanhando a gente, quer assistir filme? Lembrando que a gente tem promoção aqui na rádio, tá? 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Então você que cresceu aí vendo He-Man, She-Ra e Companhia Limitada, vá ao cinema e assista Mestres do Universo. 5:30, obrigado Augusto. 5:30, hora do intervalo, vou ali e volto já. As crianças do Pedro Calmon já estão passando aqui na porta da rádio. Eu vou ali e volto já e você não sai daí.

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1: Acabou de virar 5:31, 5:31.
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1: Sim, sim, sala bem, 5:33 aqui na sua rádio Educadora. A gente fala do trânsito lá em Timóteo, mas saindo do meu mapinha aqui de Ipatinga, a situação lá na chegada a 458, para quem tá vindo ali de Caratinga, vindo do aeroporto, não melhorou não, tá? Trânsito segue carregado lá neste momento. Tava tentando aqui informações, vê se a nossa querida Nayara Frazão, assessora de comunicação da Câmara de Coronel Fabriciano, vê se ela mandou informações aqui. Eu perguntei sobre o caso daquele acidente, uma batida envolvendo um Fiat Punto Prata, e uma moto ali no cruzamento ali de Rubens Siqueira Maia, Doutor Querubino e Alberto Chalé, naquele pedacinho ali na cabeceira da Ponte Nova, do lado de Coronel Fabriciano. Teve um acidente lá, uma batida envolvendo dois veículos, um carro, um Fiat Punto Prata e uma moto, mas ela não me respondeu ainda. Se chegar informações aqui, eu trago informações pra você, mas lá o movimento já está normal. Em Timóteo, vamos falar de cabeceira da Ponte Nova, para quem vai acessar ali a antiga 128, a rua do cemitério ali de Timóteo, com o trânsito carregado até a primeira rotatória, né? Nada de novo. Senador Milton Campos, frenética nesse momento, com trânsito intenso para quem tá saindo do Centro Norte, sentido rotatória ali do Quitandinha. Trânsito carregado também na Avenida JK, para quem tá saindo ali do Centro Norte com destino ali ao Timirim, funcionários, aquela quebrada ali do outro lado. E a gente vai para Belo Horizonte, vai para Avenida Belo Horizonte, lá no distrito de Cachoeira do Vale, com ponto de lentidão a partir ali, da viradinha ali do movimento Sinergia, né? Ali é o movimento Sinergia, dali até o semáforo ali da sintetização, com trânsito bastante carregado. Passou ali do semáforo, tem um pontinho em frente ao posto de gasolina depois da Torque Diesel, mas depois trânsito segue tranquilo até a alça da BR-381. E a gente volta a falar da greve aqui em Coronel Fabriciano. No segundo bloco você ouviu uma entrevista com o prefeito de Coronel Fabriciano, Sadi Luca. O movimento recebe apoio de entidades sindicais aqui da região. A repórter Mônica Soares conta sobre a mobilização, o cenário das greves aqui no Vale do Aço, né? Nós tivemos greve em Timóteo, greve em Ipatinga, e a participação da Central Única dos Trabalhadores, a CUT, que inclusive teve hoje de manhã na passeata aqui no centro de Coronel Fabriciano. Vamos ouvir.
2: Boa tarde, Felipe Machado, e a você, ouvinte da Hora do Rush. Para falar sobre a mobilização e como o movimento é visto pelo sindicalismo regional, conversamos com o presidente regional da CUT, Kleber William de Souza.
3: É um processo de construção. A greve é um instrumento legítimo da classe trabalhadora e ela só é utilizada quando não há mais a negociação, quando há uma intransigência, principalmente por parte do patrão. Então, ou seja, o sindicato quer negociar, mas o patrão não tem diálogo, não quer diálogo. Então, é um projeto legítimo que a gente faz enquanto movimento sindical. A CUT apoia todas as greves que ocorrem, não só no Vale do Aço, né? A abrangência da CUT Vale do Aço, ela extrapola geograficamente, ela vai vem de João Molevade, passa por Itabira, vai até Caratinga e passamos também por parte de Valadares, e a gente está sempre em todos os movimentos. E é legítimo, não faz parte de um processo de construção, porque, na verdade, houve um incentivo. Nós tivemos a greve recente nos servidores municipais de Ipatinga e também nos servidores municipais de Timóteo. Isso com certeza inflamou, né, o pessoal de Fabriciano, mas é muito mais pela postura da administração, uma vez que a primeira proposta tinha retirada de direito, a extinção das férias-prêmios. E aí, nenhum sindicato ele vai, somente, né, ligado à CUT, ele vai defender retirada de direito dos servidores. A gente sempre fala que trabalhador não ganha nada, trabalhador conquista, né? E as conquistas, ela vem através da luta. Então, não dá pra gente aceitar uma retirada de direito. E isso começou desde lá, quando a primeira proposta apresentou essa retirada de direito. E a segunda é porque ele ofereceu 100% de reajuste no auxílio alimentação na primeira proposta para retirar as férias-prêmios. Seria R$100 em 2026, R$100 em 2027, R$100 em 2028. Então, é sinal que ele tinha condições de oferecer R$100 para 2026. Ele ele pega e oferece 20. Então isso amou o pessoal mais ainda. Uma outra coisa é que ele registrou uma contraproposta que ele não reconhece o piso do magistério, o piso nacional do MEC. E aí a gente sabe que são cerca de quase 1000 professores, mais de 200 não recebem nem o piso. E mesmo assim o piso é uma questão de entendimento, porque nós entendemos que o piso era o salário. Aqui eles juntam todos os penduricados, ou seja, tudo que tem na remuneração do professor e fala que paga o piso de R$5.130,63. Então isso é uma motivação. Eu acho que motivou as duas greves, mas é muito mais pela postura intransigente da administração ao não apresentar uma contraproposta. E a direção do sindicato, assim como a CUT, aguarda que seja apresentada uma nova proposta para que seja convocado os servidores municipais de Fabriciano, para que eles tomem a decisão, reunidos em assembleia, que é a soberania da categoria.
2: Seguimos acompanhando os desdobramentos da paralisação. Para a Rede Educadora de Comunicação, repórter Mônica Soares.
1: Valeu, Mônica, 5:39 aqui na sua Rádio Educadora. Os estudantes mineiros ganharam mais alguns dias para garantir a participação no Exame Nacional do Ensino Médio, Enem 2026. O Instituto Nacional de Estudos e Pesquisas Educacionais Anísio Teixeira, o INEP, prorrogou o prazo de inscrições até a próxima sexta-feira, dia 12 de junho, também Dia dos Namorados. A inscrição deve ser realizada exclusivamente pela página do participante. A ampliação do prazo beneficia tanto os estudantes concluintes do ensino médio, quanto os egressos, treineiros e candidatos que desejam atualizar a nota para a certificação de conclusão do ensino médio. A diretora do ensino médio da Secretaria de Estado de Saúde, Vanessa Nicoletti, destaca a importância da mobilização das escolas e dos estudantes nesse período final de inscrições.
4: Novamente chamar todas as escolas, todas as equipes pedagógicas para mobilizar os nossos estudantes para a última semana de inscrições do Enem. O MEC prorrogou este prazo, então agora nós temos até sexta-feira, dia 12 de junho, para aumentar a participação de Minas Gerais nesse exame que é tão importante para uma garantia de futuro melhor, com melhores condições, melhores empregos, melhores salários. O ensino superior é uma porta para um futuro muito mais próximo, muito mais possível, de uma realidade positiva para os estudantes. Eu espero que todos vocês entrem lá nas salas de aula, mobilizem esses estudantes e apoiem na realização da inscrição. Às vezes é uma dificuldade técnica, um recurso digital. Então peço novamente que todos vocês mostrem para os estudantes o quanto essa oportunidade de continuidade do estudo é importante para nós.
1: Horas aí, 41 minutos. Deixa eu falar de um assunto aqui que na correria aqui do programa de hoje eu não poderia deixar de falar. Uma denúncia que está lá no nosso portal educadoramg.com.br, uma reportagem da nossa querida Tati Souza, que ficou muito bem de laranja, inclusive. E o caso é o seguinte: eu queria que você prestasse atenção. O tombamento de um caminhão tanque carregado com cerca de 46 mil litros de combustível na madrugada dessa terça-feira, hoje, dia 9, no quilômetro 303 da BR-381, em Antônio Dias, revelou um problema que vai além da interdição da rodovia. O vazamento da carga, o vazamento desse combustível, atingiu a drenagem do córrego do Machado, importante afluente do rio Piracicaba, e passou a preocupar moradores da comunidade da Mangorreira, nas proximidades da usina hidrelétrica Gilman Amorim. Segundo relatos enviados à Rede Educadora, os moradores já apresentam sintomas como enjoos e dores de cabeça devido ao forte odor do produto derramado. Aí tem alguns relatos aqui. O vazamento do produto, a Tati conversou com a, deixa eu achar o nome dela aqui, Sônia Baumgratz, que é coordenadora técnica de meio ambiente da unidade hidrelétrica, e ela confirmou que o combustível alcançou a drenagem do córrego do Machado, e tem toda uma reportagem lá. E agora a gente recebeu aqui a informação, deixa eu confirmar aqui com vocês, inclusive a gente tem lá no nosso Instagram um depoimento do prefeito de Antônio Dias, o Elcinho, falando sobre essa situação aqui, que é extremamente preocupante. É um recado da Copasa. A Copasa informa que, devido à paralisação preventiva na captação de água bruta ocasionada por ação de terceiros, o abastecimento dos bairros Arraial Velho, Bonfim, Centro, Cruzeiro, Pasto Grande, Serra Verde e Sítio, em Antônio Dias, poderá apresentar intermitências nesta terça-feira. De acordo com o gerente regional, Wilken Vinícius Lourenço, a previsão é que a normalização do abastecimento ocorra gradativamente no decorrer da tarde desta quarta-feira, então de amanhã. Então o abastecimento foi cortado hoje, né? A água não está sendo captada do rio e vai voltar, segundo a Copasa, amanhã. A companhia destaca que, nesses casos, os imóveis que possuem caixas d'água podem não sofrer impactos e reforça que o uso racional da água é importante em qualquer estação do ano e mais ainda quando ocorre algum tipo de interrupção de abastecimento. Inclusive, no vídeo que o prefeito gravou e mandou pra gente, tá? Nas redes sociais da Rádio Educadora, da Rede Educadora, ele fala sobre economizar água, né? A população aí de Antônio Dias economizar água. A gente tá acompanhando esse caso. Por um acaso, eu contei a história aqui no primeiro bloco, mas já que ele falou o nome dele aqui, eu encontrei com o Wilken Vinícius Lourenço, que é o novo gerente regional aqui da Copasa, no Vale do Aço. A gente falou sobre isso rapidamente. Eu tava saindo do gabinete do prefeito e eu tava entrando. A gente falou sobre essa questão e ele tava por dentro desse caso lá em Antônio Dias. E a gente segue acompanhando, porque é um desastre ambiental, né? Cair gasolina no rio, isso é um problema. Aí você tem que fazer drenagem. Ainda a moça da unidade da hidrelétrica falou que o acidente foi depois, né? Depois da Sacarvalho. Então, a água da represa não foi atingida, mas afetou a captação de água do rio aí dos moradores de Antônio Dias. Eles estão em estado de alerta. Reportagem completa lá no nosso portal educadoramg.com.br. 5h44, hora do intervalo. Eu vou ali e volto já, e você não sai daí.
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0: De volta à Coral do Rancho, 5 horas e 48 minutos. Vamos acionar então o nosso querido comentário esportivo Matheus Cabral. Afinal de contas, Copa do Mundo tá chegando, irmão. Fala comigo, parceiro, Matheus Cabral.
1: Alô, Felipe Machado, grande abraço pra você, uma ótima tarde aos amigos ligados aqui no programa A Hora do Rush desta terça-feira. Felipe, a expectativa pra quinta-feira às 16h tem Estádio Azteca, México. A terceira abertura de Copa do Mundo no México em 1970-1986, uma Copa que caiu no colo do México. A Copa deveria acontecer naquele ano na Colômbia, só que aí devido às confusões diplomáticas e com o tráfico, o narcotráfico colombiano e as manifestações nas ruas, a FIFA retirou de última hora o país sede, né, Colômbia, e mandou pro México, que era um país que tinha uma estrutura para receber uma Copa do Mundo assim de última hora. E em 86, o México acabou sediando mais uma vez a Copa do Mundo. E agora, pela terceira vez, o México em 2026. Abertura no Estádio Azteca, entre México e África do Sul. Um jogo interessante. E olha o Brasil entrando para a história, hein? Wilton Pereira de Sampaio será o árbitro da partida. O Brasil estreia antes da hora. O Brasil vai estrear na quinta-feira, apitando o jogo, é claro. E aí, a arbitragem brasileira que será representada pelo Wilton Pereira de Sampaio, pelo Rafael Claus e pelo Ramon Abate Abel. Esses são os três árbitros, além dos seus assistentes, que vão conduzir essa Copa do Mundo. E, é claro, né, a gente torce para que a arbitragem brasileira seja diferente do que é aqui, né? Faça um bom trabalho, que não comprometa, que não prejudique nenhuma seleção, muito pelo contrário, que todos eles obtenham muito êxito no trabalho. Mas, falando de Brasil, eu falava ontem, né, comentei sobre a questão e a possibilidade de Endrick ser titular, camisa 9, e os jornais espanhóis, franceses, ingleses, pedindo o Endrick na seleção brasileira como esse 9. Ele tem essa sina, né, mas acredito muito nas coincidências, né, e tem hoje muitos gigantes da comunicação se remetendo às coincidências de 94 e de 98, né, os cortes e as situações assim do Brasil jogar sem um 9 e que fizeram o Brasil ser campeão em 94, fizeram o Brasil ser campeão em 2002, 24 anos depois, Estados Unidos, um corte às vésperas de uma estreia, foi assim também em 2002. E é claro, a gente se apega à misticidade, né, para trazer um amuleto de sorte para esse Brasil que vai jogar no sábado às 19h contra a seleção marroquina. Então, portanto, vamos vivenciar esse momento de Copa. O técnico Carlo Ancelotti ainda não decidiu qual será a sua seleção da estreia, mas a gente tem uma probabilidade de Alisson como goleiro, Marquinhos, zagueiro titular, ao lado de o Bruno Magalhães, ou quem sabe ali o Bremer, o Léo Pereira. Na esquerda, o Alexandro, que é um jogador de confiança dele, no meio de campo. Aí na direita tem uma dúvida, pode ser que o Danilo comece ali para fazer um sistema defensivo mesmo, jogar com uma linha de quatro defensores. E do meio para frente, aí Casemiro, tem o Paquetá, Vinícius Júnior, Neymar não deve estrear, claro, contra a seleção do Marrocos. Aí Rafinha, tem o Matheus Cunha, tem o Endrick. Vamos aguardar aí que o técnico Carlo Ancelotti vai decidir para essa estreia do Brasil. Ainda tem um tempinho para ele treinar e preparar essa seleção. Um abraço para você, Felipe Machado. Eu volto a qualquer momento com o boletim da Copa e também com as participações aqui no programa A Hora do Rush.

0: Matheus Cabral, a Copa do Mundo está chegando. E é isso, a rua tá pintada? Lá, a minha rua especificamente, lá no Pomar, não está. Mas eu vi um movimento da galera lá na rua de cima e numa rua ali no caladinho do meio, próximo à escola Dom Lelis lá, o pessoal colocou umas bandeirolas lá e pintou o chão. Eu quero saber aqui na rádio, qual é que nós vamos pendurar umas bandeirolas aqui nesse estúdio, sei lá, desenhar aqui um canarinho aqui atrás dessa parede aqui que a gente fica, sei lá, tem que pôr um verde amarelo nessa rádio, combinar com esse laranja, vai ficar massa. Cerrando a hora do Rush desta terça-feira, a gente vai falar de um assunto sério. A votação das contas públicas do ex-prefeito Douglas Wilkes, referentes aos exercícios financeiros de 2019 e 2020, foi adiada nesta segunda-feira na Câmara de Timóteo, após pedido de vistas apresentado pelo presidente da casa, vereador Adriano Alvarenga. Porém, o que mais chamou a atenção foram as denúncias feitas pelo ex-prefeito Douglas Wilkes sobre a pressão e ameaças sofridas por vereadores para a reprovação das contas. Em uma entrevista exclusiva à Janaína Oliveira, o ex-prefeito falou sobre essas denúncias. Vamos ouvir.
1: A Rede Educadora de Comunicação conversa com exclusividade com o ex-prefeito Douglas Wilkes. Douglas teria uma votação muito importante, não somente para fazer jus a tudo que você já fez pela cidade, mas também numa questão de movimento estratégico para os próximos passos. Porém, essa votação não aconteceu, Douglas.
2: É isso aí, Janaína. Primeiro, né, eu quero aqui cumprimentar todos os ouvintes da Rádio Educadora, dizer do respeito que tenho pela instituição. A gente tem assistido uma tentativa, né, de politizar essa discussão, enquanto esse assunto deveria ser tratado de uma forma mais técnica. Na primeira tentativa de votação, que aconteceu ainda no ano passado, demonstramos claramente que a comissão de orçamento da Câmara não tinha tido devido cuidado, né, com a questão, com a nossa defesa, né, não tinha aberto ali os espaços que foram solicitados, e hoje mais uma vez ficou comprovado que alguns itens que a nossa defesa solicitou mais uma vez durante o processo não foram atendidos. Aí eu quero aqui destacar que foi a questão da perícia técnica e também a questão de ouvir as testemunhas. Diante disso, foi solicitado aí o pedido de vista mais uma vez, que eu espero, né, que seja usado para que os vereadores possam de fato debruçar sobre o processo, né, sobre aquilo que de fato aconteceu ali, a realidade dos fatos, e não aquilo que a comissão vem ao longo dos últimos meses aí tentando insistir e fazer com que vire verdade. Espero também que os vereadores, né, se não da comissão, ou na sua totalidade, autorizem, né, a fazer essa perícia, autorizem a fazer, né, a convocação, né, dessas testemunhas, para que de fato tudo seja votado com clareza, né, conforme a realidade dos fatos, e não o viés político, que infelizmente foi o que a gente escutou aqui. Tivemos aí o desprazer de escutar isso da boca, inclusive, de um vereador, que o voto dele seria baseado não, né, na realidade dos fatos, seria baseado no contexto político, que a gente vem afirmando aí já há algum tempo, que é o desejo, né, do grupo, do atual grupo que está gerindo o município, de não me ver aí como um possível candidato, né, disputando conta na próxima eleição. Ou seja, o medo tem contaminado aí o cenário político, né, da nossa cidade, o medo de me enfrentar, né, chegou à Câmara Municipal através dessa pressão aos vereadores. Na votação de contas passada, né, vocês podem procurar aí dentro, inclusive, né, das imagens disponibilizadas pelo Legislativo, tinha servidor comissionado com uniforme, segurando cartazes, pressionando ali vereadores, gritando ali palavras de ordem, né, a mando do prefeito e também da sua administração. Nessa nova votação, mudou-se o modo de fazer, o modus operandi. Não tinha mais essas pessoas, até porque eu formalizei uma denúncia no Ministério Público depois da última tentativa de votação. Nessa vez, o que houve foi aí um final de semana dedicado a pressionar no pé de ouvido os vereadores que, né, estavam ali tendenciosos, né, ou desejosos a votar da forma correta. Então teve gente aí que perdeu o final de semana andando atrás de vereador, tentando convencer com argumentos, na minha visão, escusos, né, a votar de forma diferente. Teve vereador, né, que compartilhou comigo, aí por uma questão de ética não vou aqui dizer o nome, mas teve vereador que falou que foi ameaçado. Falou assim: olha, Douglas, me falaram que se eu votar, né, conforme o parecer do Tribunal de Contas, o dinheiro que eu consegui para poder fazer determinada obra que eu acho que a população precisa, não vai ser executado, né? Outro compartilhou: Douglas, eu recebi o recado que se eu votar de acordo com o parecer do Tribunal de Contas, né, e dessa forma, né, aprovando as suas contas. Quando algum morador, né, me trouxer alguma demanda na Secretaria de Obras, na Secretaria de Saúde ou em outro lugar, eu não vou ser atendido. Esses aí foram os que me procuraram, Janaína, que me falaram de forma aberta. Mas eu tenho informações de outros, né, que também receberam ameaça, né, que receberam a seguinte informação: olha, lembra aquela pessoa que você indicou para poder trabalhar aqui na prefeitura? Se votar de determinada forma, vai ser mandado embora. Sabe aquele carro que você indicou para poder, né, prestar serviço aqui para a prefeitura? Se votar dessa forma, se votar junto com o parecer do Tribunal de Contas, vai ser demitido. Mudou-se a arma, mas a conduta permanece a mesma. É a tentativa de influenciar, de ingerir, né, numa decisão do Poder Legislativo que deveria ser basicamente técnica.
1: Douglas, a gente sabe que sempre há articulações entre o executivo e o legislativo. Há ainda muitos questionamentos de como que são feitas essas articulações, mas no caso, com ameaça, aí já deixa de ser só uma articulação política e passa a ser um caso até de polícia, não? Quando tem uma ameaça nesse sentido?
2: Olha, na primeira vez, Janaína, eu fiz a denúncia. Escrevi tudo que eu acabei de citar aqui, entre outros fatos. Demonstrei por prova. Coloquei ali fotos de servidores no horário de trabalho. Anexei a denúncia, prints de um grupo interno da prefeitura que uma pessoa me passou, né, que eu tive acesso, onde pessoas ligadas ao gabinete do prefeito estavam ali organizando a presença desses outros servidores dentro do plenário da Câmara, colocando ali como que eles deveriam agir, que tipo de palavras que eles deveriam gritar, e quem estava comandando toda essa situação ali era uma servidora diretamente ligada ao gabinete do prefeito. Não sei se os vereadores vão ter coragem de denunciar essa pressão que está acontecendo, que eu falei aqui. A gente, infelizmente, sabe como que funciona o mundo político, principalmente numa administração onde as ameaças, elas estão se tornando constantes. A servidor público, aos vereadores,

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anjo do Senhor anunciou a Maria, e ela concebeu do Espírito Santo. Ave Maria, cheia de graça, o Senhor é convosco. Bendita sois vós entre as mulheres, e bendito é o fruto do vosso ventre, Jesus. Santa Maria, Mãe de Deus, rogai por nós, pecadores, agora e na hora da nossa morte. Amém. Eis aqui a serva do Senhor, faça-se em mim segundo a vossa palavra. Ave Maria, cheia de graça, o Senhor é convosco. Bendita sois vós entre as mulheres, e bendito é o fruto do vosso ventre, Jesus. Santa Maria, Mãe de Deus, rogai por nós, pecadores, agora e na hora de nossa morte. Amém. E o Verbo se fez carne e habitou entre nós. Ave Maria, cheia de graça, o Senhor é convosco. Bendita sois vós entre as mulheres, bendito é o fruto do vosso ventre, Jesus. Santa Maria, Mãe de Deus, rogai por nós, pecadores, agora e na hora de nossa morte. Amém. Rogai por nós, Santa Mãe de Deus, para que sejamos dignos das promessas de Cristo. Oremos. Derramai, ó Deus, a vossa graça em nossos corações, para que, conhecendo pela mensagem do anjo a encarnação do vosso Filho, cheguemos por sua paixão e cruz à glória da ressurreição. Por Cristo nosso Senhor. Amém. Glória ao Pai, ao Filho e ao Espírito Santo, como era no princípio, agora e sempre.

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9: Na primeira do Vale, 6:07. Confira aí, 6:07. Boa noite com alegria. Marcos Pereira te fazendo companhia.
10: Boa noite.
9: Belezinha, tudo certinho por aí? Como é que foi sua manhã? Como foi sua tarde? Me conte porque eu quero saber. À noite eu posso garantir que vai ser especial. Isso aí eu já adianto pra você, porque se o radinho está sintonizado na educadora, aí não tem como ficar ruim, não tem jeito. A sua noite de terça-feira com certeza vai ser abençoada. Já estou liberando o nosso canal de interação, é o Zap Zap 99771-4902. Mande beijinhos na bochecha de quem você gosta. Daqui a pouquinho começo a falar o nome da galera que tá participando. Vou mandar muito alô. Enfim, juntos a gente vai seguir até às 8:15 da noite.

0: Bruno Diegues, Secreto, 6:14, confira aí, 6:14. É hora de mandar abraços, tem gente ouvindo o programa. José Raimundo, do São José em Timóteo, Marilena Correia, minha amiga do Giovanini em Fabriciano, e Rui Fernandes, do Bom Retiro em Ipatinga. Valeu, turma, pela audiência, pelo carinho. Diego e Arnaldo, e Zé Neto e Cristiano.
1: E Arnaldo, Zé Neto e Cristiano, junto e misturado, hein?

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1: Eu tô aqui hoje para poder falar para vocês sobre três tipos de pessoas inconformadas. Primeiro tipo é a pessoa inconformada, acomodada. Como assim inconformada, acomodada? É aquele tipo de pessoa que está inconformada, mas desistiu de fazer algo para mudar a situação. Muito comum a gente ver isso em época de eleição, por exemplo. A pessoa está inconformada com a situação do país ou da cidade dele, mas não vai votar porque acha que não vai fazer diferença nenhuma. Então, esse é inconformada, acomodada. Tem a outra pessoa, outro tipo de inconformado, que é o inconformado destrutivo. É aquela pessoa que não faz nada para melhorar. Quando tem oportunidade de fazer algo para melhorar e mudar aquele contexto que está levando ao inconformismo para ela, ela não faz, mas faz muito para poder piorar a situação. Por exemplo, aquele que está numa reunião, não está concordando com aquilo que está sendo discutido, mas fica calado durante a reunião. E depois da reunião, nos corredores da empresa, fica falando mal da empresa e falando a opinião dele, sendo que não é o momento adequado e piorando o clima da empresa. Mas tem um terceiro tipo de inconformado, que é o inconformado construtivo, que é aquele que está inconformado e assume o papel dele de responsabilidade de tentar mudar o contexto que ele está inserido para melhor. E, obviamente, esse é o que o mercado mais valoriza, né? Aquele que tem inconformismo construtivo, tá bom? Dada a dica, obrigado e até a próxima.
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6:19, confira aí, 6:19. 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

6:26, confira aí, 6:26. É hora de mandar abraços, falar o nome de pessoas maravilhosas. Eu adoro esse momento. Marlene Costa, do Olaria em Fabriciano. Maria Borges, minha amiga do Giovannini em Fabriciano. E a Rosalina Vieira, do Santa Cecília em Timóteo. Beijinhos na bochecha. Eduardo Costa.

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1: 6:30.
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1: 6:33, confira aí 6:33, a jornalista Mônica Soares já está no estúdio.
12: Os estudantes que ainda não se inscreveram no Exame Nacional do Ensino Médio ganharam mais alguns dias para garantir a participação na edição de 2026. O prazo de inscrição foi prorrogado e agora segue aberto até a próxima sexta-feira, dia 12 de junho. O cadastro deve ser feito exclusivamente pela página do participante, plataforma oficial do exame. A prorrogação beneficia concluintes do ensino médio, estudantes que desejam fazer o teste como treineiros e candidatos que pretendem utilizar a nota para certificação de conclusão dos estudos. Os participantes que não têm direito à isenção devem pagar a taxa de inscrição até o dia 17 de junho. Já os estudantes concluintes da rede pública contemplados com a gratuidade precisam confirmar os dados e finalizar o processo dentro do prazo. As provas do Enem estão previstas para os dias 8 e 15. 15 de novembro. O exame é a principal porta de entrada para programas de acesso ao ensino superior em instituições públicas e privadas de todo o país, além de ser utilizado em processos seletivos e programas educacionais. E produtores de Minas Gerais poderão contar com uma nova oportunidade para investir em geração própria de energia. Está aberto um processo de seleção que prevê investimentos de até 50 milhões de reais em projetos de energia solar com sistemas de armazenamento em baterias. A iniciativa busca ampliar a autonomia energética das propriedades rurais e garantir maior segurança para as atividades que dependem de fornecimento contínuo da eletricidade, como irrigação, produção de leite, avicultura, suinocultura e agroindústrias. O diferencial do programa é a combinação entre painéis solares e baterias, tecnologia que permite armazenar a energia produzida durante o dia para utilização em outros horários, reduzindo os impactos de eventuais interrupções no fornecimento. A previsão é oferecer apoio financeiro para a implantação dos sistemas, permitindo que produtores rurais reduzam custos com energia e aumentem a eficiência das atividades desenvolvidas no campo. As propostas poderão ser apresentadas por empresas especializadas, associações e instituições interessadas em desenvolver projetos voltados ao setor rural. O prazo para envio da documentação segue até o dia 26 de junho. A expectativa é que a iniciativa contribua para a modernização das propriedades e amplie o acesso a tecnologias ligadas à transição energética no agronegócio mineiro. Para a Rede Educadora de Comunicação, repórter Mônica Soares.
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1: 6:36, confira aí, 6:36. Quero mandar um abraço especial pro nosso irmão Wilson de Souza, Granjas Vagalume e Ipatinga. Obrigado, viu, Wilson, pelo carinho, pela audiência, tá sempre acompanhando, curtindo a nossa programação, o nosso som. Sócio do Clube dos Amigos Geraldo Madeira, do Meloviana em Fabriciano, é outro que não perde a nossa programação. Ele e a sua esposa Raimunda, sempre atentos. O Geraldo mandou mensagem pra gente no zap. Obrigado pelo carinho. Fábio Gomes e Jefferson e Nando Moreno.

Bimelim. Onça selvagem. 6:43, confira aí, 6:43, mais alô, Januário Joaquim, do Santa Helena em Fabriciano, e minha amiguinha Maria Félix, do Limoeiro, em Ipatinga, obrigado pelo carinho, pela audiência, curtindo, acompanhando a nossa programação, bom demais ter esse pessoal antenado ouvindo o nosso som. Edson Hudson e Zeca Pagodinho.

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2: E no boletim da Copa de hoje vamos falar sobre a Argentina, os nossos irmãos, a historinha um pouco da Argentina, dessa seleção também multicampeã do mundo. A Argentina que ganha a Copa de 78, Deus lá sabe como, mas nós sabemos sim que foi com todo um processo que aconteceu na Argentina, uma fraude no jogo contra o Peru. A Argentina ganhou de 6-0 do Peru, entregou 6 gols. O Brasil eliminado de uma Copa do Mundo invicto, que foi a Copa de 78, uma Copa da ditadura, uma Copa onde Cruyff se negou a participar e compactuar com toda aquela armação. Cruyff, que era o grande ídolo da Holanda naquela oportunidade, mas a Argentina de Maradona. Em 78 foi a Argentina de Kempis, 86 foi a Argentina de Maradona, em 2022 do Catar foi a Argentina de Lionel Messi. É a Argentina tricampeão do mundo, a Argentina que brilhanta as Copas, a Argentina que também saiu em 1998 eliminada da Copa do Mundo para a Holanda, e em 2002 saiu na primeira fase, a Argentina que ressurge para o futebol com Messi, a Argentina das polêmicas dos cabelos compridos de Daniel Passarella, obrigando Batistuta, Ortega, e a recusa de Fernando Redondo a disputar uma Copa do Mundo porque não cortaria os cabelos. Isso aconteceu em 1998. É uma Argentina de Canidia que eliminou o Brasil em 90. O brasileiro, ele sofre com aquela eliminação de 90, embora o Lazzaroni também mexia muito errado naquele time, mas Canidia nos eliminou com uma jogadaça de Maradona. A Argentina como chega para a Copa do Mundo? Com o Messi envelhecido para disputar o seu último Mundial, mas com pompa de ser um dos maiores jogadores de todos os tempos.
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10: 6:51, confira aí, 6:51. Abraço pro Newton Fernandes do Imbaúbas em Ipatinga, tá lá antenado. Alô galera de Ipatinga. Gilsons.

Grupo Favorito e Guilherme Silva. Dó de mim. 6:58, confira aí, 6:58. Eu quero mandar um abraço com muita alegria pra Neucina Alves, Serra dos Cocais, em Fabriciana. A Neucina mandou mensagem pra gente no zap, ela tá a fim de ouvir a música do Evaldo Braga, Sorria, Sorria, tá oferecendo para seus filhos, para todos os seus amigos e para a equipe da rádio. Neucina Alves, alô galera da Serra dos Cocais,

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7: Na primeira do Vale, 7:03. Confira aí, 7:03. Os vigilantes estão ouvindo o nosso programa. Alô, você, porteiro do condomínio que está ouvindo o programa, obrigado pela audiência. Um abraço para os vigilantes das indústrias, das grandes empresas. Tamo junto, hein? Valeu, bom trabalho aí. Os garçons estão curtindo a gente. Obrigado a você, dono do barzinho, que deixa o rádio ligado na Educadora durante o atendimento aos clientes. Continue com a gente, não mexa na sintonia. E abraçando também a Polícia Militar, Polícia Civil, Corpo de Bombeiros, toda essa turma aí que cuida da nossa segurança e salva vidas. Obrigado de coração pela audiência. Qual é o som que tá chegando agora para você simplesmente curtir e viajar junto com a gente? Hugo Henrique.

música maravilhosa, Carente de Gente, João Bosco e Vinícius. 7:15, confira aí, 7:15. O intervalo é breve e daqui a pouquinho a gente vai mandar mais abraços. Tem mais algumas pessoas que o nome já está aqui na minha listinha. Eu tenho o maior orgulho de agradecer essa galera por estar sempre acompanhando a nossa programação. E nessa noite fria, nessa noite gostosa aqui na região do Vale do Aço, noite de terça-feira, é bom demais saber que você tá do outro lado aí, antenado, curtindo o nosso som.

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2: 7:18, confira aí, 7:18. Abraço pro nosso irmão Newton Fernandes, do Imbaúbas em Ipatinga, curtindo a nossa programação. E um alô mais que especial para Cibele Cursage, do Professores em Fabriciano, também tá antenada, tá curtindo a nossa programação. Obrigado pelo carinho, pela audiência. Canta pra gente, Selena Gomez.

que será? 7:25. Confira comigo, 7:25. Vou falar o número do zap devagar para você salvar na agenda do, no telefone e mandar abraços aqui no programa ainda hoje, hein? Vamos lá, 997714902. Esse é o momento de você participar comigo. RPM e Renato Russo.

0: Gustavo Lima. Carrinho na areia. Quero mandar um abraço pra minha amiguinha Maria Aparecida, de Água Limpa. Água Limpa dos Gonçalves e Paba. Ela tá ouvindo o programa. Coladinha com a gente. Valeu, Maria Aparecida.
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3: 7:33, confira aí, 7:33, chegou o momento de passar no nosso portal e ler alguns destaques para você. Já tô com a página aberta aqui, educadoramg.com.br. Primeiro destaque, greve dos servidores de Fabriciano ganha as ruas em segundo dia de protestos. O segundo dia de greve dos servidores municipais de Coronel Fabriciano foi marcado pela ampliação dos protestos e pela ausência de avanços nas negociações com a prefeitura. Na manhã desta terça-feira, dia 9, os trabalhadores se concentraram novamente em frente ao prédio do executivo e realizaram uma caminhada pelas ruas do centro da cidade, reforçando a cobrança por melhores condições e pela retomada do diálogo com a administração. Denúncia: vazamento de combustível na BR-381 atinge afluente rio e moradores alertam sobre forte odor e danos ambientais em Antônio Dias. O tombamento de um caminhão tanque carregado com cerca de 46 mil litros de combustível na madrugada desta terça-feira, dia 9, no quilômetro 303 da BR-381, em Antônio Dias, revelou um problema que vai além da interdição da rodovia. O vazamento da carga atingiu a drenagem do córrego do Machado, importante afluente do rio Piracicaba, e passou a preocupar moradores da comunidade da Amargorreira, nas proximidades da usina hidrelétrica Guilmã Amorim. Vamos agora para o terceiro e último destaque. Operação da PM prende casal e descobre estrutura de preparação de drogas em Ipatinga. Uma operação da Polícia Militar realizada na noite desta segunda-feira, dia 8, resultou na prisão de um homem de 31 anos e uma mulher de 30 anos, suspeitos de envolvimento com o tráfico de drogas em Ipatinga. A ação ocorreu no bairro Cananzinho após denúncias recebidas pelo Disque Denúncia Unificado 181. Muito bem, portanto, aí para você três destaques. Eu li só as primeiras linhas do texto. Para ler a matéria completa, acesse o nosso portal educadormg.com.br. Nos ajude compartilhando nas suas redes sociais e enviando o link das nossas notícias nos grupos de WhatsApp.
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3: 7:36, confira aí, 7:36. Rodrigo Santos é um influente músico, cantor, compositor e baixista brasileiro, amplamente conhecido por ter integrado a icônica banda de rock nacional Barão Vermelho por 26 anos, entre 1991 e 2017. Ao longo de sua trajetória, ele consolidou-se como uma das figuras mais ativas do pop rock no Brasil.

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8: 7:50, confira aí, 7:50. Quero mandar beijinhos na bochecha da minha amiguinha Cláudia Jaqueline, do bairro Ideal em Ipatinga. Obrigado, Cláudia, pela companhia. E um alô pro Sérgio Renato, do bairro São José, em Timóteo. Vanessa da Mata.

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Eita, dupla boa. Caio e Kaique. Fiscal de sofredor. 7:57, confira aí, 7:57. A minha alegria é mandar alô, é por isso que eu falo o nome da Cláudia Cássia, do bairro Novo Horizonte, em Timóteo, e a Conceição Aparecida, do Morada do Vale, em Fabriciano. Paralamas do Sucesso.

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1: Na primeira do Vale, 8:03. Confira aí, 8:03. Geraldo Gomes, do bairro São José Timóteo, acompanhando o programa. E o Sebastião Luna, do Bom Jardim, em Ipatinga. Valeu, turminha, pelo carinho, pela audiência. Bruno e Marrone.

0: abraça. 8:11, confira aí, 8:11. Bom, turminha, é o seguinte, momento final do programa, acabou-se o que era doce. Vou ficando por aqui, volto amanhã. Amanhã tem mais, se Deus quiser. Muito obrigado pela audiência, um grande abraço pra você. Beijinhos na bochecha, vem aí a voz do Brasil.
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2: Olá, boa noite.
3: Boa noite para você que nos acompanha em todo o país.
2: Terça-feira, 9 de junho de 2026.
3: Vamos ao destaque do dia: Estatuto da Segurança Privada.
2: Presidente Lula regulamenta a lei que traz mais controle das autoridades sobre esse tipo de serviço.
3: Segurança jurídica também deve estimular a abertura de mais empresas no setor.
2: O presidente também destacou a legitimidade para trabalhadores que fazem serviços de vigília e segurança.
4: Da cidadania para você. É você andar de cabeça erguida, não sendo tratado como clandestino e não recebendo calote.
3: E ainda, Conselho de Política Energética vai avaliar aumento da mistura de etanol na gasolina.
2: Proposta do governo e de empresários é que composição passe a ter 32% de álcool combustível. Márcia Fernandes.
5: Se a medida for acatada, 450 milhões de litros de gasolina deixarão de ser importados.
3: E a gente vai falar também da prevenção aos incêndios florestais esse ano.
2: Com a possibilidade de termos El Niño no segundo semestre, governo do Brasil já vem se preparando com contratação de profissionais e equipamentos.
3: A gente conversa sobre isso em entrevista ao vivo com o ministro do Meio Ambiente e Mudança do Clima, João Paulo Capobianco.
2: Hoje, na apresentação da Voz do Brasil, Mariana Jungmann e Luciano Seixas.
3: E acompanhe a gente ao vivo. Acesse radiogov.ebc.com.br ou o canal Gov na sua TV aberta.
2: O governo pretende aumentar novamente o percentual de etanol presente na gasolina, agora para 32%.
3: A proposta, que é defendida também por empresários do setor, será avaliada nas próximas semanas pelo Conselho Nacional de Política Energética.
2: E se aprovada, deve contribuir para aumentar a autonomia do país no setor de combustíveis e diminuir os preços para o consumidor.
5: Empresários e representantes do setor de etanol levaram ao governo federal a proposta de um aumento no percentual de etanol na gasolina para 32%. Hoje, esse percentual é de 30%. De acordo com o ministro de Minas e Energia, Alexandre Silveira, a medida pode ajudar a reduzir o preço do combustível e acelerar o processo de descarbonização.
6: Tema fundamental para a segurança energética, para aumentar ainda mais a mistura do etanol. Etanol anidro na gasolina, deixando de ser necessária a importação de gasolina e, com isso, minimizando os impactos também da guerra, como temos conseguido, tanto com as subvenções quanto com as desonerações, a gente possa chegar na bomba com o menor preço de combustível no Brasil.
5: Se a medida for acatada, de acordo com o ministro, 450 milhões de litros de gasolina deixarão de ser importados. O anúncio foi feito nesta terça-feira após uma reunião entre representantes do setor, ministros e o presidente Lula. Um dos participantes, Evandro Gussi, presidente da União da Indústria de Cana-de-Açúcar e Bioenergia, destacou a viabilidade desse aumento do percentual do etanol.
7: A mistura de 32% ela já foi testada com sucesso quando a mistura foi elevada para 30%. Então nós estamos aqui muito animados. Para se ter uma ideia, desde que a guerra começou, essa diferença de preço entre etanol e gasolina já fez com que o consumidor brasileiro economizasse cerca de 2 bilhões de reais.
5: O aumento no percentual de etanol na gasolina deve ser avaliado pelo Conselho Nacional de Política Energética em até 15 dias. Reportagem Márcia Fernandes.
3: Mais legitimidade para os profissionais e empresas do setor de segurança privada.
2: O presidente Lula regulamentou hoje, por meio de decreto, o Estatuto da Segurança Privada.
3: O documento traz regras e obrigações para o funcionamento das empresas, facilitando a fiscalização e o combate a serviços clandestinos.
8: Maior controle das autoridades e mais segurança para os profissionais da área. A lei que criou o Estatuto da Segurança Privada de 2024 ganhou agora regulamentação. O decreto, assinado pelo presidente Lula, define, por exemplo, o número mínimo de vigilantes por atividade e a quantidade mínima de veículos, além de trazer regras sobre a circulação de carros fortes, a obrigação de comunicar crimes em prazo definido e quais disciplinas devem constar nos cursos de formação. O presidente Lula destacou que a medida traz dignidade aos profissionais da segurança privada.
4: Da cidadania para vocês, né? Vocês andarem de cabeça erguida, não sendo tratado como clandestino e não recebendo calote. É reconhecimento de que vocês não são estorvo na segurança pública. Vocês fazem um processo de complementariedade à questão da segurança pública nesse país.
8: Com as novas regras, a expectativa é que o controle da Polícia Federal sobre o setor seja mais efetivo, impedindo o funcionamento de grupos clandestinos. A ideia é evitar que empresas que operam na informalidade continuem sendo um risco à população, principalmente quando há uso de armas de fogo e outros equipamentos de uso controlado ou restrito. De acordo com o diretor-geral da Polícia Federal, Andrei Rodrigues, há no país 7 mil empresas de segurança privada. Com a regulamentação, a expectativa é que o número de empresas aumente.
9: Serão mais de 17 mil empresas no setor, que empregarão cerca de 1 milhão de pessoas. Mais do que ampliar o escopo, o normativo organiza o setor, confere previsibilidade, reduz litígios e cria um ambiente mais seguro para as empresas, trabalhadores e, sobretudo, para a sociedade brasileira.
8: Entre as inovações da lei está a ampliação dos serviços compreendidos como de segurança privada, incluindo nesse entendimento o serviço de segurança pessoal e o monitoramento de sistemas eletrônicos de segurança. As empresas têm até o segundo semestre de 2027 para se adaptarem às novas regras. Reportagem Luana Karen.
2: Desde o início desse ano, o governo do Brasil vem fazendo ações preparatórias para um fenômeno climático que deve ocorrer no segundo semestre, o El Niño.
3: A previsão é que ele torne a estação seca mais severa, o que pode ocasionar mais incêndios florestais.
2: A prevenção e redução dos danos causados pelo El Niño é um dos temas que estão sendo apresentados esta semana em Brasília, durante a Semana do Meio Ambiente.
3: E hoje nós temos aqui no estúdio o ministro do Meio Ambiente e Mudança do Clima, João Paulo Capobianco, que vai nos falar mais sobre a contratação de brigadistas, a compra de equipamentos e outras ações já efetivadas. Boa noite, ministro.
10: Boa noite, é um prazer estar com vocês e falando para todo o Brasil.
3: Ministro, o Dia do Meio Ambiente foi comemorado agora há pouco, no dia 5, ontem foi Dia dos Oceanos. O Ministério do Meio Ambiente está fazendo uma série de eventos ao longo dessa semana, né? O que são esses eventos? Quais as ações que o senhor destacaria nessas datas?
10: Bom, primeiro, uma exposição inédita, aberta a todo o público, toda a sociedade, mostrando não apenas a riqueza do meio ambiente brasileiro, com exposições fotográficas, a exposição Afluentes, que nós temos junto com o BNDES e o Fundo Amazônia, que mostra todos os investimentos do Brasil na promoção do desenvolvimento sustentável da Amazônia, dos demais biomas, mas também algo muito bacana, que é apresentar à sociedade os equipamentos que hoje o governo federal dispõe para fazer o enfrentamento a incêndios e melhorar a fiscalização ambiental. Então, temos uma vila operacional do IBAMA e ICMBio montados ali na Biblioteca Nacional, no pátio, aberto a toda a sociedade, para conhecer esses equipamentos, interagir com os profissionais do IBAMA e do ICMBio, entender como funciona as ações preventivas e de combate a incêndios. E também temos ali um veículo que está fazendo o chamado manejo ético de animais domésticos, né? A castração, a colocação da microchipagem, aberto ao público, gratuito, para que as pessoas também vejam uma ação importante, que é o tratamento adequado dos animais domésticos, cães e gatos, né, no nosso país.
2: Ministro, esse ano há a previsão daquele fenômeno climático que a gente sempre ouve falar, né, o tal El Niño. Por que que ano de El Niño preocupa mais do ponto de vista ambiental e o que que o Ministério vem fazendo de maneira preventiva em relação a isso?
10: O El Niño é um fenômeno natural né, que sempre ocorreu, mas com o agravamento da situação climática, o aquecimento global, ele vem ocorrendo com mais intensidade e reduzindo seus períodos de ocorrência. Por exemplo, tivemos El Niño em 2024, muito forte. Todos se lembram do esforço feito pelo governo brasileiro, juntamente com os estados, municípios, sociedade, para reduzir os incêndios, mas que assim mesmo, com todo esforço, foram bastante significativos. Nós temos monitorado desde o final do ano passado os cenários de El Niño. Temos aí os maiores especialistas, os grandes meteorologistas brasileiros trabalhando em parceria com o governo federal, monitorando reuniões mensais, e estamos verificando, infelizmente, que os indícios de que será um El Niño forte estão crescendo. E o que significa um El Niño forte? Significa secas mais intensas e prolongadas na região norte, nordeste e centro-oeste, que inclui aí a Amazônia, a Caatinga, o Cerrado e o Pantanal, e chuvas intensas na região sul, Rio Grande do Sul, Paraná e Santa Catarina, com chances de novas enchentes importantes. Então, o que nós estamos fazendo? Atuando de forma preventiva em várias frentes. Primeira frente importante é o aumento da capacidade do governo federal de fazer frente aos incêndios florestais. Nós teremos esse ano o maior número de brigadistas atuando no enfrentamento. São mais de 4.630 profissionais do governo federal que vão estar monitorando e atuando nas frentes de incêndio. Também fizemos, já o ano passado, um desembolso, que na realidade começou em 2024, se intensificou em 2025, de repasses de recursos para os corpos de bombeiro dos estados mais críticos, principalmente em toda a Amazônia. Foram mais de 430 milhões de reais que nós transferimos para os corpos de bombeiros nos estados da Amazônia, recursos do Fundo Amazônia. E agora, este ano, fizemos repasse para vários estados da região do Cerrado brasileiro e Pantanal. Então, nós temos esse ano, somando para a Amazônia com o Cerrado e Pantanal, nós temos aí mais de 500 milhões, quase 600 milhões de reais que foram investidos nos corpos de bombeiros. Então, nós temos mais preparação dos estados, mais preparação do governo federal, mas evidentemente o elo fundamental aqui é a sociedade, e aí a importância desse programa nosso para poder se comunicar diretamente com o cidadão e com a cidadã que estão na linha de frente. E aí eu gostaria de aproveitar essa oportunidade para fazer um apelo a todos que estão nos ouvindo: não use fogo. O fogo muitas vezes é usado no Brasil para queima de lixo, para limpar um pasto, para abrir um terreno. O problema é que na situação que nós vamos enfrentar, isso se torna incontrolável. Uma pequena ignição que a gente faça.
11: As pessoas subestimam, né, ministro?
10: As pessoas subestimam
11: o poder do fogo durante o período de seca, né?
10: Exatamente, porque o fogo, quando você evita ele, é o ideal. Agora, quando você combate ele no início, é o segundo passo importante. Se você não faz isso, ele pode adquirir a potência de um grande incêndio, às vezes de quilômetros de extensão, tornando o trabalho dos brigadistas, dos bombeiros, extremamente difícil. Portanto, é importantíssimo que a sociedade esteja atenta. Não use fogo a partir agora de junho. Evite ao máximo, porque a situação climática vai ser muito desfavorável. Além disso, é importante também lembrar um fato novo. O Brasil aprovou no Congresso Nacional, em 2024, a nova lei, a Lei do Manejo Integrado do Fogo. E a responsabilidade em prevenir, combater incêndios, hoje é de toda a sociedade, não é apenas do governo federal. O governo federal tem capacidade de atuação? Tem. Está se preparando? Está. Aumentou sua capacidade de intervenção com equipamentos e recursos humanos? Sim. Mas o mais importante aqui é compartilhar essa responsabilidade com os estados, municípios e com os proprietários rurais, que hoje, pela nova lei, passam a ter responsabilidade de montar brigadas, ter equipamentos e atuar na prevenção de incêndios.
11: Pois é, falando nos equipamentos, o Ministério do Meio Ambiente, o IBAMA, o Instituto Chico Mendes, foi feito também um investimento na compra de equipamentos, aeronaves, veículos, né? Que equipamentos são esses e que investimento foi esse?
10: Olha, juntando IBAMA e ICMBio, nós temos aí 19 helicópteros e 19 aviões. Então, é o maior investimento já feito. Nós temos também, sob a coordenação da Casa Civil da Presidência da República, a Sala de Situação, que já começou a se reunir. Ela reúne 19 ministérios e autarquias e órgãos vinculados que se reúnem e planejam ação. Então, Forças Armadas, Aeronáutica, Exército, Marinha, oferecendo apoio logístico e de equipamentos também. Nós temos ali os estados envolvidos que aportam com seus corpos de bombeiros. Temos uma mobilização de equipamentos que são destinados a as brigadas locais, então abafadores, sopradores, EPIs, isso é muito importante. Hoje o IBAMA e o ICMBio distribuem milhares de equipamentos para pessoas lá na ponta, mesmo que não sejam profissionais do governo federal, mas que sejam brigadas voluntárias, por exemplo, ou brigadas municipais, são muitas no Brasil.
11: As brigadas indígenas também.
10: As brigadas indígenas, as brigadas quilombolas, né, de pessoas da comunidade, que recebem equipamentos, orientação para fazer frente a isso rapidamente. Então, há um investimento muito grande, alguns equipamentos de grande porte, inclusive, retroescavadeiras que abrem valetas para fazer aceros, ou seja, um conjunto grande de equipamentos. Mas repito, tudo isso é importante. O governo está fazendo um grande investimento, apoiando todos os envolvidos, mas, repito, o cidadão e a cidadã ali na ponta é que podem fazer a diferença. Por isso, a importância de nós termos no Brasil a consciência de que a mudança do clima criou um problema novo. Nós não estávamos acostumados. O Brasil não era um país de grandes incêndios florestais e, infelizmente, se tornou um país com muito risco, e a cidadã e o cidadão na ponta podem fazer toda a diferença.
2: Muito bem, nós conversamos com o ministro do Meio Ambiente e Mudança do Clima, João Paulo Capobianco. Muito obrigado pela entrevista aqui à Voz do Brasil, ministro.
10: Foi um prazer, obrigado pela oportunidade que nós podemos falar com todo o Brasil de um assunto tão importante que todos podem ajudar a resolver.
11: E lembrando sempre que a prevenção é melhor do que o remédio, é melhor do que correr atrás do fogo depois, né, ministro?
10: Exatamente, a prevenção é tudo.
3: Gestores públicos, representantes de órgãos de controle e organizações da sociedade civil.
2: Mais de 7 mil integrantes da rede de parcerias coordenada pelo governo federal estão em Brasília para discutir melhorias na gestão dos recursos públicos.
3: A ideia é propor soluções para que a aplicação do dinheiro e a gestão desses recursos seja mais eficiente, melhorando a vida do cidadão nas cidades brasileiras.
12: O dinheiro que chega às escolas e postos de saúde, a aplicação de recursos em obras, compras públicas e convênios. Para garantir que tudo isso seja aplicado com eficiência e transparência, existe uma rede criada pelo governo federal há mais de 10 anos. É a rede de parcerias, formada por órgãos públicos, estados, municípios, instituições de controle, organizações e sociedade civil. E para discutir esses temas, nos próximos 3 dias, mais de 7 mil representantes dessa rede estarão reunidos em Brasília no Fórum Nacional da Rede de Parcerias, Transferências e Compras Públicas. Na abertura do evento, a ministra da Gestão e da Inovação em Serviços Públicos, Esther Dweck, lembrou que o objetivo é fortalecer a cooperação e melhorar a gestão das políticas públicas.
13: A gente tem realidades administrativas, fiscais, institucionais muito distintas entre cada uma das experiências que a gente tem aqui juntos. A gente tem trabalhado para entender essas diferenças e para construir, com diálogo, soluções que respeitem essa diversidade brasileira. A cooperação federativa, que é um eixo prioritário do nosso governo, é um mote grande desse nosso fórum.
12: Realizado todos os anos, no mês de junho, o fórum é um espaço de troca de experiências, capacitação e construção de soluções para a gestão pública brasileira. Nesta edição, são mais de 200 atividades entre painéis, palestras e oficinas. Em salas temáticas, os gestores podem consultar especialistas de cada ministério sobre os temas do seu município. Para o analista de planejamento e orçamento do Rio Grande do Sul, Sérgio Carlos, Carlos dos Santos, o evento é importante para que o resultado das políticas públicas chegue até o cidadão.
14: O Fórum Nacional, ele tangibiliza, né, a rede, né, porque a rede está espalhada, ele tá conversando com os municípios, com os estados, com o governo federal, porque a gente se conversa, mas estar presente no evento é bastante importante e todo estruturado, né, para poder compartilhar as informações, participar de palestras, isso é muito interessante.
12: Durante o encontro, os gestores também poderão tirar dúvidas sobre o Contrata Mais Brasil. A plataforma aproxima órgãos públicos de pequenos negócios, como os microempreendedores individuais, fortalecendo economias locais e promovendo inclusão produtiva. Mais informações sobre a plataforma estão no site gov.br/Contrata Mais Brasil. Reportagem Gabriela Noronha.
2: O governo do Brasil vai divulgar os processos já concluídos relacionados à autorização de empresas de apostas de cota fixa, conhecidas como BETs.
3: O anúncio foi feito essa semana pelo ministro da Fazenda, Dario Durigão.
2: Ele garantiu que serão preservados os dados pessoais dos proprietários e dirigentes das empresas, sem comprometer o compromisso do governo com a transparência.
15: Nós estamos falando de 25 mil documentos, mais ou menos, que foram exigidos pelo Ministério da Fazenda para que a gente pudesse fazer uma avaliação de origem de capital, do imposto de renda das pessoas que se dizem dirigentes das BETs. Nós vamos fazer transparência das empresas, de todos os processos que já foram concluídos, processos que seguem em tramitação, nós vamos aguardar a conclusão. Claro que a gente vai precisar fazer isso com uma força-tarefa para tarjar os nomes, não implicando em responsabilidade para os servidores públicos.
3: Pois é, a força-tarefa mencionada pelo ministro será conduzida em parceria com a Controladoria Geral da União, com o objetivo de acelerar a disponibilização dos documentos.
2: As informações serão publicadas no portal oficial do Ministério da Fazenda e ficarão disponíveis para consulta.
3: A Secretaria de Prêmios e Apostas também informou que está reforçando as ações de monitoramento e fiscalização sobre os jogos online, em razão da realização da Copa do Mundo de Clubes.
2: No Brasil, estima-se que cerca de 8 milhões de mulheres convivem com a endometriose, sendo 2 milhões delas adolescentes.
3: A doença, que afeta o útero, é crônica e causa dores intensas na região pélvica, cólicas menstruais fora do normal e pode levar à infertilidade.
2: Para estimular pesquisas que ajudem a descobrir novas formas de prevenção, diagnóstico e tratamento para a doença, o Ministério da Ciência e Tecnologia e Inovação anunciou um investimento de 50 milhões de reais.
3: O valor vai se somar a mais 10 milhões do Instituto Alana, organização voltada para os direitos das crianças.
2: É o maior já investido pelo governo em ciência sobre a saúde feminina.
16: 60 milhões de reais vão ser investidos em pesquisas sobre endometriose, dor pélvica e saúde menstrual no Brasil. Os recursos são de uma parceria entre o Ministério de Ciência, Tecnologia e Inovação e o Instituto Alana, anunciada nesta terça-feira. Desses 60 milhões de reais, 50 milhões de reais serão do Ministério da Ciência, Tecnologia e Inovação via Conselho Nacional de Desenvolvimento Científico e Tecnológico, o CNPq, para criar soluções que possam ser aplicadas no Sistema Único de Saúde, o SUS. Esse é o maior investimento já feito pelo MCTI em pesquisas sobre saúde da mulher. As propostas vão ser selecionadas por chamada pública do CNPq e devem abordar temas como causa e prevenção, diagnóstico, tratamento e impacto social. Segundo o Ministério da Ciência, Tecnologia e Inovação, as pesquisas vão reduzir lacunas de conhecimento sobre a endometriose, uma doença crônica que afeta cerca de uma em cada 10 meninas e mulheres e que pode levar anos para ser diagnosticada. A estimativa é que 8 milhões de brasileiras em idade reprodutiva convivam com endometriose, sendo 2 milhões de adolescentes. Priscila Machado, para a Voz do Brasil.
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3: E antes de encerrar, encerrar a Voz do Brasil de hoje, a gente passa para dar um recado para os estudantes que ainda não fizeram a inscrição do Exame Nacional do Ensino Médio.
2: O prazo vai até sexta-feira, dia 12.
3: Alunos de escolas públicas e beneficiários do PEDMEIA têm a inscrição pré-preenchida esse ano, mas eles precisam entrar na página do participante e confirmar a participação.
2: O pedido de isenção da taxa também não elimina a necessidade de fazer a inscrição.
3: Por isso, se a sua ainda estiver pendente, confira lá na página do participante e conclua o processo para fazer as provas que estão marcadas para os dias 8 e 15 de novembro.
2: Para os candidatos não isentos, a taxa de inscrição é de R$ 85,00 e agora pode ser paga até 17 de junho.
3: E essas foram as notícias do Governo do Brasil.
2: Uma realização da Secretaria de Comunicação Social da Presidência da República.
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2: Fique agora com as notícias do Poder Judiciário e do Congresso Nacional. Boa noite.
3: Boa noite para você e até amanhã.
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19: O Supremo Tribunal Federal impõe multa diária a estados e municípios que não prestaram contas sobre emendas PICs.
20: Presidente do TSE assina acordo de cooperação com defensorias públicas.
19: TST fará audiência pública sobre controle do uso de banheiro durante jornada de trabalho.
20: Boa noite, eu sou Marcela Luiza.
19: E eu sou Walter Lima.
20: Supremo Tribunal Federal determina novas medidas sobre a execução e fiscalização das emendas parlamentares, sobretudo as chamadas emendas PIX, direcionadas ao setor de eventos.
19: A decisão é do ministro Flávio Dino, relator do caso no STF. Pablo Lemos.
21: A medida mira estados e municípios que receberam repasses entre 2020 e 2024 e ainda não esclareceram a destinação dos recursos. O relator, ministro Flávio Dino, impôs multa diária de 1% do valor da emenda recebida aos que continuarem omissos ou em falta na apresentação de planos de trabalho ou em relatórios de gestão online. Flávio Dino também deu 10 dias para o Ministério do Turismo identificar e notificar os entes federados e determinou à Controladoria Geral da União a auditoria profunda nos dados já enviados. A CGU terá 5 dias úteis para apresentar um cronograma de trabalho.
20: Presidente do TSE assina acordo de cooperação com as defensorias públicas.
19: A ideia é garantir assistência jurídica gratuita a eleitores e candidatos. Estevão Furtado.
22: Segundo o presidente do Tribunal Superior Eleitoral, ministro Cássio Nunes Marques, a iniciativa ajuda a remover barreiras e garantir uma participação mais igualitária no processo democrático.
23: Nosso compromisso é assegurar que nenhuma cidadã e nenhum cidadão deixe de exercer plenamente seus direitos políticos por ausência de orientação ou assistência jurídica. Como tenho dito, ninguém será deixado para trás em nossa jornada democrática. A Justiça Eleitoral Brasileira continuará trabalhando para garantir eleições íntegras, transparentes, acessíveis e confiáveis, com especial atenção à proteção das pessoas historicamente minorizadas e daquelas em maior situação de vulnerabilidade.
22: A parceria busca ampliar o acesso à justiça eleitoral e prevê atuação prioritária em casos de fraude à cota de gênero, violência política, assédio político e assédio eleitoral no ambiente de trabalho.
20: Tribunal Superior do Trabalho fará audiência pública sobre controle do uso de banheiro durante jornada de trabalho.
19: O debate vai auxiliar o julgamento sobre os limites do poder do empregador e eventual configuração de dano moral. Marla Lacerda.
24: Você pode dar a sua opinião. A audiência pública vai tratar de situações bem específicas, como no caso das linhas de produção, por exemplo, em que o posto não pode ficar desocupado em momento algum. E se a empresa pode ser punida por dano moral, caso tente controlar ou limitar o número de vezes que o trabalhador ou trabalhadora vai ao banheiro, considerando inclusive as condições de saúde do empregado. A audiência vai ser em agosto, mas o formulário para participar já está no site do TST.
20: São nulos os contratos de empréstimo bancário feitos por pessoa analfabeta em terminais de autoatendimento como caixas eletrônicos.
19: Essa conclusão é do Superior Tribunal de Justiça, Fátima Uchoa.
0: A terceira turma do STJ declarou a nulidade de empréstimos contratados por um homem analfabeto e determinou a devolução dos valores descontados da conta dele em razão de contratos e outras despesas, mas compensando com quantias que o banco já havia disponibilizado. Segundo o relator ministro Ricardo Vilas Boas Cueva, a pessoa analfabeta tem plena capacidade para praticar atos da vida civil, mas para a validade de contratos escritos, a lei exige formalidades como a assinatura a rogo, ou seja, com a assinatura de outra pessoa a pedido do analfabeto e na presença de duas testemunhas, a fim de garantir a compreensão e a manifestação da própria vontade do contratante.
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20: Uma boa noite.
19: E até amanhã.
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5: Eu sou Paula Groba.
6: E eu sou Humberto Pinheiro.
5: E estes são os destaques de hoje do Jornal do Senado, que começa agora.
6: Senado aprova projeto que amplia apoio a vítimas de trabalho escravo.
5: Avança projeto que permite internação de adolescentes por até 10 anos.
6: Presidente do BRB presta esclarecimentos no Senado sobre acordo com Banco Master.
5: Boa noite.
6: Boa noite.
5: Senadores da Comissão de Assuntos Econômicos ouviram hoje o presidente do Banco de Brasília, BRB, Nelson Antônio de Souza, e pediram esclarecimentos sobre a negociação com o Banco Master, fechada sem que o balanço de 2025 da instituição adquirida tivesse sido apresentado.
6: Aos senadores, Nelson de Souza defendeu que o BRB tem condições de recuperação. A repórter Marcela Cunha tem mais detalhes.
7: O presidente do BRB, Nelson Antônio de Souza, disse à Comissão de Assuntos Econômicos que o banco precisa de um aporte de 8 bilhões e 800 milhões de reais para enfrentar os efeitos das operações com o Banco Master. O plano prevê um empréstimo do Fundo Garantidor de Créditos ao governo do Distrito Federal e securitização de dívida do GDF. Mas o presidente da CAI, Renan Calheiros, do MDB de Alagoas, questionou a homologação do acordo pelo Supremo Tribunal Federal antes da divulgação do balanço de 2025 do banco.
25: Eu não entendo como é que o Supremo aprova um plano sem que o BRB publique o balanço de 2025. Como se faz um plano? Um plano nas nuvens.
7: Nelson afirmou que não havia decisão judicial impedindo a publicação do balanço, mas explicou que as demonstrações financeiras precisaram ser revisadas a cada novo achado da auditoria independente. Ele disse que o BRB adotou medidas de governança e troca de dirigentes e defendeu que o banco tem condições de recuperação. O senador Isalci Lucas, do PL do Distrito Federal, questionou o risco transferido aos cidadãos do DF, considerando que o GDF é o garantidor da operação.
25: A garantia desse 16% compromete, né, a saúde, a educação, a segurança, porque o Fundo de Participação de Estado e de Município é para isso.
7: As críticas foram reforçadas pela senadora Leila Barros, do PDT do Distrito Federal, que destacou que a conta para salvar o banco representaria mais de R$ 2.200 por habitante do DF.
5: A sanção da lei que aumenta as punições para o exercício ilegal da medicina veterinária teve repercussão no Senado.
6: A nova legislação passa a tratar a prática como crime previsto no Código Penal e tem como objetivo ampliar a proteção dos animais, preservar a saúde pública e fortalecer a segurança sanitária do país. Repórter Henrique Nascimento.
26: Quem atuar como médico veterinário sem autorização legal poderá ser punido com detenção de 6 meses a 2 anos. A medida está prevista na nova lei que passa a incluir a medicina veterinária entre as profissões protegidas pelo Código Penal contra o exercício ilegal. Ao comentar a sanção da norma, o senador Sérgio Moro, do PL do Paraná, relator da proposta no Senado, disse que a medida vai ajudar no combate à atuação de pessoas sem qualificação profissional.
27: Muitas vezes acabam exercitando legalmente essa profissão, até realizando às vezes cirurgias médicas veterinárias com resultados desastrosos. E eu creio que é um avanço muito importante, tanto para proteger a profissão, como igualmente para proteger, né, os animais, e a gente tem esse grande apreço.
26: O senador Esperidião Amin, do Progressistas de Santa Catarina, destacou a contribuição dos veterinários para que o Brasil avançasse no combate à febre aftosa.
8: E eu celebro a importância do veterinário por registrar o seguinte: o meu estado, quando eu estava no governo, em 99, 2000, conseguiu, graças aos veterinários catarinenses e brasileiros, a condição de primeira unidade política da América Latina livre de aftosa sem vacinação.
26: Antes da mudança, o exercício ilegal da medicina veterinária era tratado apenas como contravenção penal. Agora, a atividade passa a receber o mesmo tratamento previsto para médicos, dentistas e farmacêuticos.
5: Furto ou o roubo de combustíveis poderão receber punições mais severas.
6: A Comissão de Infraestrutura do Senado aprovou um projeto que cria uma modalidade específica para esses crimes, com penas que podem chegar a 10 anos de reclusão. Repórter Márcio Maturana.
9: Furto ou roubo de petróleo, gás natural e outros combustíveis podem ter pena de 4 a 10 anos de reclusão, segundo um projeto aprovado pela Comissão de Infraestrutura. O texto, já aprovado pela Câmara, segue para a Comissão de Segurança Pública com parecer favorável de Jaime Bagatoli, do PL de Rondônia.
10: Tem que ter punições mais severas para esses tipos de furto, para esses tipos de roubo, para esse tipo de danos que essas pessoas estão causando, prejuízo econômico e prejuízo ambiental.
9: O projeto prevê que a pena vai ser aumentada em 1/3 se o crime for praticado por 2 ou mais pessoas, por ex-empregado e quando houver destruição de algum obstáculo. E em 2/3, quando o crime causar paralisação das atividades, incêndio, poluição, lesão corporal grave ou morte.
5: E hoje a legislação brasileira limita a 3 anos o tempo de internação de adolescentes em conflito com a lei, mas esse prazo pode aumentar.
6: A Comissão de Segurança Pública aprovou um projeto que prevê até 10 anos de internação para jovens envolvidos em crimes violentos. Os detalhes na reportagem de Bruno Lourenço.
11: O projeto de lei aumenta de 3 para até 5 anos o tempo máximo de internação de adolescentes infratores. Já para as infrações praticadas com violência, grave ameaça ou equiparadas a crime hediondo, o período de restrição de liberdade pode chegar a 10 anos. O texto aproveitou a iniciativa já aprovada no ano passado do senador Fabiano Contarato, do PT do Espírito Santo. Ele espera que, com a pressão do Senado, essas matérias, enfim, sejam votadas na Câmara dos Deputados.
12: Eu não acho razoável você explicar para uma mãe que teve a filha vítima de estupro, para um rapaz de 17 anos que, após estuprar, matou e ocultou o cadáver, ele vai ficar internado até 3 anos. Não quer dizer nem que ele vai pegar 3 anos.
11: A proposta prevê a audiência de custódia no prazo de 24 horas, também altera atenuantes por idade que diminuem o tempo de prescrição da pena e especifica que o adolescente que atingir a maioridade durante o cumprimento de medida socioeducativa deverá ser transferido para unidade específica e separada dos demais adolescentes e distinta de estabelecimentos prisionais destinados a adultos.
5: O senador Humberto Costa, do PT de Pernambuco, defendeu a decisão do Ministério da Saúde de suspender preventivamente a aplicação da vacina contra a dengue produzida pelo Instituto Butantan após o registro de 2 mortes sob investigação. Médico, ele ressaltou que ainda não há evidências de relação entre os casos e o imunizante.
6: Segundo o senador, a suspensão temporária demonstra cautela das autoridades sanitárias e não representa uma condenação da vacina. Humberto Costa destacou que a vacina passou por todas as etapas de testes clínicos, foi aprovada pela Anvisa e já foi aplicada em mais de 500 mil pessoas.
13: Os estudos demonstraram eficácia geral de 65% contra a doença e eficácia superior a 80% contra os casos mais graves. Esses números são extremamente relevantes diante de uma enfermidade que há décadas desafia a saúde pública brasileira.
5: E o plenário do Senado aprovou uma proposta que estabelece medidas para proteger e acolher trabalhadores resgatados de condições análogas à escravidão.
6: O projeto também altera diversas leis para incluir disposições sobre o combate ao trabalho escravo, a priorização de benefícios sociais para as vítimas e a facilitação do acesso à justiça. Repórter Douglas Castilho.
1: Uma das novidades é a preferência da população vitimada para receber o Bolsa Família. Outra inovação é que, para a fiscalização, será possível entrar no domicílio em que ocorre a possível violação sem mandado judicial, necessitando para isso apenas de autorização do empregador ou do empregado residente no local. O relator do projeto, o senador Paulo Paim, do PT do Rio Grande do Sul, explicou a iniciativa.
2: Prevê proteção efetiva aos trabalhadores e trabalhadoras domésticos resgatados da condição análoga à de escravo, para garantir, por exemplo, a fiscalização do trabalho e a autuação imediata.
1: O texto ainda prevê a concessão de 6 parcelas do seguro-desemprego à pessoa resgatada e o direito ao abrigamento emergencial, bem como a alteração do Código Penal para incluir pessoas em relação de trabalho doméstico como vítimas de lesão corporal no contexto de violência doméstica. O texto vai à sanção presidencial.
6: Edição de Paula Groba e trabalhos técnicos de João Lira. O Jornal do Senado fica por aqui. Acompanhe agora as notícias da Câmara dos Deputados. Boa noite.
5: Boa noite e até amanhã.
3: 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Câmara aprova inserção de doenças crônicas na carteira de identidade.
14: Comissão proíbe a inclusão de ração como supérfluo para fins fiscais.
3: Exigências de infraestrutura para escolas públicas já estão em vigência.
15: Boa noite. Já virou lei a proposta aprovada pela Câmara com exigências de infraestrutura para escolas públicas. Saiba mais na reportagem de José Carlos Oliveira.
16: As comissões da Câmara dos Deputados aprovaram um projeto de lei do Senado com requisitos mínimos obrigatórios para a infraestrutura de escolas da rede pública da educação básica. Entre as exigências estão biblioteca, cozinha, refeitório, banheiro e quadra poliesportiva coberta. As instalações devem ter acessibilidade garantida para pessoas com deficiência. Além disso, as escolas deverão apresentar número adequado de alunos por turma, manejo de resíduos, abastecimento de água tratada e esgotamento sanitário, como destaca a deputada Socorro Neri, do PP do Acre, relatora do texto na Comissão de Educação.
17: Trata de detalhar condições mínimas de infraestrutura para as escolas públicas de educação básica, que deveriam estar universalizadas em todas as unidades escolares, o que, lamentavelmente, ainda não é realidade. De fato, de acordo com o Censo Escolar de 2023, nas escolas municipais de educação infantil, por exemplo, apenas 46,6% contavam com banheiros adequados e 61,7% contavam com recurso de acessibilidade para pessoas com deficiência.
16: Para a deputada, a falta de padrões mínimos é uma realidade inadmissível nas escolas. Socorro Neri citou outros dados do Censo Escolar de 2023, agora relativos à internet e aos laboratórios de ciências.
17: Entre as escolas públicas de ensino fundamental, apenas 69,2% dos estabelecimentos municipais dispunham de internet banda larga. Entre as escolas públicas estaduais de ensino médio, observou-se que nas regiões norte e sul, menos de 80% das unidades escolares contavam com internet banda larga. Entre as escolas públicas estaduais e municipais de ensino fundamental, apenas 10% dispunham de laboratório de ciências. Essa instalação estava disponível apenas em 43,5% das escolas públicas estaduais de ensino médio.
16: O texto inclui as novas exigências de infraestrutura escolar na LDB, a Lei de Diretrizes e Bases da Educação Nacional. A proposta também foi aprovada na Comissão de Constituição e Justiça, onde a deputada Laura Carneiro, do PSD do Rio de Janeiro, ressaltou a busca por um padrão de qualidade na oferta de ensino público no país. Da Rádio Câmara de Brasília, José Carlos Oliveira.
3: Educação. Marcou.
0: Rigon, do PT do Rio Grande do Sul, destaca o programa Pé de Meia como uma importante política de incentivo à permanência de estudantes de baixa renda no ensino médio. Ele explica que a iniciativa oferece apoio financeiro aos jovens e contribui para reduzir a evasão escolar.
18: Marcon também ressalta as ações do governo federal voltadas ao setor produtivo, como a renegociação de dívidas rurais e a ampliação dos recursos do Plano Safra. Para o deputado, essas medidas fortalecem a atividade agropecuária e estimulam a economia.
0: Paulão, do PT de Alagoas, celebra o lançamento do programa MEC Idiomas, que oferece gratuitamente cursos de inglês e espanhol por meio de plataforma digital. Segundo o deputado, a medida cria novas oportunidades para estudantes e trabalhadores.
18: Paulão também menciona ações voltadas aos entregadores por aplicativo, como a implantação de pontos de apoio com estrutura básica para descanso. Ele defende ainda o avanço da regulamentação do setor, com a análise de propostas que ampliam os seus direitos.
0: Raimundo Santos, do PSD do Pará, celebra o Dia Nacional da Música Gospel. Ele ressalta a presença do gênero em diferentes espaços da sociedade, enfatizando sua relevância cultural e religiosa na transmissão de mensagens de fé, esperança e solidariedade.
19: Eleições.
18: Daiane Bittencourt, do União do Ceará, contesta a decisão do TSE que determinou a recontagem de votos para deputado federal nas eleições de 2022, podendo atingir seu mandato. Ela defende que a punição por suposto uso indevido de recursos eleitorais abranja apenas o candidato acusado.
0: Daiane Bittencourt sustenta que o julgamento teve falhas, como a inexistência de ampla defesa e do contraditório. Ela informa que aguarda análise de pedido cautelar apresentado por seus advogados, enquanto reafirma a disposição de manter a atuação parlamentar.
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18: Comissão aprova projeto que proíbe a inclusão de ração animal como bem supérfluo para a cobrança de ICMS. Vamos ouvir mais informações sobre o tema com Luiz Cláudio Canuto.
21: Projeto aprovado pela Comissão de Meio Ambiente da Câmara dos Deputados proíbe que rações para animais de estimação sejam tratadas como supérfluos, algo que, para fins de incidência do ICMS, pode aumentar a tributação. O ICMS é um imposto estadual. O relator da proposta, deputado Célio Studart, do PSD do Ceará, argumenta que ração para animais de estimação deve ser considerada um item essencial para ter uma tributação mais justa e alinhada com o conceito de bem indispensável.
22: Ração é algo caro, é um item caro e não é supérfluo, é um item vital para a vida de animais, especialmente daqueles que cuidam de 10, 20, 30, 40 animais. Então, o que esse projeto fez é reduzir o ICMS, ou seja, menos imposto, incidindo nessas rações para que possa baratear os custos e a gente tem aí, obviamente, mais avanços dentro da pauta animal e, obviamente, mais respeito, zelo e menos animais com fome, porque isso pesa caro no bolso daqueles que protegem os animais.
21: O projeto segue agora para análise nas comissões de finanças e tributação e de Constituição e Justiça. Para virar lei, precisa ser aprovado pela Câmara e pelo Senado. Da Rádio Câmara de Brasília, Luiz Cláudio Canuto.
19: Meio Ambiente.
0: Delegado Matheus Laiola, do União do Paraná, denuncia representantes políticos de Paranaguá que defenderam as rinhas de galo. O parlamentar lembra que a legislação e a jurisprudência dos tribunais brasileiros já classificam essa prática como crime ambiental.
18: Delegado Matheus Laiola informa que o partido instaurou um processo administrativo para expulsar os responsáveis. Segundo o deputado, a defesa das rinhas é incompatível com os princípios do partido e com a proteção ao bem-estar animal.
19: Agricultura.
0: Lucas Edecker, do PSD, comemora um avanço da proposta que trata da securitização das dívidas dos produtores rurais atingidos por estiagens e enchentes no Rio Grande do Sul. Para ele, a medida garante a recuperação da produção e preserva a atividade econômica no campo.
18: Lucas Edecker também frisa que a matéria foi aprovada pela Câmara há quase um ano e ainda aguarda a análise do Senado. Ele acredita que a lentidão do processo legislativo agravou a situação dos produtores, que, segundo ele, seguem com dificuldade para retomar suas atividades.
0: Daniel Trisesiak, do PSDB, cobra uma solução definitiva para os produtores rurais afetados por eventos climáticos no Rio Grande do Sul e defende a securitização das dívidas do setor. Ele afirma que tudo isso é necessário para que os agricultores continuem produzindo.
18: Daniel Trisesiak diz que o governo demora a adotar medidas de apoio ao campo, acrescentando que os produtores buscam instrumentos para a recuperação da sua atividade. Ele ressalta ainda a relevância do agronegócio para a geração de emprego, renda e riqueza no estado gaúcho.
0: Sérgio Turra, do PP do Rio Grande do Sul, cobra a aprovação da matéria que trata da securitização das dívidas dos produtores rurais. Na visão do deputado, a medida é essencial para garantir a continuação da atividade agropecuária após sucessivos eventos climáticos.
18: Sérgio Turra também destaca a importância do agronegócio para a economia nacional. O parlamentar afirma que auxiliar os produtores rurais significa preservar empregos, fortalecer a produção de alimentos e estimular o desenvolvimento do país.
19: Economia.
0: Coronel Assis, do PL de Mato Grosso, aponta risco de desequilíbrio nas contas públicas do país. O deputado critica a política econômica do governo federal e atribui o problema ao aumento dos gastos, ao crescimento da dívida pública e à perda de confiança de investidores.
18: Coronel Assis afirma que os juros elevados sufocam a economia, dificultando o crédito para famílias e empresas. Ele alerta que a trajetória das despesas pode levar a um colapso orçamentário a partir de 2027, caso não haja controle fiscal.
0: Luiz Lima, do Novo do Rio de Janeiro, aponta risco de agravamento das contas públicas diante de gastos acima da arrecadação, inflação alta e juros elevados. O